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1: A paz do Senhor em Natal, 21h34. Hoje é 3 de setembro de 2026. Você está na FM 92.5, a Rádio Nordeste Evangélica, a missionária no ar, com o programa Boas Novas. Nesse horário, sob a responsabilidade do setor de número 31. Setor 31 que tem como Igreja Apolo a Igreja de Nazaré 2, que fica localizada na Rua Ermita Canção, número 201, no bairro Nazaré. Igreja essa que está sob a liderança do pastor Manassés Soares Dias, tendo como seus copastores o diácono Francisco César da Silva e o auxiliar Mário Sérgio Pinheiro de Araújo. Esse que vos fala é o irmão Joadir Humberto. Conosco hoje, na sonoplastia, está o nosso irmão Joás Marques. A paz do Senhor, meu irmão Joás Marques. A paz do Senhor para todos que estão na audiência do programa. Se você quiser entrar em contato conosco, pode entrar através do WhatsApp, subnúmero 98826-2225. Repetindo, 98826-2225. Nós iremos para o nosso primeiro hino da noite e eu quero oferecer esse primeiro hino para minha esposa Gilza, para minha cunhada Luzinete, para minha sobrinha Daiane, que é ali da Assembleia de Deus em Jardim América, para meu cunhado Josimar e a sua esposa irmã Alderina, ali em Açu. Também vai para o pastor Milton Campos e o pastor Birajara, ali do setor 40, em Nova Descoberta. Também para nossa irmã Joaninha, nossa irmã Graça e Josi, ali de Mor Gouveia. Assim também como para o nosso pastor Manassés e seus auxiliares. Vai na sequência o hino da nossa harpa cristã, o hino 141, na voz de Júnior.

Queridos, vamos meditar um pouco na palavra de Deus, num texto onde se encontra escrito no livro de São Marcos, no capítulo 5, versículo 25 ao 34, que fala sobre o tema a mulher do fluxo de sangue. E certa mulher que havia 12 anos tinha um fluxo de sangue e que havia padecido muito com muitos médicos e despendido tudo quanto tinha, nada lhe aproveitando, antes indo a pior. Ouvindo falar de Jesus, veio por detrás, entre a multidão, e tocou no seu vestido, porque dizia: se tão somente tocar nos seus vestidos, sararei. E logo se lhe secou a fonte do seu sangue, e sentiu no seu corpo estar já curada daquele mal. E logo Jesus, conhecendo que a virtude de si mesmo saíra, voltou-se para a multidão e disse: quem tocou nos meus vestidos? E disseram-lhe os seus discípulos: vês que a multidão te aperta e dizes: quem me tocou? E ele olhava em redor para ver a que fizera isto. Então a mulher, que sabia o que lhe tinha acontecido, temendo e tremendo, aproximou-se e prostrou-se diante dele e disse-lhe toda a verdade. E ele lhe disse: filha, a tua fé te salvou. Vai em paz e se curada deste teu mal. Bendito seja o nome do Senhor Jesus para sempre. Esse é um texto bastante conhecido na igreja, no meio evangélico, assim também como não evangélico, da história desta mulher. Hoje vamos olhar para uma mulher que não tem nome, nem posição, nem tem dignidade diante da sociedade, mas tem algo que chamou a atenção do Filho de Deus: a sua fé. Ela estava na multidão que apertava Jesus, mas apenas ela tocou em Jesus de verdade. E nesse encontro, ela nos ensina lições eternas sobre fé que rompe barreiras. Vamos aqui tentar falar sobre três pontos, que seria: o primeiro, uma dor que ninguém via; o segundo, quando Deus fecha uma porta, ele abre um caminho; e terceiro lugar, sobre a diferença entre estar perto e tocar com fé; e em quarto lugar também, Jesus percebe o toque que ninguém percebe. Então nós estamos diante disso, uma dor que ninguém via, 12 anos de sofrimento silencioso aquela mulher sofria. Ela tinha uma hemorragia contínua, vivia sangrando por dentro e tinha as suas dores exteriores, as suas dores por fora. Segundo a lei de Levíticos, capítulo 15, era cerimonialmente impura, era considerada uma mulher impura devido ao seu fluxo de sangue. Ela não podia tocar em ninguém, não podia ir ao templo, não podia ter contato social. Gastara tudo com os médicos e piorou a situação, conforme descrito no versículo 26. Versículo 26, que diz que ela gastara tudo com a medicina e só piorava. Era uma morta-viva na comunidade. Era invisível, esquecida e, acima de tudo, excluída. Quantos de nós carregamos dores invisíveis, feridas que ninguém vê, mas sangram todos os dias, problemas que escondemos com sorrisos? Esta mulher representa todo aquele que se sente invisível, sem solução e sem esperança. Quantos verdadeiramente estão por aí, né, que ri bastante, mas por dentro há uma angústia, há uma dor, há um sofrimento tão grande. Imagine alguém que perdeu a alegria de viver há anos. Ninguém pergunta, ninguém nota, ninguém se importa. Mas Jesus vê e se importa e quer te ajudar. Então, se você está nessa condição, Jesus, ele é a solução para este teu problema. Segundo lugar, quando Deus fecha uma porta, ele abre um caminho. Tendo ouvido a fama de Jesus, conforme descrito no capítulo 5 e versículo 27, ela ouviu que Jesus curava, que recebia impuros, que tocava em leprosos. A medicina falhou, mas havia alguém que nunca falhara. Os médicos a deixaram pior, mas a fama de Jesus gerou nela
e esperança. Por isso que Jesus diz certa vez que a fé vem pelo ouvir, ouvir pela palavra de Deus. Então aquela mulher ouviu falar de Jesus e isso nela criou uma esperança, criou uma fé, e por isso que ela foi atrás da sua solução, a solução do seu problema, já que ela já tinha tentado através da medicina, através das coisas que o homem podia fazer e nada tinha conseguido. Não é diferente dos nossos dias, né? Que a medicina, com todo o seu avanço, com toda a sua pompa, ela tem os seus limites. Chega momentos em que os próprios médicos chegam a bater o martelo e dizer: aqui não tem mais jeito, não há mais o que fazer, só o milagre da parte de Deus. Era o que acontecia com esta mulher. Ela tomou uma decisão, que está escrito: se eu apenas tocar na capa dele, no vestido dele, ficarei curada. Não foi na frente, foi por trás. Não tocou no corpo, tocou na borda do manto. Reconhecia sua indignidade, mas ousou crer. Interessante que eu vi outro dia um comentário de um rabino e uns estudiosos falando sobre esse local que ela tocou, que era na ponta do vestido de Jesus, que os judeus, eles usavam um cordão que simbolizava este cordão na ponta do vestido, que era representando a palavra de Deus. Então todos os judeus têm no seu manto, no seu vestido, na ponta, um cordão azul que representava a palavra de Deus. Então onde foi que esta mulher resolveu tocar? Na palavra de Deus, no poder da palavra de Deus. Então não vou me deter neste ponto, mas tem uma pregação, um ensino muito bom, extraordinário a respeito deste local aonde aquela mulher tocou. Quando todos os recursos humanos se esgotam, a fé tem a oportunidade de nascer. A medicina falhou, o dinheiro acabou, os amigos abandonaram, mas Jesus permanece. Ele é o mesmo, ontem, hoje e sempre. Quantas pessoas têm bastante dinheiro, têm fama, mas estão isolados? Quantos não estão em depressão, pensando na morte, pensando em desistir de tudo, às vezes arrodeado de pessoas, mas estão se sentindo extremamente isolados? Mas Jesus é este seu socorro, né? Por exemplo, um barco furado em alto mar, tentamos tapar um furo, outro se abre. Gastamos tudo em remendos. A única solução é o porto seguro. E este porto seguro é Jesus de Nazaré. Terceiro ponto é a diferença entre estar perto e tocar com fé. A multidão aperta Jesus, mas ninguém o tocava de verdade. Os discípulos disseram: mestre, a multidão te aperta, conforme descrito no verso 31, Marcos 5:31. Imagine aí uma multidão, Jesus andando no meio, como não era um empurra-purra de lá para cá, né? Então todos apertando, todos chegando perto, era aquele alvoroço, mas acontece que alguém tocou diferente. Mas Jesus sentiu que poder saiu dele e perguntou: quem me tocou? A multidão tinha proximidade física, mas zero de fé, ao ponto que Jesus certa vez disse que muitos só iam a ele por causa do alimento, né? Por causa daquele pão que ele multiplicou. Muitos não iam porque ele era o Messias, porque ele era o Salvador, porque ele era aquele que podia salvar o homem do pecado. Muitos iam pelo pão, pelo alimento. Então a multidão tinha proximidade física, mas zero de fé. Já a mulher não, a mulher tinha uma fé real, mesmo no anonimato. Então imagine aquela mulher, as dificuldades que ela enfrentou no meio daquela multidão, ela se destacou diretamente em Cristo Jesus. O toque da multidão era acidental, já o toque da mulher foi intencional e cheio de fé. Muitos estão na igreja, perto dos movimentos de Deus, mas não tocam Jesus com fé. Frequentam cultos, cantam louvores, ouvem sermões, mas não há conexão espiritual. Deus não responde à pressão da multidão, responde ao toque da fé individual. Sua presença na igreja é mero costume ou é encontro transformador?
Aqui há uma grande diferença entre ser religioso e ser verdadeiramente salvo na pessoa bendita de Jesus. As pessoas às vezes se tornam religiosas quando eles entram no ritmo, né? Entram no ritmo, é o costume. Aí se torna religioso. Se torna religioso quando se torna legalista, quando aquela, igual aquela história de dizer, não, tudo é pecado, tudo é errado, tudo é transgressão, e às vezes não analisa, não avalia, não vê na Bíblia o que verdadeiramente é pecado, o que não é pecado, o que é costume dos homens, o que é verdadeiramente a lei de Deus. Então há uma diferença muito grande entre religioso e verdadeiramente cristão. Então esta mulher, ela se destacou muito por causa disso, né? Em quarto lugar, Jesus percebe o toque que ninguém percebe. Jesus imediatamente, tendo sentido que dele saíra poder, perguntou: quem me tocou? Isso está escrito no versículo 30. A mulher pensou que passaria despercebida, mas Jesus a percebeu. Ela queria cura silenciosa. Jesus quis testemunho público. Deus vê o que ninguém vê. Ou seja, a intenção do seu coração, a fé que há no seu coração, as pessoas não vê, mas Deus tudo vê. Porque Jesus perguntou se ele já sabia. Há uma pergunta bem interessante. Porque Jesus perguntou se ele era Deus, se ele é Deus, mas acontece que ele queria trazer algo diferente naquele momento. Por que Jesus perguntou quem me tocou? Primeiro, nós podemos analisar assim, para dar a ela um testemunho público. Ela precisava ser vista, ouvida e afirmada. Para ensinar a multidão, não era pressão física, era fé que liberava o poder. Para restaurá-la completamente, cura física era só o começo. Ela precisava de uma restauração social, emocional e espiritual. Por que Jesus fez isso? Porque Jesus quis trazê-la novamente ao convívio social. Jesus quis trazer aquela mulher esquecida, abandonada, rejeitada, isolada, invisível. Ele quis trazer novamente para ser vista. Jesus simplesmente estava colocando ela no lugar em que ela deveria estar. Não isolada, não rejeitada, não desprezada. Muito embora pela própria Bíblia, pela lei, dizia que a mulher na situação dela tinha que ficar realmente afastada, não podia tocar nas coisas. Mas o que é que Jesus estava fazendo com esta mulher? Além de curar, além de trazer a libertação daquele problema tão sério que ela tinha, Jesus estava restabelecendo ela fisicamente, espiritualmente, na sociedade, e mostrando o seu grande poder e o seu grande amor para com todos nós. Você pode se sentir invisível, não percebido pela liderança, não valorizado pela igreja, ignorado pelas pessoas, mas Deus percebe cada oração, cada lágrima, cada toque de fé. Nada escapa ao seu olhar, e no tempo certo, ele traz a luz que foi feito em secreto para ser recompensado publicamente. Ou seja, Deus está te vendo. Jesus está te contemplando. Mesmo que você não seja visto, mesmo que você não seja valorizado, ele está vendo, contemplando cada ato que você tem feito. E ele tem visto o que você tem feito para a glória do seu bendito e santo nome. E em quinto lugar, para finalizarmos, Jesus diz: filha, tua fé te salvou. Fala de restauração. A mulher se apresentou tremendo e declarou toda a verdade. Ela confessou publicamente o que havia acontecido. A vergonha se transformou em testemunho. O segredo se tornou em louvor. Então Jesus disse a frase mais doce dos evangelhos: filha, a tua fé te salvou. Vai-te em paz e fica livre do teu mal. Destrinchando esta frase de Jesus: filha, ela não era mais anônima. Recebeu identidade e pertencimento. A tua fé te salvou. Não foi o toque, mas a fé que operou o milagre.
vai-te em paz. Ela recebeu o shalom integral, a paz integral, paz física, paz emocional e paz espiritual. Ela pediu cura, recebeu salvação. Ela pediu um toque, recebeu a filiação. Pediu bênção e recebeu o próprio abençoador. Nossa fé também produz salvação integral. Não buscamos apenas soluções superficiais, buscamos o Salvador. Quando Jesus te chama de filho e de filha, ele está estabelecendo um relacionamento que o pecado e a exclusão haviam quebrado. Isso é mais profundo do que qualquer cura. Concluo dizendo: não importa quanto tempo dura a tua dor, 12 anos como a da mulher, 20 anos, uma vida inteira, Jesus pode transformar em um instante. Não importa quantas vezes o sistema falharam, médicos, dinheiro, amigos, igrejas, religião, a resposta é Jesus nunca falha. Não importa quão indigno você se sente, ela tocou apenas a borda do manto e isso foi o suficiente. O importante é que foi em Jesus que ela tocou. A fé que toca Jesus rompe toda a barreira, barreira física, social, religiosa e emocional. Então, nesta noite, eu digo para você: creia neste grande Salvador Jesus Cristo, que pode mudar toda a tua história num instante. Que Deus em Cristo Jesus nos abençoe. Amém.

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1: Nordeste Evangélica informa, está no ar, trazendo mais notícias para atualizar você. Professores da educação básica e superior já podem solicitar a Carteira Nacional Docente. O documento pode ser emitido por profissionais em exercício em instituições públicas ou privadas de todo o país. A solicitação é feita pela internet, no sistema oficial da Carteira Nacional Docente, com acesso pela conta gov.br. O sistema verifica os critérios de elegibilidade e os dados do vínculo com a instituição de ensino. Para solicitar o documento, é necessário ter o CPF regular e cadastro ativo no e-social pelo empregador. Depois da conferência dos dados, o professor deve completar o cadastro, enviar uma foto e confirmar as informações para a emissão da versão digital. O documento tem validade de 10 anos e possui QR Code para verificação. Ele também permite acesso a benefícios, como descontos em hotéis, estabelecimentos credenciados e eventos, além de condições específicas em produtos e serviços. Para saber mais e solicitar a Carteira Nacional Docente, acesse maisprofessores.mec.gov.br. Repito, maisprofessores.mec.gov.br. A Prefeitura de Viçosa, no Rio Grande do Norte, anunciou a abertura de um processo seletivo para preencher 3 vagas imediatas em funções de nível médio e superior, destinadas à Secretaria Municipal de Saúde e à Secretaria Municipal de Educação. As oportunidades são para os cargos de agente de endemias, fonoaudiólogo e psicólogo escolar. A carga horária varia de 16 a 40 horas semanais, conforme o cargo. A remuneração vai de R$ 1.621 a R$ 3.242, acrescida de 40% de insalubridade para agente de endemias. As inscrições podem ser feitas até 4 de setembro, presencialmente na sede da Prefeitura Municipal de Viçosa, na rua Oséias Pinto, número 140, no centro, das 8 ao meio-dia, ou por e-mail pssviçosarn@gmail.com. Repito, pssviçosarn@gmail.com, até o meio-dia desta sexta-feira. A seleção dos candidatos será realizada em uma etapa única, composta por análise de experiência profissional e prova de títulos. Qualificação profissional, conforme os critérios definidos no edital. O processo seletivo terá validade de 12 meses, a contar da homologação do resultado final, podendo ser prorrogado por igual período. Sandra Cerqueira na apresentação e edição, com informações do Ministério da Educação e da Prefeitura de Viçosa. Continue na sintonia, tem mais informações às 23 horas.
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3: 22 horas e 5 minutos.
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1: Agora em Natal, são 22 horas e 11 minutos. Nós temos vários irmãos aqui na audiência do programa. Está na audiência do programa a família do nosso querido irmão Joás Marques, o nosso irmão auxiliar, irmão Jefferson, que é o copastor ali da igreja em Bela Vista 1, ele que é o copastor daquela igreja, que é do setor 38. Também a esposa do nosso querido irmão Joás, Emily Rayane, e a sua sogra Rosiane, está também na audiência. Graça Imperial, irmã Zélia, irmão José Adriano, Glorinha Silva, irmão Ricardo, irmão Silene Camilo, que é a irmã do nosso querido irmão Gideão, a qual as pessoas devem ter percebido, né, a ausência da sua voz. Ele hoje não pôde estar aqui presente no programa, pois está a trabalho. Está também Elígio e sua esposa, irmã Cleonice. Está o irmão e o irmão Edson, que é o nosso diácono Edson ali do setor da Igreja Paulo Nazaré 2. Ele manda o próximo oferecimento do próximo hino. Ele oferece para a irmã Angelina, a qual irá completar 91 anos de idade. Joás vai deixar aqui na agulha, irmão Edson, o próximo hino para nossa irmã Angelina, a qual irá completar 91 anos de idade. E o nosso setor em destaque tem nosso setor 31, que tem como Igreja Apolo, Igreja de Nazaré 2. Tem como pastor e coordenador o pastor Manassés Soares Dias. Na igreja de Adonai tem o presbítero Antônio Gesso de Lima. Lá na igreja em Bom Pastor 1 é o presbítero Josemar Souza de Lima. Em Bom Pastor 2 é o presbítero Daniel Fernandes de Lima. Na igreja de Elohim é o presbítero Ronaldo Varela de Araújo. Na igreja em Vida Nova é o presbítero João Emílio Soares, o qual também é o vice-coordenador do setor. E na congregação de Arca da Salvação é o diácono José Nelson de Araújo. Nós temos os nossos trabalhos da igreja na agenda: o culto matutino, que é de segunda a sexta, de 5 às 6 horas da manhã. O nosso auxiliar, irmão Maurício, convida todos para participarem do matutino. E o diácono Edson, que é o dirigente do Pocinho de Jacó, convida também a todos, de segunda, quartas e sexta, de meio-dia às 13 horas, estarem também buscando ao Senhor em oração. Não esquecendo que no sábado pela manhã nós temos o ciclo de oração infantil e também o círculo de oração da juventude. Não esquecendo também a nossa grande escola bíblica dominical, que será no próximo domingo, no dia, às 9 horas da manhã. O pastor Manassés, juntamente com o auxiliar

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1: Pois bem, alguns irmãos ligaram para cá, mandaram mensagem para cá, pedindo oração. Entre elas tem a irmã Graça Imperial, que pede por toda a sua família, a irmã Zélia também, que pede oração, e a irmã Vilma Araújo. Se você não conseguiu mandar uma mensagem, mas Deus viu a sua intenção, o seu pedido, então vamos nesse instante orar por estes pedidos e agradecer a Deus por esta tão grande oportunidade. Senhor Deus e Pai, em nome de Jesus, nós queremos te agradecer por este privilégio, Senhor, de aqui estarmos nesta noite, Senhor. Agora eu quero te apresentar as tuas filhas e teus filhos que pediram, Senhor, oração pelos seus familiares, ó Deus, que estão passando por lutas, por tribulações, dificuldades. Visita, Senhor, cada lá nesta noite. Visita também, Senhor, todos aqueles que estão nos hospitais internados, assim como meu vizinho que se encontra na UTI, Senhor. Tem misericórdia dele e dos demais. Aqueles que estão, Senhor, neste instante, dando entrada nas urgências e emergências, abençoa os médicos, os enfermeiros, todos os auxiliares, Senhor, para que possam executar um belíssimo trabalho, Senhor, que eles possam serem felizes naquilo que estão executando. Tem misericórdia dos que estão angustiados, Senhor, estão tristes, estão depressivos. Meu Senhor, dá alegria na alma, dá alegria na vida novamente. Abençoa todos os que estão trabalhando, Senhor, e viajando nesta noite. Guarda, livra, guarda cada um, Senhor, que eles possam executar seus trabalhos e retornarem para seus lares, Senhor, encontrando as suas famílias guardadas. Abençoa o teu povo, Jesus, tem misericórdia de nós e nos sustenta. Abençoa nossa nação brasileira, ó Deus, que está passando por momentos tribulosos. Chega, Senhor, trazendo solução. Abençoa Israel em meio às suas guerras, Senhor. Tem misericórdia de todos nós. Perdoa os nossos pecados e nos concede, Senhor, uma noite de paz e um sono tranquilo, Senhor. E amanhã, se tu não tiveres voltado, que possamos estarmos em pé diante de ti, Senhor. Perdoa as nossas falhas. Deus bendito e santo, é no nome de Jesus que a ti oramos e te agradecemos. Amém. Amém. Encerrando o nosso programa, agradecemos a todos. Obrigado, irmão Joás Marques, agradecendo ao nosso pastor Manassés pela confiança. Se Jesus não tiver voltado, na próxima quinta estaremos aqui. Em nome de Jesus, a paz do Senhor. 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
1: São 9h10h23. 10h23. Meus queridos, a paz do Senhor. Aqui quem vos fala é o irmão Alisson Cardoso, da congregação Aldeia de Betânia, do setor 2, do Igapó. E nós estamos aqui para apresentar a programação do nosso setor, o setor de número 2.

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1: O setor em destaque é o setor de número 2. E o nosso setor tem por pastor da Apolo, da congregação Igapó 1, Assembleia de Deus Igapó 1, o pastor Marcelo Vieira de Souza e a sua esposa, irmã Alidelânia Leão da Silva Vieira. Na congregação Aldeia de Betânia, presbítero, nosso pastor, presbítero Sérgio Ivan Lopes da Silva e sua respectiva esposa, irmã Delânia Maria da Conceição Silva. Na igreja Heróis da Fé, o presbítero Martim Fernandes da Silva e sua esposa, irmã Elza Maria de Carvalho Silva. Na igreja Assembleia de Deus, congregação Vale da Bênção, quem está dirigindo a congregação é o presbítero Emanuel Gonçalves Ferreira e a sua esposa, irmã Tereza Cristina Bezerra Ferreira. A igreja Peniel é o presbítero pastor Joabe Fernandes Galdino e a sua esposa, irmã Vanessa Caroline Lopes de Oliveira. E os cultos que vai acontecer neste domingo nas congregações, nós temos o culto de mocidade na igreja de Peniel, a igreja Apolo, que fica no Jardim Lola. A igreja Apolo vai ser culto de missões. Na nossa igreja, na congregação Aldeia de Betânia, é o culto do Denoc, o culto com a participação dos novos convertidos. E as demais congregações vai ter o culto com a pregação da palavra de Deus, culto do amigo. Sinta-se convidado para levar uma pessoa para ouvir a palavra do Senhor nas demais congregações.

Meus amados irmãos, está conosco a nossa esposa, irmã Andresa Eduarda, ela com sua beleza aqui, sua vergonha, ela não quer se pronunciar, mas ela está nos acompanhando nesta noite. Nós queremos também apresentar aos nossos familiares, a esposa do meu irmão Francinaldo, irmã Silvia, ela está ouvindo, que Deus possa abençoar irmã Silvia. Tem outras pessoas como nosso porteiro da igreja, da nossa congregação, o irmão Cardoso, ele disse que está ligadinho ouvindo a Rádio Nordeste nesse momento. Aos irmãos da Igreja Aldeia de Betânia, quero também agradecer a Deus pela vida do nosso pastor Sergivan, pela oportunidade que ele nos concede, ao nosso pastor coordenador, pastor Marcelo, que Deus possa abençoar a vida do pastor Marcelo, a sua família, pela confiança, pela oportunidade que ele nos concede nesta noite, e todos os irmãos que estão ligados na Rádio Nordeste Evangélica agora, em nome de Jesus.

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1: Meus queridos companheiros, pastores, supervisores de campo, pastor de igrejas filiais, obreiro de comunidades rurais, coordenadores de setor, dirigentes de congregação, diretores de departamentos, toda a liderança da nossa igreja, membros e congregados, quero convocar todos vocês para esta edição do Nordeste para Cristo. 2026 é chegado e no período de 12 de agosto a 12 de setembro, nós estaremos em todo o estado do Rio Grande do Norte, orando pelo Nordeste e evangelizando também, ganhando almas para o reino de Cristo Jesus, nosso Senhor. Evangelizar é missão primordial da igreja. Fazer cruzadas evangelísticas, campanhas de casa em casa, evangelismo pessoal, pelas praças, enfim, evangelizar, pregar a palavra de Deus. E neste ano, 2026, na campanha O Nordeste para Cristo, precisamos dar mais ênfase à salvação em Jesus Cristo nosso Senhor, porque o que a sociedade está necessitando não são de bens materiais nem de prazeres para a vida. A sociedade precisa de Jesus Cristo nosso Senhor, e vamos ganhar muitas almas para Jesus nesta campanha O Nordeste para Cristo. Na verdade, o tema é muito importante: a suficiência na evangelização para as pessoas, guiados ou orientados pelo Espírito Santo de Deus. Vamos fazer esse trabalho com muita alegria, com o coração voltado exatamente para esta missão tão nobre que Jesus nos tem confiado. Portanto, o nosso querido coordenador dessa campanha no Rio Grande do Norte é o pastor Alberico Marques, que é o diretor do nosso DEPEN. Ele vai arregimentar todos os campos eclesiásticos e todos nós envolvidos nesse trabalho vamos ganhar talvez 10, 15, 20 mil almas para Cristo Jesus, nosso Senhor. Que Deus abençoe a todos, em nome de Jesus. Amém.
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1: Glória a Deus, a paz do Senhor mais uma vez, meus irmãos. Neste momento são 10 horas 39 minutos. Neste momento nós faremos a leitura da palavra, iremos meditar um pouco na palavra de Deus. E vocês que estão ouvindo a Rádio Nordeste Evangélica, se quiser fazer um pedido de oração, se quiser apresentar um pedido, a gente tem um WhatsApp disponível da Rádio Nordeste. Fique à vontade, meus queridos, para fazer seu pedido, mandar um alô, pedir uma música. Fique ciente que sempre vai ter um irmão aqui responsável para olhar as mensagens que chegam através do WhatsApp. O número do WhatsApp é 988-26-2255. 88-26-2255. Fiquem à vontade para participar da Rádio Nordeste Evangélica. Meus amados, por favor, abram vossas Bíblias, aqueles que têm um exemplar da Palavra de Deus, no segundo livro de Crônicas, capítulo de número 33. Segundo livro de Crônicas, capítulo de número 33. Vai falar sobre a história, um trecho da história do reinado de Manassés. Certo? Manassés, no capítulo 33, vai dizer assim a palavra do Senhor. Manassés tinha 12 anos de idade quando começou a reinar, e reinou 55 anos em Jerusalém, e fez o que o Senhor reprovava, imitando as práticas detestáveis das nações que o Senhor havia expulsado de diante dos israelitas. Reconstruiu altares idólatras que o seu pai Ezequias havia demolido, ergueu altares para os Baalins e fez postes sagrados. Inclinou-se diante de todos os exércitos celestes, lhes prestou culto. Construiu altares no templo do Senhor, do qual o Senhor tinha dito: meu nome permanecerá para sempre em Jerusalém. Nos dois pátios do templo do Senhor, ele construiu altares para todos os exércitos celestes. Chegou a queimar seus filhos em sacrifício no vale Ben-Hinom. Praticou feitiçaria, adivinhação, magia, e recorreu a médios e aos que consultavam os espíritos. Fez o que o Senhor reprova, provocando-o a ira. Ele tomou a imagem esculpida que havia feito e colocou no templo do qual Deus tinha dito a Davi e a seu filho Salomão: neste templo em Jerusalém que escolhi entre todas as tribos de Israel, porei o meu nome para sempre. Não farei os pés dos israelitas deixarem novamente a terra que dei aos seus antepassados, se tão somente tiverem o cuidado de fazer tudo o que lhes ordenei em todas as leis, decretos, ordenanças dado por meio de Moisés. Manassés, porém, desencaminhou Judá e o povo de Jerusalém ao ponto de fazerem pior do que as nações que o Senhor havia destruído diante dos israelitas. O Senhor falou a Manassés e a seu povo, mas não lhe deram atenção. Por isso, o Senhor enviou contra eles os comandantes do exército do rei da Síria, os quais prenderam Manassés, colocaram-lhe um gancho no nariz e algemas de bronze, e o levaram para a Babilônia. Em sua angústia, ele buscou o favor do Senhor, o seu Deus, humilhou-se muito diante do Deus dos seus antepassados. Quando ele orou, o Senhor o ouviu e atendeu o seu pedido, e o trouxe de volta a Jerusalém e a seu reino. E assim Manassés reconheceu que o Senhor é Deus. Depois disso, ele reconstruiu, aumentou a altura do muro externo da cidade de Davi, oeste da fonte de Gion, no vale, até a entrada da Porta do Peixe, em torno da colina de Ofel. Também pôs comandantes militares em todas as cidades fortificadas de Judá. Manassés tirou do templo do Senhor deuses estrangeiros e as imagens que havia colocado lá, bem como todos os altares idólatras que havia construído na colina do templo e em Jerusalém, e jogou-os fora da cidade. Depois restaurou o altar do Senhor e sobre ele ofereceu sacrifícios de comunhão e ofertas de gratidão, ordenando a Judá que servissem o Senhor, o Deus de Israel. E eu digo amém. Meus queridos, o texto que nós lemos retrata a história de um dos reis que passaram por Judá. Para quem gosta de história, para quem gosta de estudar a história da Bíblia, as histórias dos reis, quem leu os livros de crônicas, os livros de reis da Bíblia Sagrada, vai se deparar com uma história de vários reis que passaram em Israel e em Judá, porque logo depois que o rei Salomão ele morre, o reino de Israel, que era unificado, ele se divide. 10 reinos ficam para o norte e apenas 2 ficam para o sul, que é Judá, ficou no sul. E só em Judá passou por 20 reis. E destes 20 reis que passou por Judá, poucos fizeram a vontade do Senhor. Poucos fizeram a vontade do Senhor. E a maioria fizeram aquilo que era mal aos olhos do Senhor. Manassés foi um destes reis que não fez aquilo que era bom aos olhos do Senhor. A história dos reis de Israel vai dizer que o seu pai, Ezequias, ele foi um bom rei. Esse homem de Deus, esse rei, sabe o que foi que ele fez? Ele fez com que o povo adorasse a Deus. E ensinou ao povo de Judá qual era o Deus que eles deviam adorar. Eles fizeram com que o povo deixasse as suas práticas erradas. Então, Manassés, ele faz o contrário do seu pai. Manassés, ele faz com que o povo se desvie do caminho do Senhor. Ele constrói altares no meio da cidade de Judá. Ele fez com que o povo adorasse vários outros deuses que não fosse o Deus que era um dos seus antepassados. Manassés, ele construiu altares e colocou dentro do próprio templo que Salomão havia terminado de construir. E para quem se lembra da história, sabemos que o templo que Salomão construiu com uma demora de 7 anos, pegando todas as especiarias dos lugares mais distantes, encontrando pessoas capacitadas para fazer a construção, pedreiros, homens de responsabilidade, juntava tudo o tesouro da casa do Senhor para entregar aos os trabalhadores, para que eles construíssem tudo de uma forma inspirada pelo próprio Deus. Então, a gente sabe que durou em torno de 7 anos a construção do templo que ele havia construído. E a Bíblia vai dizer no segundo livro de Crônicas, no capítulo de número 7, que Salomão ele fez uma extensa oração, juntou todas as pessoas de Judá, colocou as pessoas de pé diante do templo, e eles de pé, homens, mulheres, crianças, estavam todos de pé de frente com o templo. E ele fez uma extensa oração pelo povo, pelo local. E a Bíblia vai dizer, no capítulo de número 7 do segundo livro de Crônicas, a partir do versículo de número 11 e 12, que pela noite, sabe o que aconteceu? Deus respondeu à oração de Salomão. Deus, ele responde à oração de Salomão. E sabe o que foi que Deus disse para Salomão? Ele disse: olha, Salomão, eu ouvi a sua oração e quero lhe dizer uma coisa. Este lugar eu escolhi para mim como um templo para sacrifícios. Eu quero lhe dizer mais, Salomão. Se um dia eu fechar os céus, se eu cerrar os céus e não descer chuva sobre esta terra, se um dia eu mandar os gafanhotos, um exército de gafanhotos, destruir tudo, devorar todo o mantimento que vocês tiverem, se um dia eu enviar uma praga sobre o povo e o povo estiver tomado por esta praga, e eu lhe digo, Salomão, se o meu povo, o povo que eu escolhi para mim, se o meu povo que se chama pelo meu nome se humilhar e orar e buscar a minha face e se afastar dos seus maus caminhos, então eu, o Senhor, ouvirei dos céus, perdoarei os seus pecados e sararei a sua terra. Aí sabe o que foi que ele disse? A partir de hoje, os meus olhos estarão abertos e os meus ouvidos atentos a toda oração que sai deste lugar, porque eu escolhi e consagrei este templo para que o meu nome esteja nele perpetuamente. O próprio Deus havia dito: olha, o meu nome vai estar perpetuamente nesse lugar. O meu nome, que é um nome santo, vai estar perpetuamente no templo que você construiu. Aí quando a gente vai para a história, nós iremos ver que Manassés, ele deturpou aquilo que Deus falou, ele deturpou aquilo que Deus ordenou, dizendo que este lugar seria uma casa de oração, e agora sabe o que é que ele está fazendo com o templo? Manassés está fazendo com que as pessoas entrem no templo e adorem outros deuses, idolatrem outros deuses. A história vai dizer que Manassés fez pior do que as pessoas que nem conheciam a Deus. Ele fez coisas piores, inimagináveis, que as pessoas que viviam naquela terra fizeram: os amorreus, os perizeus, os jebuseus, os heveus, aquelas pessoas que viviam naquelas terras. Deus havia expulsado aquele povo e tinha prometido aquela terra, uma terra boa, uma terra larga, uma terra que tudo aquilo que plantava naquele lugar prosperava, e Deus deu ao povo. E sabe o que foi que Manassés fez? Manassés fez com que o povo se esquecesse desse Deus poderoso, se esquecesse desse Deus santo. Manassés, ele entregou o povo ao pecado. Manassés, a Bíblia vai dizer que ele sacrificou os seus filhos a deuses dos povos que não conheciam o Deus verdadeiro. Manassés havia entrado num pecado tão grande, ele havia se entregue ao pecado de uma forma tão grande que ele zombava do Deus dos seus pais, do Deus de Abraão, do Deus de Isaac, do Deus de Jacó. Ele adorava os astros, as estrelas, a lua. Ele fez deuses para todo tipo de estrela que está no céu. Pois bem, essa é a história de Manassés. E sabe o que aconteceu com Manassés? A Bíblia vai dizer que Deus permitiu com que comandantes do exército assírio invadisse a cidade de Judá, sitiasse, prendessem o povo, levasse o povo cativo. E outra, sabe o que foi que eles fizeram? Eles prenderam o rei Manassés com correntes pelo seu nariz, e saiu arrastando pela cidade. Aí o que é que eu quero deixar aqui para a meditação dos irmãos que estão ouvindo, dos ouvintes da Rádio Nordeste que não são cristãos, que não se converteram ainda, que acreditam em Deus, mas ainda vivem uma vida dissoluta? Isso é o que o pecado faz com as nossas vidas, faz com que a gente seja humilhado. O pecado faz com que a gente seja humilhado, seja arrastado pelas ruas. É isso que nós vemos com os nossos olhos espirituais, aquele homem que está entregue ao álcool, aquele homem que vive no mundo das drogas, no mundo da prostituição, ele está entregue, está sendo arrastado. Mas nesta noite, Deus nos trouxe aqui para trazer uma palavra de salvação para a sua vida. Quando ele estava no pior momento da sua vida, Manassés, quando ele estava no pior momento da sua vida, vai dizer que ele buscou ao Senhor, vai dizer que ele clamou a Deus, ele humilhou-se muito. E quando ele humilhou-se muito diante de Deus, Deus ouviu a sua oração, Deus ouviu o seu clamor. E sabe o que foi que Deus fez? Deus restaurou a sua vida. Deus transformou aquele cativeiro em liberdade. Deus trouxe novamente o trono do seu reinado. Nessa noite, se você está ouvindo a mensagem de Deus através destas ondas sonoras, escute isso por amor a Deus. Deus, ele é misericordioso em perdoar. Tão somente busque ao Senhor, se converta dos seus maus caminhos, se humilhe perante a Deus, porque ele está com seus ouvidos abertos para ouvir o teu clamor, para ouvir a tua oração. Deus, ele é misericordioso e ele vai ouvir o teu clamor. Eu não sei como está a tua vida espiritual, a tua situação, eu não sei como está o teu relacionamento, meu querido, minha querida, o teu casamento, se está debaixo de briga, se está debaixo de confusão, se existe contenda na tua família, se você está prestes a desistir da sua fé, se você está prestes a se entregar ao pecado, a voltar a fazer aquilo que você fazia no mundo, meu amado irmão, não faça, porque o pecado te humilha, o pecado te leva para o lamaçal, o pecado te faz você passar por vergonha. Então, nesta noite, receba esta palavra, receba esta mensagem no nome santo de Jesus. Busque ao Senhor enquanto se pode achar, invoque o enquanto está perto, confie no Senhor, não se estribes no teu caminho. Provérbios, capítulo de número 3, versículo de número 5, vai dizer: confie no Senhor de todo o seu coração e não te estribes no teu conhecimento. Salmo de número 91 vai dizer: aquele que habita no esconderijo do Altíssimo, à sombra do Onipotente descansa. Diga do Senhor: ele é o seu Deus, ele é o seu refúgio, ele é a sua fortaleza, e nele confie. Confie no Senhor. Naum, capítulo 1, verso 7, vai dizer: o Senhor é bom, ele é uma fortaleza no dia da angústia, ele guarda a aqueles que conhece ele, e ele guarda aqueles que confia nele. João, capítulo 14, versículo de número 1, vai dizer: não se turbe o vosso coração, não se preocupe, crede em Deus, confie em Deus, confie também em Jesus. Salmo de número 22, verso 4, vai dizer: em ti, ó Deus, confiou os nossos antepassados, e quando eles colocaram a confiança em ti, o Senhor os livrou. Nesta noite, coloque a sua confiança no Senhor, porque ele está disponível para libertar você desta escravidão, destas amarras, deste jugo pesado que você leva. Em nome de Jesus, eu agradeço esta oportunidade, quero agradecer a oportunidade que o nosso pastor Sérgio Ivan nos concede de estar mais uma vez na Rádio Nordeste Evangélica, ao nosso pastor, nosso coordenador, o pastor Marcelo. Em nome de Jesus, agradecer a minha esposa pela presença e a todos que ouviram esta mensagem, em nome do Senhor.

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1: São 11 horas em ponto. Vamos agradecer a Deus, fazendo uma oração, agradecendo a Deus pelo dia, pelas nossas vidas, para que Deus nos abençoe e nos guarde ao retorno de nossas casas, em nome de Jesus. Soberano Deus, eterno Pai, te damos graças, Senhor. Primeiramente, porque tu és bom, o Senhor é maravilhoso e a sua misericórdia dura para sempre. Neste momento, Senhor, nós queremos apresentar esta emissora maravilhosa, Senhor, que tem alcançado vidas, Senhor, transformando lares, Senhor, em bênção, Deus, transformando pessoas que ouvem as ondas sonoras desta rádio. Deus, abençoa aquele que está ouvindo esta rádio sonora, Senhor, abençoa o nosso setor, que foi o setor de destaque nesta noite, abençoa o nosso retorno para as nossas casas, o nosso amigo sonoplasta, que está aqui, Senhor, na operação deste trabalho de som, Senhor, desta rádio, em nome de Jesus, Senhor, é isso o desejo do meu coração, Senhor, porque teu é o reino, a glória e a majestade para todo sempre. Amém. Queremos mais uma vez agradecer a Deus por este trabalho maravilhoso de setor em destaque, dizer que sou grato a Deus pela vida do nosso pastor, pela vida do nosso coordenador, pastor Marcelo. Que Deus possa abençoar a todos que estão participando, ouvindo, mandando mensagem no WhatsApp. Tenha uma boa noite de salvação para todos, em nome de Jesus.
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1: Fechando mais um bloco de informações, vamos à última edição do Nordeste Evangélica informa de hoje. Constrangimento, humilhação, discriminação, omissão, negligência ou demora excessiva no atendimento em serviços públicos podem representar violações de direitos e, dependendo do caso, estar relacionadas à violência institucional. Essas situações podem acontecer em escolas, unidades de saúde, serviços de assistência social e órgãos da justiça e da segurança pública. Qualquer pessoa, seja vítima ou testemunha, pode denunciar uma possível violação ao Disque Direitos Humanos, o Disque 100. A denúncia pode ser anônima e o serviço funciona gratuitamente 24 horas por dia, todos os dias da semana. O cidadão deve informar, quando possível, o local, a data e a hora aproximada do fato, descrever o ocorrido, indicar quem é a vítima e se existe risco imediato à vida ou à integridade física. Para denunciar, basta ligar para o número 100 de qualquer telefone fixo ou celular. Também é possível fazer a denúncia pelo WhatsApp, pelo número 61 99611-0100. Repito, 61 99611-0100. Em situações de emergência com risco imediato à vida, a orientação é acionar a Polícia Militar pelo 190. Repito, 190. Natal passa a contar oficialmente com o bairro de Morro Branco. A criação foi estabelecida pela Lei 8.197, sancionada e publicada no Diário Oficial do município desta quarta-feira. De acordo com a lei, o novo bairro corresponde à porção norte do atual bairro de Nova Descoberta. A legislação também estabelece os limites territoriais de Morro Branco. Ao norte, o bairro será limitado pela Avenida Alexandrino de Alencar. A oeste, pela Avenida Senador Salgado Filho. A leste, pelo Parque das Dunas. E ao sul, pela Rua da Saudade. Com a mudança, a área delimitada pela nova legislação deixa de integrar a Nova Descoberta e passa a ser reconhecida oficialmente como bairro Morro Branco no âmbito do município de Natal. A Lei 8.197 foi sancionada em 2 de setembro, após aprovação pela Câmara Municipal de Natal. Conforme o texto, a norma entrou em vigor na data de sua publicação. Edição e apresentação de Sandra Cerqueira, com informações da Organização das Nações Unidas.

0: Unidas e do Ministério dos Direitos Humanos e da Cidadania, também da Prefeitura do Natal. Nordeste Evangélico Informa volta amanhã às 8 horas, permitindo Deus, na sua 92 FM. Tenha uma noite abençoada na paz do Senhor.
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3: 23:05.
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1: 23:21.
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3: 23:27. 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
1: 23:38.
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1: 23:43.
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1: 23:48.
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Bom dia! E chegamos nesta sexta-feira. E como é bom saber que você sintoniza um amigo na madrugada. Tudo bem? Muito prazer. Meu nome é Cláudio Ronchi. E vamos juntos então. Um aproveita para fazer companhia pro outro. Fico contente demais de saber que você sintoniza a gente pelo rádio, pelas nossas afiliadas. Você que nos acompanha através do aplicativo aí no seu celular, nos acompanha através do nosso site. Bem que você pode aproveitar e conhecer um pouco mais da história da RTM aí no nosso site, rtmbrasil.org.br. Vamos juntos então, fique à vontade, inclusive, para mandar uma mensagem para cá, viu? Ah, é bom demais quando chega o seu recado. Para você participar, o nosso WhatsApp, o DDD é o 11. O telefone é o 974-181-456. E as suas expectativas para esta sexta-feira? Como estão? É. Bom, vamos bater um papo então, vamos aproveitar esse tempo que a gente tem, inclusive hoje é dia de cantoria aqui no Amigo da Madrugada, hein? Sim, daqui a pouquinho, deixa todas as nossas afiliadas chegarem de mansinho devagarinho, pra gente aprontar aqui a nossa seleção musical, pra gente fazer um coro bem bonito nesta sexta-feira, o que você acha? Bom, né? Bom demais. Bom, daqui a pouco também tem o nosso momento devocional, tem a leitura do presente diário. É para você que tá chegando agora, o presente diário, um devocional. É editado aqui pela RTM, todo dia tem uma mensagem nova. E daqui a pouquinho vamos parar para aprender de forma prática a palavra de Deus. E eu quero aproveitar e convidar você para fazer a leitura junto comigo. Combinadíssimo? Posso contar com você? Então tá bom. O que que você acha de a gente começar a programação de hoje com o melhor da música?

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Bom dia para você. Vamos com o nosso momento devocional, momento da leitura do presente diário. Hoje, 4 de setembro. O presente diário é um devocional, é editado aqui pela RTM. E nesta sexta-feira, 4 de setembro, traz como título Dominar o Fogo. A leitura bíblica fica em Mateus, no capítulo 12, do versículo 33 até o versículo 35. Versículo-chave, Tiago, capítulo 3,

será sempre próprio de nossa natureza. Um ser humano que não se reconciliou com Deus por meio de Cristo tipicamente produzirá coisas próprias da rebeldia contra o Criador. Já o ser transformado ganha a capacidade de glorificar o Senhor com suas ações e palavras. Infelizmente, há cristãos que muitas vezes proferem palavras incompatíveis com o caráter de Cristo. A carta de Tiago fala de problemas que o seguidor de Jesus enfrenta neste mundo. São muitos desafios que podem ter efeitos distintos, dependendo do compromisso com Cristo. Deus permite as provações para nos treinar e assim ficarmos mais parecidos com o Filho. As tentações são usadas pelo diabo com a finalidade de causar sofrimento e destruição. Para os servos do Altíssimo, são oportunidades de crescimento. Para os que não são, o inimigo pode até destruí-los. Dominar a língua é um enorme desafio. Podemos usar nossos lábios para glorificar a Deus ou cooperar com o adversário. Da mesma boca procedem bênção e maldição. Tiago estava escrevendo a cristãos que não eram coerentes em seus frutos. A língua é um fogo que, se descontrolado, é destrutivo. Mas dominada, pode servir a propósitos maravilhosos. Se guiada pelo Espírito, ela glorifica a Deus e anuncia o Evangelho sobre um inimigo indomável. Ao nos tornarmos cristãos, passamos a ser discípulos de Jesus para aprendermos a ser como Ele. Dominar a língua é uma tarefa muito difícil, porque exige certa disciplina e dependência do poder do Senhor. Busque encher-se do Espírito Santo e use sua boca para coisas edificantes, dignas e que honrem o Altíssimo. Encha seu coração de amor a Deus e aos irmãos. Quando falar, ou melhor, quando falhar, não discuta, não desista. Use sua boca para glorificar o Senhor. O cristão controlado pelo Espírito Santo usa sua língua para edificar outros e transmitir graça a quem ouve.

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2: Deus de toda graça e misericórdia, te louvamos por ser nosso refúgio e fortaleza, socorro sempre presente. 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

0: bem, voltamos aqui com um Amigo na Madrugada. Bom dia pra você. Bom demais ter sua companhia nesta sexta-feira aqui na programação da sua RTM Brasil. Fique à vontade para deixar o seu recado através do nosso WhatsApp. DDD11, o telefone é o 974-181-456. 974-181-456. Aproveitar para mandar aquele abração para Miriam Martins, que é a moça que nos acompanha, Aparecida de Goiânia. Chegou para fazer companhia pra gente? Sim, seja bem-vinda. Uma excelente madrugada de sexta-feira. Sabe quem mandou mensagem pra gente também, Miriam? O Sebastião, sumido do Sebastião, mandou recadinho pra gente.
1: Bom dia, meu irmão Claudio Rock.
0: Sumido.
1: Deus abençoe o irmão, toda a família do irmão.
0: Amém.
1: Todos os ouvintes aí da RTM, Transmundial, legal. Deus abençoe todos os locutores aí, abençoado.
0: Amém.
1: Né? E abençoe o nosso fim de semana, amém, meu irmão? Sebastião Vitor de Lavras.
0: Grande abraço, Sebastião, tá sumido aqui das madrugadas, hein? Chegou de mansinho devagarinho, tá com a gente também. Bom demais receber seu recadinho, moço. Me aproveitou para mandar mensagem pra gente foi a Edileuza. Edileuza nos acompanha em Ipu, Ceará. Mandou mensagem, mandou um abraço bem assim, ó. Deus nos abençoe sempre, amém. Seja sempre bem-vinda. O Josias também marca a presença aqui, ó, no comecinho de um Amigo na Madrugada, tá conosco, hein? Ah, boa madrugada aqui em São Luís, só da Transmundial. Amo ouvir vocês, apesar de estar um pouco ausente. Hoje, eu e minha mãe, Dona Olga, estamos na escuta. Abraços de urso. É a Anne Soares que mandou mensagem pra gente. As meninas estão sintonizadas. Eu vou aproveitar também pra mandar aquele abração nas duas. Pode? Abração bem. Chegamos em Recife, Pernambuco. A Virgínia tá conosco. A moça aproveitou pra mandar mensagem. É, aproveitou pra mandar aqui, ó, graça e paz, irmão. Amém, moça. Seja bem-vinda. Aproveitar também pra mandar um abraço aqui. O Zeu mandou mensagem dizendo: Cláudio Ronk aqui, ó. Abraço pra todos vocês aí da RTM. O Zeu nos acompanha diretamente de Fortaleza. Pede uma com 4x1, 5 pães e 2 peixinhos. Faz um bocado de tempo que a gente não toca o 4x1 aqui. Boa. Vamos juntos, já é a próxima, então já é a próxima, meu amigo, se prepare, porque além de hoje ser o dia de cantoria, né? Ei, acho que eu esqueci de jeito nenhum, não. Vamos começar então com os pedidos musicais. Antes, deixa eu ver aqui quem vem conosco nas madrugadas. Aproveitou para participar também. Pastora Josi aproveitou para dizer o seguinte: Cláudio, eu tô muito feliz. Ô moça, vou mandar um abração, viu? Sim, inclusive vou mandar aquele abração. Seja sempre bem-vinda. Bom demais receber seu recadinho no comecinho desta sexta-feira. Sabe que Damião também tá com a gente? Mandou mensagem, inclusive.
2: Bom dia, Cláudio.
0: Bom dia.
2: É Damião de Goiânia. Tô aqui ligadinho pelo aplicativo Transmundial.
0: Opa.
2: Deixa eu ouvir. Faz um milagre em mim com rezas danés, oferecer aí.
0: Boa.
2: Para toda a minha família no Nordeste, uhum. Piauí.
0: Olha aí, ó.
2: E para todos aqui de Goiânia.
0: Boa.
2: Para você e sua família.
0: Legal. Damião, primeiro vamos com 4x1, sabe os 5 pães e 2 peixinhos?
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mais ou menos assim, viu? Depois tem o Regis Danés. Aí ele vem, mansinho. Falando nisso, faz um bocado de tempo também que o Regis Danés não canta aqui nas madrugadas, hein? Faz um bocado de tempo, faz. Não é? Mas primeiro tem um 4x1 aqui. Combinadíssimo?

Bom dia, meu amigo, tamo junto. Hoje não tem bolo de fubá. É o Gleison. Ô moço, bom dia. Eu não sei se a gente agradece no final das contas, não sei se agradecemos. Eu não sei se ficamos tristes. Ai, cada situação. Seja bem-vindo, uma excelente.

0: Muito bem. Pedro mandou mensagem pra gente. Cadê o recado dele?
1: Meu amigo Cláudio Rocha.
0: Opa, pastor?
1: É, aqui pastor Pedro Melo. Queria pedir pra. Pra que pudesse rodar aí pra nós.
0: 4x1.
1: Jota Neto, pensando bem. Oferecer aqui pra todos os moradores
0: da, onde? De,
1: da Grande Goiânia.
0: Opa.
1: Do Brasil, ouvindo aí a Transmundial,
0: oh.
1: A melhor rádio do Brasil.
0: Olha aí, ó. Pastor, a gente vai começar com 4x1. Lembra dos cinco pães e dois peixinhos? Quer que eu cante mais um trechinho de novo? É, agora é um trecho novo da música.

0: Cláudio Roma fala. Até o pastor Pedro trabalhar de madrugada com a gente, rapaz. Fica cantando desse jeito, você afasta o pastor da gente, mano. Muito bem. Quem mais está conosco aqui? Deixa eu ver. Oi, querido irmão Cláudio, Deus abençoe muito vocês. Ah, Deus abençoe muito vocês, para todos os amigos da madrugada. Pastor Ednilson, diretamente de Sengés, Paraná. Pedindo uma que faz também um bocado de tempo que a gente não toca aqui, que é o famosíssimo Luiz de Carvalho cantando Rosa Vermelha. Essa é boa, hein? Essa é boa, hein? Ô, moço, antes, deixa eu contar pra você. Tem o 4x1, o 5 pães e 2 peixinhos. Quer que eu cante um trechinho, moço? Só um pedacinho. Outro trechinho, pode ser? Grande foi o milagre. Ai, você acredita que pastor, você acredita que o povo gosta de ficar, o povo gosta dessas bagunças, eu não entendo, viu? Ai, eu não entendo, mas tudo bem. Ai, Claudio. Aproveitar também para mandar um abraço aqui pra Graziele. A Graziele aproveitou para dizer o seguinte, ó. Paz do Senhor, ouvindo pela 92, pela 92.5 Nordeste Evangélico. Você que nos acompanha pela Nordeste Evangélico, um grande abraço, viu? É, vamos juntos, vamos aproveitar para fazer companhia pro outro, né? A Grazi tá aqui com a gente, viu? O moço tá esperando a cantoria que ela pediu aqui. É. Ô, moça, seja bem-vinda. Vamos até as 4 da manhã. Um aproveita pra fazer a companhia pro outro, né? Sim. Sabe quem tá com a gente também, Grazi? Mandou mensagem através do nosso WhatsApp. Ivanaldo. O que o Ivanaldo aprontou aqui, gente? Bom dia, Cláudio. Bom dia, Cláudio Ron. É Ivanaldo de Natal, Rio Grande do Norte. A Isabela tá dormindo agora. Eu tô descascando aqui, ó, 7 quilos de macaxeira que comprei na promoção. Promoção de 4 quilos aqui em Natal. Não, se não tem batata doce, vai de macaxeira. Pessoal, pensa. 4 quilos de macaxeira. Gente, ele mandou foto, ele realmente está lá descascando. Meu pai amado. A dona Isabela acordar na hora que ela abrir a geladeira, ela falar: não acredito que o Ivanaldo fez isso. Eu não acredito que ele passou a madrugada inteirinha fazendo isso. Não, não, não. Não acredito. Vou lá falar com ele agora. E o Ivanaldo dormindo. Passar a madrugada inteirinha dormindo a gente, amor. Você também gosta. Eu vou te falar, você gosta também de provocar a dona Isabela. Ai, ai. Só quero ver quando ela acordar. Depois você conta, viu? Depois você conta, por favor. Atualiza a gente aí. Johnny, Johnny mandou mensagem pedindo uma com o Sérgio Lopes. É, o Sérgio Lopes também já faz um bocado de tempo que não aparece aqui, hein? Ô Johnny, aguenta aí, moço. Tem o 4x1 antes, tem o 4x1 cantando 5 pães e 2 peixinhos. Quer um trechinho, um outro trechinho do 4x1? Ah, só um trechinho, vai. Hã? Gente, vocês precisam ver, dar uma olhadinha. Eu preciso ligar aqui a. Eu preciso tirar a câmera de onde ela tá e mostrar o pessoal da produção. Eu falo que eu vou cantar, meus amigos, minhas amigas. A situação fica completamente diferente. É. Você já viu aquele meme? Provavelmente você deve ter visto aí no Instagram. Quando. É, provavelmente o pessoal deve ter visto no Instagram. Não, no Facebook também deve ter. Quando chega o cliente no finalzinho do expediente, numa hamburgueria, numa pizzaria. Faltam aí 2 minutinhos pra encerrar o expediente, ele pede 5 pizzas, 10 hambúrgueres. Aí você vê o moço da cozinha. Não! Quando eu vou cantar mais ou menos assim o pessoal da produção? Misericórdia! É que não dá pra escutar, né? Porque as portas ficam fechadas. Pela leitura labial, a gente percebe que, né, não dá pra perceber, viu, pessoal? Dá pra perceber. Dá pra perceber. Enfim. Quem mais tá conosco? Deixa eu ver aqui. Dinael, diretamente de Picos, Piauí, tá conosco? Chegou. Seja bem-vindo a uma excelente madrugada de sexta. Cleo Zeni mandou recadinho. Opa!
1: Meu filho, pelo amor de Deus. Tu não me conhece, só sabe o nome, né? Que é Cleo Zeni de São Silva, de São Luís. Aqui do Maranhão.
0: Diga.
1: Meu irmão, mas você canta ruim, ó, meu colega. Olha, eu já vou ainda dar meu jeito de mandar minha foto aí. E caçar um meio. De achar você. Ver se você é. É mesmo gatinho.
0: Ai, ai, meu mano. Que hoje, Cleuzeni, hoje eu tô com a garganta, sabe? Não tá ajudando, acho que eu tomei muito gelado. Aí hoje tá um pouco, ou só hoje, né? Tá um pouquinho fora do tom, né? Não, hoje tá um pouquinho fora do tom, realmente. Eu tenho que confessar aqui. Tenho que confessar, hoje tá um pouco fora do tom. A música tá em sol maior, eu tô tocando ali em si bemol. Não, hoje tá meio fora, eu confesso. Mas assim, segunda-feira, porque amanhã estarei de folga com o pezão para cima. Maravilha. É, amanhã estarei com o pezão para cima. Amanhã vou pedir para Héctor e Nóbrega cantar um pouco. É, vou ver se eu melhoro da garganta, porque segunda-feira é feriado ainda, inclusive, né? A gente vai passar a madrugada inteirinha cantando. Vai ser bom demais. Muito bem, deixa eu aproveitar também para mandar um abraço aqui. Cláudio Ronk, tudo bem? Tudo ótimo. Paz do Senhor Jesus. Aqui é o pastor Josué, da cidade de Parnamirim, Rio Grande do Norte. Ofereço o hino da sequência. É o 5 pães e 2 peixinhos. 4x1. Para todos que estão todos que estão na escuta, lá na cidade de Macau, que fala? É, ou Macau. Grande do Norte. Para você que nos acompanha nesta madrugada, Pastor Josué aproveitou para mandar mensagem para você que segue nesta madrugada com a gente. Vai cantar também o 4x1 conosco e vai ser bom demais. Paz, irmão Cláudio, me chama Antônio José, aqui de Altazes, Amazonas. Que bom ouvir a RTM. Ô moço, aí é ontem ainda, né? Tá chegando hoje de mansinho devagarinho. Antônio, o 4x1, 5 pães e 2 peixinhos, sabe qual é, né? Não quer cantar com a gente, não? É, só um trechinho, moço. É boa a música, boa, você vai gostar. Aguenta aí. Robson Botento It, hein? Marcando presença nesta sexta-feira, o Robson Botento It, que faz parte dos Vitaminados. Isso, mandou um abração aqui pra ele, pro Izinho. Um abração nos dois, um abração pra você, que faz parte também dos Vitaminados. Seja bem-vindo, Robson, vamos junto. Robson ouve a gente pela FM Esperança. Aurileide mandou mensagem. Aurileide gosta do momento de cantoria aqui das madrugadas. Gosta.
2: Não há quem consiga dele se livrar. Seus olhos estão em todo lugar. A ele todos os joelhos têm que se dobrar. Nem a terra pode a ele suportar. 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Não há quem possa resistir à mão de Jeová. É isso aí, num dia do grande dia, todos vão ficar de joelho diante o grande. Amém. Oh, Deus poderoso. A Pai do Senhor, bom dia, Cláudio Ronque. Aqui é o Leite Teodoro, estou aqui em Natal, Rio Grande do Norte, ouvindo pela Rádio Nordeste Evangélica. Amém.
0: Amém, moça! Viu? A Aurilinde gosta de uma cantoria que eu vou te falar, viu? Ô, moça!

0: missionária Dorothy. Tudo bem, missionária? A senhora tá gostando do nosso período de cantoria aqui, não é bom? Não, missionária, eu sei que a senhora gosta, vai. Gosta sim. Falando nisso, você que está nos ouvindo e daqui a pouquinho vai ouvir o recado da missionária Dorothy, ela já está se preparando aqui no estúdio. Missionária, bem que a gente podia cantar, né? Fazer aqui o 4x1 vai cantar, né? Como é que chama a música? Esqueci. Os 5 pães e 2 peixinhos. A gente bem que podia cantar com o pessoal, missionário. Eu abro o microfone da senhora, abro o meu aqui. A gente começa. Nem sempre se sabe. Hã? É. Hã? Alimentar a multidão. Tem essas partes, tem. Poderia imaginar. Sabe, o refrão é legal, né? Que o menino ia ajudar. Alimentar. Quer que continue? Alimentar a multidão. Não, aí você pode começar a cantar e depois eu canto junto. Vai ser legal, você vai ver. Vamos? Olha, você que nos acompanha nesta sexta-feira, daqui a pouco tem um recado da missionária Dorothy. Eu vou aproveitar que a deixa, hein, missionária? Olha, você que está sempre acompanhando a programação, aproveita, atenção, hein? Agora é sério. Aproveita para ouvir o recado da missionária Dorothy com atenção. Se você puder, manda um recado através do WhatsApp, dizendo o que você tem achado das mensagens da missionária Dorothy. Né, missionária? Ela fica aqui na expectativa de receber um recado seu, quer saber o seu recado, a sua reflexão, se você faz junto a reflexão com ela, se você tem gostado das mensagens. Vai ser muito legal receber o seu retorno, né? Através do WhatsApp. A missionária fica aqui na expectativa de receber também o seu alô através do WhatsApp. Falando nisso, missionário, Ricardo Santos, deixa eu ver aqui, ele mandou mensagem pra gente. Ele mandou mensagem dizendo o seguinte, que você que está nos ouvindo, você mandar um recado, fazendo esse comentário a respeito da missionária Dorothy, das mensagens que ela tem trazido aqui durante as madrugadas, parece que ele vai mandar um presente pra turma, não é? É um e-book? É? Ah, legal, hein? Hã? Ele mandou aqui pra gente aqui, tá tudo animado ele. Ô pessoal, faz o seguinte, olha, eu quero presentear o pessoal com um e-book, mas aí eles têm que participar, o pessoal tem que mandar mensagem através do WhatsApp falando sobre a Dorothy. Então, para você que está nos acompanhando, eu tô tentando achar aqui o e-book. Eu lembro, missionário, eu vou confessar, viu? Você sabe que eu tô com o nome na cabeça do e-book aqui, mas eu não confio na minha memória. Não, eu não confio na minha memória, missionária. Não, eu não confio nela, porque ela já me traiu algumas vezes, viu? Isso eu te contar, moça. Em busca de Deus, lembrei aqui. Eu fico aqui meio suspeita, sabe? Fala, será que é? Será? Não, tá aqui, ó. Em busca de Deus. Então, você que está nos acompanhando nesta sexta-feira, você vai ouvir o 4x1. Na sequência, tem a missionária Dorothy. E se você participar, você tem que participar, né? Manda uma mensagem pra gente, fazendo o seu comentário sobre o devocional Dorothy. Aqui no Amigo na Madrugada. Fazendo um comentário, Ricardo Santos, que está na produção agora, falou que vai disponibilizar para você, vai mandar para você o e-book Em Busca de Deus. Aí sim, missionário, legal, hein? Até eu gostei. Por isso que o Ricardo estava animado hoje. Eu vi que ele estava animadão. Vai ser bem legal. Então, o nosso WhatsApp para você participar, o DDD é o 11. O telefone é o 974-181-456. 974-181-456. Aí eu espero o seu recadinho nesta madrugada, você vem com a gente, participa e ainda de quebra, como diz a turma, vai levar um presente nosso aqui. Não é bom? Bom demais. 974. Ah, lembrando, tem que colocar o 11, né? O DDD é o 11, tá bom? O DDD é o 11, o telefone é o 974-181-456. 974-181-456. Muito bem. Vamos com 4x1? Ai, caramba. Antes, a música cantar aqui, Madrugada Brasil, tarde de Japão. Masami! Masami junto com a gente, direto Hamamatsu, mandou recadinho aqui, Madrugada Brasil, tarde de Japão.
1: Bom dia, Cláudio Honk, sexta-feira abençoada aí pra todos nós. Uhum. Ó, Cláudio, eu daria o Oscar, sinceridade do ano pra irmã. Mas tu canta muito mal. Merece proposta, sinceridade. Ô Cláudio, toca pra nós aí, Joel Jonas, felicidade.
0: Felicidade.
1: Ó, eu vou ficar esperando, hein? Porque aqui não tem fala assim, ah, você dormiu, por isso você não ouviu.
0: Não.
1: Eu te espero até o Zedequias, hein? Tá
0: certo,
1: bom?
0: Certo.
1: Um abraço, meu amigo.
0: Um grande abraço.
1: Assami família aqui de Hamamatsu, Japão.
0: Masami também fica esperando o bagunça lá, né? Japão Hamamatsu. Masami também, né? Falar pra você.
2: Ah, Masami!
0: Konnichiwa.
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0: de hoje. Ele está bem no início da Bíblia. Na verdade, se você tiver uma Bíblia à mão, nós vamos abrir juntas. Se você não estiver familiarizada com a Bíblia, é só abrir lá no comecinho. Gênesis é o primeiro livro. Então, vai folheando até encontrar o capítulo 3. Vamos ver algo que é possível que você nunca tenha entendido direito? Gênesis, capítulo 3. Ora, a serpente era o mais astuto de todos os animais do campo que o Senhor Deus havia feito. E ela disse à mulher: foi assim que Deus disse: não comereis de nenhuma árvore do jardim? Respondeu a mulher à serpente: do fruto das árvores do jardim podemos comer, mas do fruto da árvore que está no meio do jardim, disse Deus, não comereis dele, nem nele tocareis. Se o fizerdes, morrereis. Bem, observe que aqui ela já meio que mudou o que Deus havia dito. Ela fez um acréscimo ao que o Senhor lhe disse. Disse a serpente à mulher: com certeza não morrereis. Na verdade, Deus sabe que no dia em que comerdes desse fruto, vossos olhos se abrirão e sereis como Deus, conhecendo o bem e o mal. Os olhos seriam abertos, mesmo uma verdade cegante. Então, vendo a mulher que a árvore era boa para dela comer, agradável aos olhos e desejável para dar entendimento, tomou do seu fruto, comeu e deu dele ao seu marido, que também comeu. Então os olhos dos dois foram abertos e ficaram sabendo que estavam nus. Por isso entrelaçaram folhas de figueira e fizeram para si aventais. O texto se refere à origem do pecado como o ato deliberado de nossos primeiros pais, pelo qual eles se afastaram de Deus. Eles se corromperam sob as penalidades da lei. A árvore da vida e do conhecimento era um símbolo da verdade espiritual e, ao mesmo tempo, da realidade externa. A árvore do conhecimento do bem e do mal era um símbolo do direito de Deus ao domínio eminente, indicando que tudo pertencia a ele. Todavia, por causa da árvore, o homem não se saiu bem e, como prejuízo, conheceu o mal de forma muito amarga. Não sei se você sabe, mas conhecer a Deus e desobedecer a Deus significa que a comunhão tem de ser quebrada. Era algo normal que, ao final da tarde, o Senhor viesse e tivesse comunhão com Adão e Eva. Ele lhes ensinava doutrina, ele lhes falava sobre si mesmo e havia uma gloriosa comunhão. Mas Adão e Eva, que vieram antes de toda a raça humana, quebraram essa comunhão. Quando a serpente enganou Eva com sua astúcia, ela a enganou com suas mentiras. Em João, capítulo 8, versículo 44, o Senhor fala sobre Satanás: o vosso pai é o diabo e quereis satisfazer-lhes os desejos. Ele foi homicida desde o princípio e não se firmou na verdade, pois nele não há verdade. Quando ele mente, fala do que lhe é próprio, pois é mentiroso e pai da mentira. Quando Adão e Eva desobedeceram a Deus, eles morreram espiritualmente. Eles foram enganados por um mentiroso. Por favor, não se deixe enganar por um mentiroso. Ele é o Deus deste mundo que cega a mente daqueles que não creem. Se você não conhecer pessoalmente o Senhor Jesus Cristo, é Satanás que está obscurecendo a sua mente. Por favor, volte-se para o Senhor e faça a ele o que a liberte de Satanás. Abra sua mente, peça ao Senhor que venha sobre você, para que você não pertença mais à família do diabo, que mente, engana e odeia você, mas para que você se volte para o Deus vivo. No nome de Jesus, amém.
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0: Está nos acompanhando diretamente de Senador Canedo Goiás nesta madrugada de sexta-feira. Sejam bem-vindos, hein? Ah, bom demais receber o recadinho dos dois. Abração, sim, ó. Vamos juntos nesta sexta, legal. O Denis também mandou mensagem pra gente. O Denis mandou recadinho. Ah, mandou mensagem? Cadê o recado dele?
1: Fala, Cláudio Ronco. Bom dia, meu nobre. Cláudio Ronco, que eu ainda tô bem aqui na vizinhança, mas pode colocar meu áudio, que eu já tô indo pra casa já.
0: Legal.
1: É, tô indo pra casa pra ouvir a Transmundial. Inclusive, a caixa já tá ligada já, viu?
0: Olha aí, ó.
1: Ô, Cláudio Ronco, toque aí uma pra nós aí, a sua escolha, viu, meu nobre? Não. Hoje sextou.
0: É.
1: Eu quero esta paz que sinto em minha alma. Vai para todos que estão ouvindo a Transmundial. Boa. Para todo mundo ouvir. Um amigo na madrugada.
0: Grande abraço, moço. Seja sempre bem-vindo. Uma excelente madrugada de sexta-feira. Dá uma corrida aqui, pastor Itamir Neves. Já olhou para mim. Falou, e aí, Cláudio Romero? Vou dar um recado aqui, um abração pro Gilbertão, tá conosco?
2: Aô, meu amigo Cláudio Ronco, como é que você tá, menino? Não. Estamos aqui antenado, menino, Gilbertão do Real Conquista, manda abraço pra minha esposa Raquel, Eurípides Moura, nossa amiga Ericênia, vovó Jorda, titia Telvina, nosso amigo pastor Jean, o Gessé também, pra todo mundo que estiver antenado aí, menino, fica meu bom dia, meu abraço, minha esposa também, falou, menino.
0: Grande abraço pra família todinha, hein? Sejam bem-vindos. Olha, vamos lá, vamos dar uma corrida aqui. A Leida mandou mensagem pra gente também, o Josiel mandou mensagem, cadê o recado da Leida? A Leida mandou mensagem, cadê?
3: Boa madrugada de sexta-feira, Cláudio Ron. Aqui para você e para todos os ouvintes da Rádio Transmundial na escuta. Claudinho, hoje eu não vou cantar, porque o Luiz Felipe acabou de pegar no sono ali.
0: Isso.
3: E eu temo que ele acorde.
0: Isso.
3: Quando ele for mais velho, vou perguntar para ele. Se ele acorda é porque ele gosta da minha voz ou porque ele não gosta da minha voz, Claudinho. E, Claudinho. Ontem eu ouvi você falando sobre sushi. Ai, Claudinha, falar de comida na madrugada. Me deu uma vontade, Claudinha, de comer sushi. Eu gosto, aprendi a gostar de sushi com meu marido aqui, que ele que gosta. Então, ele me apresentou, né? Porque ele já comia sushi. Ele me apresentou porque a gente tem as nossas comidas nordestinas muito boas,
0: isso,
3: né?
0: Isso é verdade.
3: E aí ele me apresentou, Claudinho, gostei demais. Aí você falando na madrugada, deu vontade. É isso, Claudio Ronco, desde já eu desejo um final de semana abençoado para você. Amém. E para todos os ouvintes, os de perto e os de longe. A Leida e família em São Luís, Maranhão.
0: Legal, seja sempre bem-vinda. Vamos até falar baixo aqui, né, moça? Vai que o Luiz Felipe acorda. Até falar baixinho. Uma excelente madrugada, seja sempre bem-vinda. Sabe que Dona Maria Mendes tá com a gente? Mas a Dona Maria Mendes tava sumidíssima, né? Tava. É a mãe do Joel Mendes, do Josiel Mendes. Chegou aqui pra fazer companhia pra gente. O Josiel também mandou mensagem, viu, moça? Mandou mensagem aqui. Uma mensagem um pouquinho comprida, a gente vai tocar daqui a pouco. Dá um abraço aqui pro Laesley, que também tá com a gente. A Fran também aproveitou para participar. O José Sobrinho faz companhia nas madrugadas. E o pastor Itamir Neves também. Vem conosco e vai apresentar o Entendendo a Bíblia, que você acompanha agora. 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
4: Olá, seja muito bem-vindo e bem-vinda ao Entendendo a Bíblia, é o programa que é feito para você e com você, que nos ajuda a produzir o conteúdo a partir da sua pergunta. Eu sou Renata Borjato e ao meu lado,
5: André Castilho, é uma alegria poder conversar com você e junto com você entender a Bíblia também com ele.
6: Itamir Neves, nós queremos entender a Bíblia a partir da sua pergunta. Vamos procurar responder a partir da palavra de Deus.
4: Vamos agora com a pergunta da Juliana, de Minas Gerais.

0: 2 Timóteo 2, versículo 12 diz: se com ele sofremos, com ele reinaremos. Então tem crente que vai ser salvo, mas não vai reinar?
1: Boa pergunta, é bem interessante. E eu queria chamar a sua atenção, Juliana, para um texto muito interessante lá em 1 Coríntios, capítulo 3, versículo 10 em diante. Queria que o André e a Renata abrissem suas Bíblias aqui, eu estou abrindo a minha aqui. 1 Coríntios, capítulo 3, versículo 10 em diante, quando Paulo está falando para a igreja dos Coríntios, ele está falando então como é que Deus trabalha conosco, né? Eu vou ler o versículo 10. E aí depois eu vou pedir para o André e a Renata lerem também. Segundo a graça de Deus que me foi dada, é Paulo falando, eu lancei o alicerce como sábio construtor, e outro constrói sobre ele, mas cada um veja como constrói. André, vai firme aí.
2: Em 1 Coríntios 3,
1: 3, versículo 11 agora.
2: Professor Itamir, ele pega a gente porque eu estava abrindo em outro texto e eu achei que eu ia poder ler esse outro texto que tá também bom. Tem a ver com isso aqui, mas a partir de que versículo que eu falo agora?
1: Versículo 11 vai até o 13, depois a Renata lê do 14 ao 15.
2: Tá. Porque ninguém pode colocar outro alicerce além do que já está posto, que é Jesus Cristo.
1: Uhum.
2: Se alguém constrói sobre esse alicerce usando ouro, prata, pedras preciosas, madeira, feno ou palha, sua obra será mostrada, porque o dia a trará à luz, pois será revelada pelo fogo, que provará a qualidade da obra de cada um.
1: Isso.
0: Se tiverem usado material barato, de segunda linha, vocês serão descobertos. A inspeção será rigorosa. Tudo precisa estar de acordo. Se o trabalho de vocês passar na inspeção, ótimo. Se não, a parte de vocês na construção será derrubada. Mas vocês não serão destruídos. Vão sobreviver, mas com dificuldade.
1: Interessante. O que Paulo está falando aqui é sobre essa questão da recompensa, né? De vamos reinar ou não vamos reinar com o Senhor. O que Paulo está dizendo aqui é muito claro, que quando nós vamos entregando a nossa vida ao Senhor Jesus e vivendo de uma maneira correta, o Senhor está olhando, está percebendo, e nós vamos ser recompensados, vamos ter o nosso galardão, vamos reinar com Ele. Mas, ao mesmo tempo, nós temos gente, André, que é impressionante, embora que tenha todas essas bênçãos de Deus, o cara não está levando Deus a sério, está levando a vida meia na esportiva aí. Aí Deus falou, olha, esse cara está salvo, mas ele não vai ter aquela recompensa que eu poderia dar a ele. Então, essa ideia de que vamos reinar ou não vamos reinar, nós temos que entender e verificar que teremos realmente uma certa diferenciação lá no céu.
2: Bom, eu acho que é importante isso daí que o senhor colocou, professor Itamir. No entanto, eu queria colocar um outro texto
1: aqui,
2: que está lá em Romanos 5:17.
1: Isso, boa.
2: Se pela transgressão de um só a morte reinou por meio dele, muito mais aqueles que recebem de Deus a imensa provisão da graça e a dádiva da justiça, reinarão em vida por meio de um único homem, Jesus Cristo.
1: Interessante. Quer dizer, reinarão, quer dizer, já começamos a reinar então? Ou será que é só lá depois da morte?
2: Pelo jeito aqui, né? Muito mais aqueles que recebem.
1: Exatamente.
2: No presente.
1: Então é coisa presente.
2: Reinarão em vida por meio de um único homem.
1: É muito
2: Jesus
1: legal.
2: Cristo.
1: É muito legal.
2: Mas como que funciona esse reinado?
1: Então, olha, boa pergunta. Essa deve ir para as nossas várias perguntas aqui. É interessante isso daqui. É muito interessante porque, na verdade, eu estou reinando com o Senhor porque Ele é o Rei da minha vida. Ele é o Senhor da minha vida. Então, quando eu deixo Ele em primeiro lugar, quem dirige a minha vida, na verdade, é o Senhor. Então, eu estou reinando com Ele, eu estou vivendo com Ele. Lembra aquele texto, André, a Gálatas 2:20? Não mais eu, mas Cristo que vive em mim.
2: Sim.
1: E esse viver que tenho pela fé, esse viver que eu tenho agora no corpo, eu vivo pela fé. Então, eu estou reinando com o meu Senhor. Ele está me dirigindo e eu estou do lado dele. Vamos dizer assim, ele está no volante e eu estou na carona. Ele está dirigindo e eu estou reinando com ele, eu estou andando com ele.
2: Sim, e aí é importante a gente entender que esse texto não está Ele está querendo dizer, ele está falando sobre o reinado do pecado que existiu.
1: Sim.
2: Né, e que existe entre aqueles que não obedecem a Deus, e a morte reina. Então, só que a partir do momento que nós aceitamos o Senhor Jesus, deixa de ter o reinado da morte e passa a ter o reinado de Jesus, do qual nós somos participantes.
1: Sim.
2: Então, esse reino tem a participação dos discípulos, daqueles que se entregam ao Senhor Jesus.
1: Exatamente.
2: Não é algo, e isso é muito importante. Uhum. A gente gosta de dividir as coisas em camadas.
1: Boa.
2: Certo? É verdade que que haverá diferença de recompensa no céu? É verdade.
1: Sim, sim.
2: Vai ter diferença de recompensa. Agora, eu acho que muita gente que se declara vencedora não está entendendo direito como que essa questão da recompensa vai funcionar.
1: Exatamente, exatamente.
2: Jesus tem várias parábolas sobre aquele que quer ser o maior entre vocês.
1: Exatamente,
2: deve ser aquele que vai
1: aquele
2: servir.
1: Que serve nossa vida.
2: Então, às vezes, aquela pessoa que você despreza, mas que está lá na dele fazendo o trabalho que ele entende que o Senhor separou para ele, que está fazendo a coisa e que às vezes não gosta e tem até dificuldade de conversar pessoalmente.
1: Exatamente.
2: Com o outro, mas tem uma disposição.
1: Uhum, uhum, exatamente.
2: Eu
1: aí
2: admiro.
1: Deus vai honrar essa pessoa,
2: e
1: sem
2: eu,
1: dúvida.
2: E eu admiro esse tipo de gente, porque eu sou um cara muito aberto, extrovertido, e falo em público com facilidade. Isso às vezes me torna arrogante,
1: uhum,
2: presunçoso, orgulhoso. E tem gente que é humilde, que nem aparece, mas eu tenho certeza que faz um trabalho muito melhor que o meu.
1: E Deus está olhando, né, André?
0: Sim.
1: Porque Deus está olhando o nosso interior. Então, nem sem dúvida nenhuma, nós vamos reinar, e já estamos reinando, graças a Deus, pela misericórdia dele.
0: Sim,
1: né?
0: Eu fico
1: já
0: pensando,
1: estamos reinando,
0: né,
1: com ele.
0: É você falando de a gente reinar junto com Deus, deixar ele governar a nossa vida e a gente lá participando do que ele está fazendo. Eu fico pensando, né? Como uma parábola, né? Assim, a vontade boa, perfeita e agradável de Deus acontecendo, e quando a gente não tá nem aí para ele, a gente tá vivendo como zumbi, obstinados no nosso próprio caminho,
1: uhum,
0: né? Pela carne e tal. Aí a gente começa a entender, a gente começa a fazer parte, então a gente começa ali, aí na mesma frequência que ele, né?
1: Exatamente.
0: Sentindo o Espírito nos mover, nos dirigir, a gente ali junto, a gente pode ou não participar do que ele tá fazendo no mundo. E quando a gente escolhe, como ele é rei e o reino dele já foi inaugurado em Cristo Jesus, quando a gente tá em sintonia com ele, o reino já começou, né?
1: Já começou.
0: E a gente
1: tranquilo.
0: Tá aqui junto com ele, obedecendo, percebendo o que ele tá fazendo, podendo participar disso. Isso é muito glorioso,
1: muito,
0: né?
1: Muito bom, muito bom. Agora, só um detalhe, só saindo um pouco até dessa pergunta, mas também pensando em alguma coisa, que aquilo que o André tava falando, eu fico pensando quando Jesus disse lá em João 14, falando o seguinte: olha, eu vou preparar lugar para vocês estarem comigo para sempre. Quer dizer, nós já estamos com ele, já estamos reinando e vamos reinar com ele a eternidade inteira, André. É uma coisa fora de série.
2: E como é esse reino? E a questão é como é esse reinar, né?
1: Uhum.
2: Isso é muito importante. Então, todo mundo que vai ser salvo vai reinar. Todo mundo vai ser colocado ali na vai ter uma posição de governo.
1: Uhum.
2: A própria Bíblia tem a parábola de Jesus, que, se eu não me engano, é a parábola dos talentos, que ele vai dizer: vai reinar sobre 10 cidades.
1: Sim,
2: aquele
1: sim.
2: Vai reinar sobre 5 cidades. Mas você vai ser salvo, vai existir trabalho e você vai ser colocado responsabilidade. E você estará com Cristo, assim como você já está com Cristo. O que a palavra de Deus quer dizer com a palavra reinar é que você está numa posição com Cristo que não é uma posição de submissão ao pecado.
1: Não, de jeito
2: nenhum.
1: E não
2: é uma posição de submissão ao sistema. Não é uma posição de submissão ao diabo. Aí não. Pelo contrário, você está no lado vitorioso, no lado vencedor, no lado que governa e tem o controle da história e do universo.
1: Aleluia.
2: É uma palavra contra os poderes humanos deste mundo.
1: Exatamente. Boa.
2: Contra
1: Boa.
2: O governo humano deste mundo. Contra a gente que acha que tem o poder na mão, quando na verdade não tem. E infelizmente tem gente que usa a religião para assumir esse poder, esse governo humano, não está entendendo o que está acontecendo, porque usa as mesmas habilidades, as mesmas características pecaminosas,
1: humanas,
2: malignas, só, humanas, carnais do sistema, faz isso em nome da religião. Está errado e não está governando com Cristo.
1: Com certeza.
2: Esse é o ponto.
1: Com
2: então,
1: certeza.
2: Quer governar com Cristo? É governar do jeito de Cristo. E
1: exatamente.
2: O jeito de Cristo,
1: boa,
2: é: eu não vim para ser servido, mas para servir e dar a minha vida
1: em favor
2: de muitos.
1: Que
2: isso
1: coisa.
2: Significa que você não vai ser colocado numa posição de liderança, às vezes na sociedade? Não. Pode ser que Deus te coloque numa posição de alta liderança.
1: Uhum.
2: Podemos ter, e parece que já tivemos, quando você olha na história, primeiros ministros, presidentes,
1: sim,
2: até
1: sim,
2: reis.
1: Sim.
2: Crentes, né? Discípulos de Jesus. No entanto, quando você olha a maneira como essas pessoas governaram,
1: estavam servindo.
2: Estavam servindo.
1: Exatamente.
2: E estavam servindo acima de tudo ao Senhor. Então, isso é muito importante. O líder de Jesus é o líder servo.
1: Serve.
2: É o líder que serve. Então, a gente precisa ter isso em mente e saber que, às vezes, aquele que está fazendo algo, que pode não ser do nosso jeito e parece que não está sendo o jeito, entre aspas, vencedor, mas se ele está em Cristo, ele já é vencedor. Essa é a mensagem que os apóstolos quiseram nos passar.
1: Com certeza.
0: Que legal. E quando vem isso, né? E quando são colocados nessa posição, quase que como um efeito colateral do que eles estão fazendo, buscar o reino de Deus e a sua justiça. E o resto,
1: exatamente,
0: tantas vezes em situações, né? O C.S. Lewis, por exemplo, que foi na Segunda Guerra Mundial chamado para a BBC para fazer ali palestras, porque as pessoas estavam vivendo em guerra e precisavam de esperança, né? Então ele acabou indo, ele não buscou isso. Em primeiro lugar, ele buscou servir a amar a Deus, né? E o Senhor vai dando oportunidades, vai nos colocando em situações. E que prazer viver isso já em vida e depois na eternidade.
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4: Corramos com perseverança a corrida marcada para nós, com os olhos fixos em Jesus, o líder e aperfeiçoador de nossa fé. Gostamos de imaginar que os nossos heróis não têm falhas, mas a Bíblia nos apresenta um retrato honesto. E Moisés falhou bem na reta final. Ele tropeçou a poucos passos da linha de chegada. Nesta mensagem, vamos entender o que aconteceu e por que Deus pareceu tão severo com aquele que o conhecia face a face. 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Esta nossa série sobre a vida e tempos de Moisés se chama Aproximando-se de Deus. Hoje, iniciamos a última mensagem, chamada Falhar na Linha de Chegada.
5: Não seria maravilhoso se os crentes em Jesus Cristo nunca falhassem? Não seria ótimo? Não seria maravilhoso se sempre tomássemos decisões sábias, se nunca nos comprometêssemos com dívidas que não poderíamos pagar? Seria maravilhoso, mas a vida não é sempre assim. Na verdade, até mesmo o grande Moisés, logo ele cometeu um erro sério. Perto do fim da sua vida, ele desobedeceu a Deus e foi disciplinado por isso. Primeiramente, vamos até o capítulo 17 de Êxodo. Os filhos de Israel haviam acabado de atravessar o Mar Vermelho. Isso foi bem no início da jornada deles. E o versículo 6 diz que o povo estava com muita sede. Por isso reclamavam com Moisés e se perguntavam onde conseguiriam água. O versículo 6 do capítulo 17 de Êxodo diz: Eu me colocarei diante de você sobre a rocha do Monte Sinai. Bata na rocha e dela jorrará água que o povo poderá beber. Assim, na presença dos líderes de Israel, Moisés fez conforme ordenado. Ele bateu na rocha, a água saiu, todos se refrescaram e aqueles 2 milhões de pessoas não estavam mais irritados com Moisés. História maravilhosa. Agora, precisamos avançar 40 anos e ir para o capítulo 20 do livro de Números. Gênesis, Êxodo, Levítico, Números, capítulo 20. aqui temos uma história tão parecida que você pode até achar que foi o mesmo evento, mas eu posso lhe garantir que não foi. Este episódio aconteceu quase 40 anos depois, logo após a morte de Miriam, a irmã de Moisés e Arão, e um pouco antes de os israelitas entrarem na terra prometida. Estou lamentando o fato de que essa série que veio pregando sobre a vida de Moisés já está chegando ao fim, porque aconteceram muitos episódios na vida dele, muitos mesmo, que nós também poderíamos ter abordado. Mas lembre-se de que em Cades Barneia, os israelitas olharam para os habitantes da terra, ficaram com medo e não atenderam à ordem de Deus de avançar e tomar a terra. E por isso Deus disse: vocês já estiveram a caminho desta terra por 2 anos. Então, fiquem no deserto por mais 38. E agora, chegamos ao fim deste período de 40 anos. Os filhos de Israel estão passando sede de novo. E novamente, o Senhor instrui Moisés em Números 20, versículo 8. Você e Arão peguem a vara e reúnam todo o povo. Enquanto eles observam, falem àquela rocha ali e dela jorrará água. Vocês tirarão água suficiente da rocha para matar a sede de toda a comunidade e de seus animais. Então Moisés pegou o cajado, como o Senhor havia ordenado, e Moisés e Arão reuniram o povo na frente da rocha. Agora, veja o que está escrito a partir do versículo 10. Ouçam, seus rebeldes, gritou Moisés, será que é desta rocha que teremos que tirar água para vocês? Então Moisés levantou a mão e bateu na rocha 2 vezes com a vara, e jorrou muita água. Assim, toda a comunidade e todos os seus animais beberam até matar a sede. Desobediência, vindo de um homem experiente de Deus. Agora, o que quero fazer desta mensagem é olhar para essa falha de Moisés a partir de 3 perspectivas diferentes. Primeiramente, vamos olhar para essa história do ponto de vista de Moisés. Moisés talvez tenha olhado para o que fez e pensado: eu estava justificado no que fiz. Antes de tudo, porque ele havia enfrentado muitas lutas internas. Mesmo já homem maduro, 80 anos antes, ele já havia sido rejeitado no Egito. Lembra? Naquela época, ele achava que os filhos de Israel entenderiam que Deus ia libertá-los por meio dele. E ele ainda sentia a dor daquela rejeição. Depois, ele passou 40 anos em Midian e mais esses 40 anos no deserto. E nesses últimos 40 anos, tudo que ele ouviu foram murmurações e reclamações do povo. E ele está dizendo: eu já não aguento mais essa gente. Além disso, olhe para essas circunstâncias em que ele perdeu a paciência. Essas pessoas foram absolutamente cruéis em suas críticas. Aliás, quem era essa gente? Não eram as mesmas pessoas lá do capítulo 17 de Êxodo. Não. Estamos falando de 37 anos depois. Essa era a nova geração, aquela que parecia ter tanto potencial. E veja como reagiram contra ele. Esses são os que vão entrar na terra. A geração antiga já havia quase toda morrido. Sobravam apenas alguns remanescentes, que ainda precisariam morrer nos próximos meses para que esse período de castigo se encerrasse. Eles estariam prontos para entrar na terra com essa nova geração. Mas veja como eles atacam os motivos de Moisés e questionam sua integridade. O versículo 3 do capítulo 20 do livro de Números diz: discutiram com Moisés e disseram: se ao menos tivéssemos morrido com nossos irmãos diante do Senhor, falando das pragas no Egito. Por que então você trouxe a Assembleia do Senhor para este deserto para que nós e nossos animais morrêssemos aqui? Primeiramente, eles dizem a Moisés: Você nos trouxe até aqui só para ver a nossa morte? E depois acusam, você quebrou uma promessa. Versículo 5. Por que nos obrigaram a sair do Egito e nos trouxeram para este lugar terrível? Esta terra não tem cereais, nem figos, nem uvas, nem romãs, nem água para beber. Essa é uma reclamação curiosa. Quem foi que disse que o deserto seria um lugar de frutas e vinhas? A promessa se referia a Canaã, e eles ainda não tinham chegado lá. Mas estavam com raiva, porque estavam com sede, e jogam tudo isso no rosto de Moisés. Ele vai até Deus, e Deus diz: Moisés, fique na frente da rocha, talvez até num lugar onde ele já tivesse bebido muitas vezes. Ali tem um riacho que está seco, mas se você falar com a rocha, a água vai fluir. Então Moisés se coloca diante da rocha, mas está tão irado que pega o cajado e bate duas vezes na rocha. Isso aliviou a raiva dele. Se você perguntasse a Moisés, o que você acha dessa sua desobediência? Naquele momento ele diria, eu estava perfeitamente justificado. Agora, vamos olhar para este ato de desobediência do ponto de vista do povo. O que o povo diria? Bom, para o povo, os filhos de Israel, isso não fazia diferença. Eles não se importavam. Primeiro, porque não sabiam o que Deus havia dito a Moisés. Veja, eles não tiveram acesso a essa conversa. E imagino que Moisés não se levantou e disse: gente, Deus me mandou falar com a rocha, mas estou tão irritado com vocês que vou bater nela duas vezes. É bem provável que ele não disse isso. Então eles não sabiam o que Deus havia dito a Moisés em particular. E eles pensariam, ah, tanto faz o que ele fizer, desde que a água venha. Eles não sabiam que Moisés estava prestes a desobedecer a Deus. E é claro que ficaram muito alegres. Você viu no versículo 11, Moisés levantou a mão e bateu na rocha duas vezes com a vara e jorrou muita água. Assim, toda a comunidade e todos os seus animais beberam até matar a sede. Do ponto de vista do povo, indiferença. Agora, vamos olhar do ponto de vista de Deus. Como Deus viu isso? Ai, ai, versículo 12. O Senhor, porém, disse a Moisés e a Arão, uma vez que vocês não confiaram em mim para mostrar minha santidade aos israelitas, não os conduzirão à terra que eu lhes dou. Deus ficou profundamente desapontado. Veja, na primeira vez que Deus fez água brotar da rocha, em Êxodo capítulo 17, sabemos que aquela rocha representava Cristo. No versículo 4 do capítulo 10 da sua primeira carta aos Coríntios, Paulo diz: beberam da rocha espiritual que os acompanhava e essa rocha era Cristo. Em Êxodo capítulo 17, Deus disse: bata na rocha, porque Jesus Cristo seria ferido com o cajado da condenação na cruz. E quando Moisés feriu aquela rocha, talvez Jesus tenha dito a Deus o Pai: daqui a algumas gerações isso acontecerá comigo, serei ferido com o cajado da condenação. 40 anos se passam e Deus diz: fale com a rocha, porque Jesus Cristo precisou morrer apenas uma vez. Ele foi ferido uma única vez e a água que simboliza o Espírito Santo fluiu. Hoje, quando queremos beber e ser renovados pelo poder e pela graça do Espírito Santo, só precisamos falar com Cristo. Cremos nele e, quando cremos, já não há nenhuma condenação para os que estão em Cristo Jesus. Deus apagou a condenação porque Jesus levou a nossa condenação sobre si. E agora, quando precisamos de comunhão com Deus, só temos que nos aproximar da rocha e falar. E ainda melhor que isso. Quando Jesus esteve aqui na terra, ele disse: quem tem sede, venha a mim e beba. Rios de água viva brotarão do interior de quem crer em mim. Cristo estava dizendo que o Espírito Santo viria jorrar de dentro de nós e seríamos renovados espiritualmente. Então, veja, haveria uma tipologia aqui, um simbolismo profético que Moisés acabou atrapalhando. Deus disse: era para você falar com a rocha. Eu pedi que você falasse com a rocha, mas porque você desobedeceu diretamente, batendo na rocha, você não entrará na terra. Talvez você esteja pensando: mas será que Moisés sabia que tudo isso estava envolvido? Eu acho que não. Mas quer saber? Não era preciso Moisés entender tudo. Moisés precisava apenas obedecer, mesmo sem saber o porquê de Deus.
4: Em 1 Samuel 15, versículo 22, a Bíblia diz: obedecer é melhor do que sacrificar. O pastor Paulo Biasi nos trouxe a parte 1 de Falhar na Linha de Chegada, a última numa série de 12 mensagens sobre a vida e os tempos de Moisés, um homem que viveu aproximando-se de Deus. Sou Héctor Nóbrega. Acompanhe a próxima edição de Correndo para Vencer para ouvir mais razões de como Moisés acabou por falhar na linha de chegada e as lições que podemos aprender disso. Obrigado por nos acompanhar.

0: Ah, ouvintes da RTM Brasil, começando mais um diário de viagem com Wesley Marlene. A gente, nas nossas andanças, viemos parar aqui num lugar muito joia, muito bacana. Nós estamos numa fazenda aqui perto de Cristianópolis, uma fazenda chamada Fazenda Arapuca, onde começou há um tempo atrás uma congregação da Igreja Cristã Evangélica, e essa congregação chama Congregação da Arapuca, que é a fazenda, né? E nós estamos aqui com o pastor Pedro, que eu queria que ele contasse um pouquinho dessa história, de como começou esse trabalho, e hoje estava lotado, irmãos, foi uma benção, foi um culto maravilhoso. Pastor, como começou?
1: Olá, queridos ouvintes, Deus os abençoe, Wesley, um prazer imenso estar aqui falando com vocês. Esse trabalho aqui, ele começou em meados da década de 50, 1950, quando já havia a Igreja Cristã Evangélica de Cristianópolis. A região aqui faz parte do município de Bela Vista de Goiás, entretanto, espiritualmente, ela sempre foi atendida por Cristianópolis. Então, já havia os fazendeiros que moravam aqui na região e eles iam a cavalo para Cristianópolis para congregar lá. E nestas circunstâncias, havia aqui dois irmãos muito ilustres, que era o senhor Lourenço e o senhor Joaquim Alves, que eles eram os líderes aqui da região. O irmão Joaquim Alves, ele ia de cavalo para Cristianópolis para ouvir a palavra e depois ele trazia para as casas aqui da região para pregar essa palavra durante a semana nas casas aqui. E o irmão Lourenço, que era o dono da fazenda Arapuca, nesse período ele cede um terreno de aproximadamente um alqueire, e este terreno faz-se um rancho de palha, e nesse rancho de palha começa a ter cultos semanais. E depois, com o advento da escolaridade na zona rural, o município de Bela Vista, juntamente com a Igreja Cristã Evangélica, eles decidem fazer um grupo dentro desta terra. E esse grupo, no mesmo local, havia aulas de dia e à noite havia cultos. E nesse período, o pastor Rosimar já estava aqui conosco, né? O pastor presidente da Igreja Cristã Evangélica de Cristianópolis. Ele era o professor aqui durante o dia e o pastor durante a noite. E assim continuou um grande período, e depois, na década de 90, foi construído esse templo, e depois em seguida foi construído a parte de trás com cantina e tudo mais. E assim o trabalho continua desde esta época. Hoje nós estamos com 77 anos, o irmão Lourenço já faleceu, o irmão Joaquim Alves já faleceu, e os seus filhos continuaram o trabalho, os netos continuaram o trabalho. Eu sou natural de Cristianópolis, eu já tenho 9 anos que eu estou aqui, né? Eu vim de Cristianópolis para cá, depois que eu passei um período como missionário em Portugal, eu vim para cá e estou aqui há 9 anos. E nós estamos aqui, o meu filho mesmo é quadrineto do Joaquim Alves. Eu sou casada com uma trineta dele.
0: Certo. Pastor, quantos membros hoje comporta a igreja?
1: A igreja, ela tem hoje um vínculo de 10 famílias, em torno de 50, 55 pessoas assíduas, mais visitantes.
0: Agora eu queria saber como começa o seu ministério aqui na Arapuca.
1: Eu fui com 22 anos, eu fui para Portugal, independente, estava longe dos caminhos do Senhor, sou oriundo de Cristianópolis, e depois em Portugal eu me reconcilio com o Senhor e começo a caminhar novamente com o Senhor. Faço um trabalho no País Basco, na época, como voluntário, um trabalho em Portugal como voluntário, ainda não na Igreja Cristã Evangélica. Quando eu volto para Cristianópolis, né, o pastor Rosimar foi meu professor muitos anos, foi meu pastor também que me batizou, e a igreja aqui naquele momento havia um período que ela estava sem uma liderança. E aí o pastor Rosimar me fez o convite, né, em abril de 2017, eu iniciei os trabalhos aqui com a congregação e estamos aqui até hoje. Constituí a minha família aqui, com todos aqui, e hoje eu sou não somente o pastor deles, mas também eu sou da família deles, né? Porque a minha esposa é daqui também, né?
0: Coisa linda, pastor, que coisa bonita. Tem algum fato assim que marcou muito aqui na Arapuca, algo de muito especial que aconteceu na igreja que o senhor possa relembrar?
1: Bem, tem algo aqui que eu gosto muito de lembrar, e eu até falei com a irmã Eli há pouco, que é a questão daquelas árvores que tem aqui fora, ali na frente. Quando eu cheguei aqui, tinha uma árvore de menos de um metro, uma plantinha de menos de um metro, e ela cresceu torta e foi pro rumo do telhado. Nós precisávamos cortá-la, né? Cortamos, ficou um toquinho. Só que desse período em diante nasceram várias árvores no mesmo local. Sempre que eu olho para aquelas árvores, eu lembro de quando eu comecei aqui, porque não tinha elas.
0: E sempre nascendo uma, nascendo outra.
1: Estão todas ali, crescendo aqui no quintal aqui, e parece que elas crescem junto com a igreja. Quando eu cheguei só tinha uma. Hoje tem mais de 10 árvorezinhas aqui no quintal aqui do pátio.
0: Que coisa bonita. Pastor, nós vamos aproveitar agora e chamar uma música, né? Chamar uma música para esse momento agora. Queria que a técnica tocasse aí para nós um hino muito bonito que eu gosto muito, chamado Nome Bom, Doce a Fé.

0: Você ouviu aí Nome Bom Doce a Fé com Wesley Marlene, do CD Hinos Belos Hinos 6. Pastor, deixa eu te falar uma coisa. A gente sempre termina o programa com o pastor dando assim um recado do coração, porque a rádio ela tem uma amplitude muito grande. Ela existe em mais de 200 países do mundo inteiro. Ela prega o evangelho em mais de 180 línguas no mundo todo. E aqui no Brasil ela tem uma audiência violenta, que a gente tem mais ou menos mais de 50 repetidoras pelo Brasil todo, fora a internet, que o alcance é incrível, né? Então queria que o senhor, do seu coração, deixasse uma mensagem para os ouvintes da Rádio Transmundial.
1: Sim, a mensagem é a seguinte: quando eu estava longe dos caminhos do Senhor, eu vivi realmente a fome. E eu vivi realmente o frio, a dor do frio, a dor da fome. Mas o Senhor teve misericórdia de mim e me resgatou. E Ele me deu oportunidades imensas de viver uma paz que excede todo entendimento. Eu quero dizer para você que está nos ouvindo, que se qualquer dificuldade que você estiver, em Jesus você tem paz. Em Jesus você tem descanso. Que Deus te abençoe.
0: Amém. Nós estamos terminando mais um Diário de Viagem. Lembrando a você, ainda temos outubro e novembro com parte da nossa agenda aberta. Se você quiser fazer um convite, nos levar até a tua igreja, vai ser uma alegria e um prazer. Basta entrar em contato pelo nosso e-mail wesleymarlene@hotmail.com, deixar o seu nome e telefone e a gente vai entrar em contato com você, tá bom? Um grande abraço a todos e até o próximo programa.
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2: Bom dia para você, 2:09 no horário de Brasília. Vamos juntos nesta madrugada de sexta com o melhor da música, com Joel e Jonas cantando Felicidade.

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1: Lembra-se da última vez em que admirou um quadro? Você olhou e percebeu que ali existia mais do que tinta. Existia intenção, existia beleza. O pintor expressava o que via e sentiu. De onde vem essa capacidade humana de criar beleza? A fé cristã responde: ela é parte da marca do Criador em nós. Mesmo deformada pelo pecado, essa capacidade permanece. Somente a cosmovisão cristã explica plenamente a origem, a deformação e a redenção da arte humana. Tudo que é verdade, tudo que é respeitável, tudo que é justo, tudo que é puro, tudo que é amável, tudo que é de boa fama, seja isso o que ocupe o pensamento de vocês. É assim que na Bíblia a beleza não é tratada como expressão de algo sem importância. Ela nos ensina a reconhecer e cultivar tudo o que reflete a verdade e a bondade. Aquele quadro aponta para a sua restauração. Em Cristo, a vida começa a ser restaurada. O olhar muda, os valores mudam.

0: escolhas estão revelando. Não tenha medo dessa pergunta, nem da resposta. Cristo não veio apagar aquilo que Deus colocou em você, ele veio redimir sua vida. Somente a fé cristã explica de onde vem a arte, porque ela foi ferida e como pode ser restaurada. Em Cristo, até a sua capacidade de criar volta a apontar para o Criador. Para você dar continuidade à sua reflexão na palavra do Deus e Pai de Cristo Jesus, acesse o site ruajanus.com.br. Você encontrará ali a meditação de hoje, temas referentes a datas comemorativas refletindo o Evangelho. Vou repetir: ruajanus.com.br.
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0: sou Samuel Matos e no História das Missões de hoje, William Cameron Towson. Ele foi um missionário americano conhecido carinhosamente como Uncle Ken, ou Tio Ken. Sua experiência na Guatemala em 1917 foram fundamentais para moldar sua resiliência e sua abordagem prática. Ele revolucionou o conceito de missões modernas e tradução bíblica. Cameron Towson nasceu em 1896 na Califórnia, Estados Unidos. Cresceu em uma família presbiteriana muito humilde. Seu pai era um agricultor que enfrentava dificuldades financeiras, o que ensinou Towson a valorizar o trabalho duro e a simplicidade desde cedo. Ainda pequeno, ele demonstrava ser um jovem focado e disciplinado, características que herdou da educação devota de seus pais. Towson ingressou no colégio e, durante este período, ele não planejava inicialmente ser um missionário de carreira. Ele era um estudante talentoso que se destacava pela determinação. Em seu período de faculdade, ele foi profundamente influenciado pela Student Volunteer Movement, um grupo que desafiava jovens universitários a dedicarem suas vidas às missões estrangeiras. No final daquele ano, decidiu trancar o curso para se juntar à distribuição de Bíblias na América Latina, acreditando que seria apenas uma missão temporária antes de terminar os estudos. Sua verdadeira formação como linguista aconteceria na prática. Towson não tinha um diploma formal quando chegou a Guatemala. Ele aprendeu a estrutura complexa da língua caquiquel através da convivência, observação e muita tentativa e erro. Ele desenvolveu métodos próprios para transcrever sons que não existiam no alfabeto latino, o que mais tarde se tornaria a base técnica para a CIL Internacional. A formação de Towson foi uma mistura de fervor evangélico universitário com uma necessidade técnica urgente. Ele percebeu que a teologia clássica era inútil se não houvesse comunicação, o que o levou a se tornar um dos maiores especialistas em linguística aplicada do mundo.
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0: Aos 21 anos, Towson chegou a Guatemala para distribuir Bíblias em espanhol. No entanto, ele enfrentou um choque de realidade ao perceber que a maior parte da população indígena não entendia o espanhol, mas sim línguas locais. O momento que mudou sua vida foi quando um jovem do povo caquiquel o questionou: "Se o seu Deus é tão grande, por que ele não fala a minha língua?" Incomodado com essa pergunta, Towson decidiu que não bastava apenas entregar Bíblias em línguas coloniais. Era necessário traduzi-las para as línguas maternas dos povos. Ele viveu entre os caquiquéis por cerca de 13 anos. Durante este tempo, criou um alfabeto para a língua deles, analisou a gramática e completou a tradução do Novo Testamento em 1929. Suas experiências o levaram à criação de duas das maiores organizações de tradução bíblica e linguística do mundo, a Wycliffe Bible Translators, focada na tradução das escrituras, e a CIL International, Summer Institute of Linguistics, direcionada à pesquisa linguística, alfabetização e desenvolvimento de línguas minoritárias. A organização nasceu da necessidade de treinar missionários em técnicas de linguística para que pudessem aprender idiomas ágrafos ou sem escrita, e assim traduzir as escrituras. Originalmente conhecido como Summer Institute of Linguistics, a organização se tornou a maior autoridade mundial em línguas minoritárias e pouco conhecidas. A CIL é mundialmente famosa por gerenciar a Ethnologue, a enciclopédia mais completa do mundo sobre línguas vivas. Elas catalogam quase todas as cerca de 7 mil línguas conhecidas, atribuindo a cada um código de identificação internacional, ISO 639-3. Muitas línguas indígenas existem apenas na forma falada. O CIL trabalha para criar sistemas de escrita, alfabetos para essas línguas e também desenvolver gramáticas e dicionários.
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0: A visão missionária defendida por Townsend dizia que o melhor missionário é a Bíblia na língua materna, pois ela não precisa de intérprete e nunca tira férias. Townsend passou a ser conhecido como o pai da tradução bíblica moderna. Dedicou-se mais de 60 anos garantindo que povos isolados tivessem acesso ao conhecimento em seu próprio idioma. Cameron Townsend faleceu no dia 23 de abril de 1982, aos 85 anos. Lutou contra uma doença em seus meses finais, mas manteve-se ativo no interesse pelas missões até o fim. Ele morreu na Carolina do Norte, nos Estados Unidos, e foi sepultado na JARS Center, Jungle Aviation and Radio Service, o braço técnico e logístico da organização focada em aviação e tecnologia para alcançar áreas remotas. Curiosamente, no ano anterior à sua morte, ele foi indicado ao Prêmio Nobel da Paz por seu trabalho pioneiro em linguística e alfabetização de povos minoritários. Sua lápide carrega uma mensagem que resume sua vida e serve como um apelo aos seus sucessores. Amados, pelo amor servi uns aos outros. Terminem a tarefa. Traduzam as escrituras para cada língua. Conhecemos no História das Missões de hoje a vida e obra de William Cameron Townsend. A produção e apresentação foram de Samuel Matos e direção André Castilho. Escreva-nos um e-mail rtm@rtmbrasil.org.br. Vamos ficando por aqui. Te convido a ouvir em breve mais um episódio de
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4: Bom dia para você, voltamos aqui com um amigo na madrugada, uma excelente sexta-feira, vamos juntos, hein? O pastor e professor Itamir Neves tá por aqui já e vai trazer de forma detalhada o capítulo 22 de Apocalipse, que você acompanha agora com o programa Através da Bíblia.

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1: Querido amigo, hoje o nosso objetivo é concluirmos o estudo de Apocalipse. Tendo já examinado o texto desse livro tão impactante, hoje vamos destacar algumas ênfases e recordar as maneiras pelas quais devemos interpretá-lo. Vamos estudar e refletir sobre o livro todo, de uma maneira geral, observando desse modo global, e para isso damos o seguinte título para essa nossa reflexão: Considerações Finais sobre as Revelações Divinas. Eu repito, esse é o título para esse último programa da série, para o último programa em Apocalipse. Considerações Finais sobre as Revelações Divinas. O texto, então, é Apocalipse 1:1 a Apocalipse 22:21. Querido amigo, o maior perigo no estudo de Apocalipse é darmos atenção a assuntos de menor importância, desviando-nos do foco que João teve ao receber do Senhor essas visões. Devemos lembrar que esse livro é uma revelação de Jesus Cristo. E a minha pergunta é a seguinte: o que é que você vê, qual a imagem que inunda sua mente e seus olhos quando você lembra de Jesus? Ele é um bebê numa manjedoura? Ele é um meigo pastor? Ou ele é um homem ensanguentado na cruz? Nenhuma dessas figuras está completamente errada, mas todas elas estão desatualizadas. Sabe por quê? Porque Jesus hoje está exaltado e glorioso. A majestade de Jesus deve nos inspirar, deve nos fortalecer e deve nos levar à adoração. Querido amigo, quando refletimos de modo geral sobre o Apocalipse, é possível extrairmos como princípio essa frase que nos ajuda a aplicar o livro às nossas vidas. Somente aquele que experimentou a graça de Deus pode alegrar-se pelo registro das revelações divinas. Repito, essa é a frase que sintetiza esse programa final. Somente aquele que experimentou a graça de Deus pode alegrar-se pelo registro das revelações divinas. E ao observarmos essas revelações divinas de um modo geral, encontramos 7 verdades que nos alegram, para as quais devemos atentar. A primeira verdade sobre as revelações divinas mostra a natureza do Apocalipse. Querido amigo, o Apocalipse significa a guerra. Houve uma batalha no passado, Jesus venceu a morte, venceu o Hades e expulsou Satanás do céu. Há uma batalha no presente, Jesus é o nosso protetor, pois o diabo enfurecido, como um tirano derrotado, ele veio para a terra com grande ira, porque ele sabe que o seu tempo é curto. Mas haverá também uma batalha no futuro. Jesus obterá retumbante e derradeira vitória, pois o Apocalipse começa com os cristãos sofrendo grande tribulação, mas termina com os cristãos triunfantes. O Apocalipse começa com Satanás perseguindo os cristãos, mas termina com Satanás amarrado durante 1000 anos. A segunda verdade sobre as revelações divinas que nos alegram mostra os mitos sobre o Apocalipse. Os mitos correntes sobre Jesus enganam. De algum modo, chegamos a ver Jesus como um ancião de barbas brancas, brando, simpático, amoroso, que raramente altera sua voz acima de um sussurro e está sempre sorrindo. Alguns não conseguem ver Jesus como um juiz, sério, vitorioso, justo, que não perdoa o não arrependido. O Apocalipse ajuda a corrigir essa mistificação distorcida. O Apocalipse ajuda a refutar a mística popular de que o Deus do Antigo Testamento era um Deus de ira, mas o Deus do Novo Testamento, ah, não, ele é um Deus amoroso que perdoa todos. Em nenhum lugar da Bíblia a ira de Deus é mostrada mais claramente do que no livro do Apocalipse. O Apocalipse revela, sim, um Jesus real, um cordeiro que morre por amar, mas um leão potente e vitorioso contra seus inimigos. Essa visão, ao invés de causar especulação, deveria nos levar à inspiração, à confiança, à admiração, à gratidão, à adoração. Por isso, temos uma terceira verdade também sobre essas revelações divinas que nos alegram, porque essas revelações mostram o paralelo entre o início e o fim. Assim como Gênesis é o livro dos começos, o Apocalipse é o livro da consumação. Os temas introdutórios que surgem no Gênesis são concluídos totalmente no Apocalipse. Primeiro, no Gênesis encontramos a criação dos céus e da terra. No Apocalipse encontramos a transformação para um novo céu e para a nova terra. Segundo, no Gênesis vemos que o diabo inicia o seu reinado. No Apocalipse, o diabo é lançado no lago de fogo. Terceiro, no Gênesis vemos que o pecado entrou no mundo. No Apocalipse, o pecado é totalmente banido. Quarto, no Gênesis, o homem escondeu-se de Deus. No Apocalipse, Deus procura o homem para se revelar. Quinto, no Gênesis, a criação foi amaldiçoada. No Apocalipse, toda a maldição foi retirada. Sexto, no Apocalipse, o homem perde o acesso à vida eterna. Sexto, no Gênesis, o homem perde o acesso à árvore da vida. No Apocalipse, o acesso à árvore da vida é restaurado. Sétimo, no Gênesis, o homem é expulso do jardim do Éden. No Apocalipse, o homem é recebido de volta ao paraíso. Oitavo, no Gênesis, a morte entra no mundo. No Apocalipse, a morte é removida para todo sempre. Nono, no Gênesis, vemos as bodas do primeiro Adão, isto é, a união do primeiro Adão com a sua esposa. No Apocalipse, vemos as bodas do cordeiro do segundo Adão com a sua noiva, com a igreja. E décimo, no Gênesis, a tristeza entra no mundo. No Apocalipse, a tristeza é totalmente erradicada. Querido amigo, além desse paralelo elaborado em 10 partes, é interessante percebermos que os dois livros, Gênesis e Apocalipse, também são os dois livros mais rejeitados em toda a história da Bíblia. É, você não entendeu errado, não. Você escutou certo. O livro de Gênesis sofre uma perseguição grande junto com o Apocalipse. Sofre uma rejeição por parte daqueles que não amam a palavra de Deus. O Apocalipse é atacado, levando os homens a desacreditarem da realidade das suas visões, na dificuldade dos seus símbolos e na promessa da volta de Jesus. Mas a rejeição do Gênesis é bem específica, pois através de cientistas e críticos modernos, as narrativas do Gênesis são rejeitadas, são tidas como mitológicas. Mas deixe-me fazer uma pergunta. Você imagina por que o diabo ataca especificamente esses livros? É que os dois livros proclamam a sua derrota, proclamam a vitória de Cristo. Querido amigo, desde o Gênesis até o Apocalipse, Jesus é visto e Jesus é o grande vencedor. Chegamos então à quarta verdade, uma quarta verdade sobre as revelações divinas que nos alegram, porque elas mostram o relacionamento do Apocalipse com as demais escrituras. Como dissemos anteriormente, o Apocalipse é a conclusão de toda a mensagem bíblica. Assim como Gênesis é o livro dos começos, O livro de Apocalipse é o livro da consumação. É no Apocalipse que temos a clara e objetiva informação de que Jesus é o centro da história, pois ele mesmo disse: eu sou o Alfa e o Ômega, o primeiro e o último, o princípio e o fim. Esse Jesus glorioso que o Apocalipse nos mostra foi mencionado e retratado nos demais livros bíblicos. Dos 404 versículos de Apocalipse, conforme a sua contagem, 265 deles estão relacionados com aproximadamente 550 versículos e outros textos bíblicos. Só alguns exemplos para ajudar a comprovar esse relacionamento. Apocalipse 1:6 é exatamente igual a Êxodo 19:6. Apocalipse 1:7 com Daniel e Zacarias. Apocalipse 1:14 com Daniel capítulo 7, capítulo 10. Apocalipse 1:15 com Daniel 10 e com Ezequiel capítulo 1. Apocalipse 1:16 com Isaías 11, com Isaías 49. Apocalipse 1:17 com Isaías 44:6, com Isaías 48:12. Apocalipse 1:18 com Isaías 38:10. Apocalipse 12:14 com Daniel 12:7. Apocalipse 13 com Daniel 7:8. Apocalipse 18 com Jeremias 51. Na verdade, todo Apocalipse com o sermão escatológico de Jesus em Mateus 24, Marcos 13 e Lucas 21. Ora, com esses exemplos podemos perceber e confirmar que o Apocalipse é o cumprimento definitivo das demais escrituras sagradas. E aí então chegamos à quinta e antepenúltima verdade sobre as revelações divinas, que nos mostram quatro diferentes interpretações do Apocalipse. Como nós mencionamos nos programas iniciais, diante desse livro tão especial, os vários estudiosos se detêm para estudá-lo, eles chegam a interpretá-lo de diversas maneiras. Eles nos apresentam pelo menos quatro maneiras de se interpretar esse livro que traz a palavra profética do Senhor para nós. Temos então, em primeiro lugar, a interpretação idealista ou espiritual. Para essa interpretação, o Apocalipse retrata de forma simbólica a grande luta entre o mal e o bem. No livro, nessa maneira de interpretar, não temos nenhuma profecia sobre eventos históricos específicos. Temos agora uma segunda maneira de interpretar, que é a preterista ou passada. Quem apoia esta posição entende que o Apocalipse pertence ao primeiro século, isso é, contém metáforas que refletem o contexto daquela situação, daquela circunstância. Considera os eventos ali narrados como fatos ocorridos durante o período do Império Romano, só. Em terceiro lugar, temos a interpretação histórica. O Apocalipse nos concede um esboço panorâmico de toda a história da Igreja, desde o primeiro século até a segunda vinda do Senhor Jesus. Com base nessa maneira de interpretar, então, o livro é uma profecia da história do reino de Deus, desde a primeira até a segunda vinda de Jesus Cristo. Essa é a interpretação histórica. Mas temos em quarto lugar a interpretação futurista, que vê no Apocalipse como um panorama de acontecimentos futuros que retratam as diferentes etapas no final dos tempos. Isso é uma profecia dos tempos finais, uma descrição dos planos redentivos divinos para os dias finais. Mas há dois tipos de futuristas: os que sustentam que as cartas às sete igrejas representam sete etapas, isso é, sete períodos da história da Igreja até o seu arrebatamento, e também os que sustentam que os capítulos 2 e 3 não são proféticos, pois escrevem as igrejas dos dias de João. A partir do capítulo 4, sim, é que começam as predições. E aqui então chegamos à sexta verdade dessas revelações divinas. que nos mostram, então, diferentes posições sobre o milênio no Apocalipse. O milênio, uma passagem citada apenas no capítulo 20 do livro de Apocalipse, tem trazido muitas divisões. E nós temos também, pelo menos, três importantes divisões de interpretação com relação a essa passagem muito interessante do capítulo 20, versículos 1 a 6. Nós temos, em primeiro lugar, o pós-milenismo, isto é, o reinado de Cristo de 1000 anos começará com a divulgação mundial do Evangelho e a conversão da maioria da humanidade. O milênio se trata de um período de paz e segurança resultante do avanço do Evangelho. Os pós-milenistas normalmente adotam a interpretação preterista ou histórica do Apocalipse. Nós temos uma outra maneira de olhar para o Apocalipse, que é o amilenismo. O milênio tem um sentido ideal ou espiritual. Embora creiam na segunda vinda de Cristo, entendem que não haverá um reino terrestre de Cristo de 1000 anos de duração. Alguns entendem que tudo o que está acontecendo no tempo presente já é o milênio. Os amilenistas normalmente adotam a interpretação idealista ou espiritual do Apocalipse. Mas temos ainda, com relação ao milênio, os que creem no pré-milenismo, isso é, o milênio acontecerá literalmente após a segunda vinda do Senhor Jesus. Nesse período, Cristo reinará com seus santos enquanto Satanás estará preso. Esse período será inaugurado pela segunda vinda de modo dramático ou cataclísmico. Uma grande tribulação imediatamente anterior precederá o milênio, sendo que esta fará ressaltar ainda mais os efeitos do milênio, período de paz. Perto do final do milênio, Satanás será solto por um breve tempo. Haverá uma luta violenta, sangrenta, e depois Satanás e seus demônios serão vencidos e lançados no lago de fogo, que é o inferno. Ocorrerá a ressurreição dos cristãos para reinarem com Cristo e a ressurreição dos ímpios para o julgamento. Os pré-milenistas normalmente adotam a interpretação futurista do Apocalipse. E a partir daqui, então, nós temos uma diferença, e essa diferença se dá com relação à grande tribulação, e essa é a sétima verdade sobre as revelações divinas no Apocalipse. Com relação aos conceitos tribulacionistas, temos duas importantes correntes. Os pré-milenistas, pré-tribulacionistas, argumentam que há dois povos de Deus, Israel e a Igreja, com dois programas distintos. Entendem que a Igreja será arrebatada antes da grande tribulação, e após a grande tribulação, Jesus voltará para estabelecer o seu reino centralizado em Jerusalém, restabelecendo inclusive o templo e o sistema sacrificial. Embora hajam outros detalhes, são esses os mais importantes desses pré-milenistas, pré-tribulacionistas. Mas temos também os pré-milenistas pós-tribulacionistas, que entendem que a Igreja vai passar pela tribulação, mas vai suportá-la pela graça e pela força de Deus. Segundo essa posição, há distinção entre tribulação e ira de Deus. A tribulação será imposta pelos não cristãos e pelo diabo contra a Igreja, mas a ira de Deus cairá sobre os ímpios. Os santos de Deus estarão preservados nelas. Outros detalhes que compõem esse posicionamento são colocados, mas não são importantes. Esses são suficientes para percebermos as diferenças entre essas duas posições. Por isso, nós podemos chegar agora a uma conclusão. Nós temos essas verdades importantes e devemos conhecê-las, pois elas fazem parte do plano de Deus para nos encontrarmos com o Senhor Jesus. Elas fazem parte do preparo que devemos ter para nos encontrarmos com o Senhor Jesus. Diante da certeza da vinda do Senhor Jesus, vale a pena relembrarmos as palavras dele mesmo: acautelai-vos por vós mesmos, para que nunca vos suceda que o vosso coração fique sobrecarregado com as consequências da orgia, da embriaguez e das preocupações desse mundo, para que aquele dia não venha sobre vós repentinamente como um laço. Querido amigo, o meu desejo é que você esteja preparado para se encontrar com o Senhor Jesus. Estude essas posições, reflita sobre o Apocalipse e se prepare para esse grandioso e glorioso encontro. Que o Senhor te abençoe. Um grande abraço e até o próximo programa com os métodos de estudo bíblico.
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2: Hoje é dia 4 de setembro.

0: o tema da nossa oração é poder espiritual. Conheço onde você vive, onde está o trono de Satanás. Apesar disso, você permanece fiel ao meu nome. Apocalipse capítulo 2, versículo 13. Até a volta de Cristo, Satanás atua neste mundo. Ele fará de tudo para impedir nosso crescimento espiritual. Não tenha medo das ameaças dele. Cristo, que vive em você, é mais forte. 1 João, capítulo 4, versículo 4. Conte com o poder de Cristo. Eu sou Luiz Felipe e é um prazer ter essa oração contigo.
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3: Tá aí para você então momento de oração com chamados à vitória. Vamos com o melhor da música com Matos Nascimento.

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1: Caro ouvinte, com muita alegria, eu, pastor Klaus Rempel, gostaria nesse momento de estar compartilhando a palavra de Deus com você. Gostaria também de compartilhar um texto bíblico baseado em Romanos 6, capítulo 13. Mas oferecei-vos a Deus como ressurretos dentre os mortos, e os vossos membros a Deus como instrumentos de justiça. O segredo de uma vida feliz é a nossa entrega a Deus. Quando falamos entregar a Deus, hoje em dia, isso não é uma expressão muito popular. Quando ouvimos de alguém que ele se entrega, logo pensamos em um domínio, alguém dominando sobre o outro. Pensamos em alguém que está desistindo, alguém que é perdedor. E em nossa sociedade, onde a palavra de ordem é vencer, sempre nos é dito que devemos lutar e que uma entrega, uma rendição é impensável. Preferimos falar em sucesso, em vitória, em remover obstáculos e não em submissão e obediência e renúncia. Mas é a entrega a peça central na nossa adoração a Deus. A entrega é uma reação natural ao amor e à misericórdia de Deus. Por isso nos entregamos a Deus, não por medo ou sentimento de obrigação, mas por amor. Em 1 João capítulo 4, versículo 19, nós lemos: nós amamos porque ele nos amou primeiro. Depois de falar durante 11 capítulos explicando sobre a graça de Deus, o apóstolo Paulo, na carta aos Romanos, nos exorta a nos entregarmos completamente a Deus. Lá em Romanos 12, capítulo 12, versículo 1, nós lemos: rogo-vos, pois, irmãos, pelas misericórdias de Deus, que apresenteis os vossos corpos por sacrifício vivo, santo e agradável a Deus, que é o vosso culto racional. Porque fomos alcançados pela misericórdia de Deus, Paulo roga, ele pede a nós, ele pede aos irmãos em Cristo que estejam de corpo e de alma à disposição de Deus. Que a nossa vida seja um sacrifício vivo, santo e agradável a ele. Este é o nosso culto, a adoração verdadeira, aquela adoração que Deus pede de nós. A verdadeira adoração é a entrega a Deus, é estar oferecendo o seu corpo, a sua mente, as suas forças para estarem completamente à disposição de Deus. O ato de entrega a Deus das nossas vidas pode ter muitas formas, por exemplo, a santificação, ou deixar Jesus Cristo ser verdadeiramente o Senhor da nossa vida, tomar a sua cruz, deixar morrer o velho eu. Não importa muito como você chama esta entrega, mas o importante é que você faça essa entrega. Deus não quer apenas 30% ou 40% ou até 90% da sua vida, mas Deus quer ela toda. O pastor Rick Warren, ele diz que existem três fatores que bloqueiam a nossa entrega a Deus. Primeiro, o medo, depois o orgulho e também os mal entendidos. Não entendemos direito quanto Deus nos ama. E por isso queremos continuar controlando nós mesmos a nossa vida e não entendemos direito o que é entrega. Quem sabe a nossa pergunta lá no íntimo seja: será que posso confiar em Deus? Para haver uma entrega, precisa haver confiança. Não é possível se entregar a Deus sem sentir confiança nele. E não temos condições de desenvolver uma confiança em Deus se não o conhecemos bem.

e nos trata com muito amor e paciência. O amor de Deus por nós é muito maior do que imaginamos. E a maior expressão do amor de Deus por nós foi a entrega de Jesus Cristo por cada um de nós. Em Romanos capítulo 5, versículo 8, nós lemos: "Mas Deus prova o seu próprio amor para conosco pelo fato de ter Cristo morrido por nós, sendo nós ainda pecadores." Deus não nos quer nos subjugar como um tirano, ou nos dominar pela força, ou quebrar a nossa vontade. Deus é amor e Deus é liberdade. E a entrega a Ele é feita por livre opção. Na entrega descobrimos o verdadeiro Salvador, que é Jesus, nosso amigo e irmão. Nele a gente pode verdadeiramente confiar. Uma barreira, portanto, que temos para uma entrega total a Deus também é o nosso orgulho. Não queremos reconhecer que somos apenas criaturas e não temos o domínio sobre a nossa vida. Achamos que podemos cuidar de nós mesmos, nos colocando em uma posição de independência de Deus. Nós não somos Deus e nunca seremos como Ele. Portanto, o que significa então a verdadeira entrega a Deus? A verdadeira entrega a Deus não é uma resignação na nossa vida, nem uma desculpa para acomodação. Nem significa aceitar a pressão da maioria. Significa exatamente o contrário. Significa uma disposição para a mudança. Uma disposição para mudar o que deve ser mudado em nossa vida. Não é algo para medrosos. Como a entrega a Deus, também não deixamos a nossa capacidade de pensar e refletir de lado. A entrega a Deus também não é deixarmos de sermos nós mesmos. Deus quer nos usar como fomos criados, com a nossa personalidade. C.S. Lewis disse: "Quanto mais nos entregamos a Deus, tanto mais somos nós mesmos. Porque Deus nos fez, e quanto mais perto de Deus, tanto mais aparece como deveríamos ser. Quanto mais eu me aproximo de Jesus Cristo, mais se desenvolve a minha verdadeira personalidade. Somos nós mesmos." Entrega tem a ver com obediência e confiança. Significa respondermos a Jesus: "Sim, Senhor." É como Pedro, que depois de ter pescado a noite inteira e não ter pego nada, ele diz lá em Lucas capítulo 5, versículo 5: "Mestre, havendo trabalhado toda a noite, nada apanhamos, mas sob a tua palavra lançarei as redes." Pessoas que se entregam a Deus, confiam nele, mesmo não o entendendo completamente, e é tão difícil entendermos realmente a mente suprema de Deus, mas temos que ter confiança. A confiança é o aspecto de uma vida de entrega a Deus. Abraão seguiu as determinações de Deus, mesmo não sabendo para onde elas o levariam. Ana confiou em Deus, mesmo não sabendo quando as promessas aconteceriam. Maria esperava um milagre, mesmo não sabendo como esse milagre aconteceria. José obedeceu a Deus, mesmo não sabendo por que estava passando por tudo aquilo. O Salmo 37, ele nos orienta: "Confia no Senhor e faz o bem, habita na terra e alimenta-te da verdade. Agrada-te do Senhor e ele satisfará os desejos do teu coração. Entrega o teu caminho ao Senhor, confia nele e o mais ele fará. Descansa no Senhor e espera nele. Não te irrites por causa do homem que prospera em seu caminho, por causa do que leva a cabo os seus maus desígnios." A entrega ao Senhor significa confiar e descansar, pois Ele satisfará os desejos do nosso coração. Significa confiar que Ele fará justiça. Significa descansar quando somos aparentemente colocados em desvantagem por causa de alguém que prospera em nosso caminho e ficamos muito irritados com isso. Não precisamos mais nos defender e agitar e irmos em busca do nosso direito. Entrega ao Senhor é confiar que os desejos do nosso coração serão satisfeitos. Uma das áreas que mais é difícil para nós a entrega é a área financeira. É lá que nós lutamos e perseveramos, mas também isso podemos entregar ao Senhor.
A palavra de Deus em Salmo capítulo 37, versículo 25 diz: fui moço.

0: e já agora sou velho, porém jamais vi o justo desamparado, nem a sua descendência mendicar o pão. Aqueles que se entregam a Deus não estão isentos de dificuldades financeiras, mas aquele que é justo e vive dentro dos princípios financeiros de Deus não será desamparado por ele. A Bíblia não deixa dúvidas. Uma entrega a Jesus Cristo tem consequências positivas. Uma entrega a Jesus Cristo tem bênção. Nós alcançamos a paz, a liberdade e a vitória. A entrega a Deus não é apenas uma forma de viver, mas é a única forma de viver. Nós fomos criados por Deus e existimos para Ele. E quando vivemos para aquilo que fomos criados, vivemos o culto racional. O nosso melhor momento, os nossos melhores momentos na vida são aqueles nos quais dissemos sim para o Senhor. Às vezes levamos anos para perceber que o maior empecilho para a nossa entrega a Deus somos nós mesmos. O convite hoje é para você que tem lutado. Vamos servir a Deus com tudo que temos e com tudo que somos. Jesus morreu por nós e nos deu uma nova vida. Por isso queremos nos tornar ferramentas em suas mãos para sermos usados por Ele nos propósitos que Ele tem para cada um de nós. E assim seremos pessoas felizes.
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3: Olá, eu sou o Israel. Sente-se, pegue o seu café e vamos conversar sobre Deus e sobre a vida, sobre a fé e sobre as nossas dúvidas.

0: Começamos agora mais um episódio do Deus na Vida. É uma alegria estarmos juntos para mais esta jornada de conversa sobre a nossa vida iluminada pela palavra de Deus. Como temos conversado aqui no Deus na Vida, a decisão das tribos de Israel por um rei era uma recusa ao Senhor como o seu rei e seu Deus. O Senhor governaria sobre o seu povo por meio da lei, enquanto o povo deveria obedecer aos seus mandamentos. O resultado seria um povo que vive em liberdade e desfruta da segurança, proteção e provisão do Senhor. Mas quando as ameaças bateram à porta, Israel permitiu que o medo tomasse conta do seu coração. E como sempre é, quando deixamos o medo controlar as nossas decisões, abandonamos o Senhor e corremos para os ídolos. Foi assim com Israel quando pediu um rei. Foi assim com os soldados quando fugiram dos filisteus. E foi assim com Saul quando ofereceu o holocausto com medo de perder uma batalha. Como Deus respondeu a isso tudo? O povo haveria de sofrer as consequências de ser governado por um rei, por um monarca. Mas Deus lhes concedeu um rei da maneira como eles haviam pedido. Um trono para um rei sobre Israel seria uma contínua lembrança de que eles rejeitaram o Senhor como rei. Por outro lado, o rei seria também uma contínua lembrança da misericórdia, graça, fidelidade e sabedoria de Deus, que além de conceder um rei para Israel, estabeleceu uma linhagem de reis por meio da qual trouxe o seu filho ao mundo, Jesus Messias, e estabeleceu o seu trono para sempre. Ou seja, quando Jesus, filho de Davi, vem ao mundo, ele traz o reino de Deus. Com isso, vemos que Deus entrou na decisão errada de Israel e a redimiu, fazendo cumprir o seu propósito de ele mesmo ser o rei a governar o seu povo. O rei escolhido para governar Israel naquela ocasião foi Saul. E os textos bíblicos exaltam as qualidades e conquistas de Saul. Saul era alto, forte e de boa aparência. Ele era da tribo de Benjamim, o que significa uma posição geograficamente estratégica entre as tribos do norte e do sul, com um grande potencial para unir todo o povo. Ele e o seu filho Jonatas foram importantes na organização militar de Israel herdada por Davi depois. Em 1 Samuel 14, dos versos 47 e 48, encontramos um importante relatório sobre as proezas militares de Saul. Veja só, quando Saul assumiu o reinado sobre Israel, lutou contra os seus inimigos em redor, moabitas, amonitas, edomitas, os reis de Zobá e os filisteus, para qualquer lado que fosse, infligia-lhes castigo. Lutou corajosamente e derrotou os amalequitas, libertando Israel das mãos daquele que os saqueavam. Isso tudo poderia ser o bastante para qualquer outra nação, mas não era o essencial para a nação que pertencia ao Senhor. Israel não era como as demais nações. No meio de tudo isso, Deus instruiu o seu povo quanto ao que era essencial observar. Por fidelidade ao seu grande nome, o Senhor não rejeitaria o povo que o rejeitou. Deus é amor, ele é misericórdia. Isso não significa deixar o povo à sua própria sorte. Pelo contrário, o povo que foi alvo de sua misericórdia precisava, mais uma entre inúmeras tantas vezes, ser instruído quanto ao necessário para não permitir que mais decisões baseadas no medo os levassem para mais longe do Senhor. Então, três mandamentos emergem das palavras do Senhor ao seu povo em meio à transição de tribos para reino, especialmente em 1 Samuel 8 a 15. São elas confiar, obedecer e lembrar. Vamos conversar sobre cada uma delas logo após a vinheta.
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0: Mais importante do que coragem nas batalhas, estratégias militares e fama por causa de grandes vitórias, o povo e o rei que pertencem ao Senhor devem confiar no Senhor. Na realidade, o sucesso e a riqueza de uma nação de nada valem se o que a move não for o temor do Senhor. Israel era o povo que, dentre todas as nações, tinha acesso ao conhecimento de Deus, mas o recusou. Quando Samuel convocou o povo na ocasião da escolha e unção de Saul como rei, ele comunicou a Israel as seguintes palavras. Assim diz o Senhor, o Deus de Israel, eu tirei Israel do Egito e libertei vocês do poder do Egito e de todos os reinos que os oprimiam. Mas vocês agora rejeitaram o Deus que os salva de todas as suas desgraças e angústias e disseram, não, escolhe um rei para nós. Por isso agora, apresentem-se perante o Senhor de acordo com as suas tribos e os seus clãs. A confiança no Senhor deveria ser o que movia o povo de Israel. Quando deixaram de confiar no Senhor, pediram um rei para os proteger e liderar. Confiar no Senhor implica em rejeitar confiar em nossa própria imagem e força. Ao invés de confiar no Deus que os tirou do Egito com mão poderosa e sem precisar de rei, exército, armas ou carros de guerra, Israel optou por confiar na imagem de um homem, um rei que fosse forte, alto e corajoso. Um pouco mais adiante, ainda no primeiro livro de Samuel, no capítulo 12, versículo 14, lemos assim: se vocês temerem, servirem, obedecerem ao Senhor e não se rebelarem contra as suas ordens, e se vocês e o rei que reinar sobre vocês seguirem o Senhor, o seu Deus, tudo irá bem a vocês. O que cabe ao povo de Deus que confia no seu Senhor é a obediência aos seus mandamentos. Isso significa cumprir o seu acordo com Deus, com quem Israel tem uma aliança, sabendo que o Senhor cumprirá a sua parte. Se seguirem ao Senhor e obedecerem aos seus mandamentos, tudo irá bem a vocês, disse o Senhor. Mas observem bem, a obediência a Deus é exigida do povo e do rei. O rei não estava acima do povo, embora fosse assim nas outras nações. O rei está ao lado do povo e tão responsabilizado por obedecer a Deus quanto o mais simples homem dentre eles. Obedecer ao Senhor implica em rejeitar obedecer a pressões externas e internas, por mais assustadoras e preocupantes que sejam, e por mais sedutores que sejam os ídolos que ali se apresentam. Por fim, o povo precisava lembrar continuamente quem é o Senhor e quem eles são. Lembrar do Senhor e da nossa identidade implica em rejeitar ser e fazer o que está fora daquilo que Deus nos chamou para ser e fazer. Implica em rejeitar que um ídolo defina a nossa identidade e a nossa conduta. É assim que o Senhor diz ao povo em 1 Samuel 12:24: somente temam ao Senhor e sirvam a Ele fielmente de todo o coração. E considerem as grandes coisas que Ele tem feito por vocês. Temer ao Senhor com o coração inteiro, jamais dividido entre o Senhor e os ídolos, e considerar tudo o quanto Deus já fez. Essa é a memória que salvará as nossas vidas no dia em que o medo bater às nossas portas. Vamos encerrando aqui mais um episódio do Deus na Vida. E lembre-se, confie no Senhor, obedeça aos seus mandamentos e traga continuamente à memória tudo o que o Senhor tem feito por você. Três ações simples que exigem disciplina e são o essencial para a vida livre do medo e cheia da confiança em Deus. Até o nosso próximo encontro.
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1: Olá, é uma alegria contar com a sua audiência. Que a graça do Senhor Jesus fortaleça a sua fé no dia de hoje. Hoje eu quero que reflitamos sobre o tema: esteja sobre nós o teu amor eterno, Senhor. Salmo de número 32, versículos 1 e 2, e posteriormente Salmo de número 33, versículos 12 e o versículo de número 22. Escutemos com atenção a leitura destes quatro versículos. Bem-aventurado aquele cuja transgressão é perdoada e cujo pecado é coberto. Bem-aventurado o homem a quem o Senhor não atribui culpa e em quem não há engano. Salmo 33, versículo 12. Bem-aventurada é a nação cujo Deus é o Senhor, o povo que ele escolheu como sua herança. Versículo 22. Senhor, que o teu amor esteja sobre nós, assim como a nossa esperança está em ti. Olha, vivemos em uma época em que as pessoas procuram a felicidade, mas poucos sabem onde encontrá-la. Muitos a buscam em conquistas profissionais, em riquezas, em prazeres, em estabilidade financeira ou reconhecimento social. Contudo, basta observar a realidade para perceber de que nada disso por si só satisfaz o homem plenamente. Santo Agostinho, alguém que viveu no quarto século, escreveu uma frase que atravessou os séculos. Ele diz, abro aspas, tu nos criaste para ti, e inquieto está o nosso coração enquanto não repousar em ti. Fecho aspas. Meu caro ouvinte, é exatamente isso o que o rei Davi nos ensina nesses dois salmos que lemos quatro versículos dele. A felicidade não começa nas circunstâncias. A felicidade começa quando Deus restaura o relacionamento quebrado entre ele e o ser humano. O Salmo de número 32 fala do homem reconciliado com Deus. E o Salmo de número 33 fala do povo que vive sob o governo de Deus. Então, isso significa que ambos os salmos, ambos, o Salmo 32 e o 33, eles culminam na oração: seja sobre nós o teu amor, Senhor. Versículo de número 22 do Salmo 33. E depois de experimentar o perdão e reconhecer o governo de Deus, então, resta pedir que o seu amor permaneça em nós. Aqui nós aprendemos algumas lições significativas para a vida, caro ouvinte. A lição primeira é que o perdão é presente da graça de Deus em nós. Veja o Salmo de número 32, versículo de número 1 e 2. Ele nos diz, bem-aventurado aquele cuja transgressão é perdoada e cujo pecado é coberto. Davi não diz feliz quem nunca pecou, mas ele diz feliz ou bem-aventurado quem foi perdoado. Essa é a diferença entre o evangelho e toda tentativa humana de alcançar a Deus. Enquanto outras religiões ensinam que o homem sobe até Deus por seus próprios méritos, a Bíblia nos revela que Deus desce ao nosso encontro oferecendo graça. E no texto que nós lemos, Davi usa três palavras que descrevem a condição natural de cada homem, de cada ser humano. Primeiramente, a transgressão. Isso fala da nossa rebelião contra Deus. Em segundo lugar, fala do pecado, a ideia de que nós não conseguimos satisfazer a plena vontade de Deus. E, finalmente, também fala da culpa. a ideia da responsabilidade que individualmente cada um de nós, inclusive você, meu caro ouvinte, e eu também, nós temos uma responsabilidade diante do justo juiz, que é Deus. E Deus responde com três ações maravilhosas dentro do texto. Ele diz que ele perdoa, que ele cobre as transgressões e que deixa de imputar a culpa ao pecador. Isso nos remete naturalmente ao Romanos capítulo 4, quando Paulo cita este salmo para ensinar que nós somos justificados pela fé e não pelas obras. O perdão celebrado por Davi encontra sua expressão máxima, então, na cruz de Cristo. Jesus recebeu a culpa que era minha para que o perdão chegasse até mim. E se esta for a sua experiência também, meu caro ouvinte, o perdão chega até você. Como escreveu o profeta Isaías, o castigo que nos trouxe a paz estava sobre ele. Observe que o Salmo de número 32 aponta para Cristo. Talvez você carregue um pecado escondido há anos. Olha, Cristo veio para libertá-lo. Quem recebe o perdão de Deus descobre uma alegria que nenhuma conquista material pode oferecer. Esta é uma lição importantíssima. A segunda lição: o governo de Deus transforma pessoas e sociedades. Salmo de número 33, versículo 12, talvez o texto mais conhecido nesses dois salmos que foram lidos. Bem-aventurada é a nação cujo Deus é o Senhor. Davi, ele amplia a sua visão ao afirmar esta expressão da nação que se rende ao Senhor. Esse texto não deve ser usado como slogan político, especialmente agora nós estamos vislumbrando e às portas da realização de mais um pleito eleitoral no Brasil. Mas esse texto deve ser entendido como uma declaração espiritual. Uma sociedade que floresce quando reconhece a autoridade do Criador. E essa transformação, ela começa no coração, individualmente. Não existe sociedade justa sem pessoas transformadas, meu caro ouvinte. Não existem famílias saudáveis sem homens e mulheres submetidos ao Senhor. Quando Deus governa uma vida, ele muda a maneira de trabalhar, de administrar os recursos, de tratar o cônjuge, de educar os filhos e de relacionar-se com o próximo, porque a fé deixa de ser discurso e passa a produzir frutos. Por exemplo, uma cidade pode permanecer às escuras durante a noite, mas basta acender uma lâmpada para que a escuridão já não domine completamente aquele ambiente. Do mesmo modo, o cristão é chamado para ser essa luz. Talvez não consiga mudar o mundo inteiro, mas pode transformar a sua casa, o seu trabalho, a sua igreja, a sua vizinhança, e assim o reino de Deus avança momento após momento. A terceira lição é que o amor de Deus sustenta a nossa esperança. Versículo de número 22. O salmista nos diz: Senhor, que o teu amor esteja sobre nós. A palavra amor descreve o amor fiel de Deus à sua aliança. Um amor que permanece mesmo quando nós vacilamos. Um amor que não depende do nosso empenho ou da nossa performance, mas depende unicamente do caráter imutável de Deus. Enquanto nós somos inconstantes, Deus continua sendo quem sempre foi. Por isso, a nossa esperança permanece. Imagine uma criança atravessando uma ponte ao lado do seu pai. Ela segura a mão do pai, mas em alguns momentos, sua mão enfraquece por causa do medo. A segurança da travessia não depende da força da criança, não é mesmo? Sim, não depende. E sim da firmeza do que o pai segura a sua mão. Assim é a nossa caminhada com Deus. Às vezes a nossa fé vacila, mas Deus jamais nos abandona. Seu amor continua sustentando-nos. E assim seguimos a verdade nesses dois salmos, 32 e 33, contando a única história para nós. Nós somos pecadores, mas quando arrependidos, encontramos perdão em Cristo. Por isso, quando lemos, seja sobre nós o teu amor, Senhor, podemos olhar para a cruz e responder, esse amor já foi demonstrado a nós. Como Paulo nos ensina em Romanos capítulo 5, versículo 8, mas Deus prova o seu próprio amor para conosco, pelo fato de ter Cristo morrido por nós, sendo nós ainda pecadores. Que essa certeza nos acompanhe todos os dias, caro ouvinte. Não confiemos em nossa justiça, mas na graça de Cristo. Não apenas em nossos recursos, mas na providência do Senhor. Façamos da oração do salmista a nossa oração também. Seja sobre nós o teu amor, Senhor, como em ti está a nossa esperança. Quem recebe o perdão de Deus descobre uma alegria que nenhuma conquista material pode oferecer. Verdade ou não? É claro que é verdade. Que Deus te abençoe, meu caro ouvinte, que tenha um dia agradável na presença do Senhor. Isaías Saad e Débora Buzas vão nos ajudar a interpretar esta música Rendido Estou. Mas antes, deixa-me orar para nos despedirmos do dia de hoje. Deus, obrigado pela tua palavra e obrigado pela tua bondade. Obrigado porque tu governas sobre tudo e todos, inclusive em nossas vidas. Que esta realidade se materialize em nosso viver hoje. Oramos no nome de Jesus. Amém.

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1: Muito bom dia para você, uma excelente madrugada e madrugada de sexta-feira. É, sextou, hein? Ótima sexta-feira para você, um ótimo dia.

Eu sigo por aqui até às 9 horas da manhã, no horário de Brasília, te fazendo companhia e já agradecendo pela sua audiência, por você estar aqui com a gente, fazendo parte da família RTM, sexta-feira, 4/4/2026. Para você participar, mandar o seu recado é muito fácil, hein? Muito fácil. DDD 11 974 181 456. 11 974 181 456. Através desse número você pode mandar o seu recado, pode mandar o seu áudio. Não esqueça de dizer aí da onde que você está ouvindo a RTM, tá bom? Daqui a pouquinho por aqui tem Música da Terra com Cláudio Ronchi e Zé Dequia. Sexta-feira não temos hinos que tocam, então temos aí um tempo pra gente bater um papo e ouvir muita música. Então já vem chegando, Nívia Soares, Teu Amor Não Falha. Ótimo dia pra você. Música.

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1: Agora, 4:14, ouvimos Nívia Soares, Teu Amor Não Falha. E daqui a pouquinho eu tenho pra você Música da Terra com Cláudio Ronck e Zé Dequias. E vamos com música. Dia Feliz, André e Felipe.

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0: lá pro nosso WhatsApp 11974181456, 11974181456, e quem já está conosco e já está participando e recebe aquele abraço de leão, é ao vivo aqui na nossa programação. Quero mandar um abraço aí muito especial pro nosso querido amigo Pastor Jean. Alô, Pastor Jean, tá sintonizado com a gente direto da França. Como é que você tá, meu amigão? Novidades por aí do Netinho, da Netinha, como é que você tá?
1: 974. Bom dia, Fábio Zamana, bom dia a todos, a paz do Senhor. Sextou. Fábio, mandar um abração hoje, meus amigos, faz tempo que eu não mando abraço, né? Meu amigo, Pastor Israel, o homem youtuber. O homem tá forte nas redes sociais, Fábio. Você viu aí?
0: Que maravilha, né? Um abraço,
1: pastor Marco, pastora Débora, meu amigo Gilbertão no Real Conquista, futuro prefeito de Goiânia. Meu amigo Rodrigo, que tá trabalhando aqui comigo hoje. Também para todo mundo que tá ligado aí. Tem um irmão que mandou um abraço para mim ontem aí, anteontem, e eu não lembro o nome dele, mas tá abraçado também. E que Deus abençoe todo mundo aí. E tamo junto, Fábio. Eu tava pensando depois, o aniversário das gêmeas e da minha netinha, que nasceu no mesmo dia, né? E vem.
0: É verdade, mesmo
1: comemorar
0: dia.
1: Eles juntos.
0: Que legal.
1: A paz do Senhor, fica com Deus, engasguei aqui, tchau.
0: Tchau, Pastor Jean, é verdade, não tem como esquecer agora, hein? Meu amigo, que incrível, que legal, que legal. Vamos fazer uma festa todo mundo junto agora. Festa top pra essa meninada aí. Valeu, Pastor Jean. Um abraço, abraço de leão pra você. Obrigado pela companhia de sempre. Ótimo dia. Quem tá por aqui também já participando, já mandou aí o seu recado. Está conosco, Vânia Souza de Goiânia. Bom dia.
2: Bom dia, Sabinho. Abraço pra você, pro Zezinho também, pro Dadinho.
0: Abraço de leão para vocês três. Thales, de Natal, Rio Grande do Norte. Bom dia, Thales.
3: Eita glória, Pai do Senhor. Uma semana vencida pela ajuda e misericórdia do nosso Pai Eterno. Pai do Senhor, Fábio Zamana, Pai do Senhor, todos os ouvintes. Desejando aqui uma maravilhosa sexta-feira, um feriadão que tá vindo em nome de Jesus. Pai do Senhor, irmão Cirilo. Pai do Senhor, irmã Selma, do Alto da Torre, Natal. Pai do Senhor a todos. Pai do Senhor, Fábio Zamana, Bogueiro de Cristo, irmão Thales. E...
0: Leo Thales, aquele abraço de leão pra você, é verdade, segunda-feira feriado, mas ó, estarei por aqui, viu gente? Estarei por aqui, então conto já com vocês também, tá bom? Gessé, direto de Portugal, bom dia.
4: Meu amigo Fábio Zamana, muito bom dia. Como é que você tá, meu nome? Tudo bem com você? Sextou novamente, meu irmão, e nós por aqui, sempre nas estradas, agora chegando em Aveiro, passei agorinha pela cidade por nome Cabeçudo. Estamos aqui passando já quase em Coimbra e voltando para Aveiro. Um grande abraço, meu irmão. Que Deus abençoe a você, a tua família, a todos os ouvintes dessa rádio maravilhosa. Um abraço aí ao nosso amigo Flávio, nosso amigo Sandro, nosso amigo lá da Irlanda, nosso amigo aí do Brasil, River Kennedy. Olha, é o seguinte, se ele quiser vir aqui em Portugal conhecer aqui a minha família, nós comer um peixe assado, é bem-vindo. Ele que mora aqui vizinho, né, na Inglaterra. E a todos que estão por cá, um grande abraço.
0: Isso eu acho demais, viu, Gessé? Isso eu acho demais. Essa grande amizade, né, que se forma através do rádio. Isso é incrível, viu? Um abraço, meu amigo. Bora juntar essa galera aí pra comer um peixe, viu? É, o pastor Marcos também, ó, o pastor Israel, Monique Grazielli, pastora Débora, Poliana, tem um monte de gente por aí. Um abraço, meu amigo. Aquele abraço de leão. Graça Imperial, Natal, Rio Grande do Norte, um abraço pra você. Como é que tá o netinho? Beija-me, menina, me manda notícias aí, viu, Graça? Bom dia.
5: Rapaz, sim, pastor Fábio, tudo bem? Aqui eu mando um abraço pra todos que estão vindo na STM, bom final de semana pra todos, e pra pastor Israel, pastor Monique, pra Marriquel, pra irmão Giane, Soriano, e obrigado, viu, pastor Fábio, bom final de semana pra irmão, pra sua família, em nome de Jesus.
0: Um abraço, abraço de leão pra você também, Graça, pra toda a sua família. Que bom saber que você tá melhorando a cada dia aí, viu? Um beijo grande pra você, obrigado pela audiência. A Linda Campelo de Goiânia, bom dia.
6: Bom dia, bom dia. Tô aqui acompanhando a rádio na madrugada. Pai do Senhor, quem tá falando é a Linda Campelo, Maísa 2. Quero mandar um abraço a todos os ouvintes da Paz FM, todos que estão ouvindo a rádio.
0: Tá certo, um abraço de leão pra você também, Arlinda. Como é que tá a sua irmã Sebastiana? Ia mudar, né? Já mudou? Um abraço pra você, abraço Sebastiana, espero que esteja tudo bem com você, viu? Quem também já está conosco, já mandou o seu recado, já tá sintonizado por aqui, e sintonizado é o meu xará, Fábio Assis, lá no Maranhão, aquele abraço de leão pra você, Fábio Assis. Também por aqui tem ela, Edninha de Imperatriz, bom dia.
7: Bom dia, bom dia, bom dia, Fabinho. Bom dia a todos que já estão ligados nesta manhã na RTM do Brasil, fora do Brasil. Eu tô aqui meio cansadinha, ontem fui dormir umas 9h, 9h30 da noite. Eu não durmo esse horário, né? Durmo mais cedo. Fazendo docinho, fazendo bolo, fazendo recheio pra festa da minha mãe amanhã. E ontem ela já arrumou as unhas.
0: Olha só, quero ver todas as fotos, assim, viu, Edirinho?
7: Esse ano vou fazer essa festa, porque eu não sei se o ano que vem ela ainda vai estar mais lúcida, né? Porque cada dia que passa a lucidez dela tá indo embora, né? Tem dia que ela pergunta onde é que fica o banheiro, onde ela vai deitar. E é assim, né, mano? Todo dia. E aí eu choro, eu rio, eu canto. E vamos nessa, vamos lutando, lutando, lutando. Bom dia!
0: Isso aí, Edninha, que Deus continue te fortalecendo a cada dia, viu, minha amiga? Que Deus continue te fortalecendo. E é isso aí, tem que comemorar. Enquanto a mamãe está por aqui, né? Tem que, de alguma maneira, tentar curtir aí a mamãe. Eu sei que não é fácil, né? Não deve ser fácil por conta de todos esses problemas, mas Deus continua te fortalecendo, viu, Edninha? E todos nós aqui também em oração, te dando sempre força, te dando apoio. Estamos juntos, estamos juntos. José de Ribamar, tomando cafezinho, tem cuscuz hoje aí na mesa, meu amigo. Aquele cuscuz com manteiguinha, né? Gildo de Paporanga, mandou um abraço para todos os ouvintes também, abraço de leão, Gildo, obrigado pela companhia. Vamos pro intervalo? Daqui a pouquinho tem Música da Terra com Cláudio Ronque e Zé Dequias.
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4: Zé Dequias, acorda, rapaz.
5: Ora, acordar pra quê?
4: Ué, nós queremos ouvir música.
5: Então vamos, ué. O senhor é meu amigo, né, seu Cláudio?
4: Claro, Zé Dequias. Você é sempre meu amigo, seu Zé Dequias.
5: E rapaz, é campeiro, conversa de amigo. Tá chegando.

quem tá chegando pra cantar com a gente, ô? Nelito Sanfoneiro, na glória do poder, na glória do poder, da glória, da boa demais, ô.

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1: Porque hoje eu tava desanimado, só pra levantar aqui pra vir pro programa, seu Cláudio. Até pensei, uai, será que só sou eu que tô assim desse jeito? Moadinho, quietinho, tristinho. Então sabe o que eu fiz? Eu peguei a minha Bíblia, abri lá em Salmo e vi um retrato de mim ali, só. Foi lá no Salmo 42, tá dizendo que o salmista tá cheinho de tristeza. Onde tá passando uma tristeza só, é verdade. Ele se sentia distante de Deus. Tem saudade dos bons momentos passados, procurava conversar com ele mesmo sobre a dor que tá sentindo. Olha que tristeza. É, meus irmãos, desânimo é forte vontade de prosseguir. É um sentimento duro, viu? Duríssimo. É um sentimento de que no futuro tá tão distante e de que essa distância não tem nada dica de bom e de que não adianta fazer mais nada. Olha só que tristeza, mas tem uma coisa, deixa eu contar pra você, deixa eu contar sim. Esse sentimento é normal, viu? Isso é normal, quem é que nunca ficou desanimado? Todo mundo passa por isso, mas é nesse momento os mais apropriados para você pôr a casa em dia, as coisas em ordem. Cara, nós é ter que reagir, sabe? Deixar o passado lá no passado. Bom momento para você examinar você mesmo agora. Vê se o senhor tá precisando ficar mais pertinho do senhor. Garanto que ele vai resolver, vai falar com você. E sabe uma coisa? Eu já tô até melhor, sim, glória a Deus. Posso anunciar a próxima? Mas é claro. Olha quem vem chegando, é a dupla que o senhor gosta. Canarinhos de Cristo, um medley country pra você. Medley o quê?

0: country pra você aqui no Música da Terra.
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0: Você que está nos ouvindo, preste bastante atenção, abre seu ouvido que vai começar o boletim rural. Acompanhe as informações do campo. Ó. Daqui a pouco nós voltamos, e Arzão Grande.
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3: Começa em seu rádio Boletim Rural. Hoje na apresentação de Cláudio Ronchi. E nesta edição, você fica sabendo. Conama aprova novas regras para licenciamento de aquicultura. Esta e outras notícias, agora no Boletim Rural.
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3: O Conselho Nacional do Meio Ambiente, o CONAMA, aprovou novas regras para o licenciamento ambiental da aquicultura no Brasil. A norma estabelece critérios de acordo com o porte da produção. Empreendimentos pequenos poderão ter licenciamento simplificado, enquanto os médios e grandes terão regras específicas, conforme o tamanho e o impacto da atividade. Segundo o Ministério da Pesca e Aquicultura, a medida moderniza o licenciamento e mantém ações de prevenção e biossegurança para evitar impactos ambientais, como escapes de espécies. A nova resolução substitui as regras que estavam em vigor desde 2019. O Ministério da Agricultura mudou o status do Rio Grande do Norte no controle do cancro cítrico, doença que afeta plantações de laranja e outros cítricos. O estado deixou de ser considerado área sob erradicação e passou para o sistema de mitigação de risco. Com isso, o controle da doença será feito por meio de medidas de manejo para reduzir os impactos na produção. Em Rondônia, 6 municípios foram classificados como áreas sob erradicação após a identificação da praga neste ano. Outros 4 municípios já estão sob sistema de mitigação de risco. O preço médio do suíno vivo em São Paulo atingiu em agosto o menor valor real da série histórica do CPEA, iniciada em 2002. O quilo do animal foi negociado em média a R$ 4,97, uma queda de 4% em relação a julho. Segundo o CPEA, a redução é resultado da baixa demanda por carne suína e da elevada oferta no mercado interno. Agosto teve a segunda maior produção de carne suína do ano, aumentando a pressão sobre os preços. Com fonte de Globo Rural, produção de Karina Joubert, coordenação de Marcelo Fávero, direção de André Castilho, com realização da sua RTM Brasil, na apresentação de Cláudio Ronchi, esta foi mais uma edição do seu Boletim Rural.
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3: E vamos com música. Sérgio Marques e Marquinhos trazendo Objetos da Crucificação.

0: Você ouviu Sérgio Marques e Marquinhos? Objetos da crucificação no Música da Terra.
1: Ô, senhor Cláudio, vou trazer outra moda aqui pro senhor, pra gente cantar junto, senhor. Vamos louvar o senhor de todas as roças, né? E olha, senhor Cláudio, você sabe quem tá chegando aqui, moço? Quem
2: é?
1: O Sar da Terra, senhor.

0: hoje é só 0,15.
1: Aí não tá bom. Logo, logo a gente volta e com muito mais música. Eva, peraí.
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2: Agora às 5 horas em ponto, horário de Brasília.
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2: Vamos lá, vamos juntos por aqui, hein? Mandando aquele abraço, aquele bom dia pra você. Acompanhando a RTM em qualquer lugar do planeta. Ótimo dia, ótima sexta-feira, 4 de setembro. Daqui a pouquinho tem estudo bíblico, tem Através da Bíblia, professor Itamir Neves. Eu quero já mandar um bom dia pro Adriano, acompanhando a gente lá em Natal, no Rio Grande do Norte. Marilene tá com a gente também, junto com o maridão José Marques. Abraço pra vocês. Sextou, sextou. Ana Yara de Imperatriz, muito bom dia, Ana Yara. Ótima sexta para você. Ana de Mangabeira, lá no Rio Grande do Norte. Como é que você tá, Ana? Tudo bem?
3: Bom dia, irmão Fábio Zamana.
2: Bom dia, Ana.
3: Irmã Rogéria, minha
2: filha.
3: Como
2: é que tá sua filha Rogéria?
3: É, que mora aqui em Mangabeira, município Macaíba, Natal, Rio Grande do Norte. Estou aqui ouvindo agora o seu programa. Meus parabéns, nota mil. Que Deus o abençoe a vocês e a todos os pastores, as pastoras, todo ouvinte da palavra de Deus.
2: Tamo juntos.
3: Deus
2: abraço.
3: Deus abençoe o Salmo 23. Deus ilumine você e sua família.
2: Você também, Ana. E a Rogério e toda a família aí, viu? Alcimar, Rio Grande do Norte, bom dia.
4: Bom dia, pastor Fábio Zamana, paz do Senhor. Mando um abraço para todos os ouvintes da Rádio Transmundial e também da Rádio Nordeste Evangélica do Natal. E mando um alô para todos os ouvintes.
2: Tá certo, valeu. Abraço de leão para você também, Francisco Araújo em Sobral, lá no Ceará. Bom dia, bom dia, bom dia, Fábio Aurélio, meu xará, como é que você tá, meu amigão?
5: Bom dia, pastor Fábio Zamana, sextou, com a graça de Deus, estamos aqui nos preparando aqui para o pré-Neemias, então que Deus venha abençoar todos que estão à escuta da Transmundial no Brasil e no mundo.
2: Tamo juntos, abraço para você, Ezequias, Goiás.
6: Bom dia, Fábio Zamana. Bom dia, Fábio Zamana.
2: Bom dia, bom dia.
6: Estou aqui, Ezequias da Costa do Senhor, Uruguai. Fim Social, Goiânia, Goiás. É isso aí, tô na escuta. Manda uma luz pra esse Brasil aí. Tô mandando aí, com certeza vai sair minha voz aí.
2: Opa, para todo mundo ouvir.
6: Feliz sexta-feira para todos nós.
2: Valeu, Ezequias. Sargento Moreira, tá com a gente também em São Luís, bom dia.
7: Bom dia, paz do seu irmão Fábio Zamana.
2: Tudo aqui, bem, Sargento?
7: Sargento Moreira em São Luís do Maranhão.
2: Como é que você tá? Como
7: ligadinho
2: estão as coisas por aí?
7: Na melhor rádio do mundo, RTM. Vamos que vem, um abraço a todos os ouvintes, que Deus nos abençoe. Que essa sexta-feira seja uma bênção na vida de todos. A paz do Senhor, Deus nos ajude.
2: Valeu, Sargento. Abraço para você também. Obrigado pela companhia. Genaziel tá chegando com a gente. Muito bom dia para você, Genaziel. Luiz Carlos em Goiás. Aquele abraço para você. Bom dia, Rosimar em São Luís. Como é que você tá, Rosimar? Tudo bem? Tudo tranquilo?
8: Bom dia, Fábio.
2: Bom
8: mais
2: dia.
8: Mas chegou mais um final de semana.
2: Mais um fim de semana. Isso aí.
8: Deus proteja você, sua esposa, as minhas. As nossas filhas, minhas netinhas.
2: Obrigada.
8: Deus de saúde, proteja.
2: Tamo junto.
8: Mais um final de semana. E amanhã você trabalha?
2: Amanhã eu trabalho.
8: Vou trabalhar.
2: Amanhã eu trabalho.
8: Então,
2: isso
8: hoje
2: aí.
8: Eu tô de folga, mas eu vou ter que ali receber os exames. Em nome de Jesus, dará tudo.
2: Já deu tudo certo. Isso aí.
8: Obrigado.
2: Valeu, Rosimar. Vou trabalhar amanhã, vou trabalhar segunda também no feriado, né? 7 de setembro. Jona Dark, bom dia, Jona Dark. Bom dia, Ceiça no Piauí. Também por aqui, Joel Bezerra tá participando com a gente. Bom dia, Joel. Obrigado pela participação. Como é que você tá, meu amigo?
9: Bom dia, meus irmãos, ouvintes da Rádio Transmundial. A paz do Senhor para todos os irmãos. Fala aqui de Macaíba, Rio Grande do Norte, aqui é irmão Joel.
2: Abraço, Joel. Abraço de leão. Obrigado pela companhia. Jaciara Barros está com a gente também. Falou: estamos saindo para a oração das 5, para orarmos pelo Brasil. Bom fim de semana. Ô, Jaciara, um abraço para você, minha amiga. É, os ouvintes aqui da RTM, vou te contar, viu? Galera que gosta de uma oração, né? Coisa maravilhosa. Isso aí é o segredo. Abraço, Jaciara. Um abraço para você aí, pra filha, para toda a família, né? Para toda a família e para todo mundo que vai com você aí nesse propósito de oração pelo nosso Brasil. Estamos em ano eleitoral, né? Então é importante mesmo a gente orar aí pelo nosso Brasil. Tá certíssimo. Um abraço aí também pro Adalberto São Luís. Como é que você tá, Adalberto?
10: Bom dia, Flávio Zamora.
2: Bom dia.
10: Falou Adalberto em São Luís do Maranhão. Que a paz de Jesus reine em vossos corações, a todos os ouvintes da Rádio Transmundial. Mas tudo bem, que Deus abençoe e guarde a cada um. Estamos juntos.
2: Estamos juntos.
10: Amém.
2: Valeu, abraço para você também. Obrigado pela companhia, obrigado pela participação, Adalberto. E bora com Através da Bíblia. 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
1: Querido amigo, hoje o nosso objetivo é concluirmos o estudo de Apocalipse. Tendo já examinado o texto desse livro tão impactante, hoje vamos destacar algumas ênfases e recordar as maneiras pelas quais devemos interpretá-lo. Vamos estudar e refletir sobre o livro todo, de uma maneira geral, observando desse modo global, e para isso damos o seguinte título para essa nossa reflexão: Considerações Finais sobre as Revelações Divinas. Eu repito, esse é o título para esse último programa da série, para o último programa de

em Apocalipse, considerações finais sobre as revelações divinas. O texto então é Apocalipse 1:1 a Apocalipse 22:21. Querido amigo, o maior perigo no estudo de Apocalipse é darmos atenção a assuntos de menor importância, desviando-nos do foco que João teve ao receber do Senhor essas visões. Devemos lembrar que esse livro é uma revelação de Jesus Cristo. E a minha pergunta é a seguinte: o que é que você vê, qual a imagem que inunda sua mente e seus olhos quando você lembra de Jesus? Ele é um bebê numa manjedoura? Ele é um meigo pastor? Ou ele é um homem ensanguentado na cruz? Nenhuma dessas figuras está completamente errada, mas todas elas estão desatualizadas. Sabe por quê? Porque Jesus hoje está exaltado e glorioso. A majestade de Jesus deve nos inspirar, deve nos fortalecer e deve nos levar à adoração. Querido amigo, quando refletimos de modo geral sobre o Apocalipse, é possível extrairmos como princípio esta frase que nos ajuda a aplicar o livro às nossas vidas. Somente aquele que experimentou a graça de Deus pode alegrar-se pelo registro das revelações divinas. Eu repito, essa é a frase que sintetiza esse programa final. Somente aquele que experimentou a graça de Deus pode alegrar-se pelo registro das revelações divinas. E ao observarmos essas revelações divinas de um modo geral, encontramos 7 verdades que nos alegram, para as quais devemos atentar. A primeira verdade sobre as revelações divinas mostra a natureza do Apocalipse. Querido amigo, o Apocalipse significa a guerra. É, houve uma batalha no passado, Jesus venceu a morte, venceu o Hades e expulsou Satanás do céu. Há uma batalha no presente, Jesus é o nosso protetor, pois o diabo enfurecido, como um tirano derrotado, ele veio para a terra com grande ira porque ele sabe que o seu tempo é curto. Mas haverá também uma batalha no futuro. Jesus obterá retumbante e derradeira vitória, pois o Apocalipse começa com os cristãos sofrendo grande tribulação, mas termina com os cristãos triunfantes. O Apocalipse começa com Satanás perseguindo os cristãos, mas termina com Satanás amarrado durante 1000 anos. A segunda verdade sobre as revelações divinas que nos alegram mostra os mitos sobre o Apocalipse. Os mitos correntes sobre Jesus enganam. De algum modo, chegamos a ver Jesus como um ancião de barbas brancas, brando, simpático, amoroso, que raramente altera sua voz acima de um sussurro e está sempre sorrindo. Alguns não conseguem ver Jesus como um juiz sério, vitorioso, justo, que não perdoa o não arrependido. O Apocalipse ajuda a corrigir essa mistificação distorcida. O Apocalipse ajuda a refutar a mística popular de que o Deus do Antigo Testamento era um Deus de ira, mas o Deus do Novo Testamento, não, ele é um Deus amoroso, que perdoa todos. Em nenhum lugar da Bíblia a ira de Deus é mostrada mais claramente do que no livro do Apocalipse. O Apocalipse revela, sim, um Jesus real, um cordeiro que morre por amar, mas um leão potente e vitorioso contra seus inimigos. Essa visão, ao invés de causar especulação, deveria nos levar à inspiração, à confiança, à admiração, à gratidão, à adoração. Por isso, temos uma terceira verdade também sobre essas revelações divinas que nos alegram.
porque essas revelações mostram o paralelo entre o início e o fim. Assim como Gênesis é o livro dos começos, o Apocalipse é o livro da consumação. Os temas introdutórios que surgem no Gênesis são concluídos totalmente no Apocalipse. Primeiro, no Gênesis encontramos a criação dos céus e da terra. No Apocalipse encontramos a transformação para o novo céu e para a nova terra. Segundo, no Gênesis vemos que o diabo inicia o seu reinado. No Apocalipse, o diabo é lançado no lago de fogo. Terceiro, no Gênesis, vemos que o pecado entrou no mundo. No Apocalipse, o pecado é totalmente banido. Quarto, no Gênesis, o homem escondeu-se de Deus. No Apocalipse, Deus procura o homem para se revelar. Quinto, no Gênesis, a criação foi amaldiçoada. No Apocalipse, toda a maldição foi retirada. Sexto, no Apocalipse, o homem perde o acesso à vida eterna. Sexto, no Gênesis, o homem perde o acesso à árvore da vida. No Apocalipse, o acesso à árvore da vida é restaurado. Sétimo, no Gênesis, o homem é expulso do jardim do Éden. No Apocalipse, o homem é recebido de volta ao paraíso. Oitavo, no Gênesis, a morte entra no mundo. No Apocalipse, a morte é removida para todo sempre. Nono, no Gênesis, vemos as bodas do primeiro Adão, isto é, a união do primeiro Adão com a sua esposa. No Apocalipse, vemos as bodas do Cordeiro, do segundo Adão, com a sua noiva, com a igreja. E décimo, no Gênesis, a tristeza entra no mundo. No Apocalipse, a tristeza é totalmente erradicada. Querido amigo, além desse paralelo elaborado em 10 partes, é interessante percebermos que os dois livros, Gênesis e Apocalipse, também são os dois livros mais rejeitados em toda a história da Bíblia. É, você não entendeu errado, não. Você escutou certo. O livro de Gênesis sofre uma perseguição grande junto com o Apocalipse. Sofre uma rejeição por parte daqueles que não amam a palavra de Deus. O Apocalipse é atacado, levando os homens a desacreditarem da realidade das suas visões, na dificuldade dos seus símbolos e na promessa da volta de Jesus. Mas a rejeição do Gênesis é bem específica, pois através de cientistas e críticos modernos, as narrativas do Gênesis são rejeitadas, são tidas como mitológicas. Mas deixe-me fazer uma pergunta. Você imagina por que o diabo ataca especificamente esses livros? É que os dois livros proclamam a sua derrota, proclamam a vitória de Cristo. Querido amigo, desde o Gênesis até o Apocalipse, Jesus é visto e Jesus é o grande vencedor. Chegamos então à quarta verdade, uma quarta verdade sobre as revelações divinas que nos alegram, porque elas mostram o relacionamento do Apocalipse com as demais escrituras. Como dissemos anteriormente, o Apocalipse é a conclusão de toda a mensagem bíblica. Assim como Gênesis é o livro dos começos, o livro de Apocalipse é o livro da consumação. É no Apocalipse que temos a clara e objetiva informação de que Jesus é o centro da história, pois ele mesmo disse: eu sou o Alfa e o Ômega, o primeiro e o último, o princípio e o fim. Esse Jesus glorioso que o Apocalipse nos mostra foi mencionado e retratado nos demais livros bíblicos. Dos 404 versículos de Apocalipse, conforme a sua contagem, 265 deles estão relacionados com aproximadamente 550 versículos de outros textos bíblicos. Só alguns exemplos para ajudar a comprovar esse relacionamento. Apocalipse 1:6 é exatamente igual a Êxodo 19:6. Apocalipse 1:7 com Daniel e Zacarias.
Apocalipse 1:14 com Daniel capítulo 7,

31, na verdade, todo o Apocalipse, com o sermão escatológico de Jesus em Mateus 24, Marcos 13 e Lucas 21. Ora, com esses exemplos, podemos perceber e confirmar que o Apocalipse é o cumprimento definitivo das demais escrituras sagradas. E aí, então, chegamos à quinta e antepenúltima verdade sobre as revelações divinas, que nos mostram quatro diferentes interpretações do Apocalipse. Como nós mencionamos nos programas iniciais, diante desse livro tão especial, os vários estudiosos se detêm para estudá-lo, eles chegam a interpretá-lo de diversas maneiras. Eles nos apresentam pelo menos quatro maneiras de se interpretar esse livro que traz a palavra profética do Senhor para nós. Temos então, em primeiro lugar, a interpretação idealista ou espiritual. Para essa interpretação, o Apocalipse retrata de forma simbólica a grande luta entre o mal e o bem. No livro, nessa maneira de interpretar, não temos nenhuma profecia sobre eventos históricos específicos. Temos agora uma segunda maneira de interpretar, que é a preterista ou passada. Quem apoia esta posição entende que o Apocalipse pertence ao primeiro século, isso é, contém metáforas que refletem o contexto daquela situação, daquela circunstância. Considera os eventos ali narrados como fatos ocorridos durante o período do Império Romano, só. Em terceiro lugar, temos a interpretação histórica. O Apocalipse nos concede um esboço panorâmico de toda a história da Igreja, desde o primeiro século até a segunda vinda do Senhor Jesus. Com base nessa maneira de interpretar, então, o livro é uma profecia da história do reino de Deus, desde a primeira até a segunda vinda de Jesus Cristo. Essa é a interpretação histórica. Mas temos em quarto lugar a interpretação futurista, que vê no Apocalipse como um panorama de acontecimentos futuros que retratam as diferentes etapas no final dos tempos. Isso é uma profecia dos tempos finais, uma descrição dos planos redentivos divinos para os dias finais. Mas há dois tipos de futuristas: os que sustentam que as cartas às sete igrejas representam sete etapas, isso é, sete períodos da história da Igreja até o seu arrebatamento, e também os que sustentam que os capítulos 2 e 3 não são proféticos, pois escrevem as igrejas dos dias de João. A partir do capítulo 4, sim, é que começam as predições. E aqui então chegamos à sexta verdade dessas revelações divinas, que nos mostram então diferentes posições sobre o milênio no Apocalipse. O milênio, uma passagem citada apenas no capítulo 20 do livro de Apocalipse, tem trazido muitas divisões, e nós temos também pelo menos três importantes divisões de interpretação com relação a essa passagem muito interessante do capítulo 20, versículos 1 a 6. Nós temos, em primeiro lugar, o pós-milenismo, isto é, o reinado de Cristo de mil anos começará com a divulgação mundial do Evangelho e a conversão da maioria da humanidade. O milênio se trata de um período de paz e segurança resultante do avanço do Evangelho. Os pós-milenistas normalmente adotam a interpretação preterista ou histórica do Apocalipse. Nós temos uma outra maneira de olhar para o Apocalipse, que é o amilenismo. O milênio tem um sentido ideal ou espiritual. Embora creiam na segunda vinda de Cristo, entendem que não haverá um reino terrestre de Cristo de mil anos de duração. Alguns entendem que tudo que está acontecendo no tempo presente já é o milênio. Os amilenistas normalmente adotam a interpretação idealista ou espiritual do Apocalipse. Mas temos ainda, com relação ao milênio, os que creem no pré-milenismo, isso é,

O milênio acontecerá literalmente após a segunda vinda do Senhor Jesus. Nesse período, Cristo reinará com seus santos enquanto Satanás estará preso. Esse período será inaugurado pela segunda vinda de modo dramático ou cataclísmico. Uma grande tribulação imediatamente anterior precederá o milênio, sendo que esta fará ressaltar ainda mais os efeitos do milênio, período de paz. Perto do final do milênio, Satanás será solto por um breve tempo. Haverá uma luta violenta, sangrenta, e depois Satanás e seus demônios serão vencidos e lançados no lago de fogo, que é o inferno. Ocorrerá a ressurreição dos cristãos para reinarem com Cristo e a ressurreição dos ímpios para o julgamento. Os pré-milenistas normalmente adotam a interpretação futurista do Apocalipse. E a partir daqui, então, nós temos uma diferença. E essa diferença se dá com relação à grande tribulação. E essa é a sétima verdade sobre as revelações divinas no Apocalipse. Com relação aos conceitos tribulacionistas, temos duas importantes correntes. Os pré-milenistas, pré-tribulacionistas, argumentam que há dois povos de Deus, Israel e a igreja, com dois programas distintos. Entendem que a igreja será arrebatada antes da grande tribulação. E após a grande tribulação, Jesus voltará para estabelecer o seu reino centralizado em Jerusalém, restabelecendo inclusive o templo e o sistema sacrificial. Embora hajam outros detalhes, são esses os mais importantes desses pré-milenistas, pré-tribulacionistas. Mas temos também os pré-milenistas pós-tribulacionistas, que entendem que a igreja vai passar pela tribulação, mas vai suportá-la pela graça e pela força de Deus. Segundo essa posição, há distinção entre tribulação e ira de Deus. A tribulação será imposta pelos não cristãos e pelo diabo contra a igreja, mas a ira de Deus cairá sobre os ímpios. Os santos de Deus estarão preservados nelas. Outros detalhes que compõem esse posicionamento são colocados, mas não são importantes. Esses são suficientes para percebermos as diferenças entre essas duas posições. Por isso, nós podemos chegar agora a uma conclusão. Nós temos essas verdades importantes e devemos conhecê-las, pois elas fazem parte do plano de Deus para nos encontrarmos com o Senhor Jesus. Elas fazem parte do preparo que devemos ter para nos encontrarmos com o Senhor Jesus. Diante da certeza da vinda do Senhor Jesus, vale apenas relembrarmos as palavras dele mesmo. Acautelai-vos por vós mesmos, para que nunca vos suceda que o vosso coração fique sobrecarregado com as consequências da orgia, da embriaguez e das preocupações desse mundo, para que aquele dia não venha sobre vós repentinamente como um laço. Querido amigo, o meu desejo é que você esteja preparado para se encontrar com o Senhor Jesus. Estude essas posições, reflita sobre o Apocalipse e se prepare para esse grandioso e glorioso encontro. Que o Senhor te abençoe. Um grande abraço e até o próximo programa com os métodos de estudo bíblico.

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0: Muito bom dia para você. Agora 5 horas 31 minutos, horário de Brasília. É sexta-feira, sextou. Sexta-feira, dia 4 de setembro. Já mandando um abraço, um bom dia para você que tá chegando, você que tá ouvindo pela TWR em Bonaire, a partir de agora em rede. Fica conosco até às 7 da manhã no horário de Brasília. Muito bom dia. Eu já quero mandar um abraço então para você que tá acompanhando pelo nosso site, pelo aplicativo, acompanhando também pelas nossas rádios parceiras. Bom demais ter você por aqui, fazendo parte da família RTM, começando muito bem essa sexta-feira. Quero já mandar abraço pro Lourivaldo, lá no Ceará, sintonizando com a gente. Bom dia. Também por aqui, bom dia, Danusa, participando em São Luís. Como é que você tá, Danusa?
1: Fábio Zamana, gratidão por mais um dia. Mande um alô para todos os ouvintes indesistíveis da RTM. Sextou.
0: Sextou, sextou. Um abraço de leão para você. Silvinha Melo, junto com Madruguinha, já tá conosco também. Bom dia, Silvinha.
2: Hoje é sexta-feira, chegou o final de semana. Agradecemos a Deus por estar aqui no programa.

0: Bom dia, irmão pastor Fábio Zamaná, paz do seu amém, que Deus
1: tudo
0: abençoe
1: bem,
0: você.
1: Tudo bem, Silvinha, bom dia, bom dia.
0: Pra você e todos os ouvintes da Transmundial, todos que faz a Transmundial, todos que faz a Rádio Nordeste Natal e todos os ouvintes também. Meu abraço, Leandro, pra todos aqueles que mandam um abraço, Leandro, pra mim, pra quem não manda, vai de uma sem, e sem esquecer de ninguém, e às vezes sem esquecer de você, que eu quero ganhar tempinho. Eu quero aqui agradecer a Deus por tudo, por todos aqueles que estão todos os dias falando no meu nome, no nome do seu Madruguinha, mas eu não estava escutando porque eu estou indo todos os dias para o culto matutino e hoje eu estou aqui, eu vou ouvir vocês falar. Amém. Que Deus abençoe todo mundo. Bom final de semana.
1: Bom fim de semana, e Silvinha. Também. Abraço de leão para tu, menina. Hoje Silvinha está em casa, né? Hoje está ouvindo tudo aí. Pastor Arimar Felipe Camarão, bom dia.
2: Bom dia, pastor Fábio Zamana. A paz, quero desejar uma sexta-feira abençoada, em nome de Jesus. Tô com a garganta inflamada, mas vai dar tudo certo. Uma sexta-feira.
1: Valeu, valeu, pastor Arimar. Melhoras aí pra essa garganta inflamada. Se cuida, viu, meu amigo? Se cuida aí, faz aquele gargarejo, aquele chazinho maravilhoso pra você ficar bom logo, tá bom? Um abraço pra você aí, aquele abraço de leão. Johnny tá com a gente também. Um abraço aí pra você, Johnny, direto do Rio Grande do Norte, participando com a gente. Obrigado pela companhia. Lima Taxista, como é que você tá, Lima?
3: Bom dia, bom dia, bom dia. Grande Fábio Zamanda, bom dia, meu querido, bom dia, meu pastor. Aqui é o Lima Taxista, São Luís do Maranhão, bairro de Fátima. Meu queridão, sextou, final de semana chegou. Que esse final de semana venha repleto de bênçãos, glórias, livramento, saúde, muita paz para todos nós. Bom dia a todos que já estão na escuta desse locutor nota 10. É isso aí, meu querido. Tamo juntos. Abração aí para Eduardo Neto, Dudu Sá, Fábio Aurélio, missionário, Dona Geralda, Dona Deusa, Dona Joana, a todos, tá bom? Um abraço a todos que já estão na escuta desse locutor nota 10. Um abraço, meu irmão. Bom dia.
1: Valeu, bom dia. Bom dia, Lima. Aquele abraço de leão para você também, meu amigão. Tamo juntos. Tina, São Luís, como é que você tá, menina?
4: Bom dia, bom dia, bom dia, com fé, esperança e alegria. Bom dia, meu amigo Fábio Zamanda. Bom dia, família RTM. Sextou, sexta-feira abençoada para todos nós. Deus abençoe, Deus nos dê um bom final de semana e um alô para todos os ouvintes da RTM. Beijos.
1: Valeu, Tina. Bom fim de semana pra você também, menina. Bom fim de semana, bom feriado aí, segunda-feira, né? Lembrando que amanhã, sabadão, estarei por aqui e na segunda-feira também. Um abraço aí pra todo mundo e conto com vocês, viu? Terezinha Tocantins, bom dia.
5: Senhor pastor Fábio Zamana, manda um alô aqui pra irmã Terezinha Piauí e José Paixão aqui no Santos Calixto, em São Miguel do Tocantins. Todos os dias nós ouve o seu programa e ofereça a programação para todos que estão ouvindo e para você também e para as gêmeas.
1: Obrigado, um abraço de leão para você, Terezinha, para todo mundo aí ouvindo a RTM, para toda a sua família, viu? Que prazer te receber aqui com a gente. Não sei quanto tempo que você ouve a RTM, mas de qualquer maneira, ó, muito, muito, muito feliz com a sua participação, viu? Ótimo dia para você aí. Tenilza, falou bom dia, Fábio. Sextou com muita gratidão a Deus, mais um dia para agradecer. Deus abençoe nosso dia, abraço de leão para todos. Valeu, Tenilza. E vamos com música. Tá chegando aqui na RTM Morada, cantando Não Há Amor Igual. Daqui a pouquinho, palavra para hoje.

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3: A palavra para hoje. Confie na sua aliança com Deus. Quem é esse filisteu incircunciso? 1 Samuel 17:26. 14 gerações antes de Davi lutar contra Golias, Deus disse a Abraão: abençoarei aqueles que te abençoarem e amaldiçoarei aqueles que te amaldiçoarem. Gênesis 12:3. Mais tarde, Deus estendeu essa aliança aos descendentes de Abraão e inseriu uma cláusula importante: vocês devem se circuncidar. E isso será o sinal da aliança entre mim e vocês. Gênesis 17:11. Aparentemente, ninguém no exército de Saul, incluindo o próprio Saul, se lembrava de que eles tinham uma aliança com Deus. O que levou Davi a perguntar: quem é esse filisteu incircunciso para desafiar os exércitos do Deus vivo? Davi estava perguntando: como esse homem que não tem aliança com Deus pode sequer pensar em nos conquistar? Quão forte é a sua fé na aliança de Deus de abençoar, proteger e prosperar aqueles que estão em posição correta com Ele? Se você continuar fugindo dos gigantes em sua vida, nunca verá o poder de Deus se manifestar. Quando você acredita nas promessas de Deus, não tolera nenhum gigante em sua vida. Você sabia que é herdeiro da mesma aliança de bênçãos que Deus fez com Abraão? Se vocês pertencem a Cristo, então são descendentes de Abraão e herdeiros de acordo com a promessa. Gálatas 3:29. Davi confiou em uma aliança de proteção que tinha 14 gerações e ainda é válida hoje. A história de Davi e Golias é representativa das muitas batalhas que enfrentamos regularmente: o bem contra o mal, o poder de Deus contra a força do homem e a fé contra o medo. Seja qual for a situação, podemos descansar na palavra de Deus. Nós que cremos, entramos nesse descanso, assim como Deus disse. Hebreus 4:3.
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0: agora 5 horas e 52 minutos, horário de Brasília. Ótimo dia para você. E ouvimos aqui na RTM, Projeto Sola, até outra vez.
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0: daqui a pouquinho, 6 da manhã, tem Rota 66 com o Luiz Saião, trazendo mais um estudo bíblico para você. É, hoje falando sobre o rei rejeitado e rei abençoado. Você não pode perder mais um Rota 66 com o professor Luiz Saião. Mandando um abraço, um bom dia, Giane Soriano, direto de Teófilo Otoni, Minas Gerais. Como é que você tá, meu amigo Giane? Tudo bem, tudo tranquilo por aí, meu amigo? Bom dia.
1: Bom dia, meu amigo e pastor Fábio Zamana. Bom dia a todos os meus amigos e ouvintes da Rádio Transmundial. Aqui é o Giane Soriano, diretamente de Teófilo Otoni, Minas Gerais. Ô, Fábio, mandei essa foto aí, ó, que ontem eu fui no aniversário do meu sobrinho neto, Moisés, que tá aí à minha direita.
0: Que bonitinho.
1: Minha filha, Júlia, né, a rapinha do tacho, lá no fundo da minha mãe. E aí acabou que a gente foi dormir tarde e hoje nós vamos viajar. Então, eu não fui nem pedalar, nem correr. Acordei mais cedo aqui para arrumar algumas coisinhas, né? Para ficar mais fácil quando eu voltar da escola, eu finalizo.
0: É isso aí.
1: Claro, um abração aí para todos os meus amigos e ouvintes aí, para Graça Imperial, para Silvinha Madruguinha, para Conceição, para Eterval, para Eliane, pastor Jean, pastor Israel. E vou mandar um abraço especial para uma pessoa que eu tenho gostado muito dos alôs dele, que é o Dudu.
0: Dudu é demais.
1: Quando o Dudu fala. Um abraço para você, Dudu. Você vai trabalhar sábado, Fábio?
0: Vou trabalhar sábado e vou trabalhar segunda também, viu? Sábado e segunda. Abraço, Giane. Bom trabalho para você, depois boa viagem aí. Pastor Reginaldo Viçosa, Minas Gerais, bom dia.
2: Bom dia, meu nobre irmão, pastor Fábio Zamana, graça e paz a você e a todos os ouvintes desta que é a melhor rádio do Brasil e tem também os melhores ouvintes e
0: locutores.
2: Passando para desejar uma ótima sexta-feira, um ótimo final de semana, com feriado aí, né? Que seja bênção para todos, embora você vai trabalhar amanhã, né, Fábio? Vai trabalhar na segunda também.
0: Vou trabalhar.
2: Né? Mas se não trabalhar, o Brasil para.
0: É, alguém tem que trabalhar, né?
2: Deus abençoe, Fábio, abraço. Aqui
0: valeu.
2: Souza, abraço meu, da minha esposa.
0: Opa, abraço para vocês também.
2: João.
0: O Joãozinho, tá? Top.
2: Cada dia melhor.
0: Graças a Deus. Graças a Deus. Valeu, pastor Reginaldo, um abração para você, para a esposa, para toda a família. Bom demais ter vocês aí fazendo parte da família RTM. Aproveita esse feriadão, viu? Quem tá por aqui também já participando, Mick Miqueias. Mandou foto do Felipe. Como o Felipinho tá bonito? Cortou o cabelo? Olha só, o Felipinho tá lindo, lindo, lindo. Com bastante cabelo, né, Mick Miqueias? Graças a Deus. Abraço pra você, abraço, Felipinho. Ah, eu quero conhecer o Felipinho pessoalmente qualquer dia, viu? Levi Mossoró, Rio Grande do Norte, bom dia.
3: Bom dia, pastor Fábio Zamana, aqui quem fala é Levi de Mossoró.
0: Tudo bem aí, Levi?
3: Tô passando pra desejar um ótimo final de semana pra você, pra sua família.
0: Obrigado.
3: Que Deus esteja abençoando.
0: Obrigado,
3: vocês
0: pra você
3: sempre.
0: Também.
3: Quero também desejar um ótimo final de semana a todos que estão ligadinhos neste programa maravilhoso. Que o Senhor esteja abençoando a todos. Um abraço do Leão para todos. Um abraço para a nossa amiga Silvinha, lá em Natal, junto com o seu Madruguinha. Que o Senhor esteja abençoando vocês também.
0: Valeu, valeu. Um abraço para você e toda a família. Abraço aí de Leão. Assis Melo tá com a gente. Bom dia também, Johnny Natal, Rio Grande do Norte. Terezinha, bom dia. Milena tá ouvindo a gente também. Tudo bem, Milena? Um abraço para você. Luciano Martins, acompanhando também a RTM. Como é que você tá, Luciano? Bom dia.
4: Bom dia, Fábio Zamana e
0: tudo
4: todos
0: bom?
4: Os ouvintes da RTM.
0: Bom dia.
4: Que Deus abençoe a todos. Aqui é Luciano Martins, diretamente de Goiânia, Pernambuco, litoral do Nordeste. Bom dia a todos, sextou para todos nós.
0: Valeu, um abraço para você aí em Pernambuco, meu amigo. Terra linda. Berenice tá chegando com a gente, falou bom dia, Fábio, sextou. Aqui o feriado é prolongadíssimo, vai até terça-feira, porque emenda Independência do Brasil com aniversário de Curitiba. É, Fábio, o povo volta às atividades só na quarta. Que beleza, hein, Berê? Olha, os curitibanos aí estão felicíssimos, né? Praticamente férias, 4 dias aí. Que beleza, aproveita, viu, Berê? Aproveita. Um abração pra você e pra todo mundo aí em Curitiba, ouvindo a RTM. É, feriadão aí. Oi, Graça Imperial. Dormiu, não ouviu seu alô, menina? Mandei alô pra você, coloquei seu áudio aqui no ar. E eu te perguntei também do seu netinho, como é que tá o Ben aí? Me conta. O Benjamin, tá bom? Um abraço, Graça Imperial. Vamos para um rápido intervalo. Você que está ouvindo pela Rádio 92,3 FM seguirá com a programação local pela 100.9. Tem momentos de reflexão. Rádio Nordeste, Pastor Jailton Santos. Rádio Ceará, Razão para Viver. Rádio Imprensa. Pastor Odair, um forte abraço para todos. Uma excelente sexta-feira. E espero você por aqui, hein? Amanhã estarei de volta aqui na RTM, segunda-feira, feriado também, ou você pode acompanhar 24 horas a programação através do aplicativo. É só você baixar no seu celular o aplicativo RTM Brasil e aí você acompanha tudo que acontece aqui 24 horas ao vivo. Forte abraço para todos, intervalo, daqui a pouquinho tem Luiz Saião com mais um Rota 66.
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5: 6 horas. 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

0: Bom dia, Natal! Bom dia, Rio Grande do Norte e Nordeste do Brasil! A paz do Senhor, povo de Deus! Sextou, como diz o meu querido pastor Fábio Zamana, 4 de setembro de 2026. Estamos apenas começando e eu quero dizer, amados irmãos, que ontem foi culto de Santa Ceia, mas foi um culto que eu fui dormir pensando nele. Ô culto maravilhoso, a presença de Deus, Deus se fez presente, Deus se fez presente, o céu desceu. Eu contemplei a igreja se alegrando, chorando. Foi maravilhoso, foi, ó irmão, foi gostoso. Ontem esteve conosco o nosso querido presbítero Leandro, copastor do setor 41, pastor Antônio Leite, vai o meu abraço especial. Eu recebi Ribamar e Fabrício, eles estão, chegaram do Rio de Janeiro, nós já vamos retornar no final do mês. E os conjuntos, cada hino que mexe mesmo com a nossa estrutura. Foi coisa assim do céu. Começamos o culto às 19 horas e 15 minutos. Na primeira parte, quem dirigiu o trabalho foi o presbítero Giovanni. E a segunda parte, quem dirigiu foi o nosso queridíssimo copastor Cícero Batista. E ficamos ali orando na administração, recebendo as bênçãos de Deus. Foi maravilhoso. Ontem, Rocha da Salvação viveu um dia muito especial, um culto em Santa Ceia maravilhoso. Vamos orar, vamos conversar com Deus.
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0: Te louvamos, ó Deus, por esta oportunidade. Te damos graças, Senhor, porque chegamos neste lugar em paz. Estúdio Pastor João Gomes da Silva. É o culto matutino no rádio. Muitos irmãos. São centenas e centenas de irmãos que não vão mais o culto matutino, mas fica, Senhor, ligadinho desde a madrugada com nosso querido pastor Fábio Zamana. E nós começamos a partir das 6 horas, Senhor. Deus maravilhoso, recebe o nosso louvor, a nossa gratidão. Eu oro, meu Deus, por todos que estão ligados na Nordeste Evangélica. Nosso pastor presidente, pastor Martim Alves da Silva. Ó Deus, irmão Fátima Araújo, as filhas, genros, netos, a diretoria da IADERNE, SEMADERNE, aos pastores da capital, dirigentes de congregação, coordenadores, obreiros no estado do Rio Grande do Norte, no distrito, assentamento, acampamento, nas cidades, nas serras, litoral norte, litoral sul, aonde estiver um obreiro, Senhor, eu quero pedir a tua bênção, meu Deus, aos supervisores do nosso estado, meu Deus, abençoando o ministério de cada pastor, familiares, nos ajuda, meu Deus, nos dá graça, força, ânimo, vigor, saúde. Eu preciso de saúde, meu Deus, e abençoa, meu Pai, porque segunda-feira, viagem missionária, Senhor, estaremos saindo às 6 da manhã para o distrito Manuel Domingos, a 220 quilômetros da capital. Abençoa, meu Deus, abençoa, meu Pai, a viagem, abençoa o motorista, cada família que vai estar nessa viagem missionária. Vamos pregar o teu evangelho e glorificar o teu nome. Nos guarda, nos livra, abençoa a família Santos, abençoa, meu Deus, todas as famílias, abençoa a Camá, que vai ler o Salmo do dia, abençoa a Geovane, que vai ministrar a tua palavra, nosso diretor executivo, pastor Oaldo Dantas, Ricardo Torres da mesa de áudio, toda a família Nordeste Evangélica. Fica conosco, nos ajuda e nos dá um programa abençoado, ó Pai. Fica conosco, eu digo amém, nós oramos no nome de Jesus. Produção, nós vamos tocar aí 2 belíssimos hinos. Eu queria que você me ajudasse aí. O primeiro hino vai ser com quem? Primeiro hino vai ser com Alex Gonzaga. Qual o hino?
2: Ele é Jesus.
0: Ele é Jesus. E o segundo hino? Álvaro Tito Cenas. Meu Deus. Quem gosta de Álvaro Tito, os louvores é o nosso querido da TV Ponta Negra, Análiso Miqueias. Ele abre aquele vozerão, canta que é uma bênção. Aí a mulher dele disse: meu filho, não dá pra cantar mais alto não. Ele disse: deixa eu ser feliz. E assim vai a resenha do casal, maravilhoso. Um abraço, meu amado Analto top das galáxias. Aumente o volume do seu rádio. Vamos adorar a Deus.

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0: O galo está cantando, 6h24, olha a hora, povo de Deus. Eu tenho a alegria de receber o diácono Camabulhões nas terças-feiras à noite.
1: Verdade.
0: De 8h45 da noite, ele apresenta o programa Boas Novas do Setor 6.
1: Pastor Paulo Roberto, né?
0: Nosso coordenador, amigo.
1: Coordenador.
0: Da congregação Polo Lagoa Seca. Vai um meu abraço.
1: Eu também.

0: Deus abençoe. Alain Pereira, lá na Zona Norte, ligadinho na Nordeste Evangélica. Alexandre Borges, Belém da Paraíba. Cristina Logradouro. Cristina, que saudade. Manda um abraço aí para Pedrinho, os filhos. E como é que tá a mamãe? A vovó, como é que tá? Tudo bem? Ligaram que o pastor Jailton Santos mandou um beijão, viu? Pra ela, toda a família, beleza? Saudade, viu? Quem sabe vou fazer um bate e volta aí no Logradouro para a glória de Deus. Só próximo mês, porque esse mês está muito apertado. Hoje é 4 de setembro de 2026. Microfone aberto para Camar, parabenizar o filho que ontem ficou mais experiente.
1: É hoje.
0: Hoje
1: é aniversário dele.
0: Maravilha, rapaz. É, você vai parabenizar e vai ler o salmo do dia.
1: Eu cumprimento em primeiro lugar os irmãos com a paz do Senhor. Bom dia. Eu quero parabenizar o meu filho Paulo Vitor Bulhões. E Deus abençoe você e deixe para ele aquele salmo que diz: eu sou um pobre e necessitado, mas o Senhor cuida de mim. Salmo 46, verso 17. Nós somos necessitados de Deus, Jailton. É carentes. Não somos independentes. A nossa dependência aqui na terra depende do nosso intelecto e também depende primeiramente de Deus. Vamos ler o salmo do dia que fui chamado para ler. Eu quero que os irmãos orem por Paulo Vitor e Rafaela e por mim, em nome de Jesus. Diz assim a palavra de Deus: fiz juízo e justiça, não me entregues aos meus opressores. Aleluia. Fica por fiador teu servo para o bem, não me deixe que os soberbos me oprimam. Os meus olhos desfaleceram esperando a tua salvação e pela promessa da tua justiça. Trata o teu servo segundo a tua bondade e ensina-me os teus estatutos. Eu sou teu servo, dá-me inteligência para entender os teus testemunhos. Já é tempo de operares, Senhor, pois eles têm quebrantado a tua lei, pelo que eu amo os teus mandamentos mais do que o ouro, e ainda mais do que o ouro fino. Por isso eu tenho em tudo como rosto de todos os teus preceitos e aborreço a toda falsa vereda. Que Deus nos abençoe.
0: Salmo 119, do 121 ao 128. Você vai escolher qual versículo, meu querido Camar?
1: O que eu gosto é do 126, irmãos, já que ele perguntou: já é tempo de operares, ó Senhor, pois eles têm quebrantado a tua lei. Chegou a hora de Deus operar na vida de alguém que está me ouvindo. Chegou o seu tempo. Tudo tem início, meio e fim. Creio que Carlos Bulhões está dizendo, Camar. Tudo tem início, meio e fim. Viu, Jair? Seu tempo chegou. Amém. Aleluia.
0: Glória a Deus.
1: Tu crê?
0: Creio.
1: Aguarde o que há de vir, virá.
0: Só porque vocês estão crê, me lembrei de Silvinho agora.
1: Cri, cri, cri. Respondeu o grilo no meio do mato, comecei a entender. Seu corpo, confesso, elegante, não vi. Só vi a sua voz na mansidão do escuro que dizia: cri, cri, cri, cri. O grilo crê quanto mais a gente, né? Você tem um galo e eu tenho um grilo.
0: Eita Deus!
1: É a resenha, né? Como você diz.
0: É verdade.
1: Vamos crer, meu irmão.
0: Vamos. Meus queridos irmãos, eu tenho aqui uma novidade pra você que é papai. Mamãe, tá orando, Senhor, eu quero que o Senhor abra a porta de uma escola para o meu filho, para o meu neto, sobrinho. Aí diz o nome da pessoa: Hipócrates, Zona Sul. Olha, eu vou ter uma audiência com o nosso querido diretor executivo de Hipócritas do Nassau. E todos os anos ele me concede umas cortesias para os ouvintes da Nordeste Evangélica. Vou pegar esse desconto e vou trazer aqui para abençoar famílias. Tá certo, querido? Do maternal, bebezinho, criança que tá dando seus primeiros passos, vai estudar lá. Hipócrates, Zona Sul, fica próximo do Carrefour.
1: Carrefour, exatamente.
0: Bairro Latim de Candelária, aquelas mediações ali. Uma estrutura, meu irmão, precisa conhecer. Você precisa conhecer a estrutura. Salas climatizadas, tem natação olímpica, tem quadra de esporte, tem uma área de lazer. Olha, queridos irmãos,
1: é top das galáxias.
0: Top das galáxias. Tem os melhores professores da capital
1: preparados, né, Jair?
0: Professores que dão cursinhos para o Enem. Tobias vai estar à disposição. Tobias é um pioneiro desta escola, homem de Deus, meu amigo. Vai estar ali lhe recebendo para dar todas as informações. Eles vão delegar uma pessoa para você conhecer as instalações, o banheiro feminino, masculino, onde a sua criança, o seu jovem vai ter ali aquela assistência. Todas as salas, assim, turma, vamos dizer, o primeiro andar tem um coordenador lá para dar aquele suporte. 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É uma escola que você não pode perder essa oportunidade. Tá certo? As minhas três filhas estudam lá.
1: A infraestrutura fora de série, né, professor?
0: A estrutura, tem estacionamento. Olha, é bênção de Deus. Se você estava orando, chegou a hora de você se reunir com a família e diga assim: vou tirar um tempinho para fazer lá a visita da escola. Eu quero saber, eu quero conhecer o que Jailton, o pastor Jailton, está divulgando na Rádio Nordeste Evangelho. E quando você chegar lá, você vai dizer: olha, eu sou ouvinte da Rádio Nordeste. E Tobias vai estar autorizado para dar um desconto especial. Estou conversando com o diretor, professor Ferreira, meu amigo. Não é porque ele é diretor, não. É porque eu conheço o Ferreira há muitos anos, muitas décadas. E eu louvo a Deus, Ferreira, pela sua vida. Que Deus abençoe a sua casa, seus filhos, a esposa. A esposa é excelente, é muito agradável, é muito meiga. 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Ricardo, solta a vinheta aí, meu filho.
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3: A paz do Senhor, meus irmãos. Olha a dica de hoje: bioestimuladores de colágeno. Aqui quem fala é Cléia Veloso e estou com você todos os dias trazendo maravilhosas dicas. Olha só. Com o passar dos anos, nosso organismo produz cada vez menos colágeno. Esse processo também pode acontecer após um grande emagrecimento. Os bioestimuladores de colágeno são tratamentos realizados por profissionais habilitados que estimulam o próprio organismo a produzir novas fibras de sustentação da pele. Eles podem contribuir para melhorar a firmeza e a qualidade da pele, quando bem indicados. Cada pessoa precisa passar por uma avaliação individual, pois não existe um tratamento igual para todos. Cuidar da pele é cuidar da saúde e da autoestima. Que Deus abençoe o seu dia. O nosso Instagram é Doutora Cléia Veloso e o nosso WhatsApp é 99144-4141.

0: O Galo está cantando, 6:37. Bom dia para você que ligou o rádio agora. Deus te abençoe, te guarde, te ilumine e tenha um final de semana abençoado por Deus. Microfone aberto para o presbítero Geovane Benjamin, da congregação Rocha da Salvação. É com você, meu filho.
1: Bom dia, ouvintes da Rádio Nordeste. Bom dia, pastor Jailton Santos, Camabunhões, e a todos presentes neste lugar. Esta manhã nós temos uma palavra de Deus para você, que está no livro de 2 Coríntios, capítulo 12. Eu vou ler somente 3 versículos, do 7 ao 9. E era para que me não exaltasse pelas excelências das revelações, foi-me dado um espinho na carne, a saber, um mensageiro de Satanás, para me esbofetear, a fim de não me exaltar, acerca do qual 3 vezes orei ao Senhor, para que se desviasse de mim, e disse-me: a minha graça te basta, porque o meu poder se aperfeiçoa na fraqueza. De boa vontade, pois, me gloriarei nas minhas fraquezas, para que em mim habite o poder de Cristo. Essa passagem, né, a qual o apóstolo Paulo, ele nos deixou, pastor Jailton Santos, e dá para fazer uma reflexão sobre do que ele passou na trajetória dele, né? Paulo, como Saulo, nós bem conhecemos, o perseguidor, né, das igrejas, e de perseguidor virou a ser perseguido, né? Aleluia, louvado seja o nome do Senhor. E são essas pessoas que o Senhor ele escolhe, ele, para confundir o sábio. Então muitas das vezes existe pessoas que acham que sabe tudo, acham que pode tudo, pessoas que acham que são melhores do que os próximos, e o Senhor ele pega e faz diferente, né? Porque Jesus, quando ele teve nas passagens por aqui, nessas terras, ele não precisou de uma teologia, ele não precisou ser formado, ele só precisou do Espírito Santo, a qual habitava nele, a sabedoria a qual Deus Pai deu a ele quando ele esteve aqui. Então ele se debatia com muitos mestres daquela época, e a resposta dele era a chave final para aqueles que perguntavam. E aqui o apóstolo Paulo, ele tem uns espinhos, ele fala, né, que ele tem uns espinhos na carne, porque o Senhor não queria que ele se exaltasse pela revelação que o Senhor concedeu a ele. E nós vemos muito hoje, né, pastor? As pessoas, por ser usada por Deus, por ter revelações, por ter dons, muitas delas se perdem no caminho, achando que podem tudo, né, se exaltar. E Paulo aqui, para ele ser usado por Deus, foi necessário ele ter esses espinhos. Para quê? Para que ele se aquebrantasse. No livro aqui de, no mesmo livro de 2 Coríntios, capítulo 11, versículo 25, ele diz: 3 vezes fui açoitado com varas, e 1 vez fui apedrejado, 3 vezes fui sofrer naufrágio, e 1 noite e 1 dia passei no abismo. Paulo, ele tinha tudo, pastor Jailton Santos, para terminar o ministério dele, para desistir. Ele tinha tudo para terminar o ministério dele murmurando das situações a qual ele enfrentou, né, na trajetória a qual o Senhor usou ele na caminhada. E se nós percebemos bem, não foi fácil a trajetória dele, porque aonde ele passava acontecia isso. Ele era ali apedrejado, ele era ali açoitado, ele era ali confrontado, né, pelos adversários, mas em nenhuma circunstância, em nenhum momento, ele pensou em parar, ele pensou em desistir. Pelo contrário, ele continuou pregando o evangelho genuíno de Jesus Cristo. Ele procurou evangelizar aquele povo naquela região. Nós vemos que Paulo, ele chegou ao ponto de ministrar e a palavra do Senhor e ensinar num ambiente que existia pessoas que idolatrava as suas religiões, idolatrava os seus santos. E Paulo, com toda a sabedoria dele, ele entra naquele ambiente e consegue uma brecha e prega o evangelho de Deus, e dali almas se rendem ao Senhor, almas se são salvas. E esse é o meu dever, esse é o teu dever no dia de hoje, como cristão, como soldado de Cristo. Aleluia, louvado seja o nome do Senhor. Muitas das vezes eu e você nos sentimos fracos na caminhada. Nós muitas das vezes até indagamos e questionamos a Deus por que passamos por isso, meus irmãos. Muitas das vezes eu e você temos que glorificar, porque o que eu e você passamos nos dias de hoje, eu creio que não chega nem a metade do que aqueles apóstolos passaram no tempo, né, atrás, quando estavam aqui pregando o evangelho de Cristo. Vemos que Paulo, ele sofreu muito. Ele sofreu muito, ele foi preso. A Bíblia relata aqui, né, que ele foi aqui apedrejado. Imagina aí, pastor.
0: Só em você falar aí que ele foi preso, Epístola do apóstolo Paulo aos Filipenses, eu admiro essa palavra. Quando você estava ministrando aí sobre a vida do apóstolo Paulo.
1: Aleluia.
0: Capítulo 4, versículo de número 4. Ele poderia murmurar, reclamar, maldizer, não, mas ele estando preso, ele falou: regozijai-vos sempre no Senhor. Outra vez vos digo, regozijai-vos. Quer dizer que ele tinha a palavra, né? Ele tinha a convicção.
1: Aleluia.
0: Da chamada, ele tinha a convicção, porque ele tinha prazer. Ele era tão zeloso, presbítero Geovane, ele era tão zeloso que quando ele recebia a carta para perseguir os cristãos, não era na visão humana, ele estava certo, na visão dele. Só que ele teve um encontro com quem? Com Jesus.
1: Com Jesus.
0: No caminho da luz.
1: Aleluia.
0: Depois que ele teve um encontro com Jesus,

0: Jesus, tudo mudou para a glória de Deus. E nessa situação aqui, no capítulo 4 do livro de Filipenses, ele estava preso. Mas rapaz, agora podia dizer, meu Deus, agora que eu fui ser crente para falar do grande amor de Deus, aí vim parar nessa situação. Antes que eu mandava, antes que eu prendia, antes que eu dava a surra, e agora está nessa situação,
1: preso.
0: Entendeu?
1: Muitas das vezes é dessa forma que Deus permite,
0: meu Jesus,
1: pastor. Porque no mesmo livro de Filipenses, capítulo 3, versículo 7, ele diz: mas o que para mim era ganho, repudio perda por Cristo Jesus. Paulo, ele teve um encontro ao caminho de Damasco com o Senhor e ele entendeu
0: o chamado
1: e com quem ele encontrou, ou na verdade quem o encontrou.
0: Jesus falou, né? Porque me persegue.
1: Porque me persegue.
0: Ele, na visão, ali Jesus está dizendo o seguinte: quem persegue os cristãos, quem persegue o povo de Deus, está perseguindo quem? A Cristo. Pois você que está sendo perseguido, você que está sofrendo, você que está angustiado,
1: aleluia,
0: você que já se revoltou assim, rapaz, agora que eu sou crente em Jesus, estou passando por essa situação. Deus marcou um encontro na Rádio Nordeste Evangélica, programa Incêndio Convite, para dizer a você que há solução, Deus vai te dar a vitória. E eu sou o contrário. Eu, quando eu passo uma luta, a pessoa pensa assim: pronto, pastor Jota agora vai para a lona, vai morrer. Aí que dá vontade de ser crente.
1: Glória.
0: Rapidinho, produção, tenho quantos minutos? Um minuto, dois, um minuto. E rapidinho para concluir. Quando eu aceitei Jesus Cristo como meu Salvador, dia 21 de outubro de 1887, eu tinha 17 anos, hoje eu tenho 56. Vou completar 39 anos de crente. No dia que eu aceitei Jesus, eu fui visitar meus amigos, a juventude. Porque eu aceitei Jesus como Salvador, pois eu queria, igual a mulher samaritana, divulgar,
1: né? Falar do amor.
0: Sem saber de Bíblia, mas eu encontrei com Jesus. Quando eu cheguei na casa de um amigo, eu fui expulso. O pai dele morava ali na Mascarenha com a Avenida 12. Quando eu entrei, eu tinha acesso à casa. Eu ia pra cozinha, abria a geladeira, eu tinha acesso à casa.
2: A pessoa íntima, né?
0: Era íntima, mas quando eu disse que era, tenho aceitado Jesus, ele disse para mim: aqui em casa é São Sebastião, que é, fica perto da nossa casa ali na 9 com a 5. Ele disse: aqui é São Sebastião, você vai decidir. Ou São Sebastião ou Jesus. Aí, meu amigo, comecei a chorar, saí, fui para casa. Para ninguém ver a minha situação, fui tomar banho, liguei o chuveiro, aquela ducha, e comecei, me ajoelhei no banheiro e comecei a chorar. Disse: Senhor, eu não vou te deixar.
1: Aleluia.
0: Oh, glória, eu não vou, Senhor, não vou. Novo convertido, primeiro dia, eu fui desafiado.
1: Aleluia.
0: Mas eu não vou te deixar. Até aqui o Senhor tem me sustentado.
1: Glória a Deus, aleluia.
0: Para a honra e a glória do nosso Deus.
1: Aleluia, louvado seja o nome do Senhor. Só para a gente finalizar aqui, a palavra ela diz que a minha graça te basta. Então a graça do Senhor Jesus nos basta. Amém? Glórias a Deus.
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3: Meus queridos irmãos, o galo está cantando, 6:52, estamos aqui diretamente do estúdio, pastor João Gomes da Silva, pastor Edmilson Gomes, ligadinho na melhor, na Nordeste Evangélica, em São Gonçalo do Amarante. Vai o meu abraço especial, meu querido pastor.
4: Certificou.
3: É, como é o nome?
4: Certificou.
3: Certificou, é isso, rapaz, pastor.
4: Certificou, ele disse.
3: Edmilson. Manhã com fé, tarde com fé, noite com fé, agora mais uma.
4: É, certificou, hein? Maravilha.
3: Hoje é 4 de setembro de 2026. A relação tá grande, mas você daqui a pouquinho vai falar, Camar. Hoje, dia 4 de setembro, aniversário de uma pessoa que eu tenho como mãe. Uma pessoa muito especial para nós. Grupo Geração Eleita está fazendo a festa da irmã Nilceia. Mulher de Deus, Deus resgatou, Deus libertou. Eu acompanhei os seus primeiros passos na Avenida 10, na Rua dos Paianazes. Nilceia está na audiência, vai ouvir através do Grupo Geração Eleita. A senhora é um presente de Deus. Me sinto feliz. Tenho a senhora como uma irmã do coração, uma mãe, e podemos dizer que uma bênção nas nossas vidas. Deus abençoe, irmã Nilceia, muita paz, saúde para a glória de Deus. Hoje, amanhã, dia 5, sábado, é o aniversário do pastor Jaerde, o carioca, chiamado que panela de pressão, aqueles dentes brancos, meu amigo, parece um outdoor. Sorridente, cantor, pregador do evangelho, homem de Deus, meu amigo, quando chegar em Natal, tire um dia para cultuar Deus comigo, tá certo? Já é, Pai do Senhor, parabéns, lindão. Deus te abençoe. E na segunda-feira, feriado nacional, eu tenho bastante aniversariantes. Pastor Gabriel, coordenador de um dos setores daqui de Natal, coordenador do setor 19. Ele é do AD Conjunto Santarém, vai ficar mais experiente segunda-feira, é feriado nacional. E segunda-feira, MacGyver, é Assis de Iracema, esse homem Aleluia. Inventa tudo. MacGyver,
4: meu
3: amigo, é um técnico top das galáxias. MacGyver se congrega em Nova Cidade, setor número 5. E aqui eu quero parabenizar, porque segunda-feira é o seu aniversário. Um abraço, meu querido Assis, que Deus continue te abençoando, concedendo muita saúde. E também, segunda-feira, Adriano Rebouças Buffet estará ficando mais experiente, está na audiência do programa. Elio te parabeniza, toda a família, que Deus abençoe Adriano. E veio na minha memória agora, se ele estivesse entre nós, o meu querido saudoso pastor Edmar Rosa Gomes estaria...
4: Era hoje, é?
3: Era não, dia 7.
4: Dia 7.
3: Estaria completando ano dia 7. Após registro os parabéns com muita alegria. E agora ele quem? Camar vai parabenizar quem, Camar?
4: Eu parabenizo meu filho Paulo Vitor Bulhões.
3: E essa voz? Você falou da
4: voz. Do mesmo jeito que eu nasci. Aleluia. E a Kaline Patrícia, que congrega ali em Jardim Leblon, está aniversariando hoje também.
3: Eita Deus. É,
4: são as aniversariantes. E Jâncio, que está na audiência, Bosco.
3: Certo.
4: Nossa alegria de tê-los como
3: Mamãe Rosa.
4: Mamãe Rosa, né? Eu acho que ela já está no Brasil, né? Ela está fora.
3: Não, ela ultimamente está viajando no interior do estado.
4: É verdade.
3: Fazendo um turnê.
4: É desse jeito. O Ronaldo Monteiro, que está na audiência. A irmã Alba, Célia Lins, João Pessoa. E a irmã Rosário Farias também. E o pastor Edmilson, né? E Paulo Vitor também. Um abraço para o meu filho, um beijo. Que Deus lhe abençoe. A Janaína Cruz e a Gleidson, que estão no ambiente.
3: Meus queridos irmãos, são 6:57. Tenho quantos minutos, produção? Só dizendo que segunda-feira é viagem missionária. Segunda-feira?
5: Serra Corá, né?
3: É, depois de Serra Corá. É Distrito Manuel Domingos. 220 quilômetros.
4: Estaremos
3: saindo às 6:00 AM. A partir de 5:00, o templo da Assembleia de Deus já está aberto para receber os irmãos. E de 6:00 estaremos indo. Peço oração por essa viagem missionária, para que o nome do Senhor seja divulgado, glorificado, e que Deus venha salvar muitas vidas para a glória de Deus. Concluindo mais uma edição do programa Amanhecendo com Fé, eu digo: Betânia, minha filha, não se preocupe com o café da manhã. Hoje Betânia não vai fazer o café da manhã. Deus abençoe a todos. Um final de semana abençoado por Deus.
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8: 6:58.
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6: Queridos irmãos e amigos radiovintes da Nordeste Evangélica e da Rádio Boas Novas, com alegria saúdo a todos vocês com a paz do Senhor. Estamos pela graça de Deus apresentando aqui o momento de reflexão, a voz do pastor. Vamos ler a palavra do Senhor, Deuteronômio capítulo 28, escrito por Moisés, já nas fronteiras da terra da promissão, Canaã, que Deus havia prometido. Moisés disse para o povo de Israel: e será que, se ouvires a voz do Senhor teu Deus, tendo cuidado de guardar todos os seus mandamentos que hoje te ordeno, o Senhor teu Deus te exaltará sobre todas as nações da terra, e todas estas bênçãos virão sobre ti e te alcançarão quando ouvires a voz do Senhor teu Deus. Bendito serás tu na cidade, e bendito serás no campo, bendito o fruto do teu ventre, e o fruto da tua terra, e o fruto dos teus animais, e a criação das tuas vacas e os rebanhos das tuas ovelhas. Bendito o teu cesto e a tua amassadeira. Bendito serás ao entrares e bendito serás ao saíres. Meus irmãos, meus caros radiovintes, nada melhor para nós do que estarmos atentos à palavra de Deus, os mandamentos e os estatutos do Senhor, e obedecer. E há uma bênção prometida por Deus para aqueles que obedecem. O capítulo 28 do livro de Deuteronômio, o qual acabamos de fazer uso em parte, ele fala das bênçãos de Deus sobre o seu povo Israel, quando o povo ouvisse a palavra, cresce na palavra e obedecesse a palavra. Então a bênção de Deus viria exatamente para aquele povo. E eles ouviram de Moisés estas palavras, ficaram cientes de que a bênção de Deus vem através da obediência. Isso traz uma mensagem para nós nos dias atuais. Hoje estamos vivendo uma geração tão má, tão perversa, uma geração adúltera, uma geração que se esquece de Deus, uma geração que não tem temor a Deus, que não tem a humildade, falta o reconhecimento daquilo que Deus está fazendo, é o orgulho no coração que fala mais alto, e há, na verdade, desobediência à palavra de Deus, à Bíblia Sagrada. E nós precisamos, enquanto igreja, precisamos mostrar que a bênção de Deus está para aqueles que obedecem, daqueles que cumprem, daqueles que dão ouvidos a palavra do Senhor. Estar aqui na palavra que temos lido: e será que, se ouvires a voz do Senhor teu Deus, tendo cuidado de guardar todos os seus mandamentos que hoje te ordeno, o Senhor teu Deus te exaltará sobre todas as nações da terra. Aí diz o Senhor: bendito serás na cidade, bendito serás no campo, bendito o fruto do teu ventre, o fruto da tua terra, o fruto dos teus animais, bendito serás ao entrares, bendito serás ao saíres. Enfim, são bênçãos enormes que acompanham aqueles que obedecem a palavra de Deus. E existem três níveis de obediência para o crente. Obediência a Deus. Não existe salvação e nem comunhão sem obediência a Deus. No Evangelho segundo Mateus, no capítulo 7, lá no Sermão do Monte, nós vamos encontrar o que Deus está falando para nós. Jesus Cristo foi muito explícito ao falar para nós sobre a bênção de Deus na nossa vida, e devemos estar bem cientes disto. Lá Tiago também, na sua epístola, ele diz: sujeitai-vos, pois, a Deus, resisti ao diabo e ele fugirá de vós. Então, nada melhor do que a obediência ao Senhor nosso Deus. Até o diabo, quando ele vem, querendo nos desviar dos santos caminhos do Senhor, nós devemos sujeitar a Deus, ou seja, devemos obedecer a Deus e enfrentar o diabo, e ele foge, porque realmente somos fortes em Cristo Jesus quando obedecemos aquilo que Deus estatuiu na sua palavra. A obediência também ao pastor da igreja é muito importante. Viver a vida cristã sem respeitar e nem obedecer ao seu pastor, isso não está de acordo com a palavra de Deus, porque o escritor aos Hebreus, ele diz: obedecei aos vossos pastores, porque eles velam por vossas almas, como aqueles que hão de dar conta delas. O pastor, na verdade, cuida das ovelhas, e as ovelhas devem obedecer ao seu pastor. O próprio Jesus Cristo disse: as minhas ovelhas, elas conhecem a minha voz e seguem-me. É uma ovelha obediente, é uma ovelha que está sempre ali ouvindo e respeitando o seu pastor, o seu guia espiritual, né? Mas quem não ouve conselhos, não atende o que é pedido, não se sujeitam ao pastor da igreja, olham e veem o defeito do pastor, o defeito dos irmãos, e enfim, essas coisas não agradam a Deus, foge completamente daquilo que Deus estabeleceu na sua palavra, torna-se um crente desobediente, e portanto a bênção de Deus não vem sobre ele. Nós precisamos entender que para alcançarmos as bênçãos de Deus, temos que obedecer a sua palavra. Vamos obedecer a Deus, vamos obedecer ao nosso pastor também. E também, Paulo, escrevendo aos Romanos, Paulo fala sobre a obediência às autoridades seculares, às autoridades que foram constituídas por Deus, tá? Devemos ver que as autoridades, primeiro, começa pelos pais. Pelos pais. Os filhos devem obedecer a seus pais. Está escrito na palavra de Deus, Efésios, capítulo 6, do versículo 1 até o versículo 3. Paulo é muito categórico em dizer: filhos, obedecei a vossos pais como ao Senhor, pois isto é justo. Honra teu pai e a tua mãe, que é o primeiro mandamento com promessa, para que te vá bem e sejas de longa vida sobre a terra. Promessa de longevidade para quem obedece aos pais, para quem obedece também às autoridades constituídas por Deus. É isso que Paulo fala aos Romanos, capítulo 13. Todo homem esteja sujeito às autoridades superiores, porque não há autoridade que não proceda de Deus. E as autoridades existem, foram por ele instituídas, de modo que aquele que se opõe à autoridade resiste à ordenação de Deus, e os que resistem terão sobre si condenação. É isso que o apóstolo Paulo está fazendo, falando para todos nós, escrevendo aos Romanos, que também é uma mensagem para os nossos dias. De sorte que precisamos obedecer a Deus, precisamos obedecer ao pastor. Os filhos devem obedecer aos seus pais, devemos obedecer às autoridades também constituídas por Deus, porque quando fazemos isto em obediência àquilo que Deus determina na sua palavra, automaticamente jorra um rio de bênçãos na nossa vida, quando obedecemos ao Senhor nosso Deus e cumprimos conforme a sua palavra. Depois desta rápida reflexão, vamos orar e vamos agradecer ao Senhor, pedindo a Deus que nos dê cada dia mais obediência, para que sejamos em tudo, em todas as dimensões da nossa vida, sejamos abençoados por Deus. Pai nosso que estás nos céus, santificado seja o teu nome, Senhor. Damos-te graças por este momento de reflexão à voz do pastor. Abençoa grandemente nossos queridos radiovintes. Ó Senhor, que esta mensagem de obediência alcance não somente, Senhor, os salvos, os cristãos, mas aqueles que ainda não te professam como Salvador. Senhor, que possamos obedecer a Tua palavra naquilo que Tu dizes para cada um de nós, para que sejamos muitíssimos abençoados por Ti. Aceita nossa gratidão, nossa oração, em nome de Jesus Cristo. Amém. Deus abençoe a todos.
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11: Alô, Brasil! Hoje é sexta-feira, 4 de setembro de 2026. Um dia inteiramente abençoado e preparado por Deus para selar a nossa semana com chave de ouro. Em casa, no trabalho ou no trânsito, as nossas expectativas para hoje são as mais altas e transformadoras possíveis. Declaramos que a sua vida será abençoada em absolutamente todas as áreas. Portanto, prepare-se. Prepare-se para colher frutos de paz na sua família, prosperidade no seu trabalho, saúde no seu corpo e uma alegria renovada na sua alma. O fim de semana está chegando. 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
11: Bom dia, bom dia, bom dia, com muita alegria. Para iniciarmos muito bem, Gerson Rufino, quem te chamou foi Deus.

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1: 7:46. Juntos na manhã renascer, agradecidos a Deus estamos. E claro, sempre naquela boa expectativa de um bom final de semana que está se aproximando, batendo na porta, hein, Ricardo? Eu não estou trabalhando sozinho nesta manhã dos comandos técnicos, com suas mãos habilidosas, tem ele, Ricardo Torres. Programação e produção, Gerson Câmaras, seleção musical, Evaristo Filho, na apresentação, este que vos fala, Marcílio Dantas, da direção geral, pastor Oaldo Dantas. Participe conosco, interaja com a gente pelo 84988262255. Tem muita coisa boa, viu? Tem prestação de serviço, saúde, educação, jornalismo, orando com fé, culto doméstico, aniversariantes do dia e, claro, a sua participação pelo 84988262255, mandando aquele recadinho em áudio de no máximo 30 segundos. Você pode pedir o seu louvor e mandar abraços para quem você quiser. Estamos combinados? Hoje nós vamos viajar daqui a pouco até Senador Eloy de Souza. Não é distante, pertinho da nossa capital. Tem também receita do dia, já que final de semana está se aproximando. Vamos preparar uma receita rica em ômega 3. Gratinado de sardinha, rendimento, 4 porções. Tempo de preparo, aproximadamente de 50 minutos. Você vai querer? De uma coisa, tenha certeza. Vai ser bênção. 7:47.

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0: Muito bom dia para você no interior do Rio Grande do Norte, juntos nesta sexta-feira. Eu estava falando há poucos instantes nos bastidores aqui com meu amigo RT, o Ricardo Torres, e falávamos com relação a brincadeiras de rua, principalmente para quem mora no interior ou que algum dia morou em algum interior. Falamos da amarelinha, lembra da amarelinha, Ricardo? Pois é, o chão inclusive era riscado com giz de 1 a 10 e as crianças pulavam, 1 ou 2 pés para buscar uma pedrinha, imagina aí, né? Esconde, esconde, quem não participou aí dessa brincadeira, esconde, esconde, né? Pula corda, não é, Ricardo? Bolinha de gude, que mais? Peão. Agora tem uma brincadeira que tanto o Ricardo quanto eu estávamos aqui relembrando, que era o telefone com fio. Calma, calma, era fio de barbante. Sabe aquelas caixas de fósforo? A gente colocava assim um barbante, né, nas extremidades, e aí, tipo assim, 6, 7, 10 metros de distância, ficava um falando com o outro, simulando um telefone, não é, Ricardo? Eu fazia com caixinha de fósforo, você fazia com o quê?
1: Descartável.
0: É, copinho descartável? Fez muito, hein? Só não poderia deixar, sabe o quê? É que tem que ficar bem esticado, né, o fio, porque senão perdia a comunicação. E as brincadeiras de hoje, hein, Ricardo? Vamos silenciar, é melhor, né? Hoje ninguém quer saber mais dessas brincadeiras, não. O povo quer logo celular, né? Criança hoje de 2 anos, 3 anos, tem que dar celular de presente. É um perigo isso. Mas recordar sempre nos faz bem. E você, ouvinte Nordeste Evangélica, lembra de alguma brincadeira interessante que até hoje você não esquece? Vamos viajar hoje e o lugar escolhido é exatamente Senador Eloy de Souza, distante a 73 quilômetros de Natal. Não é longe, é pertinho. E vamos com o nosso Chevetinho. Alô, Chevetinho, você está aí? Nós estamos aqui também. Quem vai conosco nessa viagem? Deixa eu ver aqui. Vai a nossa querida amiga Rebeca, lá do Shopping Potiguar, em Ponta Negra. Vai também o Marcos Vinícius, o conhecido Peninha, e o Davi Ramos. Lotação completa, sejam todos bem-vindos à nossa viagem abençoada, e eu tenho certeza que vocês vão gostar. Vamos ligar o nosso Chevetinho, Ricardo. Acelera, Ricardo. Sou meu irmão. Às margens do rio Jundiaí, nas proximidades de Serra Caiada, ou Caiada de Cima, como também era chamada, surgiu um povoado que foi chamado pelos seus habitantes de Caiada de Baixo. No começo do século XIX, quando teve início o seu povoamento, as terras já eram utilizadas para o cultivo da lavoura e também da pecuária. Na busca pela sua autonomia política, a povoação de Caiada de Baixo passou por vários municípios. Pertenceu até 1833. Faz tempo. Pertenceu a São Gonçalo do Amarante. E nos idos de 1874 fazia parte do município de Macaíba e em 1953 passou a integrar o município de Serra Caiada. Em dezembro de 1958 a localidade desmembrou-se de Serra Caiada com o nome de Senador Eloy de Souza, político reconhecido pela luta e combate às secas que castigavam a região. Os moradores naturais do local são os Eloy de Souzenses. E essas informações vêm do Instituto Brasileiro de Geografia e Estatística, IBGE. Deixa eu falar uma coisa para você: a verdadeira paz na alma não nasce da ausência de problemas, mas da certeza de que Deus está no controle de todas as coisas. E quando depositamos nossas ansiedades e cansaços nos braços do Criador, o coração aquieta e o medo perde força. Maranata, essa paz que sinto em minha alma.

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5: 8:03.
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13: 8:06 em Natal. O dia amanhece também com informação. 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E também tem a previsão do tempo. Pelo menos aqui amanheceu o dia com o sol tão brilhante, fortemente. É bênção. Mas tem previsão, não só em Natal, mas também fora de Natal, e você vai saber a partir de agora. Sandra Cerqueira, bom dia, a paz do Senhor.
14: Bom dia, Marcílio, bom dia, Ricardo, bom dia, querido ouvinte, a paz do Senhor. Estamos juntos, né, nessa manhã maravilhosa e abençoada de sexta-feira, isso mesmo, né? Sexta-feira, final de semana batendo a porta já. Estamos juntos nesta manhã. Inclusive, eu quero trazer para você as notícias, né? Que você já sabe, a palavra de Deus é em primeiro lugar. Então vamos a ela.
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0: Agora são 8:08 em Natal e vamos às notícias para essa sexta-feira, 4 de setembro, começando com 1 Coríntios, capítulo 1, versículo 18, que diz assim: porque a palavra da cruz é loucura para os que perecem, mas para nós que somos salvos é o poder de Deus. Isso mesmo, só ama a palavra e cumpre a palavra quem nasceu de novo e tem compromisso com Deus. Lembrando que hoje é dia de culto de doutrina, às 19 horas, no Templo Central da Igreja Evangélica Assembleia de Deus do Estado do Rio Grande do Norte, ali em frente à Praça Gentil Ferreira, e você é convidado a participar. A Rádio Nordeste também estará transmitindo o culto, né, logo após a Voz do Brasil. E realmente, nascido em Natal hoje, tempo bom, inclusive também para o final de semana, viu? Graças a Deus por isso. A medida provisória que zera o imposto de importação sobre compras internacionais de até $50, cerca de R$260, conhecida como taxa das blusinhas, foi aprovada nesta quinta-feira pela Câmara e pelo Senado. A pressa na análise ocorreu porque a medida provisória perderia validade no próximo dia 8. A proposta agora vai para a sanção do Executivo. O texto foi alterado para permitir que medicamentos para doenças raras e negligenciadas, sem similar nacional, tenham a taxa de importação zerada. A nova lei ainda prevê que as plataformas internacionais e os operadores logísticos adotem medidas para combater fraudes e garantir a proteção do comércio local. A proposta ainda estabelece que o Ministério da Fazenda faça avaliações periódicas sobre os efeitos desta isenção tributária na economia brasileira. O Congresso também aprovou nesta quinta-feira a medida provisória que cria um bônus para ampliar a produtividade dos servidores do INSS, permitindo diminuir a fila de concessão de benefícios. O Rio Grande do Norte terá uma sala de situação para acompanhar os possíveis efeitos climáticos do El Niño no estado e coordenar ações de prevenção e resposta. O anúncio foi feito nesta quinta-feira durante reunião com gestores municipais e representantes de órgãos federais e estaduais na FIERG, em Natal. A estrutura deve reunir equipes técnicas dos governos estadual e federal, além de municípios, em reuniões periódicas para elaborar diagnósticos, acompanhar a situação e definir medidas para enfrentar possíveis impactos do fenômeno que, segundo previsões climáticas, deve se estender até meados de 2027. Os cirurgiões dentistas das equipes de saúde bucal de Natal realizam, a partir das 9 horas desta sexta-feira, um ato em frente à Secretaria Municipal de Saúde de Natal para cobrar melhores condições de trabalho e medidas de valorização da saúde bucal no município. Entre as reivindicações da categoria estão o fornecimento de equipamentos de proteção individual e insumos básicos usados no processo de limpeza dos instrumentais para esterilização. Outro ponto cobrado pela categoria é a ampliação da cobertura de saúde bucal. A categoria também cobra o repasse do incremento de produtividade às equipes de saúde bucal. O recurso federal é enviado por meio de transferência fundo a fundo e, segundo o sindicato, há cerca de um ano, os profissionais aguardam que o valor seja destinado às equipes. Agora são 8:11 em Natal. Parabéns a todos os odontolegistas, né? Aproveitando aí, falando sobre os dentistas. Deus abençoe a cada um no seu dia. As informações são da Climatempo, EBC, Governo do Estado, Tribuna do Norte e Sindicato dos Odontologistas do Rio Grande do Norte. Com a edição e apresentação de Sandra Cerqueira. Próxima edição às 9 horas.
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0: 8:17, estão abertas até o dia 11 de setembro as inscrições para o curso de formação em comércio exterior com 250 vagas. A capacitação é gratuita, online e tem carga horária de 90 horas. O curso é voltado para jovens de 17 a 29 anos interessados em formação na área de comércio exterior com prioridade para negros e mulheres. O conteúdo aborda temas como comércio internacional, operações de exportação e importação e aspectos do mercado de trabalho. A formação é realizada pelo Instituto Aliança Procomex, em parceria com a ONG Vocação. As inscrições são feitas pela internet. Para participar é necessário acessar a página de inscrição e preencher os dados solicitados. Saiba mais em gov.br/mdic. 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
0: O zap já está liberado para você mandar aquele recado de no máximo 30 segundos. Deixa eu te dar uma dica. Se aproveita, pede aquele louvor e manda abraços para quem você quiser. E coisa boa. Tô cochichando aqui no seu ouvido só para você ouvir, viu? Vai ser benção, então corre pro WhatsApp e não perde tempo, é sexta-feira, com S maiúsculo, hein? Aproveitando aqui, abraçando você que nos ouve pelo Rádios Net, a você que está acompanhando a nossa programação pelo nosso site, que é o www.radionordesteevangelica.com.br, a você que acompanha pelo aplicativo no seu celular, e a você que está sempre na melhor sintonia no dial, em 92.5. Onde quer que você esteja, nós estamos com você. E de uma coisa você pode ter certeza: não há distância que nos separe. Agora.

Ana também conosco, irmã Zélia, Josimar Cardoso, José Adriano lá em Toritama, Pernambuco, dizendo que por lá 24 graus, ô meu querido, aqui tá um solzinho gostoso, viu? A temperatura está na marca dos 26 graus. Bruno Silva também acompanha o nosso Renascer. Bom dia para Silene Camilo. A nossa audiência tem Hermógenes, Assembleia de Deus, Rosa dos Ventos 2 em Parnamirim. Bom dia também com muita alegria para Maria Gorgônio. Conosco no Renascer Graça Imperial, a irmã do Café Matinal, irmã Marília, Francisco Moreira. Lúcius, lá de São Gonçalo do Amarante. Bom dia, meu amigo Lúcius. Maria de Jesus Martins, Lucimar e Luzia, irmã Lígia. Também Rosilene Duarte, Kiara, Nilda, a irmã Maria, que é a vizinha da irmã Nilda. Também Eliane, Alcione e povo abençoado. Francisca das Chagas também.

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0: 8:46 e agora tá na hora de trazer informações. Notícias da nossa IEDERN. Nesta sexta-feira acontece círculo de oração nas seguintes congregações: Aldeia de Betânia, Alvorecer, Cidade das Flores, Alvorada, Bom Pastor 2, Barro Vermelho, Barreiros, Boa Semente, Boa Sorte, Brasil Novo, Betesda, Capim Macio, Cidade Nova 1, Cidade Santa, Conjunto Ponta Negra, Conjunto Santarém, Ser Rosado, El Shaddai, Esbom, Felipe Camarão 2, Farol 1, Golandim 2, Jerezi Norte, Esbom, Jardim Progresso 2, Leão de Judá, Lírio das Serras, Loteamento Novo Horizonte, Liberdade, Monte Carmelo, Monte Girizim, Monte Sião, Monte Tabor, Manancial de Bênção, Nova Jerusalém, Nova Natal, Nova Parnamirim, Nova Ridinha, Novo Viver, Novo Alvorecer, Nordelândia, Pajuçara 1, Panatis, Porta Formosa, Portal de Jiqui, Parque dos Coqueiros, Primícias de Cristo. Refúgio dos Santos, Rio Potengi, Rio Doce, Renascer, Catarina 1, Vida Nova, Val de Aboque, Vida Abundante. Participe. Lembrando que os círculos de oração com jovens é no horário da manhã e de crianças no horário da manhã ou à tarde nas igrejas polos todos os sábados. Continuamos em campanha de oração nacional, 24 horas ininterruptas de oração durante todo o ano, apresentando a Igreja e a Nação em nossas orações. O texto base da campanha está em 2 Crônicas, capítulo 7, versículos 13 e 14. Venha orar com a gente e testemunhar a ação de Deus em nossas vidas. Cursos de música, DEMAD e EADERN, inscrições continuam abertas. Você vai aprender música, desenvolver seus talentos e servir a Deus através da música. Início das aulas agora, já no início de setembro. Informações e inscrições 849-8716-3117. DEMAD, Departamento de Música da IEADERN. Participe todas as sextas-feiras das 9 da manhã às 11 horas da consagração para toda a liderança no Templo Central. E a partir das 19 horas tem culto geral de instrução e doutrina no Templo Central da nossa Assembleia de Deus em Natal. Participe. Próximo domingo vamos estudar na Escola Bíblica Dominical a lição de número 10, uma esperança inabalável perante os poderosos, para a sala de adultos. Vamos todos à EBD. Você e sua família são convidados especiais para celebrar ao Senhor no momento de comunhão. Próxima segunda-feira, portanto, dia 7, no Templo Central, você participa lá no bairro do Alecrim, na nossa Assembleia de Deus, com culto de ceia. Então, vem ceiar, o Mestre te chama. E a Assembleia de Deus em Extremoz convida você e sua família para participarem da terceira EBOEX, Escola Bíblica de Obreiros em Extremoz, e que acontece até o dia 6 de setembro, ou seja, até domingo, no templo sede da IEADERN em Extremoz, na rua Felipe Camarão, 340, em Extremoz. Tema geral: o obreiro na pós-modernidade, permanecendo fiel em tempos de mudanças. Texto tema: tu, porém, permanece naquilo que aprendeste e de que foste inteirado. Serão dias de ensino bíblico, comunhão, adoração e fortalecimento ministerial, refletindo sobre os desafios que o obreiro enfrenta em nosso tempo e, sobretudo, sobre a necessidade de permanecermos fiéis à palavra e à vocação que recebemos de Deus. Continua Nordeste para Cristo 2026 até o dia 12 de setembro, guiados pelo Espírito, missões da suficiência de Deus com evangelização simultânea em todas as cidades, distritos, sítios e assentamentos do nosso RN. Cruzadas evangelísticas, cultos ao ar livre, cultos relâmpagos e evangelização nas ruas, de casa em casa, nos semáforos, nas praças, nas feiras, escolas, hospitais, penitenciárias, etc. O planejamento detalhado e a execução da programação fica sob responsabilidade de cada campo e igrejas filiais, setor e congregações. O DPEM apresentará à diretoria da IEADERN os relatórios que foram enviados pelos pastores de cada campo e igrejas filiais, setor e congregações que participarem da campanha Nordeste para Cristo. 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Foram essas as informações da nossa IEADERD.
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0: Bel Souza declare vida.

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1: Agora são 8:56 em Natal, chegamos com mais um Nordeste Evangélica informa. O Ministério de Portos e Aeroportos, em parceria com a ANAC, Associação Brasileira das Empresas Aéreas, e a ABR Aeroportos do Brasil, lança a campanha Parece Exagero, é Segurança. A iniciativa alerta para as consequências de atos de indisciplina em voos e aeroportos e divulga as novas regras da Resolução número 800, que entra em vigor no dia 14 de setembro. Entre janeiro e junho deste ano, o Brasil registrou 881 casos de indisciplina no transporte aéreo. Desse total, 154 são considerados de categoria 3 e podem comprometer a segurança das operações. A nova regulamentação prevê medidas para situações como desobediência às orientações da tripulação, ameaças, agressões, fumo a bordo, importunação sexual, falsa ameaça de bomba e tentativa de acesso à cabine de comando. Nos casos graves e gravíssimos, as sanções podem incluir multa de até R$17.500 e proibição de embarque em voos domésticos por até um ano. As medidas são aplicadas após processos que garantem direito de defesa ao passageiro. A campanha vai ser divulgada em veículos de comunicação, plataformas digitais, redes sociais e aeroportos de todo o país. E os voos entre Mossoró e Recife foram retomados nesta quinta-feira. A rota será operada pela Azul Linhas Aéreas e terá dois voos semanais entre as duas cidades, às quintas e também aos domingos. O voo com destino a Recife sai do aeroporto de Sete Rosado, em Mossoró, às 14:50. A chegada da aeronave, vinda da capital pernambucana, está prevista para as 14:20. A operação será feita com uma aeronave com capacidade para até 70 passageiros. E a retomada dos voos ocorre enquanto o aeroporto de Sete Rosado passa por obras de reforma e ampliação. As obras devem ser concluídas no mês de outubro. A Neoenergia Cosern programou desligamentos pontuais para realizar serviços de reforço da rede elétrica do bairro Felipe Camarão, em Natal, e em Mossoró, Parnamirim, Itaipu e Nízia Floresta, até segunda-feira. A suspensão temporária do fornecimento costuma durar em média 4 horas e pode ser encerrada antes do horário previsto. Nesta sexta-feira, suspensão de energia acontece no bairro Centro de Itaipu, na rua Praça 10 de Março e adjacências, até o meio-dia. Aqui em Natal, também no bairro Felipe Camarão, na rua Arco-Íris e na rua Felipe Dias e adjacências, até às 13 horas. Parnamirim, em Cajupiranga, na rua Milton Peixoto de Vasconcelos e adjacências, das 9, né, já teve início, até às 14 horas. No sábado, dia 5, das 8 ao meio-dia, no bairro Barreta, em Nízia Floresta, nas ruas das Vitórias e também Praia de Barreta e adjacências. Segunda-feira, dia 7 de setembro, das 8 ao meio-dia, suspensão de fornecimento de energia no bairro Bom Jardim, rua Marechal Hermes e adjacências, em Mossoró. Pontualmente, 9 horas em Natal, não perca a hora, o compromisso e muito menos a informação. Eu trouxe para você notícias do Ministério de Portos e Aeroportos, do Portal G1 e da Neoenergia Cosern. Próxima edição, a partir das 10 horas.
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6: 9:02.
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13: Meus queridos companheiros, pastores, supervisores de campo, pastor de igrejas filiais, obreiro de comunidades rurais, coordenadores de setor, dirigentes de congregação, diretores de departamentos, toda a liderança da nossa igreja, membros e congregados, quero convocar todos vocês para esta edição do Nordeste para Cristo. 2026 é chegado e no período de 12 de agosto a 12 de setembro, nós estaremos em todo o estado do Rio Grande do Norte, orando pelo Nordeste e evangelizando também, ganhando almas para o reino de Cristo Jesus, nosso Senhor. Evangelizar é missão primordial da igreja. Fazer cruzadas evangelísticas, campanhas de casa em casa, evangelismo pessoal, pelas praças, enfim, evangelizar, pregar a palavra de Deus. E neste ano, 2026, na campanha O Nordeste para Cristo, precisamos dar mais ênfase à salvação em Jesus Cristo, nosso Senhor. Porque o que a sociedade está necessitando não são de bens materiais, nem de prazeres para a vida, A sociedade precisa de Jesus Cristo nosso Senhor. E vamos ganhar muitas almas para Jesus nesta campanha O Nordeste para Cristo. Na verdade, o tema é muito importante. A suficiência na evangelização para as pessoas, guiados ou orientados pelo Espírito Santo de Deus. Vamos fazer esse trabalho com muita alegria, com o coração voltado exatamente para esta missão tão nobre que Jesus nos tem confiado. Portanto, o nosso querido coordenador dessa campanha no Rio Grande do Norte é o pastor Alberico Marques, que é o diretor do nosso DEPEN. Ele vai arregimentar todos os campos eclesiásticos e todos nós envolvidos nesse trabalho vamos ganhar talvez 10, 15, 20 mil almas para Cristo Jesus, nosso Senhor. Que Deus abençoe a todos, em nome de Jesus. Amém.
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1: 9h24, a Secretaria de Estado da Saúde Pública, SESAP, promove ao longo do mês uma série de atividades para marcar a campanha Setembro Verde no Rio Grande do Norte. O objetivo central é conscientizar a população sobre a importância da doação de órgãos e tecidos, um gesto que pode salvar vidas e restaurar a dignidade de pacientes que aguardam na fila de espera por um transplante. A abertura estadual da iniciativa aconteceu na terça-feira, dia 1º de setembro, no auditório do Hospital Monsenhor Valfredo Gugel. O encontro reuniu especialistas, pacientes e familiares para dialogar sobre os desafios e a esperança que cercam o processo de doação. Durante o evento, palestras conduzidas pela coordenadora da Central de Transplantes do RN, Rogéria Noga, e pelo médico oftalmologista do Banco de Olhos do Rio Grande do Norte, Dr. Uchoa, destacaram a necessidade de esclarecer mitos comuns sobre o tema. A Central de Transplantes reforça que, para ser um doador, um passo mais importante é comunicar a decisão aos familiares, já que a autorização final depende, só para você ter ideia, da concordância dos parentes. E a campanha culmina em 27 de setembro, data em que se celebra o Dia Nacional da Doação de Órgãos. Essas informações vêm da SESAP. E atenção para a programação das Feiras Livres de Natal neste sábado e domingo. Amanhã, Feira Livre no bairro do Alecrim, na zona leste da nossa capital. Pajuçara na Zona Norte, Santa Catarina na Zona Norte, lá no Potengi. No domingo, na Cidade da Esperança na Zona Oeste, Felipe Camarão também na Zona Oeste, Gramoré na Zona Norte, lá em Lagoa Azul, Lagoa Seca na Zona Sul, em Lagoa Nova, Mãe Luísa na Zona Leste.

0: Este, Nova Natal na Zona Norte em Lagoa Azul, Nova República na Zona Norte no Potengi, Pirangi na Zona Sul e Neópolis e Quintas na Zona Leste. Lembrando que as feiras acontecem sempre das 5 da manhã à 1 da tarde. Essas informações vêm da Censur. Nove horas 27 minutos, vamos pro nosso WhatsApp, tem participação do ouvinte na manhã renascer, tem ouvinte no ar, alô, bom dia, paz
1: bom
0: do Senhor.
1: Bom dia aí para todos da Rádio Nordeste, quero mandar um alô aí para todos os irmãos que estão sintonizados, isso aí, estou aqui na estrada, mas ouvindo a Rádio Nordeste.
0: Muito obrigado, foi o Jarbas Epifânio. Vamos então a mais uma participação. Tem Ilana com a gente, bom dia.
2: Bom dia, irmão Marcílio, a paz do Senhor. Meu nome é Ilana, filha de Josi. Eu queria que você tocasse o louvor Vigia. E desse um alô para toda a minha família, principalmente minha avó Rita e minha tia Michele.
0: Vamos procurar esse louvor aqui para você, tá certo? Você falou Vigia, mas não falou quem é o intérprete. Mas vamos dar uma busca aqui, quem sabe a gente encontra, tá bom? Um abraço para você, Ilana. Deus te abençoe. Muito obrigado pela sua participação. Que voz linda, né? Vamos agora a mais uma participação. Irmã Graça Imperial, bom dia, paz do Senhor.
3: A paz se ama, Marcílio. Às vezes eu me apresso devido ao que só é 30 segundos. Marcílio, eu gostaria hoje de ouvir Rose Nascimento, Silêncio. Eu ofereço para toda a equipe da Rádio Nordeste. Eu gosto sempre de oferecer para a Jaqueline Bezerra, para a irmã Sueli, para o irmão Gesso, para o irmão Marcílio, para a irmã, viu, Marcílio? Bom final de semana. Obrigado, Marcílio, pelas orações por minha família. Amém. E pelo meu filho, para Jesus da Vitória, meu filho Daniel Bernardo. E eu, Fabiano Júnior, minhas noras, meu neto Benjamin e meu esposo. Amém.
0: Amém, irmã Graça Imperial, muito obrigado. Ó, silêncio. Na voz de Rose Nascimento, da manhã renascer, 9:29.

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2: Nove horas 34 minutos, 9:34. Alô, meu amigo Amaristo Filho, aquele abraço. 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É isso. 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

0: 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Porque prevenir é melhor que remediar.
1: Nove horas 46 minutos, 9h46. Neste sábado, dia 5 de setembro, a Prefeitura do Natal realiza mais uma ação da campanha de vacinação antirrábica dos

0: 2026. As equipes da Unidade de Vigilância de Zoonoses realizarão a vacinação de cães e gatos em postos fixos distribuídos pela cidade. Além da vacinação porta a porta em 5 bairros da capital. Podem ser vacinados cães e gatos saudáveis a partir de 3 meses de idade, desde que não tenham sido submetidos a tratamento farmacológico nos últimos 30 dias e não tenham recebido a vacina antirrábica em 2026. A campanha já ultrapassou a marca de 65 mil animais vacinados e segue o cronograma para alcançar a meta de 80% de cobertura vacinal. A raiva é uma doença viral que acomete mamíferos, incluindo cães, gatos e seres humanos. A transmissão ocorre principalmente por mordidas, arranhaduras ou pelo contato da saliva de um animal infectado com ferimentos ou mucosas. Como a doença apresenta letalidade próxima de 100% após o aparecimento dos sintomas, a vacinação periódica dos animais é a principal forma de prevenção e contribui para interromper a transmissão para as pessoas. A campanha de vacinação antirrábica 2026 segue até o dia 30 de setembro e tem como principal estratégia a vacinação porta a porta. Lembrando que o dia D da campanha será realizado no dia 26 de setembro. E atenção para os locais de vacinação antirrábica. Neste sábado, dia 5, atenção para os postos fixos. Na Asa Norte 1, UBS Pajuçara, na rua Maracaí, sem número, conjunto Pajuçara 2, das 8 da manhã ao meio-dia. Norte 2. Unidade de Saúde da Família Panatis, na rua Milton Servita Brito, 994, no Potengi, no horário compreendendo das 8 ao meio-dia. Unidade de Vigilância de Zoonoses, na Zona Norte, na Avenida das Fronteiras, 1526, conjunto Santa Catarina Potengi, no horário das 8 da manhã às 4 da tarde. Na Zona Sul, RF Rações, na Avenida Agrestina, 219, Planalto. Na Zona Oeste, Policlínica Oeste, na Avenida Pernambuco, 251, Cidade da Esperança, das 8 da manhã ao meio-dia. Lembrando que vacinação porta a porta vai compreender no horário das 8 da manhã ao meio-dia. Na Asa Norte 1, bairro Lagoa Azul, conjunto Cidade Praia. Na Norte 2, bairro Potengi, conjunto Panatis. Na Zona Sul, bairro Capim Macio, próximo ao Parque Ecológico, Candelária e Neópolis. Caso a população identifique animais com comportamento agressivo ou suspeito ou precise mais de informações, pode entrar em contato através do WhatsApp 84-3232-8235 ou pelo aplicativo Natal Digital. Informações da Secretaria Municipal de Saúde de Natal.
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0: Agora são 9h55 em Natal. Chegamos com mais uma edição do Nordeste Evangélico Informa. O Corpo de Bombeiros Militar do Rio Grande do Norte alerta pais, responsáveis e toda a população para os riscos de afogamentos envolvendo crianças, especialmente dentro de casa. O afogamento pode acontecer em poucos minutos e em locais que muitas vezes não são percebidos como perigosos: baldes, bacias, caixas d'água, piscinas, banheiras e outros recipientes com água podem representar risco para crianças pequenas. De acordo com dados da Sociedade Brasileira de Salvamento Aquático, a SOBRASA, entre as crianças são cerca de 4 mortes por afogamento todos os dias. O afogamento é a segunda principal causa de morte entre crianças de 1 a 4 anos. O Corpo de Bombeiros Militar orienta que crianças pequenas nunca devem ficar sozinhas próximas a qualquer recipiente ou ambiente que contenha água, mesmo que a quantidade pareça pequena. A supervisão deve ser constante e feita por um adulto, mantendo a criança sempre ao alcance dos braços. Em situações de emergência, a população deve acionar imediatamente o Corpo de Bombeiros pelo número 193. Repito, 193. A Prefeitura do Natal lançou a campanha Setembro Dourado, que chama a atenção para a importância do diagnóstico precoce do câncer infanto-juvenil. Ao longo deste mês, o município realiza, em parceria com instituições de apoio e hospitais, uma série de ações de sensibilização nas unidades de saúde e assistência social, aproximando o tema dos profissionais e também da população. Sintomas como palidez ou cansaço prolongado, dor ou inchaço persistente nos ossos ou articulações, perda de peso inexplicada, manchas brancas ou alterações nos olhos, aumento abdominal ou de volume em qualquer região do corpo, hematomas ou sangramentos repentinos, dor nos membros e sudorese noturna devem ser observados. E o SESC do Rio Grande do Norte oferece 1.280 exames gratuitos de mamografia e preventivo em Mossoró, na região oeste do estado, neste mês. A ação acontece por meio da unidade móvel instalada no SESC Mossoró, no bairro Abolição, até o dia 28 de setembro. Estão sendo disponibilizados 640 exames de mamografia e 640 exames preventivos do câncer do colo do útero. A unidade ficará na rua Doutor João Marcelino, número 4000, e os agendamentos podem ser feitos tanto presencialmente no SESC Mossoró como pelo WhatsApp. O número é o 981211455. Repito, 981211455. Os exames preventivos são destinados a mulheres de 25 a 64 anos. Já as mamografias serão oferecidas para mulheres de 50 a 74 anos. Mulheres entre 40 e 49 anos também poderão realizar o exame, desde que apresentem a requisição médica. Para fazer o agendamento, é necessário apresentar cópias do RG, CPF, cartão do SUS, comprovante de residência e requisição médica no caso das mamografias para mulheres entre 40 e 49 anos em Mossoró. Agora são 9h59 em Natal, edição e apresentação de Sandra Cerqueira, com informações do Corpo de Bombeiros Militar do Rio Grande do Norte, da Prefeitura do Natal e também do SESC RN. Voltaremos em uma hora com muito mais para você.
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2: 10 horas, 1 minuto, vamos agora falar sobre energia elétrica. 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
5: 10 horas e 3 minutos.
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2: 10:06 em Natal, orando com fé, com a participação do pastor Kleber Maia. Deus tem uma palavra toda especial para a sua vida. Então, vamos ouvir o pastor Kleber Maia. Bom dia, pastor, a paz do Senhor.
13: A paz do Senhor, querido irmão Marcílio Dantas, queridos ouvintes da Rádio Nordeste Evangélica. Que bom estarmos aqui mais uma vez no quadro Orando com Fé, para trazer ao seu coração uma mensagem da palavra de Deus. Quero convidá-lo a tomar a sua Bíblia e abri-la no livro de Josué, capítulo 1, um texto bastante conhecido, para nós lermos a partir do verso de número 1. Josué, capítulo 1, versículo 1, diz assim a palavra de Deus: Depois que Moisés, servo do Senhor, morreu, o Senhor falou a Josué, filho de Num, auxiliar de Moisés, dizendo: Moisés, meu servo, está morto. Prepare-se agora e passe esse Jordão, você e todo este povo, e entre na terra que eu vou dar aos filhos de Israel. Todo lugar em que puserem a planta do pé, eu darei a vocês, como prometi a Moisés. O território de vocês irá desde o deserto até o Líbano, até o grande rio, o rio Eufrates, estendendo-se através de toda a terra dos Eteus até o Mar Grande, na direção do poente do Sol. Ninguém poderá resistir a você todos os dias da sua vida. Assim como estive com Moisés, estarei com você. Não o deixarei, nem o abandonarei. Seja forte e corajoso, porque você fará este povo herdar a terra que, sob juramento, prometi dar aos pais deles. Tão somente seja forte e muito corajoso, para que você tenha o cuidado de fazer segundo toda a lei que o meu servo Moisés lhe ordenou. Não se desvie dela, nem para a direita, nem para a esquerda, para que seja bem-sucedido onde quer que você andar. Não cesse de falar deste livro da lei, pelo contrário, medite nele dia e noite, para que você tenha o cuidado de fazer segundo tudo o que nele está escrito, então você prosperará e será bem-sucedido. Não foi isso que eu ordenei? Seja forte e corajoso, não tenha medo, não fique assustado, porque o Senhor, seu Deus, estará com você por onde quer que você andar. Amém e graças a Deus por sua palavra. Talvez quando você era pequeno, quando era criança, tenha vivido uma situação em que você estava num lugar mais alto e alguém lhe disse: salte que eu lhe seguro. A coragem para saltar, nesse caso, está geralmente diretamente ligada à confiança que você tem na pessoa ou na capacidade da pessoa que está dando a ordem. Se você acredita que ela pode lhe segurar, você saltaria. Tudo bem que as crianças às vezes não pensam muito nisso, mas normalmente você tem coragem de fazer algo quando você confia na capacidade da pessoa que está lhe dando esta ordem. E aqui nós vemos que precisamos também de ter esse entendimento de que capacidade tem Deus quando nos dá uma ordem, para que nós possamos ser encorajados a obedecer, a fazer aquilo que Ele nos mandou. O texto que lemos é o início da liderança de Josué após a morte de Moisés. E Deus o comissiona para conduzir o povo à terra prometida. E Josué vai ser encorajado para obedecer à palavra de Deus como chave para o seu sucesso. Mas como Josué, Deus também nos chama para confiar nele e sermos corajosos, obedecendo à sua palavra. Nós vemos aqui três lições fundamentais para nós podermos ter essa coragem para obedecer: confiar na promessa, ser forte e corajoso e obedecer à palavra de Deus. A primeira coisa que o texto nos mostra é que nós precisamos confiar na promessa de Deus. Deus chama Josué após a morte de Moisés para liderar e lhe garante que irá cumprir a sua promessa. Josué é chamado a confiar que Deus é fiel para cumprir a sua promessa. Lá em Deuteronômio capítulo 11, o Senhor havia dito a Moisés que o Senhor lhes faria herdar aquela terra e lhe deu exatamente essas dimensões, todo lugar em que puserem a planta do pé, desde o deserto, desde o Líbano, desde o rio Eufrates, até o mar ocidental, será de vocês. O rio Jordão, no entanto, era um grande obstáculo à frente. O rio Jordão, se você estudar um pouco, vê que ele corre em meio a uma fossa geológica. É um rio profundo. E o texto diz que ele estava transbordando na época que eles o atravessariam. Somente Deus poderia, então, cumprir aquilo que prometeu. E nós entendemos exatamente que promessas não são coisas que nós tentamos realizar, mas que o Senhor garante que fará. Deus promete, o seu povo crê e então recebe. O nome de Josué retrata uma promessa: Jeová salva. É interessante porque seu nome era antes Oséias, né, como lá em Números 13, 16 está registrado, e foi trocado por Josué. Oséias significa salvação, mas Josué é Jeová salva, é uma promessa de Deus. E nós entendemos perfeitamente, queridos, que devemos confiar nas promessas de Deus em momentos de desafios. Assim como Josué teve que depender de Deus para conquistar a terra, nós também somos chamados a depender de suas promessas em nossa jornada. Eu não sei que promessa você tem diretamente feita por Deus a você, mas eu sei de uma coisa: Deus sempre é fiel para cumprir as suas promessas. E há promessas extraordinárias na Bíblia para todos aqueles que creem, que confiam e que caminham pela fé em união com o Senhor. Portanto, nós precisamos crer nas promessas. A segunda coisa que o texto nos apresenta é que nós precisamos ter coragem para cumprir a missão. Deus exorta Josué a ser forte e corajoso e diz que estará com ele constantemente. Porque Deus disse que daria a terra, mas ele usaria Josué para cumprir esta missão. É interessante como Deus, que pode agir sozinho, e ele vai abrir o mar, vai abrir o rio, vai fazer tantas coisas que ninguém mais poderia ajudá-lo, mas Deus escolheu usar seres humanos fracos e dependentes para realizar a sua obra. Então, ser usado por Deus não é um fardo, mas é um privilégio. Josué deveria ser forte e corajoso para crer, porque Deus estaria com ele. A coragem procede da fé no Deus que é fiel e que é poderoso para cumprir tudo aquilo que ele diz. Deus prometeu vencer os inimigos, e no capítulo 12 você tem a lista dos 31 reis que Josué venceu, mostrando como Deus cumpriu aquela promessa e dizendo: ninguém vai parar diante de você. O rio abriu, a muralha caiu, choveu granizo, Deus esticou um dia. Esses são milagres extraordinários que Deus fez para que Josué tivesse vitória. E Deus assegura a Josué que estará com ele, assim como esteve com Moisés. A presença de Deus é uma promessa que ele fez para todo o seu povo, para todos os que têm uma aliança com ele. Ele prometeu estar conosco também todos os dias. O Senhor Jesus disse que nunca nos deixaria, estaria conosco todos os dias até a consumação dos séculos. E Hebreus capítulo 13, verso 5, reforça essa promessa dizendo: contentem-se com as coisas que vocês têm, porque Deus disse: de maneira alguma deixarei você e nunca jamais o abandonarei. Nós precisamos ser corajosos para enfrentar desafios que aparecem diante de nós, confiando que a presença de Deus, mesmo diante dos maiores obstáculos, é a garantia de que nós podemos ter a coragem de avançar, sabendo que Deus está conosco. Não sei quais os desafios, as barreiras, os problemas que você tem enfrentado, mas se você está numa aliança com Jesus pela fé nele, se você é um crente em Jesus, eu posso lhe garantir com toda segurança pela palavra de Deus, ele está com você. Ele é fiel para cumprir o que prometeu. Ele é poderoso para fazer o que parece impossível. E, portanto, seja corajoso, seja forte, avance. Creia que há uma garantia de vitória da parte de Deus para aqueles que confiam nele e que, por esta fé, nós podemos agir. Pode parecer difícil, impossível, mas Deus é aquele que faz coisas extraordinárias. Eu estava ouvindo um testemunho de uma irmã esta semana passada, que foi fazer uma viagem com outras irmãs e não olharam bem a quantidade de combustível que tinha no carro, e no meio do caminho o carro acabou o combustível e parou. E agora, não tem como fazer, vamos orar. E aquela irmã era ainda nova na sua caminhada de fé, é uma serva de Deus hoje com muita experiência, e ela disse: mas como assim orar? Orar porque Deus é poderoso. As irmãs que estavam com ela eram de mais experiência com Deus e na caminhada cristã, e você que vai orar. E ela: meu Deus. E ela começou a orar ali, estendeu a mão e fez uma oração, e na oração sentiu graça de Deus e orou com fé, e quando tocou na chave o carro pegou, e caminharam, e lá adiante, chegando num posto de combustível, ela disse: agora vamos completar para, e você vai ver o que foi que Deus fez. E pararam e disseram ao frentista: pode encher, pode completar o tanque. E quando ele colocou a bomba lá para funcionar, já disparou, e ele disse: a senhora está brincando comigo? Como é que está mandando encher um tanque que está completamente cheio? Deus é poderoso para fazer, e a garantia que ele nos dá nos leva a sermos corajosos em seguir adiante. E a terceira questão, e de suma importância, é que nós precisamos entender que a obediência à palavra é a chave para o sucesso. Deus ordena a Josué que medite na lei e que a obedeça integralmente, sem se desviar nem para a direita nem para a esquerda. O sucesso dele como líder depende da sua fidelidade a Deus, daquilo que está revelado da sua vontade na sua palavra. Ele deve garantir que as suas ações estejam alinhadas com a vontade de Deus, então meditando na palavra todos os dias. A obediência é sempre apresentada como o caminho para o sucesso na palavra de Deus. O mapa para a vitória, o segredo da vitória, a chave para a vitória. Você pode usar a expressão que quiser, mas obedecer a Deus, a sua palavra, é o caminho para alcançar o sucesso. Se Deus é soberano e todo-poderoso, então a vitória está garantida. mas porque ele é santo e justo, a obediência é exigida para que alcancemos esta vitória. Não para merecê-la, mas para alcançá-la, porque Deus já prometeu abençoar aquele que o obedece. Obedecer a palavra é algo que é inegociável. Nós precisamos aplicar a palavra de Deus e seus princípios à nossa vida. O Salmo 1 já nos diz isso. O justo é bem-aventurado, é bem-sucedido, porque ele medita na palavra de Deus. O próprio Senhor Jesus é o nosso grande exemplo, porque ele foi obediente até a morte. E Paulo nos diz em Romanos 5, verso 18, como pela desobediência de um homem, muitos se tornaram pecadores. Até, assim também, por meio da obediência de um só, muitos se tornarão justos. Josué aprenderia que a obediência traz a bênção e a desobediência traz punição. E em Cristo, e por sua obediência, nós somos transformados para sermos pessoas que obedecem a Deus. Esse texto nos mostra, queridos irmãos, que desafios sempre estão diante de nós. Mas Deus nos chama e nos capacita para cumprir missões desafiadoras, para seguir adiante mesmo diante de dificuldades. Assim como Josué, que recebeu a garantia da presença de Deus, também a exortação a ser corajoso e a orientação da palavra para obedecer, nós também fomos chamados a viver confiando nas promessas de Deus, agindo com coragem.

0: a cruz e em sua obediência até o fim, obediência até a morte, garantiu que nós pudéssemos ter o acesso à presença de Deus e à constante direção dele por seu Espírito no nosso coração. Assim, Jesus não somente nos mostra o caminho da obediência, mas também nos capacita a sermos corajosos e obedientes por aquilo que ele fez e faz em nós. Se você olha e diz: ah, pastor, mas Josué era corajoso, eu não sou. Mas a coragem vem da confiança, da fé que temos naquele que diz: salte que eu lhe seguro. Venha que eu estou com você. Caminhe que eu lhe ajudo. E se o Senhor que faz essas promessas é confiável, é poderoso, e se nós andamos de acordo com a orientação da sua palavra, então temos certeza que o rio é fundo, a água é forte, a correnteza é perigosa, mas aquele que disse: vá que eu estou com você, é poderoso para abrir o caminho, para deter a correnteza e para nos dar certeza da vitória, porque ele nunca deixa de cumprir aquilo que ele prometeu. Ele é fiel e em sua fidelidade nos guarda, nos ajuda, nos fortalece, nos dirige, caminha conosco e garante a vitória final para a glória do seu santo e maravilhoso nome. Que Deus te abençoe. Que a sua palavra esteja no teu coração nesta manhã e todos os dias, e você possa ter a coragem de prosseguir em frente, em obediência e fé, porque aquele que prometeu é fiel para fazer tudo o que ele disse, embora pareça impossível para mim ou para você, mas para ele não é. Então seja forte e corajoso, o Senhor teu Deus está contigo por onde quer que andares, e nós temos a certeza da vitória caminhando com ele. Agora, querido irmão Marcílio, traga aí os pedidos de oração desses crentes que sabem que Deus é poderoso para cumprir as suas promessas, e nessa confiança tem coragem de pedir e esperar que ele cumpra aquilo que ele disse que faria.
1: Muito obrigado, pastor Kleber Maia. Vamos então com os pedidos de oração nesse momento, através do 84988262255. Vamos iniciar pedindo oração pela irmã Elizabeth Macaíba, que pede oração por Roberto, Samuel, Márcio, Natanael, Osana, Laodiceia, Suerda, Elisama, Débora, Dalisson, Antônio, Felipe, Samar, Gael, Guilherme, Nemias, Ágata, Nicolas, Douglas, Aline, Ellison e todos os seus familiares. Chega também o pedido de oração em favor da missionária Vilma, que pede por toda a sua família, pelo seu esposo, pelo seu filho, também por Israel, pelo nosso Brasil, pelos seus vizinhos e amigos, pelo irmão Kleiber, a Kalene, família, Valéria e também a Célia. O pedido de oração chega nesse momento em favor da nossa amada irmã Bruna, lá na Praia de Ponta Negra. Ivanete pedindo oração por ela e também toda a sua família. Irmã Milena, lá na Praia de Muriú, pedindo por ela e família. Chega também a solicitação de oração através da nossa amada irmã Andréia, lá em Candelária. Maria Dantas pedindo por ela e também pela sua família. A solicitação de oração chega nesse instante em favor da Joelma, que pede por saúde e família. Roselino Duarte, por ela, família e também por todas as áreas da sua vida. Gracinildo Alves, lá em Parnamirim, pede por ele e família. Cerqueira, lá em Salvador, na Bahia, pedindo oração por Jeremy Hassan de Oliveira, que é o seu filho. Irmã Zélia pedindo pela família e sua vida. Laís e São Gonçalo do Amarante pedindo por vida espiritual. Marco Rocha, em Parnamirim, por sua vida e família. Enem, de Nova Parnamirim, pedindo por família e saúde. Isabel Carla, por todas as áreas. Maria de Jesus, também, por todas as áreas. Francisco Moreira, pela família e por ele. Maria Gorgônio, Silene Camilo, também o Bruno Silva, a irmã Marília, Isabel Carla pede pela família, missionária Vilma pedindo pelo

0: filho, esposo e Kleber. Cláudia Cristina também pede oração. Eduardo Teodomiro, César pede por saúde. Josélia Souto, pelo filho Mateus Souto. Rocha pedindo por Carla, Micaele, Marina, Aurélio, Carlos, Lourdes, todos lá no José Sarney. José Felipe, em Lages do Cabugi, pedindo por causas que está enfrentando e também por sua aposentadoria. Josileuda pedindo oração por família e saúde. Lígia pedindo pela saúde da sua mamãe, irmã Iracema Alves. Também a Flora Maísa pedindo oração por todas as causas que está enfrentando. Lucimar e Luzia pedem também oração. Jeane, setor 17. Graça Imperial por Daniel Bernardo e também Benjamin. A irmã Graça pede oração. João Antônio lá na cidade de Salto, São Paulo, pedindo pela sua esposa Salma e também por Matusalém, para que Deus chegue com providência na saúde dos mesmos. Rita Kelly pedindo por saúde, saúde inclusive do seu esposo Sebastião e pela filha Kathleen Vitória. Suerda pela família, irmão Manuel também pede oração nesse instante, oração em favor da irmã Célia. Chega também a solicitação de oração do Júnior Firmino, que pede por sua família, por sua vida, pelo seu ministério, para que Deus abençoe cada vez mais. Nancy pedindo oração. Chega também a solicitação da Priscila Carla, lá do Planalto, por vida espiritual, pelo seu esposo Tiago, pelos filhos e também por todos que estão lá no Guarapes ouvindo a nossa programação. São esses pedidos através do 84988262255 e chega também o pedido de oração do Pedro e da Leia lá no Santa Catarina 1. O Fábio Júnior também pede oração por sua casa e Noêmia Gouveia, ela é de São Paulo e ouve o nosso Renascer aqui pela Nordeste Evangélica e pede oração por ela, pela família e por todo o Brasil. Pastor Kleber.
1: Vamos orar então. Querido Pai, obrigado, Senhor, por tua palavra. Que Deus grande tu és, Deus de promessas, Deus de garantias, Deus de presença, Deus que orienta-nos e capacita-nos a cumprirmos aquilo que o Senhor pede também de nós. Aqui estão os pedidos dos teus servos, que confiados no teu poder, na tua graça, Senhor, por fé, clamam a ti e apresentam as suas necessidades, na certeza que têm que o Senhor é Deus grande, poderoso e fiel para fazer tudo isso e muito mais, segundo o teu poder. Abençoa os teus filhos com provisão, com direção, com graça, com saúde, que o Senhor chegue nesta manhã trazendo aos teus filhos aquilo que eles precisam, fazendo por eles aquilo que eles não podem fazer e dando-lhes direção certa por teu Espírito Santo para a caminhada, Senhor. Tu és o Deus que faz coisas extraordinárias. Tu és o Senhor que cumpre a palavra empenhada. E porque cremos nisso, já queremos te agradecer pelo que estás fazendo e por muito mais que tu vais fazer. Obrigado por tua bênção, por tua palavra, por tua graça neste dia. Abençoa aqueles que estão trabalhando na Rádio Nordeste, todos aqueles que estão ouvindo esta programação. Que o teu Espírito lhes guie, que a tua graça os alcance. Assim nós te oramos e na certeza que temos de sermos ouvidos por Cristo Jesus, nosso Senhor, e em seu nome nós te pedimos e já te agradecemos, Pai, em nome de Jesus. Amém e amém. A paz do Senhor, queridos irmãos, e Deus abençoe a todos e até o nosso próximo encontro no quadro Orando com Fé.
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3: Dez e 47, sexta-feira, com S maiúsculo, vamos de uma receita rica em ômega 3. Gratinado de sardinha, rendimento 4 porções, tempo de preparo 50 minutos. Quem vai querer essa receita? Levante assim,

0: Até o Ricardo levantando. Ok, eu não estou vendo você que está em casa agora, mas eu estou imaginando, já estou imaginando aí você levantando as mãos assim, querendo essa receitinha deliciosa. Olha a foto, Ricardo, que foi tirada dessa receita, promete. Viu aí a travessa como está linda? Essa travessa aqui de vidro. É de dar água na boca mesmo. Vamos até a Copa da Nordeste Evangélica, meu querido RT. Chegando. Atenção para os ingredientes: 500 gramas de batata descascada em fatias. Sal, pimenta do reino e salsa picada a gosto. Uma lata de sardinha escorrida. Meia xícara de chá de leite. Meia xícara de chá de molho de tomate, 100 gramas de queijo mussarela ralado e óleo para untar. O modo de preparo começa a partir de agora. Em uma panela, em fogo médio, cozinhe a batata em água fervente com sal por 10 minutos e escorra tempo. Faça uma camada de batata em um refratário untado. Depois, se vai espalhar as sardinhas, faça outra camada de batata e regue com leite temperado com sal e pimenta. Espalhe o molho de tomate por cima e polvilhe com o queijo. Logo depois, leve ao forno médio pré-aquecido por 30 minutos ou até gratinar tempo. O reloginho hoje tá rapidinho, né? Rapaz, ele tá fazendo academia. Polvilhe com salsa e sirva em seguida, se desejar, acompanhado de arroz branco. E aí, você gostou? Eu, particularmente, gostei bastante. É uma ótima opção pro final de semana que tá aí batendo na porta, tá certo? Pra família. Rendimento 4 porções. Tempo de preparo 50 minutos. É rapidinho. Espero que você possa preparar essa receita porque vai render muitos e muitos elogios. Quer ela pra você? É só ir lá no nosso WhatsApp. O nosso contato imediato é o 849-8826-2255. E agora, meu amigo Ricardo, vai lavar a louça? Não, vamos fazer o seguinte, eu vou lavar a louça, hoje você enxuga, tá? Vamos lá, isso.
1: Lava a louça todo dia, que agonia.
0: Louvor e adoração da manhã renascer. Agora você vai enxugar, Ricardo, vamos juntos, vamos louvar. Ei.

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1: Agora são 10 horas e 55 minutos em Natal. Chegamos para atualizar você. A Polícia Rodoviária Federal inicia hoje a Operação Independência 2026 no Rio Grande do Norte. As ações seguem até a próxima segunda-feira, dia 7, e tem como objetivo reforçar o policiamento e a fiscalização nas rodovias federais durante o feriado de 7 de setembro. Durante a operação, a PRF intensificará a fiscalização de condutas que estão entre as principais causas ou fatores de agravamento dos sinistros de trânsito, como embriaguez ao volante, excesso de velocidade, ultrapassagens indevidas, não utilização do cinto de segurança e do capacete e transporte inadequado de crianças. Além da fiscalização de alcoolemia, as equipes estarão atentas às ultrapassagens em locais proibidos, ao excesso de velocidade e ao uso dos equipamentos de segurança. A atuação será intensificada especialmente nos locais e horários de maior movimentação e nos trechos considerados mais críticos para a ocorrência de sinistros graves. Dicas para uma viagem segura. Segundo a PRF, as dicas são as seguintes: faça a revisão do veículo antes de viajar. Descanse adequadamente antes de pegar a estrada. Não consuma bebidas alcoólicas. Respeite os limites de velocidade. Nunca ultrapasse em local proibido. Utilize o cinto de segurança em todos os ocupantes do veículo. Crianças devem ser transportadas nos dispositivos de retenção adequados. Motociclistas devem utilizar capacete devidamente afivelado. Não use o celular enquanto dirige. E em caso de chuva, reduza a velocidade e redobre a atenção. O comércio de rua de Natal estará fechado na próxima segunda-feira, feriado nacional de independência do Brasil. Já os principais shoppings da capital potiguar funcionarão em horário especial, com alterações nos horários das lojas e também das praças de alimentação. A Câmara de Dirigentes Lojistas de Natal, CDL, informa o funcionamento dos estabelecimentos comerciais para o feriado. Comércio de rua, como eu já frisei, Alecrim, Cidade Alta e Zona Norte, estará fechado. Nos shoppings, as praças de alimentação abrirão a partir das 11 horas, exceto Cidade Verde e Via Direta, que abrirão ao meio-dia. Demais lojas e quiosques, Partage Norte Shopping, abertura de meio-dia às 21 horas. Praia Shopping, Via Direta e Cidade Jardim, abertura das 14 às 20 horas. Cidade Verde, a partir das 15 horas e também até as 20 horas. E Midway Mall e Natal Shopping, das 15 às 21 horas. O Shopping 10 será o único que estará fechado na próxima segunda-feira. Supermercados e bancos. Supermercados, funcionamento normal das 7 da manhã até as 22 horas. Na segunda-feira, a única feira que funciona é a das Rocas e o funcionamento, segundo a Censur, será normal. Lembrando que as agências dos bancos não abrem para o atendimento ao público no feriado da Independência de 7 de setembro, conforme informado pela FEBRABAN. E durante os desfiles cívicos de 7 de setembro de 2026, 10 linhas de ônibus terão alterações temporárias nos itinerários, das 5 da manhã até o meio-dia, em razão das interdições de trânsito na região. As alterações ocorrem em sentidos específicos de algumas linhas, enquanto outros itinerários permanecem inalterados. As linhas N15 e N64, no sentido Praia do Meio, serão desviadas pelas ruas adjacentes. No sentido Zona Norte, os itinerários permanecem inalterados. As linhas L37, L46, L56, O33, O21, O40, O41A terão desvios nos dois sentidos. A N84, no sentido Petrópolis, sofrerá desvios. Já no sentido Zona Norte, o itinerário permanece sem alterações. Os passageiros devem ficar atentos à sinalização e às orientações dos agentes de mobilidade durante o período de interdição. Para informações e esclarecimentos, a população pode entrar em contato pelo Alô STTU, pelo telefone 156. Repito, 156. Atualmente, 11 horas em Natal, não percorre o compromisso e muito menos a informação. Eu trouxe para você notícias da Polícia Rodoviária Federal, da FEBRABAN, também da CDL Natal e da STTU. Próxima edição você confere a partir de 1 da tarde. Até lá.
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7: 11:03.
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0: 11:07, 11:07. Vamos então a mais um culto doméstico na manhã desta sexta-feira. Conosco mais uma vez, nós temos a participação do pastor Samuel Renovato, que vai trazer a porção da palavra de Deus. Vamos saudá-lo com um bom dia, paz do Senhor, e vamos juntos.
1: Meu caro ouvinte da palavra de Deus, quero convidá-lo a abrir a sua Bíblia na epístola do apóstolo Paulo, escrevendo aos Colossenses, capítulo 3, versículos 1 e 2, que diz assim: portanto, se já ressuscitastes com Cristo, buscai as coisas que são de cima, onde Cristo está sentado à destra de Deus. Pensai nas coisas que são de cima e não nas que são da terra. Eu quero ouvinte da palavra de Deus, quero convidá-lo, chamá-la a sua atenção, melhor dizendo, para uma pequena reflexão deste trecho lido da epístola do apóstolo Paulo aos Colossenses, capítulo 3, versículos 1 e 2. Quando lemos o evangelho de Mateus, no capítulo 6 e versículo 33, Jesus instrui os seus discípulos dizendo: buscai primeiro o reino de Deus e todas as demais coisas vos serão acrescentadas. Veja, meu caro ouvinte, que não é fácil no mundo que nós vivemos, um mundo, podemos dizer, totalmente digital hoje, onde as imagens atraem a atenção de todos nós, podemos dizer que é desafiador para nós, pois concentramos a nossa vista, a nossa visão, e isso leva a nossa preocupação, muitas vezes, às coisas daqui da terra. Vemos que somos bombardeados diariamente, hoje não mais nas ruas, através dos outdoor, dos letreiros luminosos, dos edifícios, mas todas as formas de imagem chegam até a nossa mão através de dispositivos móveis. Mas neste contexto que nós vivemos, eu e você, como cristão que somos, devemos observar a palavra de Deus e nos atentar para ela, onde no texto lido, o Senhor Jesus, ele muda a ordem das prioridades, e aqui eu me refiro a Mateus capítulo 6 e versículo 33, para que não fiquemos unicamente focados naquilo que é perecível ou nas coisas de ordem material somente, que em si não são más, mas que não deve envolver a nossa prioridade, para que fiquemos ligados, focados naquilo que passa, naquilo que é passageiro somente. Assim, ele nos chama a atenção para centralizarmos a nossa atenção em tudo que é eterno e as necessidades terrenas, estas que nos cercam e que nos atraem tanto e que consomem muitas vezes a maior parte da nossa energia, elas nos serão acrescentadas. Meu caro ouvinte, as necessidades terrenas, elas são imediatas, elas são temporais, porém, eu creio que você, assim como eu, desejamos o melhor para nós e para a nossa família. Não foi diferente com Jesus. Quando ele veio aqui, ele veio nos trazer aquilo que é melhor. A palavra de Deus nos diz que a vontade de Deus é sempre boa, agradável e perfeita. E a vontade de Deus é que ninguém pereça, que todos cheguem ao pleno conhecimento da verdade. Assim, é fato que nós podemos nos sentir tentados pelas coisas perecíveis, porém, o nosso Senhor nos faz sentir sentados nas regiões celestiais, como diz o apóstolo Paulo, escrevendo aos Efésios, ele nos combinou de toda sorte de bênção nas regiões celestiais em Cristo Jesus. E, portanto, eu e você, pela fé, devemos desfrutar dessas bênçãos celestiais, mesmo estando com os pés na terra. Quando eu e você voltamos os nossos pensamentos para as coisas que são do alto, nós recebemos do nosso coração o gozo que vem do Espírito Santo e passamos a pensar diferente da forma como nós pensamos quando estamos focados única e exclusivamente nas coisas transitórias que a vida aqui nos oferece. Neste dia, quero incitá-lo a pensar e buscar as coisas que são do céu. E com certeza a sua vida, meu caro ouvinte, vai ser guiada e cuidada pelo Espírito Santo. Se eu e você nos unimos a Cristo, é certo, a palavra nos assegura isso, que nós morremos para o mundo e ressuscitamos para Deus. Daqui em diante, eu e você estamos unidos a Ele e a busca nele, naquilo que nós necessitamos para a nossa sobrevivência espiritual e material, certamente esta busca há de ser concretizada com as bênçãos das mãos dadivosas de Deus. Ele nos dá, meu caro ouvinte, todas as condições para que eu e você prossiga vivendo na terra, mas não esquecendo de fixar os nossos olhos no Rei dos Reis e Senhor dos Senhores. Eu sei perfeitamente que o tempo que nós estamos vivendo é difícil, é cheio de tempestades, é cheio de atrações, um mundo vil que jaz no maligno. Porém, meu caro ouvinte, nós temos o dever, eu e você, primeiro, de buscar as coisas que vêm de Deus e as da terra. Ele que é o Senhor de todas as coisas e que a terra pertence a Ele. Ele nos alcançará com as suas bênçãos e com a ajuda dele nós podemos caminhar pela fé aqui na terra na direção da Canaã celestial. E é o que todo cristão está fazendo aqui e tem este propósito de chegar à presença de Deus, e com certeza haveremos de chegar, pois Jesus já preparou o caminho e alto abaixo o véu do templo rasgou-se quando ele morreu e ali na cruz do Calvário deu a sua vida por nós. Agora eu e você, meu caro ouvinte, podemos viver na terra, mas também podemos viver ligados com o céu, pois Jesus nos preparou o caminho para lá nós estarmos na presença de Deus. Que o Senhor nos ajude e nos abençoe, em nome de Jesus. Amém.
0: Horas 16 minutos, vamos então com os pedidos de oração que nos chegam nesta manhã. Vamos iniciar pedindo oração pela nossa amada irmã Kátia, ela que está acompanhando o nosso renascer lá na Zona Norte, no Conjunto Santarém. Que Deus abençoe ela, sua vida. Rosa Santos pedindo oração pela sua família. Colocamos também o pedido de oração da irmã Helena, para que Deus abençoe também a sua vida. Irmã Graça Imperial pedindo pelo seu filho Bernardo e todos os seus familiares. Gisélia Teixeira pedindo por sua saúde e também pela sua família. Chega a solicitação de oração da irmã Núbia, que pede por saúde, pede também por Isaac, todos os seus familiares. A Diana Rodrigues, Douglas, Yara Júnior, Marcelo. Deus abençoe a vida de cada um e toda a família também. Oração em favor, nesse momento, pela irmã Silvânia. Por ela, pela família
2: Amém.
0: E ela pede oração por todos nós da Nordeste Evangélica, muito obrigado, Deus te abençoe, minha irmã. Também irmã Marília pedindo oração, solicitação de oração do nosso amado irmão Eduardo lá em Nova Parnamirim, para que Deus abençoe a sua vida poderosamente. Chega também o pedido de oração da Rita de Cássia, que ouve o nosso Renascer, ela que pede por Max, Fernandinho, Milka, Matheus, Ana Letícia, Melquisedeque, Marcos e Cássia, por todos os seus familiares, pela saúde, para que Deus chegue também nas causas impossíveis e todas as áreas da sua vida. Pastor Paulo Marcos, pede oração por sua família, pela missionária Vilma, no bairro do Alecrim, solicitação de oração da Cláudia Cristina, a Marileide, lá no bairro do Alecrim, pedindo por sua saúde e também por sua família. Mencionamos aqui o pedido de oração do Marcelo Dias, lá em João Câmara, pela Lucy Cleide também, que é sua esposa. Marcos Brito, na cidade de Esperança, oração por ele e todos os seus familiares, incluindo, inclusive, a Valéria. Que Deus abençoe a vida de cada um. A nossa amada irmã Rose Santos, lá em Parnamirim, também pedindo oração. Chega o pedido de oração da nossa amada irmã Ilma Janeiro, Zona Norte de Natal, ela que pede por abertura de portas de emprego e também por toda a sua família. São esses pedidos que chegam nesse momento, pastor Samuel.
3: Muito bem, meu caro ouvinte, vamos orar, vamos apresentar os pedidos de oração que foram feitos a nós nesta manhã, e você que me ouve vai orar conosco, ore conosco. Nosso Deus e nosso Pai, te rendemos graças, Senhor, por este dia, pelo que o Senhor já tem feito na nossa vida, e te pedimos, meu Deus, a tua bênção sobre cada um de nós. Pedimos em favor daquele que pediu oração por um problema de saúde, por abertura de porta de emprego, pela vida no lar, pela restauração de casamentos, pelo que o Senhor tem visto na vida daquele que está necessitado de uma porta de emprego. Chega com providência nesta manhã, Senhor, pelos demais pedidos que foram tantos nominados, Senhor, mas o Senhor sabe de todas as coisas. Queremos entregar nas tuas mãos todas essas petições, todas estas orações e outros tantos que não puderam, por uma razão ou outra, acessar os nossos meios de comunicação e fazer o seu pedido ao vivo aqui no programa Renascer. Portanto, meu Deus, nós te pedimos tudo isso, entregamos nas tuas mãos e confiamos que o Senhor é poderoso para fazer muito mais além daquilo que pedimos ou pensamos, pelo poderoso nome de Jesus. Amém. Muito bem, meu caro ouvinte, chegamos ao finalzinho de mais uma edição do seu programa Culto Doméstico no Rádio. Convidamos você a permanecer na audiência da Rádio Nordeste Evangélica FM 92.5, na companhia de Marcílio Dantas, e até o nosso próximo encontro. Que Deus lhe dê um bom dia na presença do Senhor. Forte abraço pastoral a todos, em nome de Jesus. Amém.
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1: A Bíblia nos relata, Romanos, capítulo 14, e versículo 11. Porque está escrito: por mim mesmo jurei, diz o Senhor, diante de mim todo joelho se dobrará e toda língua confessará que sou Deus. E assim, ao som da sua voz, o universo se desfaz e não há outro nome comparado ao grande eu sou.

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Juntos é agradecer a Deus por mais um dia, por mais amanhã, sexta-feira. Estaremos de volta na segunda-feira, a partir das 7h10 da manhã. Você que interagiu, participou conosco aqui na nossa programação, muito obrigado. Quero aproveitar e parabenizar todos os aniversariantes. Nós tivemos aqui uma queda no sistema da internet, da onde a gente estava relacionando aqui os aniversariantes do dia. E aí, não foi possível aqui eu relacionar os aniversariantes em virtude disso. Internet, de vez em quando, tem essas coisas, né? Tinha preparado aqui a relação dos aniversariantes. Voltou agora o sistema, mas não apareceu aqui para mim, tá certo? Mas, para você que esteja aniversariando, parabéns. Você que mandou o seu nome como aniversariante, ainda há tempo, viu? De você dizer, olha, sou eu que tô aniversariando. Rapaz, como é que pode, né? Mas é isso. Deus sabe aí dos aniversariantes do dia, então parabéns a cada um de uma forma toda especial. Vou querer pedaço de bolo, viu? É, exatamente. Tanto eu quanto o Ricardo Torres, parabenizando todo esse povo de Deus que está completando mais um ano de vida. Tá certo? Deus continue abençoando de forma grandiosa. Vamos agora trazer o nosso momento reflexivo.

mais condenação. Portanto, agora nenhuma condenação há para os que estão em Cristo Jesus, que não andam segundo a carne, mas segundo o Espírito. Romanos 8:1. Desde que o homem pecou lá no Jardim do Éden, que sofre a sentença da condenação. O pecado fez com que ele perdesse a comunhão com o seu Criador. E agora, como reavê-la? Por si mesmo, ele não teria condições, pois o pecado cada vez mais o oprimia, fazendo com que se distanciasse ainda mais de Deus. Sabendo que o homem não conseguiria, Deus resolveu intervir e enviou seu próprio filho, para que através da sua morte na cruz do Calvário pudesse reatar essa comunhão. Com a sua morte, Jesus aniquilou o pecado da carne, conforme Romanos 8:3, e com isso concedendo ao homem o privilégio de poder reaver a comunhão com Deus. Convém ressaltar que o homem que anda segundo o Espírito é conhecido pelas suas obras, que são amor, alegria, paz, longanimidade, bondade, fidelidade, mansidão, domínio próprio, e contra estas coisas não há lei, conforme Gálatas capítulo 5, versículo 18. Da mesma maneira, o homem que anda segundo a carne também é conhecido pelas suas obras, que são prostituição, impureza, lascívia, idolatria, feitiçarias, inimizades, ciúmes, iras, discórdias, e os que praticam tais coisas não herdarão o reino de Deus, conforme Gálatas capítulo 5, versículos do 19 ao 21. Fica para nossa reflexão: andar segundo o Espírito não pesa mais a condenação sobre o homem. Andar segundo a carne sentencia o homem à condenação, fazendo-se necessário que ele aceite Jesus Cristo como Salvador, passando a andar segundo o Espírito, onde não há mais condenação. Que possamos refletir nessas palavras e que Deus abençoe cada um de uma forma toda especial.

0: Perigos e Ricardo Torres, ficamos por aqui, voltando, se Deus quiser, segunda-feira, a partir das 7h10 da manhã. Bom final de semana a todos, a paz do Senhor e até lá.
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5: 11:55.
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estamos iniciando o programa Voz da Assembleia de Deus. Este programa vai ao ar de segunda a sexta-feira. 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Agradeço aqui a toda a diretoria, os pastores e as suas respectivas esposas que estão sempre nos ouvindo. Muito obrigado. E a você, meu amado irmão, de perto ou de longe, agradeço a sua audiência. Fica até o final. 92.5 FM, Rádio Nordeste Evangélica, transmitindo o melhor de Deus para você. Vamos dar continuidade ao programa, ouvindo louvores, ouvindo a palavra, enfim, não desligue o seu rádio.

0: Muito bem, estamos de retorno com o programa Voz da Assembleia de Deus. Eu quero agora abrir a oportunidade para o meu amado irmão, presbítero França. Paz do Senhor, meu amado.
1: A paz do Senhor, pastor Joacir. A paz do Senhor, pastor Rubem Varela. A paz do Senhor, pastor Jonas de Paiva. Quero deixar uma saudação especial para você, rádio ouvinte da 92.5 FM, esta missionária no ar, a Rádio Nordeste Evangélica, a você que está aqui nos acompanhando e nos dando a honra de estar conosco, adorando o nome de Jesus Cristo, na beleza de sua santidade, aqui no programa Voz da Assembleia de Deus. Eu quero deixar uma saudação especial para o nosso pastor presidente e vossa digníssima esposa aí, irmã Fátima Araújo, lembrando o obreiro aprovado Martin Neto e todos os seus colegas que estão ali no colégio. Antes de ir para a aula, eles ouvem o programa Voz da Assembleia de Deus para poder receber aquela carinhosa saudação de vosso servo presbítero França, né? Então, coleguinhas do obreiro Martin Neto, Deus vos abençoe, sejam uma bênção na presença de Jesus. Quero deixar uma saudação para você que está ali em Pacavira, cooperando ali com o pastor Pedro Gilvan e sua digníssima esposa, irmã Jéssica. Quero deixar uma saudação para a irmã Nova, irmã Neta e todo o povo de Deus daquela região. Quero deixar uma saudação especial para a irmã Nativa, a irmã Silvia Melo, Alexandre Trindade, evangelista Alexandre Trindade. Deus te bendiga, meu grande, meu maestro, santo homem de Deus, todos os dirigentes de congregação aqui da capital, do interior. Quero deixar uma saudação para todos os pastores e obreiros da IEADERN. Sim, falando em IEADERN, deixar uma saudação aqui para o primeiro vice-presidente da IEADERN, pastor Abdenego Xavier, ali em Parnamirim, e toda a administração, toda a diretoria da SEMADERN. Quero deixar uma saudação especial para minha sogra irmã Francisca, para minha esposa irmã Vilma, Damião do Mel, não é Damião das Cabras, viu? É irmão Damião do Mel, ele é o meu sogro, está ali em Aroeira. Quer deixar uma saudação para todos vocês em nome de Jesus, lembrando do meu filho, João Filho. E falando no meu filho, João Filho, também vou deixar uma saudação para o presbítero João Filho.
2: A paz do Senhor, pastor Joacir, a paz do Senhor, pastor Jonas, a paz do Senhor, pastor Rubem Varela. Quero deixar uma saudação especial aqui para você, rádio ouvinte da Rádio Nordeste Evangélica, 92.5 FM. Esta é missionária no ar. Quero deixar uma saudação especial para o pastor Pedro Gilvan, em Pacavira, sua digníssima esposa, Jéssica, e todo o povo de Deus, Maria Nova, ali de Pacavira. Quero deixar uma saudação especial para a minha digníssima esposa, irmã Vilma, João Filho, meu filho. Falando em João Filho, eu lembrei do obreiro aprovado, Martin Neto. Eu deixo minha saudação nesse momento. Saudação especial para o nosso pastor presidente, irmã Fátima Araújo, coordenadora do DEFAD. E quero deixar uma saudação especial para dois amigos, irmão Jó de Bigode e irmão Jó sem Bigode, Nova Cruz. Pastor Jossi, muito obrigado por esta oportunidade em nome de Jesus.
0: Na sequência do programa Voz da Assembleia de Deus, eu quero agora dar a oportunidade ao pastor Jonas de Paiva, trazendo aí alguns pontos interessantes da Escola Bíblica Dominical, do assunto que nós vamos estudar no próximo domingo. Pastor Jonas de Paiva, paz do Senhor, meu pastor.
3: Muito

0: Amados irmãos em Cristo Jesus, eu vos saúdo com a paz do Senhor. Dou graças a Deus por esta nova oportunidade que Deus tem me dado de aqui estar no programa Voz da Assembleia de Deus para vos trazer um pequeno comentário da lição bíblica número 10 que estamos estudando e que estará sendo ministrada no próximo domingo, em nome de Jesus, dia 6 de setembro. Quero dizer aos irmãos e pedir as vossas orações, pois estou doente, estou com a crise de infecção urinária, voltou e nós estamos passando por uma fase difícil com febre. Fizemos uma urocultura e estamos aguardando o resultado para tomar o antibiótico próprio para essa infecção urinária. Tem sido uma luta muito grande e pedimos as orações dos irmãos, a ajuda dos irmãos em oração para o Senhor nos recuperar. Voltando à lição, a esperança que supera a opressão. Félix adia, mas escuta a mensagem. O governador Félix possuía conhecimento acerca do caminho, isto é, do cristianismo, e sabia que Paulo não era culpado das acusações levantadas contra ele. Estando de mudança, o governo romano o transferiu para outro lugar. Ele recebeu Festo, um dos companheiros governador como ele, e sua esposa lá em Cesareia. E convocando Paulo, eles procuraram ouvi-lo juntamente com todos aqueles que faziam as acusações contra Paulo e que desceram de Jerusalém para Cesareia para estarem ali acusando Paulo de um monte de crimes que não podiam comprovar. Isso levou com que o apóstolo Paulo pedisse para ser julgado no tribunal lá de Roma, ser julgado pelo o imperador César, e porque eles estavam querendo armar ciladas para matarem Paulo no caminho entre Cesareia e Jerusalém. E Paulo, sendo avisado por um sobrinho seu desta conspiração, não aceitou a proposta de Festo e de Félix para ser julgado em Jerusalém. E optou pelo pedido de julgamento diretamente com o imperador romano. Essa situação fez com que Paulo cumprisse aquilo que Deus havia proposto para ele, para pregar o evangelho em Roma. Uma coisa que o Senhor já tinha falado para ele, que ele falaria a Roma, mas preso em Jerusalém, como era que isso poderia se fazer? Teve que apelar então para o imperador. E nessa situação ele foi levado posteriormente para Roma, juntamente com outros presos que eram presos do Império Romano e que foram encaminhados para Roma. Paulo não desistiu de pregar o evangelho, mesmo diante dessas situações. As opressões e as dificuldades que ele enfrentou foram tamanhas que o apóstolo se viu numa situação muito adversa, mas não desistiu da fé que uma vez foi dada aos santos. Paulo era um homem de convicções firmes e tinha o coração voltado para a obra de Deus. As circunstâncias que o levaram a Roma foram as mais adversas possíveis. Foi como preso para Roma, no meio de uma multidão de prisioneiros romanos, viajando de navio para Roma, mas Deus o guardou até a chegada àquela cidade, e ali ele evangelizou a guarda pretoriana que estava a serviço do imperador e que mantinha preso Paulo numa casa isolada, não estava num presídio propriamente dito. Isso fez com que Paulo pregasse o evangelho a muitas pessoas. Que Deus abençoe a todos os irmãos e que possamos seguir a virtude de Paulo na pregação do evangelho. A paz do Senhor.
1: Na continuação, queremos agradecer a você, meu amado irmão, que está sempre em sintonia conosco. Muito obrigado pela sua audiência. Você de perto, você de longe, você aí em outro país, você em outro estado, em outra cidade. Mas agradecer também aqui você em Natal, na Grande Natal, que está sempre a nos ouvir. Nós agradecemos de coração a sua audiência. Agradeço a todos em nome de Jesus.
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1: Muito bem, chegamos na sexta-feira, trazendo aqui os informes para você. Lembrando que hoje pela manhã aconteceu de 9 às 11 a consagração, essa consagração que acontece toda sexta-feira, com a participação do pastor Martim, também coordenadores de setores, dirigentes de congregações e aqueles irmãos que sempre desejam participar. Tem a liberdade para esta participação, tá bom? Agora, hoje à noite estaremos com a abertura do Encontro de Novos Convertidos 2026. Não perca, esteja presente todos os novos convertidos. Nosso amado irmão presbítero Janilson está lembrando a todos: a participação é bênção do céu. A abertura vai ser hoje à noite e amanhã, no sábado, o encerramento. Quero lembrar também que no sábado está acontecendo o círculo de oração para a juventude e para as crianças. No domingo, Escola Bíblica Dominical, à noite estaremos com aquele grande culto, culto do amigo da Bíblia. Aproveitando, quero lembrar que segunda-feira, dia 7, estaremos com a Santa Ceia no Templo Central. À noite, às 19 horas. À tarde da segunda-feira, estaremos com a reunião mensal de obreiros. A partir das 14 horas, o pastor Martim está lembrando a todos os obreiros da capital e do interior que podem estar presentes para participar deste trabalho abençoado. Vamos em frente na continuação do programa A Voz da Assembleia de Deus 92.5, transmitido melhor para você.
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1: Muito bem, meu amado irmão, chegou o momento de ouvirmos a ministração da Palavra de Deus. Eu quero chamar a sua atenção. Vamos dar a oportunidade aqui ao pastor.

0: Rubem Varela trazendo a ministração para o nosso deleite espiritual. Pastor Rubem, a paz do Senhor.
1: A paz do Senhor, amados irmãos e irmãs, ouvintes do Voz da Assembleia de Deus, faltam companheiros que aqui estão nos ajudando hoje e sempre, né? Chegar com a mensagem todos, eles também trazem aqui informações muito importantes que nos ajudam a compartilharmos o que nossa igreja está fazendo, suas muitas vertentes. Louvo a Deus pela oportunidade de poder falar, mas estamos meditando no capítulo 3 da João. Na verdade, não o capítulo em si, mas o que nós estamos pensando é esse conteúdo importante que nos fala da nossa participação na natureza divina. A oportunidade de tratar num primeiro momento a respeito de sermos filhos de Deus e ainda não ser manifesto que havemos de ser nessa maravilhosa categoria, mas a certeza de que seremos como ele é, porque assim como ele é o veremos, quer dizer, um nível de aproximação, de identificação profundo, glorioso, e acredito que seja essa a maior sede humana, é a sede de identificação plena. E o Senhor está nos dando uma oportunidade extraordinária. É tão grande isso, aleluia, tão maravilhoso, que a palavra de Deus nos diz que nós teremos um novo nome, porque o nome, biblicamente falando, é carregado de significado. O Senhor orientou, inclusive, algumas pessoas a terem um nome específico na palavra de Deus, porque aquele nome o identificaria. E aquilo era desde o seu nascimento. O nome do Senhor Jesus foi assim. Traz o seu nome Jesus, porque ele salvará o seu povo dos seus pecados. E Jesus não teve um nome só, né? Teve esse nome, mas teve outro também. Será chamado Emmanuel, que significa Deus conosco. Mas a Bíblia diz que quando nós chegarmos na eternidade, nós vamos ter um novo nome e também saberemos o novo nome do Senhor. Maravilha! Glória a Deus, é uma identidade secreta. Porque esse novo nome, só quem vai saber é a pessoa. Senha. Tu identifica, aquela é a sua identidade diante do Senhor. Isso é tão glorioso. Isso é tão maravilhoso. Isso enche tanto o nosso coração de alegria. E trabalhamos sobre isso, demonstrando que que diz João, ele diz, qualquer que nele tem essa esperança, purifica-se a si mesmo, como também ele é puro. Então, essa expectativa extraordinária, gloriosa, maravilhosa, exige de nós uma disposição de purificação. E que devemos nos purificar do pecado? O que é o pecado? Ele é a iniquidade. O pecado é algo maligno, que faz mal. O pecado é basicamente uma disposição contrária à vontade de Deus. A vontade de Deus é boa, agradável e perfeita. Observe que primeiramente diz boa, depois agradável e depois perfeita. Alguma coisa pode ser boa, pode ser agradável, pode não ser perfeita. E outro dia eu tive um pensamento de que algo bom, ou que nós definimos como alguma coisa boa, ela pode ser para um determinado grupo, para uma pessoa só. Nós observamos que algumas coisas são boas para aquela pessoa, mas não são perfeitas. É o caso de Paulo, quando ele diz assim, para mim seria muito melhor estar com o Senhor, mas eu quero estar aqui com vocês, porque por outro lado, eu quero estar com vocês. Então, era bom para ele estar com o Senhor, mas não era perfeito, porque ele precisava fazer algo ainda aqui. Então, alguma coisa pode ser boa, e na vontade de Deus, nós podemos ter algo bom, podemos ter algo agradável, mas a vontade de Deus, ela não é somente boa e agradável. Porque pode ter algo que seja bom e que não seja agradável. É doloroso. Por exemplo, para Paulo, era bom ele partir e estar com o Senhor, também era agradável, porque ele aquilo seria muito bom para ele e muito agradável para ele. As duas coisas estão aí, mas não seria perfeito, porque não era o tempo. Quando fosse o tempo, aí era perfeito, porque serviria a todos. O que é perfeito é harmônico. Ele não quebra algo essencial. Quando eu digo essencial, que seja aprovado por Deus. A essencialidade divina, ele não quebra. Então, o propósito fica ali determinado. Por isso que, às vezes, nós passamos por certas situações que são boas para nós, são desagradáveis, muitas vezes, para nós, né? Mas temos que viver aquilo. Às vezes é bom, é agradável, né? Mas não é perfeito. Só que a vontade de Deus, ela é boa, agradável e perfeita. Quando pecamos, nós nos levantamos contra o que é bom, agradável e perfeito ao mesmo tempo. O nome disso é o amor de Deus. O amor de Deus é perfeito. O amor de Deus é bom, agradável e é perfeito. Diante disso, nós temos que nos afastar do pecado. E não podemos ter intimidade com ele, amizade com ele, aprovar ele, porque ele é iniquidade. O pecado é uma coisa ruim, porque ela é uma oposição à bondade, à graça de Deus, e é uma oposição ao amor de Deus. Ela é uma oposição à vontade de Deus como um todo. Porque se eu me levanto contra o que é bom, contra o que é agradável, contra o que é perfeito, eu estou me levantando contra a maldade, eu estou me levantando contra o que é desagradável, com uma disposição desagradável contra o que é agradável, estou me levantando contra o que é perfeito. O que resta? Uma malignidade. Então, o pecado deve ser terminantemente rejeitado, porque ele não é bom para ninguém. E qualquer que permanece no Senhor Jesus não vive pecando. Quando muda a natureza, muda também a conduta. Qualquer que vive pecando, porque a natureza não mudou, continua sendo mal, a perversidade continua no seu coração. E hoje eu gostaria de meditar também sobre o versículo 7, 8, 9 e 10. Os versículos 7, 8, 9 e 10. Filhinhos, ninguém vos engane, quem pratica a justiça é justo, como ele é justo. Observe que se alguém está praticando a justiça, é porque é justo. E nisso está se assemelhando ao Senhor. E quem pratica o pecado é do diabo. Então é bem disparo isso. Ou somos justos ou somos do diabo. Ou pertencemos a Deus ou pertencemos ao diabo. Eu lembro que quando tive a oportunidade de evangelizar a cidade de São Bento do Trairi, estávamos à mesa juntos, eu e o pastor Francisco Miranda. Eu ainda era bem novo, tinha 20 anos, meu irmão tinha 19 anos. E meu irmão tinha uma intimidade com Deus que eu nunca tive. Deus falava com ele de uma forma muito especial. Ele era muito mais espiritual do que eu. E estávamos à mesa, eu tinha chegado em Santa Cruz com esse objetivo, tinha falado ao pastor Miranda. E íamos então para um trabalho de evangelização, que seria o primeiro. E o meu irmão ia voltar para casa antes desse trabalho ocorrer. Mas estávamos à mesa quando meu irmão olhou para... Quando o pastor Miranda olhou para meu irmão e disse assim: você não vai... Pois não, precisa ir para o trabalho de evangelismo para você fazer lá. E de fato fomos. Quando chegamos ali, fizemos um trabalho de evangelização e saímos de casa em casa. Eu não ganhei ninguém para Jesus, mas o meu irmão ganhou. De cara assim, logo uma senhora por nome Geralda deu ela para Jesus. E a forma como meu irmão abordou essa senhora foi diferente da forma como eu abordava. Eu abordava dando aquela volta, muitas voltas, para poder chegar ao objetivo. Mas o meu irmão foi direto. Você quer aceitar Jesus como Salvador depois que pregou para ela? Não. Então você quer o diabo? Ela disse: não. Ele disse: mas se você não quiser Jesus, está querendo o diabo. Não, eu quero Jesus. Aí aceitou Jesus. E depois eu fui discipular a irmã Geralda, que se firmou no evangelho, graças a Deus. Então, ou somos de Deus, irmãos, ou somos do diabo. alguém que está ouvindo palavra, aperceba-se disso. Se você vive numa prática contínua do pecado e se arrepende disso, busque a Cristo imediatamente. E seja um novo homem. E se você já é esse novo homem, não dê cor da sua carne, não. Porque a natureza carnal é tendente ao pecado. Ela não é sujeita à lei de Deus, nem na verdade pode ser. Queridos, Deus abençoe todos vocês. Numa próxima oportunidade, se o Senhor nos permitir, continuaremos refletindo aqui sobre esta importante palavra da parte.
2: Muito obrigado, pastor Rubem, pela sua participação. Vamos dando continuidade ao programa A Voz da Assembleia de Deus. Não desligue o seu rádio, fique conosco após ouvir esta palavra abençoada. Meu amado pastor Rubem, muito obrigado. Muito bem, chegamos ao final do programa A Voz da Assembleia de Deus. Quero agradecer a você, meu amado irmão, pela sua audiência. Deus te abençoe. Nós vamos orar agora com o nosso amado irmão presbítero França e estaremos finalizando o programa em nome de Jesus.
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4: Pai Santo e querido, em nome de teu filho amado Jesus Cristo, nós te agradecemos por esta riquíssima oportunidade de estar aqui em tua casa, Senhor, adorando o teu santo e bendito nome. Pai querido e amado, nós te apresentamos, Senhor, aqueles que estão ali nos hospitais, Senhor, aguardando a data de sua cirurgia. Pai Santo, acelera, muda os papéis, Pai, para que possam ser cirurgiados. Usa a mão dos médicos, Senhor, para fazer, Senhor, segundo a tua vontade, e aqueles, Senhor, que já foram, Senhor, até enviados para a sua casa com a carta de desânimo, Senhor, dizendo que não tinha mais jeito. Pai Santo, opera ali para que o teu nome seja glorificado entre todas as nações. Pai Santo querido, abençoa aqueles que estão nos orfanatos, os presídios, Senhor, casa de recuperação. Pai Santo, chega ali com transformação de mente, Pai Santo, para que sejam restaurados para a sociedade. Pai Santo querido, te louvamos na beleza de sua santidade, agradecendo o Senhor e louvando a Deus pela vida de cada rádio ouvinte, 92.5 FM, esta rádio que tem, Senhor, a responsabilidade de levar o teu santo e poderoso nome a todos os lugares, Senhor da terra. Pai Santo querido, nós te louvamos, Senhor, e já te agradecemos desde já e para todos sempre. Amém.
2: Receba a bênção, a graça de nosso Senhor e Salvador Jesus Cristo, o amor de Deus, a comunhão do Espírito Santo esteja com todos agora e sempre. Amém.
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5: Boa tarde, vamos a mais um bloco de notícias na 92 FM. A Polícia Rodoviária Federal inicia hoje a Operação Independência 2026 no Rio Grande do Norte. As ações seguem até a próxima segunda-feira e tem como objetivo reforçar o policiamento e a fiscalização nas rodovias federais durante o feriado de 7 de setembro. Durante a operação, a PRF intensificará a fiscalização de condutas que estão entre as principais causas ou fatores de agravamento dos sinistros de trânsito, como embriaguez ao volante, excesso de velocidade, ultrapassagens indevidas, não utilização do cinto de segurança e do capacete e transporte inadequado de crianças. Além da fiscalização de alcoolemia, as equipes estarão atentas às ultrapassagens em locais proibidos, ao excesso de velocidade e ao uso dos equipamentos de segurança. A atuação será intensificada especialmente nos locais e horários de maior movimentação e nos trechos considerados mais críticos para ocorrência de sinistros graves. As empresas de transporte rodoviário intermunicipal do Rio Grande do Norte esperam um aumento de até 14% na demanda por viagens durante o feriadão da Independência do Brasil, celebrado na próxima segunda-feira, dia 7. A expectativa divulgada pela Associação das Empresas de Transporte Intermunicipais de Passageiros do Rio Grande do Norte, Transpasse, indica um movimento maior nas estradas em comparação com o mesmo período do ano passado. Entre os destinos que já apresentam maior procura estão os municípios do interior, como Pau dos Ferros, Alexandria, Apodi, Caicó, Mossoró e Macau. As cidades e praias de todo o litoral do estado também estão entre as opções mais buscadas pelos passageiros, abrangendo desde Bahia Formosa, no extremo sul, até São Miguel do Gostoso, no litoral norte. Diante da expectativa de maior fluxo, a Transpasse recomenda que os passageiros antecipem a compra da passagem para evitar imprevistos e garantir o horário desejado. A associação também reforça que os passageiros devem ficar atentos aos horários disponíveis e planejar a viagem com antecedência, principalmente aqueles que pretendem viajar no início ou no encerramento do feriadão, períodos que costumam concentrar maior fluxo de pessoas. As passagens para as viagens intermunicipais podem ser adquiridas antecipadamente no guichê da Transpasse na rodoviária de Natal. Edição e apresentação, Sandra Cerqueira, com informações da Polícia Rodoviária Federal, Tribuna do Norte e Transpasse. Voltaremos às 14 horas com mais notícias para você.
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7: 13:05.
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18: A paz do Senhor, meu querido ouvinte, estamos iniciando mais um programa A Voz Missionária, através da Rádio Nordeste Evangélica 92,5 FM, a Missionária no Ar. O programa Voz Missionária é apresentado todas as quintas-feiras pelo nosso querido pastor Nelson Barros e nas sextas-feiras pelo evangelista Rodrigo Ranieri. Fique conosco até as 14 horas. Teremos muita coisa boa, muita coisa edificante para a sua vida. Hinos que vão falar o seu coração, o informativo missionário, a reflexão da palavra de Deus. Que Deus te abençoe, meu estimado ouvinte, você de perto, você de longe, você que está sintonizado na Missionária no Ar. Que você tenha uma tarde abençoada. Nesse momento, vamos orar. E queremos convidar o nosso querido pastor Josimar Belarmino, que hoje está participando mais uma vez do programa. Paz do Senhor, meu querido pastor Josmar.
19: Paz do Senhor, pastor Rodrigo, paz do Senhor, pastor Nelson, a todo quanto nos ouvem. Oremos.
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19: Eterno e maravilhoso Deus, em cuja presença nós estamos. Mais uma vez, Senhor, se atrevemos a entrar à tua presença, no trono da tua graça, e te pedir misericórdia por nós que estamos aqui e por aqueles que estão distante. Que o trabalho nesta tarde seja uma bênção, como sempre tem sido. Nós te pedimos que, ao abrir as portas desse trabalho, continue a palavra fluindo nos ouvidos daqueles que nos ouvem, e todos aqueles que ouvem sejam abençoados, em nome de Jesus. Amém.
18: Amém. Vamos ouvir o primeiro hino da programação musical, Ele é Digno, na voz de Jair Santos. E queremos oferecer para você, meu estimado ouvinte do programa A Voz Missionária.

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1: Meu querido amado ouvinte, nesse momento vamos ler a palavra de Deus com nosso querido pastor Josimar.
2: Mais uma vez saudamos a todos com a paz do Senhor e a leitura será em Êxodo capítulo 3, versículo 10, que diz o seguinte: Vem agora, pois, e eu te enviarei a Faraó, para que tires o meu povo, os filhos de Israel, do Egito. Amém.
1: Amém. Graças a Deus pela palavra lida pelo nosso querido pastor Josimar. Vamos ouvir o próximo da programação musical. Queremos oferecer para o nosso querido pastor Valdir, ele que é o coordenador do setor 33, Igreja Apolo, Jardim de Deus. Está acontecendo naquele setor o seminário de missões com o tema Formando Discípulos para Jesus, Evangelizando e Discipulando. Ontem eu estive ali presente, cooperando naquele seminário, e que Deus continue abençoando o setor de número 33. Ouçamos o próximo da programação musical.

Meu dileto ouvinte, chegamos ao momento das informações do DEPEN. Estamos vivendo, respirando, envolvidos e comprometidos com Nordeste para Cristo, edição 2026. No último dia 12 de agosto, aconteceu a abertura do Nordeste para Cristo e vai até o dia 12 de setembro, nos 9 estados do Nordeste. A igreja vai estar orando, jejuando, intercedendo, mas também evangelizando neste período. E hoje é o 24º dia da campanha de oração e jejum em prol do Nordeste para Cristo. Hoje é 4 de setembro. Estaremos orando por Sergipe, o estado de Sergipe, e temos aqui para cada dia 3 motivos de oração. Vamos orar pelas autoridades para que possam legislar com prudência e sabedoria. Segundo motivo, pelos contribuintes da obra missionária no estado de Sergipe. E o terceiro motivo, para que o Senhor revista de poder as crianças de Sergipe. E não podemos nos esquecer de orar pela salvação de muitas almas na mobilização evangelística do dia 12 de setembro, que vai acontecer de uma forma simultânea nos 9 estados do Nordeste. Participe e se envolva do Nordeste para Cristo, edição 2026. E está acontecendo no setor 33, Igreja Polo Jardim de Deus, que tem como coordenador o pastor Valdir Antônio, o Seminário de Missões do setor 33, com o tema Formando Discípulos para Jesus, Evangelizando e Discipulando. A abertura aconteceu no último dia 2 de setembro, na quarta-feira. Esteve ali ministrando a palavra a irmã Gilqueia Cordeiro, de Parnamirim. Ontem, dia 3, eu estive cooperando naquele trabalho. O encerramento será no próximo domingo, né, com o presbítero Flávio Freire. Queremos ainda destacar que próximo domingo acontecerá o culto de missões nas 42 congregações polo da nossa capital e o projeto Amigo da Bíblia. É dia 6 de setembro, próximo domingo, nas 42 congregações polo da nossa capital. Já no segundo domingo, culto de missões nas congregações e o projeto Amigo da Bíblia, onde os nossos queridos irmãos das congregações polo, das congregações aqui da nossa capital, estão convidando pessoas amigas para ouvir a palavra de Deus, né? O grande culto, né, de missões, onde será executado o projeto Amigo da Bíblia. Então, próximo domingo, vamos estar ali na Igreja Polo, em Amarante 2, setor 28, né, que tem como pastor o pastor Josêmio. Né, os irmãos daquele setor, daquela congregação Polo, estão convidando pessoas amigas para ouvir a palavra de Deus, como nas 42 congregações Polo aqui em Natal. Então, se envolva, convide pessoas amigas, leve um amigo e retorne com um irmão. Próximo domingo, culto de missões e projeto Amigo da Bíblia nas 42 congregações Polo da nossa capital. Meu querido ouvinte, no próximo dia 12 de setembro vai acontecer o encerramento do Nordeste para Cristo 2026. E também acontecerá a Cruzada Natal para Cristo da Área 5, em frente à Igreja Polo de Grã-Moré 1. Então, os setores que compõem a Área 5, setor 3, 11, setor 13, 14, 18, 19, setor 35 e setor de número 42. Então, esses setores compõem Área 5. Vai estar louvando ao Senhor o grande conjunto do DEFAD e DEJAD da Área 5, Isabel Nascimento e a banda Ictus, e na pregação da palavra o presbítero Abimael Fernandes. A Cruzada Evangelística da Área 5 será realizada na Avenida Guaratinguetá, em frente à Igreja Polo de Grã-Moré 1. Então, você que faz parte da Área 5, se envolva na evangelização durante o dia e à noite conduza pessoas não evangélicas para ouvir a pregação da palavra de Deus. Então, 12 de setembro, Cruzada Natal para Cristo da Área 5 e também encerramento das atividades.

Dados Nordeste para Cristo, edição 2026. Missões: Deus inventou isto, Jesus morreu por isto, Paulo viveu isto, Guilherme Cary reiniciou isto, e quantos que estão dispostos a concluir isso? Se envolva, meu querido ouvinte. Missões, evangelização está no coração de Deus e tem que estar implantado também em nossos corações, e assim seremos discípulos de Cristo. Jesus disse: se alguém quiser vir após mim, negue-se a si mesmo, tome a sua cruz e siga-me. Jesus foi o nosso modelo, nosso padrão, né, de evangelizador, de missionário, e temos que seguir os seus passos, pregando, anunciando, discipulando, cumprindo o ide do nosso Senhor e Salvador Jesus Cristo. Essas são as informações do programa de hoje. Vamos ouvir o próximo hino da programação musical.

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1: Meu querido ouvinte, nesse momento vamos meditar na palavra de Deus. Nosso querido pastor Josimar fez uma leitura no livro do Êxodo, capítulo 3, versículo de número 10. Vem agora, pois, e eu te enviarei a Faraó, para que tires o meu povo, os filhos de Israel, do Egito. O livro do Êxodo é o livro da saída dos hebreus daquela terra. Já aproximadamente 430 anos que eles estavam no Egito, levantou-se um faraó que não conhecia José e começou a escravidão dos hebreus daquela terra. E a Bíblia nos diz que eles começaram a clamar a Deus devido àquela escravidão, àquela opressão dos egípcios, e Deus ouviu o clamor do seu povo. E Deus agora vai levantar um homem com uma missão. Moisés teria a responsabilidade de ser o libertador daquele povo, de tirar o povo do Egito e conduzir para a terra prometida. E aqui no capítulo 3 do livro do Êxodo, observamos o chamado na vida de Moisés. Versículo 10. Vem agora, pois, e eu te enviarei a Faraó, para que tires o meu povo, os filhos de Israel, do Egito. Então, observamos aqui a clareza do chamado de Deus na vida de Moisés. Eu te enviarei. Então, Moisés recebe uma missão específica de Deus. Deus trata com Moisés ali do meio daquela sarça ardente, onde Moisés tinha agora uma responsabilidade, um chamado da parte de Deus. Vem agora, pois eu te enviarei a Faraó, para que tires o meu povo, os filhos de Israel, do Egito. Então Moisés recebeu uma missão específica: ir ao Egito, confrontar Faraó, tirar Israel da escravidão e conduzir aquele povo para a terra prometida. Não era uma tarefa simples. Moisés precisava voltar ao Egito, ao lugar onde havia fugido. Então teria que enfrentar Faraó, teria que lidar com um povo difícil e teria que atravessar o deserto. Mas a missão não dependia da facilidade do caminho. E fazer a obra de Deus, meus queridos, não é algo fácil.

cumprir com o chamado que Deus tem para nós, surgem desafios, surgem barreiras, surgem dificuldades, mas nós temos uma certeza que o Deus que nos chama é aquele que Deus que é o Deus que vai conosco, é o Deus que nos capacita. Então Moisés tinha uma missão de tirar o povo do Egito e conduzir para a terra prometida. E a igreja também tem uma missão, a missão de ir por todo mundo e pregar o evangelho a toda criatura. Missões não são apenas uma atividade da igreja, missões fazem parte da identidade da igreja. Moisés tinha uma missão e a igreja do Senhor Jesus, que Jesus estabeleceu, também tem uma missão. E Deus, ele continua chamando homens e mulheres para diferentes campos, cidades, países e povos. Alguns serão enviados para perto, outros para longe. Alguns atravessarão uma cidade, outros atravessarão fronteiras, mas todos fazem parte da mesma missão, que é anunciar Cristo como único e suficiente Salvador. No versículo 11, nos diz assim: então Moisés disse a Deus: quem sou eu que vá a Faraó e tire do Egito os filhos de Israel? Moisés, ele olha para si mesmo e pergunta: quem sou eu? Mas Deus havia dito: eu te enviarei. Aí Moisés respondeu: quem sou eu? Na verdade, Moisés não era ninguém, mas ele estava obedecendo ao chamado do Deus Todo-Poderoso, daquele que é. No versículo 12 está escrito: e Deus disse: certamente eu serei contigo, e isto te será por sinal de que eu te enviei. Quando houveres tirado este povo do Egito, servireis a Deus neste monte. Então vemos aqui nesse texto a resposta de Deus para Moisés: certamente eu serei contigo. Então observamos aqui que Deus era suficiente para prover tudo que Moisés precisasse. A força da missão não está naquele que vai, mas naquele que envia. Aleluia! Então foi Deus quem chamou Moisés, e o Deus que chama Moisés é o Deus que se responsabiliza com a missão. E na narrativa bíblica, observamos que Deus deu autoridade a Moisés, foram enviadas 10 pragas ao Egito, e a última praga, a morte dos primogênitos. Então, o Deus que chamou Moisés queria usá-lo como um instrumento em suas mãos, mas a glória era para Deus, o poder é de Deus, e o resultado também é para Deus. E observamos aqui ainda que Deus não apenas tira o povo do Egito, ele conduz a um destino. Eles estavam no Egito e agora Moisés teria a responsabilidade de conduzir para a terra prometida. Êxodo capítulo 6, versículo de número 7: e eu vos tomarei por meu povo e serei vosso Deus, e sabereis que eu sou o Senhor vosso Deus, que vos tiro de debaixo da carga dos egípcios, e eu vos levarei à terra, acerca da qual levantarei a mão, que a daria a Abraão e a Isaac e a Jacó, e vou-la darei por herança, eu, o Senhor. Meu querido ouvinte, aqui nós encontramos uma verdade muito importante. A missão aqui possui duas dimensões: primeiro, tirar da escravidão, e segundo, conduzir para uma nova vida. Israel não deveria simplesmente sair do Egito, precisava aprender a viver como povo de Deus. Da mesma forma, a missão da igreja não termina quando alguém aceita Jesus como Salvador. Não basta apenas evangelizar, precisa também evangelizar e discipular, ensinar. Jesus não mandou apenas fazer convertidos. Jesus disse: ide e ensinai todas as nações. O objetivo é formar discípulos para Cristo. Israel saiu do Egito, mas ainda não havia chegado à terra prometida. Entre a libertação e a promessa havia
um deserto. E no deserto surgem dificuldades, reclamações, falta de água, falta de alimento, medo, incredulidade, oposição, né? E tantas coisas. E Moisés precisou aprender que conduzir pessoas também faz parte da missão. Então, um missionário pode experimentar exatamente isso. Há momentos de crescimento, conversões, batismos, milagres, portas abertas, mas também existem portas fechadas, solidão, oposição, dificuldades financeiras, diferenças culturais, desafios linguísticos, cansaço, períodos em que aparentemente poucos resultados aparecem. Então, o deserto não significa que Deus abandonou a missão. Às vezes, o deserto faz parte do caminho da missão. Mas Deus fez uma promessa para Moisés: certamente eu serei contigo. Essa talvez seja uma das maiores promessas para quem está envolvido em missões. O missionário pode estar longe da sua terra, mas não está longe de Deus. Pode estar distante da família e dos irmãos da igreja, mas não está distante da presença do Senhor. Moisés tinha a missão de tirar o povo do Egito e conduzir para a terra prometida. A igreja tem a missão de conduzir as pessoas a Cristo, pessoas que estão aprisionadas desse mundo de pecado, sendo oprimidas por Satanás e seus agentes. E nós temos a palavra da reconciliação, a palavra que salva, que liberta, que transforma, que restaura, a palavra que é poder de Deus para a salvação de todo aquele que crê. Concluindo a reflexão desta tarde, vamos fazer um paralelo entre Moisés e a missão da igreja. Moisés, na época de Moisés, Deus viu a aflição de Israel. Na missão da igreja, Deus viu as pessoas que precisam de salvação. Deus chamou Moisés. Deus ele chama evangelizadores. Deus ele chama missionários. Moisés foi enviado ao Egito. A igreja é enviada ao mundo. Moisés anunciou a libertação. A igreja anuncia a salvação em Cristo. Israel saiu do Egito. Pessoas são libertas do pecado. Moisés conduziu o povo. A igreja discipula o novo convertido. Israel caminhou pelo deserto. O discípulo aprende a caminhar com Deus. Moisés conduziu o povo rumo à promessa, à terra prometida. A igreja prepara discípulos para viver segundo a vontade de Deus. Aleluia. Meu querido ouvinte, a história de Moisés aponta para algo maior. Moisés libertou Israel do Egito. Cristo veio libertar o mundo do pecado. Moisés conduziu Israel. Cristo ele é o bom pastor. Moisés mediou a antiga aliança. Cristo é o mediador da nova aliança. Moisés conduziu o povo rumo à terra prometida e Cristo conduz o seu povo à vida eterna. Que possamos cumprir com esta tão grande missão, que é conduzir pessoas a Cristo e essas pessoas possam ter a vida eterna. Como Moisés levantou a serpente no deserto, assim importa que o Filho de Deus, Jesus, seja levantado, para que todo aquele que nele crê não pereça, mas tenha a vida eterna. Vamos falar de Jesus, vamos anunciar Jesus, porque Jesus ele é o libertador. E conhecereis a verdade, e a verdade vos libertará. Amém.

0: Biotileto, ouvinte, estamos chegando ao final de mais um programa, A Voz Missionária. E queremos agradecer a Deus pela sua vida, muito obrigado pela sua sintonia. Vamos estar apresentando os pedidos de oração dos nossos ouvintes. E o nosso querido pastor Josimar vai estar orando, intercedendo, apresentando os motivos de oração.
1: Graças a Deus por mais uma oportunidade que Ele nos concede em fazer esta oração final. Depois de uma ministração de uma palavra tão objetiva, que com certeza atingiu o seu coração e os corações de muitos que um dia há onde se revelar. Oremos também pelos enfermos e necessitados da casa do Senhor, como também por aqueles que estão precisando de uma porta de emprego, que estão precisando de um milagre. Maravilhoso e eterno Deus, Pai Santo, justo e bom, a nossa certeza é que nos ouve. Se não fosse assim, nós não teríamos força para fazer a tua obra, para enfrentar a dificuldade, para atravessar o deserto, como o teu servo pregou. Assim sendo, nós que aqui estamos, ao longe de muita gente que está nos ouvindo, mas pedimos a bênção para aqueles que estão mais necessitados do que nós, para os que estão enfermos, acamados, no hospital, aguardando a partida, e seus familiares estão aflitos às vezes. Não fique aflito, porque na verdade o Senhor tem um lugar melhor para nós. Te pedimos também uma bênção para todos quanto nos ouve e aqueles que praticam a palavra do Senhor, com certeza serão atendidos na hora difícil. Te pedimos e te agradecemos, Senhor, em nome de Jesus. Amém.
0: Amém, graças a Deus. Meu querido ouvinte, o programa Voz Missionária retorna na próxima quinta-feira com nosso querido pastor Nelson Barros. E se Deus nos permitir, estaremos convosco na próxima sexta-feira. Tenha uma ótima tarde e a paz do Senhor.

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1: Está no ar mais uma edição do Nordeste Evangélica Informa, a hora da informação na 92 FM. As mulheres vão ter direito a uma avaliação médica completa pelo SUS pelo menos uma vez por ano. A medida está prevista em uma lei publicada nesta quinta-feira no Diário Oficial da União. O objetivo é reforçar a prevenção e ajudar a identificar doenças e outros problemas de saúde o mais cedo possível. A avaliação deve incluir exames de rotina e de triagem, definidos de acordo com a idade e as principais doenças que atingem a população feminina. O atendimento também vai levar em conta fatores como condição de saúde, situação socioeconômica e local de residência. A nova lei prevê ainda campanhas para incentivar os cuidados com a saúde das mulheres. Entre as ações estão orientações sobre alimentação, atividade física, saúde mental e vacinação, além da realização de exames preventivos. As novas regras entram em vigor 180 dias depois da publicação da lei. A Home Center Ferreira Costa está com 40 vagas de emprego abertas para a unidade de Natal, no Rio Grande do Norte. As oportunidades fazem parte do processo de reforço das equipes para o segundo semestre, período considerado de maior movimentação do varejo, devido a datas como a Black Friday, Natal e Ano Novo. Em Natal, para os cargos de operador de empilhadeira, vendedor e montador automotivo, é necessária experiência anterior. Já as funções de apoio de caixa, operador de loja, auxiliar de depósito e atendente também estão disponíveis para quem busca o primeiro emprego. A empresa também recebe candidaturas de profissionais com mais de 50 anos e disponibiliza oportunidades para pessoas com deficiência. As vagas permanecem abertas até que todas as posições sejam preenchidas. Os interessados devem acessar o site carreiras.ferreiracosta.com. Repito, carreiras.ferreiracosta.com. Consultar as oportunidades disponíveis e realizar o cadastro para a vaga de interesse. O processo seletivo pode envolver diferentes etapas, como testes de perfil, entrevistas e envio de documentação. Edição e apresentação de Sandra Cerqueira, com informações da Empresa Brasil de Comunicação, do Ministério da Saúde e da Ferreira Costa. Contamos com a sua audiência às 15 horas.
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3: 14:08.
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1: Boa tarde para você, hoje 4 de setembro de 2026, estamos juntinhos em mais um Feliz com Jesus em 92.5 na sua Rádio Nordeste Evangélica de sempre, há 31 anos anunciando Jesus em primeiro lugar. Eu sou Gerson Câmara, ao meu lado está o Joás Marques, produção musical do Evaristo Filho, a direção geral é do pastor Oaldo Dantas. Vamos seguindo até às 5h40 dessa tarde abençoada aqui na sua Nordeste Evangélica. E você participando com a gente pelo 988-2622-55. É um prazer mesmo contarmos com a sua audiência e participação aqui na nossa programação, aqui em mais um Feliz com Jesus na sua Nordeste Evangélica
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1: E a gente abre a programação com Sara Farias e Leandro Borges, direto ao ponto. Na sequência, mais um belíssimo louvor para você adorar a Deus, sempre feliz com Jesus.

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1: Boa tarde para você, 2:28 em Natal, informativo na igreja, para você que acompanha aqui a nossa programação nessa tarde, feliz com Jesus. A gente informa que hoje é sexta-feira, logo mais no Templo Central estará acontecendo mais um culto geral de instrução e doutrina. Você é convidado a estar participando desse momento todo especial. Domingo tem EBD, Escola Bíblica Dominical. Estaremos estudando a lição de número 10 na sala dos adultos. Você é convidado a participar. Uma esperança inabalável perante os poderosos, tema da lição de domingo. Vale a pena você conferir, estudar, aprender e com certeza também ensinar, não é? Então fica o convite, EBD, Escola Bíblica Dominical, mais próxima de você, participe desse momento todo especial. E na segunda-feira, culto de ceia, a ceia do Senhor estará sendo realizada, o culto de ceia, ali no Templo Sede, na Praça Gentil Ferreira, no bairro do Alecrim, a partir das 19h, segunda-feira é feriado nacional. E a Rádio Nordeste Evangélica estará transmitindo o culto do início, viu? Não teremos a Voz do Brasil, então, do início, a partir das 19h, você acompanhará o culto de ceia. Participe, você também, vá ao Templo Central, participe deste memorial até que Cristo venha. Vamos rememorar esse ato até que o Senhor volte. Vem cear, o Mestre

0: chama Vencear, vem. E hoje será a abertura oficial da terceira EBOEX, Escola Bíblica de Obreiros e Extremós. De hoje, ou melhor, foi ontem, né? A abertura. Hoje continua até o dia 6. Até o dia 16 de setembro, no templo sede da IEADERN em Extremós. Templo sede que está localizado na rua Felipe Camarão, 340, via central ali de Extremós, quase que em frente à estação ferroviária. Fica o convite feito para você participar. O tema, o obreiro na pós-modernidade, permanecendo fiel em tempos de mudança. Textuário está em 2 Timóteo 3,14. Tu, porém, permanece naquilo que aprendeste e de que foste inteirado. Serão dias de ensino bíblico, comunhão, adoração e fortalecimento ministerial, refletindo sobre os desafios que o obreiro enfrenta em tempos, no nosso tempo, não é? E, sobretudo, sobre a necessidade de permanecermos fiéis à palavra e à vocação que recebemos de Deus. Estamos aí em pleno Nordeste para Cristo e até o dia 12 de setembro você também pode participar de cruzadas evangelísticas, cultos ao ar livre, cultos e relâmpagos e evangelização nas ruas, praças, praias, semáforos, praças, enfim, nas feiras, escolas, hospitais, penitenciárias, em todo lugar que tiver uma vida preciosa para Jesus. Então fica o convite até 12 de setembro. Em todo o Nordeste. Acontece o Nordeste para Cristo em todos os 9 estados da nossa região, simultaneamente. Participe você também. Hoje é sexta-feira, acontece círculo de oração nas seguintes congregações. Agora, começando nesse momento, né? Agora às 12h30, você tem a oportunidade de chegar e participar. Aldeia de Betânia, Congregação Alvorecer, Cidade das Flores, Congregação Alvorada, Bom Pastor 2, Barro Vermelho, Barreiros, Boa Semente, Boa Sorte, Brasil Novo, Congregação Betesda, Capim Macio, Cidade Nova 1, Cidade Santa, Conjunto Ponta Negra, Conjunto Santarém, Disse Rosado, El Shaddai, Congregação Esbom, Felipe Camarão 2, Farol 1, Golandim 2, Jerezim Norte, Congregação Esbom, Jardim Progresso 2, Leão de Judá, Lírio das Serras, Loteamento Novo Horizonte, Liberdade, Monte Carmelo, Monte Jerezim, Monte Sião, Monte Tabor, Manancial de Bênção, Congregação Nova Jerusalém, Nova Natal, Nova Parnamirim, Nova Redinha, Congregação Novo Viver, Novo Alvorecer, Congregação de Nordelândia, Pajuçara 1, Panatis, Porta Formosa, Congregação Portal do Jiqui, Parque dos Coqueiros, Primícias de Cristo, Refúgio dos Santos, Rio Potengi, Rio Doce, Renascer, Catarina 1, Vida Nova, Val de Jaboque, Vida Abundante. Todas estas congregações estão realizando na tarde de hoje mais um círculo de oração. E amanhã é sábado, tem círculo de oração com jovens no horário da manhã e de crianças no horário da manhã ou à tarde nas igrejas Polo. Você é convidado a participar desse momento todo especial. Fica o convite, hein? 12h33, vamos ao intervalo, é isso? A gente volta já.
1: Estamos apresentando o programa Feliz com Jesus. Nesta segunda-feira, no Templo Central, às 19 horas, Santa Ceia, vem ceiar à mesa com o Pai. Ele te chama, vem ceiar, vem! 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

0: boa tarde para você. Agora 12h45 em Natal. Feliz com Jesus na Nordeste Evangélica. Seguimos juntinhos, eu e você, adorando ao Senhor até às 5h40. Ouvimos aí Carol Miranda, né? E Isaac Martins, Onde Jesus Mora. Que maravilha. Belíssimo louvor para você adorar a Deus. E agora chegando o direito do consumidor. E a gente traz uma informação importante para você nessa tarde. Disponível desde 1º de outubro de 2025 nos aplicativos das instituições que oferecem o Pix, a funcionalidade de contestação por meio do Mecanismo Especial de Devolução. É o MED, Mecanismo Especial de Devolução. Passa a contar com uma jornada mais orientada. O sistema vai facilitar a identificação do tipo de golpe e a vítima terá um campo disponível para descrever como ocorreu a situação, inclusive com a possibilidade de anexar documentos e comprovantes que serão analisados pelas instituições financeiras. O MED também vai trazer orientações em casos que não envolvam fraudes, como a não entrega de produtos comprados por meio do Pix, direcionando o usuário para os canais de atendimento ao consumidor. Outras mudanças se referem a outras funcionalidades dos aplicativos. As instituições deverão informar quando houver mudanças no destinatário de contatos salvos para operações via Pix. A função Pix automático deverá trazer em destaque a identificação do recebedor. As novas regras entram em vigor em 1º de março do ano que vem, prazo para que as instituições façam as alterações em seus aplicativos. Então fica aí a dica para você aqui no Feliz com Jesus, aqui na Nordeste Evangélica, no Direito do Consumidor.
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0: É isso aí, vamos seguindo abraçando o Alan Pereira. Boa tarde, Alan, paz do Senhor para você. Um abração aqui especial para a Andressa no Tirol. Um abraço para a Leninha. Boa tarde, Leninha, que a paz do Senhor esteja contigo. Maria Salete, lá em Esperança, na cidade da Esperança, companheira da nossa Nordeste Evangélica. Maria Salete, boa tarde. A irmã Maria do Céu, Nabel Cabral, também ligadinha com a gente. São irmãs e ouvintes assíduas da nossa programação. Nosso carinho, nossa saudação. Um abraço para o Ricardo e a Ângela, lá em Parnamirim. A paz do Senhor Jesus para os nossos amados irmãos. Geraldo Júnior também está conosco nessa tarde. Maravilha, Geraldinho. Um abraço para você, ouvindo em casa, adorando a Deus conosco. Que bom contarmos com a sua audiência. Ele traz um recadinho aqui, recadinho do coração, né? Pra gente aqui, é o seguinte: a Assembleia de Deus, Congregação Tanque de Siloé, setor 17, realiza cruzada evangelística dentro da programação do Nordeste para Cristo. Será amanhã, sábado, a partir das 7 da noite, ministrando a palavra de Deus, presbítero Arley. No louvor, a bandinha Júbilo de Louvor. Local será na quadra de esportes da Rua da Fé, no bairro Felipe Camarão. Pastor Henrique Coelho convida a todos para se fazerem presentes. Então coloca aí na agenda, cruzada evangelística amanhã na quadra de esportes da Rua da Fé, em Felipe Camarão. Faltando 11 minutos para as 3 da tarde, vamos louvar a Deus, vamos adorar o Senhor. Feliz com Jesus, volta já.

0: boa tarde para você, 12h59 na Grande Natal. Um abraço para você que está ligadinho com a gente, adorando a Deus nessa tarde feliz e abençoada que Deus tem nos concedido. Hoje é sexta-feira, logo mais no Templo Central, culto geral de instrução e doutrina. Você é convidado a participar. A Rádio Nordeste estará transmitindo o culto a partir das 20 horas, logo após a Voz do Brasil. Um abraço para a missionária Roxana, né? Acompanhando a gente, obrigado aí pelo carinho. A paz do Senhor Jesus para a nossa querida Núbia, ligadinha conosco, adorando a Deus. A Vitória lá em São Paulo do Potengi. Um abraço para Maria Aparecida, boa tarde, Maria Aparecida, seja bem-vinda. Também conosco a Marília Lemos, um abraço, Marília, paz do Senhor. A paz do Senhor Jesus segue aqui para Sara, boa tarde, Sara. Seja bem-vinda, a paz do Senhor, muito obrigado aí pelo carinho, pela sintonia, Deus abençoe. E ela envia uma saudação, os parabéns para duas componentes do Louvores de Sião lá em Neópolis, a irmã Sônia e a irmã do Céu, estão aí completando mais um ano de vida hoje. Parabéns a Sônia, parabéns a do Céu, felicidade, saúde, paz e alegria. E a irmã Saron, a esposa do regente aí, né, do conjunto Louvores de Sião, ali de Neópolis, envia o próximo louvor para a meditação das irmãs que hoje estão aniversariando, a irmã Sônia e a irmã do Céu. Muito bom mesmo. Um abração especial para você, meu irmão, minha irmã, acompanhando a nossa Nordeste Evangélica, a irmã Francisca. Boa tarde, Francisca, seja bem-vinda, paz do Senhor. Obrigado aí pelo carinho da sua audiência. Deus abençoe a sua vida. Um abração especial aqui para o presbítero André e Eliete, né? A esposa Eliete, as filhas Fernanda e Débora, lá em Macaíba, acompanhando a gente na JA Refrigeração. Obrigado aí pelo carinho de todos. 3:01, Sandra Cerqueira chega com mais uma edição do Nordeste Informa e a gente volta já.
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2: Chegamos com mais um Nordeste Evangélica Informa para atualizar você. Consumidores podem usar a plataforma Anatel Consumidor para registrar reclamações, denúncias, sugestões e outras manifestações sobre serviços de telecomunicações. O serviço permite acompanhar o andamento das solicitações e os protocolos registrados. Antes de registrar uma reclamação, é necessário procurar os canais de atendimento da operadora. Se o problema não for resolvido, o consumidor deve recorrer à ouvidoria da empresa. Somente depois, caso não haja resposta ou a solução seja considerada insuficiente, a reclamação pode ser registrada na plataforma. Após o registro, a demanda é encaminhada à operadora, que tem até 10 dias corridos para apresentar uma resposta ou solução. O consumidor pode acompanhar o processo na aba Minhas Solicitações e, depois do retorno da empresa, avaliar o atendimento ou reabrir a reclamação, se considerar que o problema não foi resolvido. Saiba mais em gov.br/anatel/consumidor. Repito, gov.br/anatel/consumidor. O Centro de Integração Empresa Escola, CIEE, está com 89 oportunidades abertas para estudantes e jovens do Rio Grande do Norte. Ao todo, são 66 vagas de estágio e 23 oportunidades de aprendizagem. As vagas estão distribuídas entre diferentes áreas de formação e representam a oportunidade para quem busca ingressar no mercado de trabalho, adquirir experiência profissional e complementar a formação acadêmica. As 66 oportunidades de estágio contemplam estudantes do ensino médio e também alunos de cursos superiores em diversas áreas. Entre os cursos com oportunidades estão administração, educação, direito, contabilidade, informática, construção civil, marketing, esportes, psicologia e alimentos. Também há vagas destinadas a estudantes de cursos técnicos em administração e saúde. Os interessados em participar dos processos seletivos devem realizar o cadastro na plataforma portal.cee.org.br. Tome nota, portal.cee.org.br. O procedimento é gratuito. Quem preferir realizar o atendimento presencial pode procurar uma das unidades do CIE no estado. Em Natal, o atendimento é realizado na Avenida Mintas Barros, número 3700, Torre B, sétimo andar, sala 702, no bairro Lagoa Nova. E em Mossoró, a unidade está localizada na Avenida Alberto Maranhão, número 2070, no centro. Sandra Cerqueira na edição e apresentação, com informações da Anatel e do CIE. Retornaremos às 16 horas com mais informações para você.
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4: 15 horas e 5 minutos.
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1: Boa tarde para você, 3h45 na capital Potiguar. Feliz com Jesus, é aqui na Nordeste Evangélica, a emissora das Boas Novas. Vamos seguindo e trazendo para você mais uma informação importante aqui no quadro Meio Ambiente. É o seguinte, a gente traz a seguinte informação, acompanha aí. Neste sábado, dia 5, a Prefeitura do Natal realiza mais uma ação da campanha de vacinação antirrábica 2026. As etapas da unidade de as equipes da unidade de vigilância de zoonoses estarão realizando esta ação, né, de vacinação de cães e gatos em postos fixos distribuídos pela cidade, além da vacinação porta a porta em 5 bairros de Natal. Podem ser vacinados cães e gatos saudáveis a partir de 3 meses de idade, desde que não tenham sido submetidos a tratamento farmacológico nos últimos 30 dias e não tenham recebido a vacina antirrábica este ano. A campanha já ultrapassou a marca de 65 mil animais vacinados e segue o cronograma para alcançar a meta de 80% de cobertura vacinal. A raiva é uma doença viral que comete mamíferos, incluindo aí cães, gatos e seres humanos. A transmissão ocorre principalmente por mordidas, arranhaduras ou pelo contato da saliva de um animal infectado com ferimentos ou mucosas. Como a doença apresenta letalidade próxima de 100%, após o aparecimento dos sintomas, a vacinação periódica dos animais é a principal forma de prevenção e contribui, né, para interromper a transmissão para as pessoas. A campanha de vacinação antirrábica deste ano segue até o dia 30 de setembro e tem como principal estratégia a vacinação porta a porta. O dia D da campanha será realizado no dia 26 desse mês. Então vamos lá, vamos aos locais de vacinação antirrábica para este sábado. Amanhã, dia 5, postos fixos na Zona Norte. Na Zona Norte, na Unidade Básica de Saúde do Pajussara, que fica na rua Macaraí, sem número, no conjunto Pajussara 2, a partir das 8 horas da manhã até o meio-dia. Também na Unidade de Saúde da Família do Panatis, na rua Milton Servita Brito, número 994, no Potengi, também das 8 ao meio-dia. Na Unidade de Vigilância de Zoonoses, que funciona na Avenida das Fronteiras, 1526, no conjunto Santa Catarina, no bairro Potengi, das 8 da manhã até as 4 da tarde. Na Zona Sul de Natal, na RF Rações, fica na Avenida Agrestina, 219, no Planalto. Na Zona Oeste, na Policlínica Oeste, na Avenida Pernambuco, 251, na Cidade da Esperança, das 8 ao meio-dia. Vacinação porta a porta de 8 ao meio-dia estará acontecendo na Zona Norte, no bairro Lagoa Azul, no conjunto Cidade Praia. No bairro Potengi, no conjunto Panatis, porta a porta, viu? Amanhã de 8 ao meio-dia. Na Zona Sul, no bairro Capim Macio, próximo ao Parque Ecológico, também em Candelária e em Neópolis. Caso a população identifique animais com comportamento agressivo suspeito ou precise de mais informações, pode entrar em contato com a Unidade de Vigilância de Zoonoses pelo WhatsApp. Anote aí, 3232-8235, 3232-8235 ou pelo aplicativo Natal Digital. 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
1: E vamos seguindo, feliz com Jesus, abraçando a você que está ligadinho com a gente. É Gilvan Batista, boa tarde, Graça Imperial. José Adriano, lá em Pernambuco, boa tarde também. Para a Marília Lemos, boa tarde, a paz do Senhor Jesus esteja contigo. Também está conosco Vera Nunes, um abraço, Vera, paz do Senhor para você. Também conosco o nosso querido Anderson, ligadinho conosco.

Muito obrigado aí pelo carinho, pela sintonia. Vamos louvar a Deus? Vamos adorar o Senhor Jesus? Daqui a pouquinho a gente volta com mais oferecimentos nessa tarde maravilhosa, abençoada e ensolarada.

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1: Quatro horas, dois minutos, está na hora da informação e informação é com ela, né? Sandra Cerqueira trazendo aí mais um bloco de notícias pra gente. Fique ligadinho com a gente, fique ligadinho na melhor.
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2: Muito obrigada pela sua sintonia. Vamos aos destaques desta edição. O Centro de Convenções de Natal recebe a 31ª edição da Multifeira Brasil Mostra Brasil, de hoje a 13 de setembro. A estrutura da feira ocupa mais de 6 mil metros quadrados de área de exposição, onde estão instalados estandes de aproximadamente 250 empresas e marcas de diferentes segmentos. A organização estima que o evento receba mais de 80 mil visitantes durante os 10 dias de programação. A realização da feira mobiliza fornecedores, prestadores de serviços, empresas expositoras e diversos profissionais ligados ao setor de eventos, reunindo em um único espaço produtos, serviços, marcas e oportunidades de negócios. O horário de funcionamento é das 16 às 22 horas. O Senai do Rio Grande do Norte e a Unidade Borborema da Aura lançaram em Currais Novos a Escola Industrial de Eletricistas e Mecânicos. A iniciativa visa capacitar cerca de 100 profissionais nas áreas de elétrica industrial e mecânica de manutenção, com aulas ministradas no campus local da UFRN. Com matriz curricular desenvolvida para atender às demandas específicas da indústria do Seridó, o programa também busca ampliar a presença feminina em áreas técnicas. A formação combina disciplinas teóricas e aulas práticas realizadas em laboratórios itinerantes e unidades móveis da instituição. Edição e apresentação Sandra Cerqueira, com informações da Brasil Mostra Brasil e do Senai RN. Fique ligado, tem mais informações às 17 horas.
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5: 16 horas e 4 minutos.
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9: 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Evangelizar é missão primordial da igreja. Fazer cruzadas evangelísticas, campanhas de casa em casa, evangelismo pessoal, pelas praças, enfim, evangelizar, pregar a palavra de Deus. 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A sociedade precisa de Jesus Cristo nosso Senhor, e vamos ganhar muitas almas para Jesus nesta campanha O Nordeste para Cristo. 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Amém.
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1: Boa tarde para você. Agora são 4 horas e 15 minutos. Estamos chegando naquele momento todo especial de meditação na palavra de Deus com o pastor Elinaldo. Acompanhe.
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1: A paz do Senhor para todos. No programa de hoje, vamos conhecer uma nova personagem da Bíblia, a profetisa Hulda. Ela viveu num tempo perigoso, de grande decadência espiritual e moral do seu povo, mas soube se comportar como uma verdadeira serva de Deus, conhecendo o seu lugar no meio do seu povo. Porém, no tempo próprio, Deus a tirou do anonimato e usou com grande poder para colocar o reinado e seu povo no caminho que Deus queria. Mas meditemos nessa extraordinária mulher. Ela viveu num tempo de muita crise. Mas meditemos. Primeiro, quem foi Hulda? Ela foi uma serva de Deus que demonstrou ter um caráter firme e decidido e discreto, num tempo em que os reis e os profetas haviam se desviado dos caminhos do Senhor. Pouco se sabe acerca dela. Seu nome no hebraico significa Doninha. O texto em estudo diz que ela era esposa de Salum, filho de Tocate, que era guardador das vestimentas e habitava em Jerusalém, na segunda parte da cidade, ou na cidade baixa. Ela exerceu a atividade de profetisa num tempo em que esse ofício era predominantemente confiado a homens. A Bíblia registra que houve apenas mais duas profetisas em toda a história do Antigo Testamento: Miriam, irmã de Moisés, e Débora, que além de profetisa era juíza. Hulda entrou em cena num momento especial e dramático da história do reino de Judá, no reinado de Josias, do ano 639 a 609 a.C. Mas Deus não fica impedido de operar quando os homens fogem à sua responsabilidade como líderes para servir a seu povo. A situação de Israel em termos espirituais, morais, era das piores. Avaliamos melhor o papel de Hulda no meio do seu povo, bem como seu testemunho eloquente de mulher de Deus, quando vemos, ainda que de forma resumida, o pano de fundo histórico em que ela vivia. O texto bíblico dá a entender que Hulda reconhecia o seu lugar como profetisa, mas só entrou em ação quando foi solicitada. Um grande exemplo para os dias em que vivemos. Há pessoas que causam grandes problemas porque se intrometem nas questões antes do tempo e sem serem chamadas. Vale a pena ver como Hulda se situou em meio a um tempo de grande crise espiritual e moral em Israel. Em segundo lugar, vamos pensar na ascensão e decadência do reino em que Hulda viveu. Ela viveu no tempo do reinado do rei Ezequias. Ele foi um grande rei, usado por Deus de forma extraordinária. Porém, terminou mal os seus dias, por ter dado lugar à exaltação em sua vida. O sucesso em seu reinado, o êxito como administrador, o fizeram sentir orgulhoso. A Bíblia adverte: a soberba precede a ruína, e a altivez de espírito precede a queda. Provérbios 16:18. Sua prosperidade superou de muitos reis que o antecederam, mas não soube administrar o sucesso sem perder a humildade. Quando cometeu a imprudência de revelar segredos a emissários de Babilônia, Deus o repreendeu, prometendo juízo sobre o seu povo em tempos posteriores. Numa demonstração de egocentrismo, disse que era boa aquela palavra. Ezequias é o exemplo do líder que foi escolhido por Deus, realiza um excelente ministério, mas não sabe consolidar os resultados até o fim. Começou bem e terminou de forma melancólica. Uma lição para hoje: um líder não pode se deixar levar pelo sucesso, pelo orgulho e a presunção. A Bíblia diz que depois da arrogância vem a queda. Veja bem, um rei da época de Hulda foi dois reis, Manassés e Amon. Eles foram reis apóstatas. Após a morte de Ezequias, seu filho Manassés começou a reinar, ainda criança, aos 12 anos de idade. Em lugar de seguir os exemplos bons de seu pai, preferiu seguir os péssimos exemplos dos reis idólatras de Israel, e fez pior do que eles, pois em sacrifício aos demônios fez passar seus filhos pelo fogo no vale do filho de Rinom. deu lugar à feitiçaria, introduziu um terrível ídolo na casa do Senhor por causa de sua liderança maligna. Os israelitas fizeram pior do que as nações que o Senhor tinha destruído diante dos filhos de Israel. Por misericórdia, Deus lhes falou, mas não lhe deram ouvidos. Após toda essa miséria espiritual, Deus permitiu que ele fosse preso e levado para a Babilônia. Em sua angústia, humilhado, clamou a Deus, e Deus ouviu a sua oração e o fez voltar para o seu reino. Ele reconheceu que o Senhor era Deus. Humilde e arrependido, procurou corrigir seus erros, aboliu a idolatria e morreu em paz com Deus. E o povo fez seu filho Amon reinar em seu lugar. Era assim, era hereditário, né? Errar é humano, próprio da natureza do homem, mas persistir no erro é grave.
2: Senhor, se há mágoas em meu coração, cura, pois eu sinto que a decepção me feriu e as feridas que

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Natal, 4 horas 47 minutos. Boa tarde para você sintonizado na Nordeste Evangélica. Um abraço especial para os nossos irmãos aqui na capital, a você no interior também ligadinho com a gente, adorando a Deus na beleza da sua santidade. Educação em Destaque chegando nessa tarde de sexta-feira. A gente traz a seguinte informação para você que nos acompanha. Estão abertas até o dia 11 de setembro as inscrições para o curso Formação em Comércio Exterior, com 250 vagas. A capacitação é gratuita, online e tem carga horária de 90 horas. O curso é voltado para jovens de 17 a 29 anos interessados em formação na área do comércio exterior, com prioridade para negros e mulheres. O conteúdo aborda temas como comércio internacional, operações de exportação e importação e aspectos do mercado de trabalho. A formação é realizada pelo Instituto Aliança Procomex, em parceria com a ONG Vocação. As inscrições são feitas pela internet. Para participar, é necessário acessar a página de inscrição e preencher os dados solicitados. Saiba mais em gov.br/MDIC. MDIC. Fica a dica para você no quadro de educação de hoje.

abraço aqui para o irmão Adson acompanhando a gente, a Regina lá em Extremoz também, feliz com Jesus, né, Regina? Graças a Deus, muito obrigado aí pelo carinho, pela sintonia, pela participação. Também temos aqui a participação do irmão Rui e a irmã Isa acompanhando a nossa Nordeste, muito obrigado pela participação de vocês, que Deus os abençoe. Ney Franklin, boa tarde, Ney, a paz do Senhor para você e a toda a sua casa também. Também temos aqui a participação do nosso irmão pastor Paulo Marcos. Boa tarde, Paulo. Seja bem-vindo, juntamente com sua esposa, né, missionária Vilma, ali no Alecrim, acompanhando a nossa Nordeste. A Graça Imperial, boa tarde, Graça, paz do Senhor. Um abraço para você também, acompanhando a nossa Nordeste Evangélica. Faltando 10 minutos para as 5 da tarde, vamos louvar a Deus e a gente volta já.

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1: Agora 4:59 na capital potiguar. Feliz com Jesus e aqui na Nordeste Evangélica. Quero aqui enviar um abraço, a paz do Senhor, para o Marcílio Alves acompanhando a gente lá no setor 9, né? Muito obrigado pelo carinho, Marcílio, a você e a toda a sua casa, sua esposa Luciene, os filhos Arthur Gabriel e Ana Gabriela na sintonia sempre, né? Graças a Deus. Obrigado mesmo, viu? Um abraço para o Elson Estevam também, feliz com Jesus, né, Elson? Graças a Deus, um abração especial aqui para Gilvan Batista. Boa tarde, Gilvan, que a paz do Senhor esteja contigo, meu irmão. Deus abençoe a sua vida. Vamos agora com ela, Sandra Cerqueira, chegando com mais uma edição do Nordeste Informa. Voltamos já já.
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2: A hora da informação que você esperava na 92 FM. Vamos às notícias. Durante o desfile cívico de 7 de setembro, 10 linhas de ônibus terão alterações temporárias nos itinerários das 5 da manhã ao meio-dia em razão das interdições de trânsito na região. As alterações ocorrem em sentidos específicos de algumas linhas, enquanto outros itinerários permanecem inalterados. As linhas N15 e N64, no sentido Praia do Meio, serão desviadas pelas ruas adjacentes. No sentido Zona Norte, os itinerários permanecem inalterados. As linhas L37, L46, L56, O33, O21, O40 e O41A terão desvios nos dois sentidos. Já a linha M84, no sentido Petrópolis, sofrerá desvios. Já no sentido Zona Norte, o itinerário permanece sem alterações. Os passageiros devem ficar atentos à sinalização e às orientações dos agentes de mobilidade urbana durante o período de interdição. Para informações e esclarecimentos, a população pode entrar em contato com o Alô STTU pelo telefone 156. Repito, 156. E o comércio de rua de Natal estará fechado na próxima segunda-feira devido ao feriado da Independência. Já os principais shoppings da capital potiguar funcionarão em horário especial, com alterações nos horários das lojas e praças de alimentação. A Câmara de Dirigentes Lojistas de Natal informa o funcionamento dos estabelecimentos comerciais para o feriado. Comércio de rua, Alecrim, Cidade Alta e Zona Norte, fechado. Nos shoppings, praças de alimentação abrirão a partir das 11 da manhã, exceto Cidade Verde e Via Direta, que abrirão ao meio-dia. Demais lojas e quiosques, Partage Norte Shopping, das 12 às 21 horas. Praia Shopping, Via Direta e Cidade Jardim, das 14 às 20 horas. Cidade Verde, das 15 às 20 horas. Midway Mall e Natal Shopping, das 15 às 21 horas. Shopping 10 estará fechado. Supermercados e bancos. Os supermercados terão funcionamento normal das 7 da manhã às 22 horas. Lembrando que na segunda-feira só tem a Feira das Rocas e o funcionamento será normal. As agências bancárias não abrem para atendimento ao público no feriado da Independência, conforme informado pela FEBRABAN. Na apresentação e edição, Sandra Cerqueira, com informações da STTU, CDL Natal e da FEBRABAN. Às 22 horas estaremos de volta com mais uma edição do Nordeste Evangélico Informa.
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4: 17:02.
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1: Boa tarde para você, agora 5:15 na capital do Rio Grande do Norte. Feliz com Jesus aqui na Nordeste Evangélica, nada melhor do que estarmos na sua presença, né? Na presença do Senhor, a fartura de alegria, glória a Deus. Ainda que estejamos passando por um deserto, seja ele qual for, mas tenhamos a convicção de que Deus está conosco. E até no meio do deserto, ele prepara um banquete, uma mesa preparada em meio ao deserto. Pode ter certeza disso. Glória a Deus, porque com o Senhor nós não estamos sozinhos, quer seja no deserto, quer seja no mais alto monte, Deus estando conosco, nós somos maioria. Glória a Deus, somos mais do que vencedores, não é verdade? Em meio às dificuldades, em meio às tribulações da vida, Deus, ele se faz presente. Ele é um socorro bem presente na hora da angústia, diz a palavra de Deus. Um abraço, Zilma, para você, toda a sua casa. Obrigado aí pelo carinho da sua audiência. Vamos, também temos aqui a participação do nosso irmão Andrade, né? Nosso irmão Francisco Andrade, do Nascimento. Ele diz: olha, eu sou de Macau, já morei em Natal e agora estou morando em Salgueiro, Pernambuco. Estou afastado dos caminhos do Senhor Jesus. Quero voltar agora. Estou ouvindo pela Rádios Net, ore por mim, daí que eu

oro daqui. Amém. Então, Francisco, a melhor de todas as decisões, viu? A mais sábia de todas as decisões é esta, de voltar-se para Jesus, né? Ele que é autor e consumador da nossa fé, ele é aquele que vai te dar força para vencer as dificuldades, superar os desafios, e ficamos muito felizes, viu? Por sua decisão. A palavra de Deus nos diz que a festa nos céus, né? Então, se nós ficamos felizes, imagine Deus, imagine os céus, né? Então, que Deus continue abençoando sua vida, meu irmão Francisco Andrade, e nós vamos orar por ti agora, tá? Senhor, em nome de Jesus, te agradecemos por essa oportunidade que temos de estarmos na tua presença a fartura de alegria, na tua presença a paz, na tua presença a salvação. Glória a Deus, te agradecemos, Senhor, porque o teu Espírito Santo falou profundamente ao coração do Francisco Andrade, e ele está retornando para a tua casa, para os teus caminhos. Senhor, dá força ao Francisco, dá vitória a ele em todos os aspectos, Senhor, em todos os ramos da sua vida, quer seja físico, espiritual, dá vitória, Senhor. Tu sabes muito bem o que o Francisco necessita hoje, nesse instante. Senhor, fortifica-o na graça que é em Cristo Jesus. Ah, Senhor, dá força, dá ânimo, dá, Senhor, certeza de salvação em Cristo Jesus. Abençoa teu filho, abençoa teu servo, abençoa sua casa, abençoa, Senhor, as suas finanças, abençoa, Senhor, a sua vida espiritual, abençoa, Senhor, a ele em todos os âmbitos da sua vida, Senhor. É o que nós te pedimos, Senhor, é o que nós te agradecemos já. Estamos felizes pela decisão do Francisco, e eu tenho convicção de que teu Espírito Santo vai fazer o que lhe apraz nesse processo de santificação que acontecerá na vida do Francisco, Senhor. Ajuda ele em todos os instantes, em todos os momentos, fortifica-o na graça que há em ti. É o que nós te pedimos e te agradecemos hoje e para sempre. Amém e amém. Graças a Deus.

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1: Agora são 5:22 em Natal. Boa tarde para você. A melhor escolha que nós podemos fazer na vida é ter um encontro com Jesus, né? Aceitá-lo como suficiente Salvador. Jesus, ele veio para que tenhamos vida e vida com abundância, vida plena, né? Graças a Deus por isso. A vida só encontramos na pessoa bendita do Senhor. Glória a Deus. O mundo apresenta aí muitos prazeres, muitas coisas boas, né? Mas igual a Jesus não há. Não há igual. Com certeza, ele supera tudo. Glória a Deus, né? Glória a Deus por tudo. Glória a Deus por isso. Graças a Deus. E se cumpre aquilo que está escrito no Salmo 92, né? Aquele que habita no esconderijo do Altíssimo, à sombra do Onipotente, descansará. Nós estamos escondidos. Estamos protegidos. Estamos descansando. Estamos com vida e vida com abundância. Então, nessa tarde, sorria para a vida, adore a Deus e vamos juntos, feliz com Jesus. Chegando a dica do dia. Chegando a dica do dia para você que está acompanhando a gente nessa sexta-feira, finalzinho de tarde de sexta-feira. Vamos lá, dica do dia. A gente traz a seguinte informação. A Polícia Rodoviária Federal deflagrou um plano especial, né, de fiscalização para reforçar a segurança nas rodovias que cortam o Rio Grande do Norte. A medida, denominada Operação Independência 2026, teve início hoje, né? Hoje, dia 4 de setembro, e estende-se até a próxima segunda, dia 7 de setembro, visando garantir a integridade dos usuários em um período marcado por intenso fluxo de veículos devido ao feriado de 7 de setembro. E o foco da corporação recai aí sobre comportamentos que elevam o risco de fatalidades e traumas irreparáveis aí nas vias, né? A PRF prioriza o combate à embriaguez, ao volante, né? Excesso de velocidade, para que tanta velocidade, hein? A ultrapassagem em locais proibidos e a negligência com o uso de cinto de segurança e capacete. Além da repressão, a iniciativa possui um viés preventivo, com ações educativas voltadas à conscientização dos motoristas. A estratégia da PRF é concentrar o efetivo em trechos e horários onde o risco de sinistros é estatisticamente maior, buscando assim reduzir a violência viária e assegurar um deslocamento mais protegido durante todo este período, durante todo este feriado. Então, fica a dica para você, antes de viajar, dá uma olhadinha, né, nos pneus, dá uma olhadinha, faz um check-up aí rápido no seu veículo, um check-up antes de pegar a estrada, tá certo? Para ir com segurança, garantia de segurança na ida e na volta, obedecendo a sinalização, limite de velocidade, não ultrapassando em locais que sejam proibidos. Essas coisas básicas, né, que a gente já sabe, conhece muito bem, mas que muitas vezes nós observamos nas estradas aí, cada aberração, né, cada coisa, cada situação, assim, que a gente fica, meu Deus, imaginando assim, como pode isso? Pessoas até na contramão, imagine, na contramão da via, mas enfim, é isso aí. Tudo isso causado pela embriaguez ao volante, infelizmente. Aí, às vezes, a gente observa também aqueles motoristas que estão falando ao celular, você vê o carro tá devagar, bem lento, né? E quando a gente passa, a pessoa tá aí ao telefone. É melhor parar com segurança.

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1: Boa tarde, boa tarde para você. Agora são 5 horas e 32 minutos na capital do Rio Grande do Norte. 5h32 em Natal, sexta-feira abençoada. Daqui a pouquinho tem culto de instrução e doutrina no Templo Central, no Alecrim. A Rádio Nordeste estará transmitindo o culto a partir das 20 horas. Você, nosso convidado especial, tá certo? Participe, vai ser bênção em nome de Jesus. Tá? Eu quero agradecer a sua audiência. Um abraço para a Giane, lá no Setor 17, acompanhando a gente também. E Deus abençoe a todos os nossos amados irmãos. A paz do Senhor Jesus aqui para a minha querida irmã, a Surânia Maria. Boa tarde, Surânia. Deus te abençoe. Que a paz do Senhor esteja contigo também. Presente sorridente, né, minha irmã? Graças a Deus. Um abração especial aqui para Andréia. Boa tarde, Andréia Kaline, ligadinha conosco. Muito obrigado, Andréia, pela participação também nessa tarde. Jaqueline Soares, a paz do Senhor, Jaqueline. Deus abençoe. Muito obrigado aqui pelo carinho da sua participação, tá? Que Jesus continue abençoando sua vida. Também a Zilma lá na Zona Norte. Boa tarde, Zilma. Um excelente final de semana para você e toda a sua casa, tá bom? Agradeço aqui os trabalhos técnicos Joás Marques, produção musical do Evaristo, na comunicação de Gerson Câmara. A gente se encontra aqui segunda-feira, se Deus quiser. Feriadão, estaremos juntinhos, eu e você, feliz com Jesus. Muito obrigado, a paz do Senhor e até segunda. Em nome de Jesus.
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1: Queridos irmãos e amigos radiovintes da Nordeste Evangélica e da Rádio Boas Novas, com alegria saúdo a todos vocês com a paz do Senhor. Estamos pela graça de Deus apresentando aqui o momento de reflexão, a voz do pastor. Vamos ler a palavra do Senhor, Deuteronômio capítulo 28, escrito por Moisés, já nas fronteiras da terra da promissão, Canaã, que Deus havia prometido. Moisés disse para o povo de Israel: e será que, se ouvires a voz do Senhor teu Deus, tendo cuidado de guardar todos os seus mandamentos que hoje te ordeno, o Senhor teu Deus te exaltará sobre todas as nações da terra, e todas estas bênçãos virão sobre ti e te alcançarão quando ouvires a voz do Senhor teu Deus. Bendito serás tu na cidade, e bendito serás no campo, bendito o fruto do teu ventre, e o fruto da tua terra, e o fruto dos teus animais, e a criação das tuas vacas e os rebanhos das tuas ovelhas. Bendito o teu cesto e a tua amassadeira. Bendito serás ao entrares e bendito serás ao saíres. Meus irmãos, meus caros radiovintes, nada melhor para nós do que estarmos atentos à palavra de Deus, os mandamentos e os estatutos do Senhor, e obedecer. E há uma bênção prometida por Deus para aqueles que obedecem. O capítulo 28 do livro de Deuteronômio, o qual acabamos de fazer uso em parte, ele fala das bênçãos de Deus sobre o seu povo Israel, quando o povo ouvisse a palavra, cresce na palavra e obedecesse a palavra. Então a bênção de Deus viria exatamente para aquele povo. E eles ouviram de Moisés estas palavras, ficaram cientes de que a bênção de Deus vem através da obediência. Isso traz uma mensagem para nós nos dias atuais. Hoje estamos vivendo uma geração tão má, tão perversa, uma geração adúltera, uma geração que se esquece de Deus, uma geração que não tem temor a Deus, que não tem a humildade, falta o reconhecimento daquilo que Deus está fazendo, é o orgulho no coração que fala mais alto, e há, na verdade, desobediência à palavra de Deus, à Bíblia Sagrada. E nós precisamos, enquanto igreja, precisamos mostrar que a bênção de Deus está para aqueles que obedecem, daqueles que cumprem, daqueles que dão ouvidos a palavra do Senhor. Estar aqui na palavra que temos lido: e será que, se ouvires a voz do Senhor teu Deus, tendo cuidado de guardar todos os seus mandamentos que hoje te ordeno, o Senhor teu Deus te exaltará sobre todas as nações da terra. Aí diz o Senhor: bendito serás na cidade, bendito serás no campo, bendito o fruto do teu ventre, o fruto da tua terra, o fruto dos teus animais, bendito serás ao entrares, bendito serás ao saíres. Enfim, são bênçãos enormes que acompanham aqueles que obedecem a palavra de Deus. E existem três níveis de obediência para o crente. Obediência a Deus. Não existe salvação e nem comunhão sem obediência a Deus. No Evangelho segundo Mateus, no capítulo 7, lá no Sermão do Monte, nós vamos encontrar o que Deus está falando para nós. Jesus Cristo foi muito explícito ao falar para nós sobre a bênção de Deus na nossa vida, e devemos estar bem cientes disto. Lá Tiago também, na sua epístola, ele diz: sujeitai-vos, pois, a Deus, resisti ao diabo e ele fugirá de vós. Então, nada melhor do que a obediência ao Senhor nosso Deus. Até o diabo, quando ele vem querendo nos desviar dos santos caminhos do Senhor, nós devemos nos sujeitar a Deus, ou seja, devemos obedecer a Deus e enfrentar o diabo, e ele foge, porque realmente somos fortes em Cristo Jesus quando obedecemos aquilo que Deus estatuiu na sua palavra. A obediência também ao pastor da igreja é muito importante. Viver a vida cristã sem respeitar e nem obedecer ao seu pastor, isso não está de acordo com a palavra de Deus, porque o escritor aos Hebreus, ele diz: obedecei aos vossos pastores, porque eles velam por vossas almas, como aqueles que hão de dar conta delas. O pastor, na verdade, cuida das ovelhas, e as ovelhas devem obedecer ao seu pastor. O próprio Jesus Cristo disse: as minhas ovelhas, elas conhecem a minha voz e seguem-me. É uma ovelha obediente, é uma ovelha que está sempre ali ouvindo e respeitando o seu pastor, o seu guia espiritual, né? Mas quem não ouve conselhos, não atende o que é pedido, não se sujeitam ao pastor da igreja, olham e veem defeito do pastor, defeito dos irmãos, e enfim, essas coisas não agradam a Deus, foge completamente daquilo que Deus estabeleceu na sua palavra, torna-se um crente desobediente e, portanto, a bênção de Deus não vem sobre ele. Nós precisamos entender que para alcançarmos as bênçãos de Deus, temos que obedecer a sua palavra. Vamos obedecer a Deus, vamos obedecer ao nosso pastor também, e também Paulo, escrevendo aos Romanos, Paulo fala sobre a obediência às autoridades seculares, às autoridades que foram constituídas por Deus, né? Devemos ver que as autoridades, primeiro, começa pelos pais, os filhos devem obedecer a seus pais. Está escrito na palavra de Deus, Efésios capítulo 6, do versículo 1 até o versículo 3, Paulo é muito categórico em dizer: filhos, obedecei a vossos pais como ao Senhor, pois isto é justo. Honra teu pai e a tua mãe, que é o primeiro mandamento com promessa, para que te vá bem e sejas de longa vida sobre a terra. Promessa de longevidade para quem obedece aos pais, para quem obedece também às autoridades constituídas por Deus. É isso que Paulo fala aos Romanos capítulo 13. Todo homem esteja sujeito às autoridades superiores, porque não há autoridade que não proceda de Deus. E as autoridades existem, foram por ele instituídas, de modo que aquele que se opõe à autoridade resiste à ordenação de Deus, e os que resistem terão sobre si condenação. É isso que o apóstolo Paulo está fazendo, falando para todos nós, escrevendo aos Romanos, que também é uma mensagem para os nossos dias. De sorte que precisamos obedecer a Deus, precisamos obedecer ao pastor, os filhos devem obedecer aos seus pais, devemos obedecer às autoridades também constituídas por Deus, porque quando fazemos isto em obediência àquilo que Deus determina na sua palavra, automaticamente jorra um rio de bênçãos na nossa vida, quando obedecemos ao Senhor nosso Deus e cumprimos conforme a sua palavra. Depois desta rápida reflexão, vamos orar e vamos agradecer ao Senhor, pedindo a Deus que nos dê cada dia mais obediência, para que sejamos em tudo, em todas as dimensões da nossa vida, sejamos abençoados por Deus. Pai nosso que estás nos céus, santificado seja o teu nome, Senhor. Damos-te graças por este momento de reflexão à voz do pastor. Abençoa grandemente nossos queridos radiovintes. Ó Senhor, que esta mensagem de obediência alcance não somente, Senhor, os salvos, os cristãos, mas aqueles que ainda não te professam como Salvador. Senhor, que possamos obedecer a tua palavra naquilo que tu dizes para cada um de nós, para que sejamos muitíssimos abençoados por ti. Aceita nossa gratidão, nossa oração, em nome de Jesus Cristo. Amém. Deus abençoe a todos.
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2: 17:55.
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2: 18:58.
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0: Em Brasília, 19 horas.
1: Está no ar a Voz do Brasil. As notícias do governo federal que movimentaram o país no dia de hoje.
2: Olá, boa noite.
0: Boa noite para você que nos acompanha em todo o país.
2: Sexta-feira, 4 de setembro de 2026.
0: Vamos ao destaque do dia.
2: Acesso à justiça.
0: Leis criam fundos para modernizar instituições e ampliar a capacidade de atendimento à população. Pablo Mundi.
3: Os recursos poderão ser usados na compra de equipamentos e softwares, infraestrutura, capacitação e modernização dos serviços.
2: Setembro Amarelo.
0: Saiba como buscar acolhimento em saúde mental na rede pública de saúde. Márcia Fernandes.
4: Quando o sofrimento for persistente e prejudicar a rotina, os estudos, o trabalho ou as relações, é importante buscar atendimento nas unidades básicas de saúde ou direto no Centro de Atenção Psicossocial.
2: Brasil completa 10 anos sem raiva humana transmitida por cães.
0: Mas a prevenção continua. Mantenha a vacinação em dia e proteja seu animal de estimação. Graziele Bezerra.
5: O objetivo da mobilização é vacinar principalmente na região de fronteira. Meta é imunizar 28 milhões de animais em todo o país.
2: Hoje, na apresentação da Voz do Brasil, Luciano Seixas e Mariana Jungmann.
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2: Novas leis que criam fundos para modernizar instituições do sistema de justiça.
0: Também foram atualizados os valores das custas dos processos judiciais.
2: Mais pessoas que recebem até R$5.000 por mês podem requerer gratuidade da justiça.
3: Quatro novas estruturas passam a ter recursos próprios para modernizar o sistema de justiça da União. As leis criam fundos para a Justiça Federal, o Superior Tribunal de Justiça, a Defensoria Pública da União e o Ministério Público da União. Os recursos poderão ser usados na compra de equipamentos e softwares, infraestrutura, capacitação e modernização dos serviços. Na Defensoria Pública, também poderão financiar ações de atendimento a grupos vulneráveis. No Ministério Público, estão previstas iniciativas de atendimento à sociedade e às vítimas. O ministro da Justiça e Segurança Pública, Wellington César Lima e Silva, falou sobre os efeitos esperados para mudanças para o sistema de justiça.
6: Todo o sistema de justiça da União, o Judiciário, o Ministério Público, a Defensoria, tem condições efetivas de se reestruturar para prestar melhor o serviço.
3: A nova legislação também muda o valor das custas dos processos na Justiça Federal. A cobrança passa de 1% para uma faixa entre 2% e 3% do valor da causa. O valor mínimo será de R$ 193,20 e o máximo de R$ 107.332,80. O advogado-geral da União, Jorge Messias, fala sobre os impactos das mudanças.
7: Estes recursos novos da atualização das custas permitirá que estas instituições ampliem o seu parque tecnológico, invistam em inteligência artificial, ampliem o seu planejamento.
3: Quem não tem condições de pagar, continua podendo pedir a gratuidade da justiça. Pessoas com renda de até R$5.000 por mês passam a ter presunção de hipossuficiência, sem impedir a análise de cada caso. Reportagem Pablo Mundim.
0: Tecnologia aliada ao aprendizado na sala de aula.
2: Mais de 108 mil escolas de todo o país contam atualmente com estrutura adequada de internet para o ensino.
0: Os dados foram divulgados pelo Ministério da Educação, que realiza monitoramento nacional e avalia as condições de acesso à conexão banda larga nas redes públicas de ensino.
8: O Ministério da Educação atualizou os dados sobre as condições de conectividade das escolas públicas em todo o país. As informações são resultado do painel de monitoramento da Estratégia Nacional de Escolas Conectadas, realizado pelo MEC. 108.658 escolas públicas estão conectadas dentro dos parâmetros adequados, que envolvem o acesso à energia elétrica adequada, o serviço de conexão à internet para uso pedagógico e a cobertura de Wi-Fi. Ao todo, foram 138.086 escolas públicas monitoradas. Os dados do painel de monitoramento do MEC apontam que quase 137 mil delas em todo o país estão com condições adequadas de energia elétrica para suporte de conectividade. O monitoramento também aponta que cerca de 80% desse total de escolas tem velocidade de internet adequada para atividades pedagógicas, enquanto quase 81% tem cobertura de rede Wi-Fi dentro dos parâmetros estabelecidos. Para avaliar as condições de conectividade das instituições, o Ministério utiliza o indicador Escolas Conectadas. A metodologia classifica as escolas em 6 níveis, a partir da análise conjunta das condições de energia, internet e Wi-Fi. Locução, Leôncio Almeida. Reportagem, Flávia Fernanda de Souza.
2: Uma rede vai monitorar a situação da educação especial inclusiva no Brasil.
0: O observatório será criado a partir de um edital que já está aberto.
2: A ideia é produzir indicadores e pesquisas para apoiar a criação de políticas públicas na área.
9: O edital vai criar o Observatório da Educação Inclusiva, rede que vai reunir universidades públicas de todo o país para estudar e acompanhar como está sendo oferecida a educação especial para estudantes com deficiência, transtornos e altas habilidades. Segundo Zara Figueiredo, secretária de Educação Continuada, Alfabetização de Jovens e Adultos, Diversidade e Inclusão do Ministério da Educação, existe hoje uma lacuna no monitoramento da educação especial brasileira e o observatório vem para cumprir essa função.
10: Hoje, nós não temos nenhuma base nacional atualizada com as informações sobre organismos e secretarias de políticas para as mulheres nos estados nem nos municípios. Logo, nós temos uma lacuna de informação no que se refere à estrutura destes organismos, à sua capacidade de gestão, às dificuldades que são enfrentadas no cotidiano da atuação destes organismos.
9: Na prática, o observatório vai reunir pesquisadores de diferentes regiões do Brasil para produzir informações sobre a educação inclusiva. A ideia é que, com esses dados, as políticas públicas sejam mais efetivas e direcionadas. As inscrições no edital estão abertas até o dia 5 de outubro. As instituições de ensino devem submeter as propostas para integrar o observatório. A coordenadora-geral de formação docente e valorização das licenciaturas da CAPES, Lorena Lins, dá mais detalhes de como vai funcionar a rede.
11: Essa rede de instituições, ela vai ser selecionada pela CAPES por meio do edital que está aberto, e depois que essa rede tiver aprovada, né, em edital, então ela será a rede que vai monitorar, criar esses indicadores e fazer a avaliação dessas políticas.
9: Segundo Francisco Moraes da Costa Marques, coordenador-geral de avaliação, monitoramento e fortalecimento da política de diversidade do MEC, as instituições interessadas não devem deixar para enviar a proposta na última hora.
12: Porque a instituição, as instituições interessadas têm que apresentar a proposta já com a rede formada. Então tem todo um trabalho prévio que tem que ser feito agora, durante o período de inscrições, para construir essa rede.
9: O edital prevê 8 milhões de reais em bolsas e os projetos poderão durar até 36 meses. Mais informações sobre o edital, as inscrições e os valores das bolsas podem ser obtidas pelo e-mail obeduc.ei@caps.gov.br. Reportagem, Luciana Colares de Holanda.
0: E uma dica para quem quer abrir o próprio negócio e foi estudante do FIES, o Fundo de Financiamento Estudantil.
2: Está disponível uma linha de crédito especial para financiar atividades profissionais de quem se formou e está em dia com o pagamento do fundo.
0: O financiamento deve estar na fase de amortização há pelo menos 3 anos ou ter sido quitado a partir de janeiro desse ano.
2: A coordenadora-geral de Política Fiscal do Ministério da Fazenda, Ana Paula Garcia, explica que o crédito funciona como incentivo a quem está com o pagamento em dia.
13: Essa pessoa, ela terminou a graduação, está pagando direitinho, ela já mostrou que ela é uma ótima pagadora e está querendo dar um apoio para ela. Muitas das pessoas que estavam se chamando do FIES e eram adquirentes, já eram empreendedoras.
0: O limite da linha de crédito para pessoa física é de R$ 80 mil, com até 60 meses para pagar e 6 meses de carência.
2: Já no caso de pessoas jurídicas, o crédito pode chegar até R$ 180 mil, com prazo de até 96 meses.
0: As contratações podem ser feitas pelo Banco do Brasil ou pela Caixa Econômica Federal.
2: Os gabaritos das provas do Exame Nacional para a Certificação de Competências de Jovens e Adultos, o INSEJA 2026, já podem ser consultados pelos participantes.
0: Os arquivos estão disponíveis no portal do Instituto Nacional de Estudos e Pesquisas Educacionais Anísio Teixeira, o INEP, e organizados por área de conhecimento.
2: Os resultados individuais serão divulgados em 14 de dezembro.
0: O INSEJA é destinado a jovens e adultos que não concluíram os estudos na idade apropriada, com participação voluntária e gratuita.
2: Para conferir, acesse ensejanacional.inep.gov.br.
0: Começa hoje nova etapa do Censo de Políticas para as Mulheres.
2: A iniciativa vai levantar a estrutura, o funcionamento, a capacidade e a atuação de órgãos públicos para o público feminino.
0: E as informações coletadas vão apoiar o planejamento, o monitoramento e o fortalecimento das políticas para as mulheres.
2: É o que explica Vanessa De Bortoli. Ela é secretária de Avaliação, Monitoramento e Gestão da Informação do Ministério das Mulheres.
10: Hoje, nós não temos nenhuma base nacional atualizada com as informações sobre organismos e secretarias de políticas para as mulheres nos estados nem nos municípios. Logo, nós temos uma lacuna de informação no que se refere à estrutura destes organismos, à sua capacidade de gestão, às dificuldades que são enfrentadas no cotidiano da atuação destes organismos. Logo, o censo, ele vem com o objetivo de cobrir essa lacuna e, para isso, serão convidados mais de 2 mil organismos e secretarias de políticas para as mulheres no Brasil.
0: O link para preenchimento está sendo enviado pelo Ministério das Mulheres. Quem não recebeu, pode solicitar um novo envio para o e-mail censo@mulheres.gov.br.
2: O prazo para preenchimento do questionário vai até 5 de outubro de 2026.
0: Este mês é conhecido como Setembro Amarelo, uma campanha nacional de valorização da vida e de proteção à saúde mental.
2: Quem precisa de cuidados pode acessar diferentes serviços no Sistema Único de Saúde.
0: É o que vamos ouvir agora na reportagem de Márcia Fernandes.
14: Na região da Ponte Alta, no Gama, a 40 minutos do centro de Brasília, uma fila de pessoas aguarda atendimento no CAPS, Centro de Atenção Psicossocial. Esses locais reúnem diferentes serviços voltados para a saúde mental. Além de psicólogos e psiquiatras, também contam com o trabalho de enfermeiros, terapeutas ocupacionais e assistentes sociais. Essa unidade do Gama disponibiliza ainda outras atividades, como crochê e pintura. A gerente do CAPS, Adriana Câmara, explica que a avaliação de cada paciente é feita de forma individual.
15: O paciente chega e ele é avaliado por uma equipe multi, né? E dessa avaliação a gente vê a demanda dele, se realmente é demanda para CAPS ou se ele pode ser referenciado para a rede. Então a gente vai avaliando, né? Se ele deixou de ter a vida dele minimamente, né, fazer as coisas básicas, então a gente começa a construir um plano terapêutico com ele.
14: Pacientes com problemas relacionados a jogos e apostas e dependentes químicos também encontram acolhimento nos CAPS. Esses centros fazem parte de uma rede de cuidados de promoção da saúde mental, que funciona de forma articulada, de acordo com o diretor do Departamento de Saúde Mental, Álcool e Outras Drogas, do Ministério da Saúde, Marcelo Quimatti.
16: A área de saúde mental, hoje, é a maior preocupação de saúde do brasileiro. Ela envolve muitos fenômenos diferentes, muitas formas de expressar. Então, a rede de urgência e emergência, ela tem um componente de atenção à saúde mental. Os consultórios na rua têm um campo forte de atuação de saúde mental junto à população em situação de rua. De uma forma geral, todo o Sistema Único de Saúde, os dispositivos, eles têm um componente de atuação na saúde mental e que funcionam de uma forma articulada esses serviços que têm uma especificidade maior.
14: Quando o sofrimento psíquico for persistente, prejudicar a rotina, os estudos, o trabalho ou as relações, é importante buscar atendimento nas unidades básicas de saúde ou direto nos centros de atenção psicossocial. social. O atendimento pode ser iniciado por escolha própria ou por meio de encaminhamento de outros serviços da rede. Lembrando que o SUS também oferece consultas por teleatendimento em saúde mental para mulheres em situação de violência, mães atípicas e cuidadoras de pessoas com deficiência ou doenças raras. Reportagem Márcia Fernandes.
2: Serviços mediados por aplicativos e plataformas digitais já mobilizam 2 milhões de pessoas no mercado de trabalho.
0: É o que apontam dados da Pesquisa Nacional por Amostra de Domicílios Contínua, divulgados hoje pelo IBGE.
2: Os números mostram um crescimento de 17% desse ramo no terceiro trimestre de 2025.
0: A pesquisa considera trabalhadores que usam plataformas para oferecer serviços profissionais e também os chamados serviços gerais, como pequenos reparos e limpezas domiciliares.
2: Desse total, mais da metade atua no transporte particular de passageiros. O técnico da pesquisa PNAD Contínua, Gustavo Fontes, destaca essa expansão.
17: No Brasil, em 2025, havia aproximadamente 2 milhões de pessoas que realizavam trabalho por meio de plataformas digitais de serviços. Analisando por tipo de aplicativos de serviços, o maior contingente, né, de plataformizados exercia o trabalho por meio de aplicativos de transporte particular de passageiros. Em seguida, vinham os aplicativos de entrega, né? Observamos que houve um importante crescimento de 9,1% em comparação a 2024. Observa-se um predomínio, né, de trabalhadores por conta própria, né? Quase 87% dos plataformizados. E analisando o perfil sociodemográfico, né, dos ocupados plataformizados no trabalho principal, observa-se mais de 80% desses trabalhadores eram homens, enquanto as mulheres eram apenas 15,6%.
0: No mês de agosto de 2026, o Brasil vendeu para fora um volume maior do que comprou.
2: O saldo da chamada balança comercial ficou em 7 bilhões e 394 milhões de dólares e registrou um crescimento de 23,8% em relação ao mesmo mês do ano anterior.
0: O desempenho foi impulsionado pelo crescimento das exportações no mês, que avançaram quase 12,2%, com destaque para agropecuária, indústria extrativista e de transformação.
2: De janeiro a agosto, a balança apresentou um superávit de mais de 55 bilhões de dólares, com um aumento de 28,2%.
0: Vacine o seu bichinho contra a raiva.
2: Campanha tem como foco as regiões de fronteira, em cooperação com os países vizinhos.
0: A vacinação contra a raiva em cães e gatos é obrigatória por lei no Brasil.
2: A meta é imunizar 28 milhões de animais em todo o país.
5: O objetivo da mobilização é vacinar cães e gatos contra a raiva, principalmente na região de fronteira. De acordo com o diretor do Departamento de Doenças Transmissíveis do Ministério da Saúde, Francisco Edilson Ferreira, a campanha está em andamento em 23 estados, mas com atenção especial ao Acre, Rondônia e Mato Grosso do Sul.
18: A região da fronteira é uma região mais vulnerável para que a gente possa ter reintrodução do vírus, da variante canina, que a gente chama, que é o vírus da variante 1 e 2 da raiva e que circula ainda em países vizinhos como Bolívia e Peru. Então o objetivo dessa mobilização é a gente garantir uma cobertura vacinal boa nos nossos municípios de fronteira e ao mesmo tempo também mobilizar os países vizinhos a também manter essas coberturas altas.
5: O diretor Francisco Edilson lembra que a meta é imunizar 28 milhões de animais em todo o país e que a vacina é a melhor forma de proteção.
18: Para que evite que eles possam adoecer. E a raiva é uma doença praticamente 100% letal após a manifestação de sinais clínicos. Então, o animal morre, então a gente protege a saúde dos animais e, consequentemente, também a gente protege o ser humano para que, caso um ser humano entre em contato com um animal e seja agredido, esse animal, a gente tem um risco bem menor dele estar infectado e poder também provocar a doença no ser humano.
5: Há 10 anos, o Brasil não registra a circulação da variante canina da raiva. Os 37 casos de raiva humana ocorridos na última década estão associados a variantes silvestres e grande parte deles tem o envolvimento de morcegos. Mesmo assim, é importante manter em dia a vacinação de cães e gatos e a vigilância de animais suspeitos, como explica o veterinário Márcio Bicalho.
19: É muito comum fazendas, cidades muito próximas a áreas ambientais onde você tem esses animais aí as pessoas têm a mania de deixar o animal solto, né? Criar o cão e o gato à vontade, limpos no ambiente. Esses animais entram na área de mata, têm contato com os animais doentes e trazem o vírus para casa. Ou com morcego e trazem o vírus para casa.
20: A raiva pode ser letal se não for tratada imediatamente. Em caso de mordida, arranhão ou contato de risco com a saliva de mamíferos, a orientação é lavar o local com água e sabão e procurar um serviço de saúde o mais rápido possível, mesmo que o ferimento pareça pequeno. Reportagem Graziele Bezerra. A Voz pelo Brasil.
0: Hoje vamos viajar pela Estrada Real, que tem 1.630 quilômetros, passando por Minas Gerais, Rio de Janeiro e São Paulo.
2: Ela é muito mais do que um caminho antigo, é um pedaço da história do Brasil que continua vivo.
0: Reconhecida como Monumento Nacional em 2023, a rota guarda as marcas do período colonial, do ciclo do ouro e dos momentos importantes da formação do país.
2: E às vésperas do 7 de setembro, a Estrada Real também ajuda a contar a história de caminhos por onde passaram riquezas, pessoas, ideias e movimentos que ajudaram a transformar o Brasil.
21: Antes do carro, do ônibus e das estradas asfaltadas, era por aqui que viajantes tropeiros e aventureiros cruzavam as montanhas de Minas. Símbolo do auge da mineração, a Estrada Real passa por mais de 180 cidades de Minas Gerais, Rio de Janeiro e São Paulo. Hoje, esses antigos caminhos formam uma das grandes rotas de turismo histórico do Brasil. São mais de 1.600 quilômetros divididos em quatro caminhos: o velho, o novo, o dos diamantes e o do Sabarabuçu. Reconhecida pelo governo federal em 2023 como Monumento Nacional, a Estrada Real nasceu ainda no período colonial. A coroa portuguesa oficializou os caminhos usados para levar o ouro e diamantes das regiões mineradoras até os portos. Séculos depois, o que era caminho de exploração virou roteiro de descoberta. E tem até passaporte para quem quiser registrar a viagem. Gratuito. O passaporte Estrada Real pode ser usado nas versões física ou virtual. Pelo caminho, o viajante coleciona carimbos nas cidades da rota. A influenciadora digital Graziela Guimarães fez a viagem com o marido e, segundo ela, depois do primeiro carimbo, fica difícil parar.
22: Nós nos cadastramos, né, no site da Estrada Real para ter direito ao passaporte, para experiência ser bacana mesmo. A Estrada Real, ele disponibiliza, né, o PDF mostrando todas as cidades que você consegue pegar esse carimbo. A gente conseguiu 21 carimbos.
21: Mas é só deixar os centros históricos para perceber que a Estrada Real não é apenas uma viagem ao passado. É o que conta o guia Felipe Bezerra sobre a Serra do Espinhaço.
23: E a gente tem uma aula de geografia a céu aberto nessa viagem o tempo inteiro. Porque o que o Espinhaço faz? O Espinhaço, ele divide tudo que está à direita da cordilheira do Espinhaço, é a Mata Atlântica. No alto da serra são os campos rupestres. E à esquerda da serra começa o Cerrado Brasileiro. Então, no mesmo dia, você consegue sair do Cerrado, atravessar um campo de altitude e descer para a Mata Atlântica.
21: Há coisas que não aparecem no mapa. Pertinho de Diamantina fica a ervanaria de Marcos Guião. Há 25 anos, ele recebe curiosos pelos aromas e propriedades medicinais de espécies da região.
23: Eu costumo dizer que lá é um jardim de delícias, né? Porque você experimenta uma planta, você sente o cheiro de outra. Ah, essa é doce, essa é azeda, essa é amarga, essa é salgada. E aí você vai lá, né? É uma viagem, né, de que a gente chama de testes dos sentidos, né? Você vai ver o cheiro, você vai ver a cor, você vai ver o gosto. Então, o tempo todo é uma área pequena que você faz um passeio que termina no pé da cachoeira da cidade.
21: Estrada Real, cada um pode escolher o caminho, o ritmo e a experiência. Pode ser de carro, a pé, de bicicleta, uma trilha ou uma mesa com comida mineira. Talvez seja essa a melhor lembrança que o viajante leva da Estrada Real, que alguns caminhos não servem apenas para levar a um destino. Segundo o guia Felipe Bezerra, servem para a gente descobrir o que existe pelo caminho.
23: Os principais atrativos que eu brinco, que são os diamantes do caminho e o ouro do caminho, são as pessoas. São as pessoas com quem a gente convive, com quem a gente apresenta, porque acaba que elas são tão atrativas para quem recebe, quanto quem recebe é atrativo para elas, sabe?
21: Com sonorização de Reinaldo dos Santos, reportagem Karine Melo.
0: E, na próxima sexta-feira, a gente continua a nossa viagem pelo Brasil. Nossa parada será no Parque Nacional da Serra da Capivara, no Piauí.
2: Criado em 1979, o local foi reconhecido como Patrimônio Cultural da Humanidade pela Unesco em 1991.
0: E essas foram as notícias do governo federal.
2: Fique agora com as notícias do Poder Judiciário e do Congresso Nacional. Boa noite, um bom fim de semana.
0: A gente volta segunda-feira. Boa noite.
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6: Presidente do Supremo participa de cerimônia no Planalto de criação de fundos para a Justiça Federal e STJ.
7: Justiça barra candidatura de José Roberto Arruda ao governo do Distrito Federal.
6: Patroa que mantinha empregada doméstica em regime de trabalho escravo volta a ter o nome na lista suja do governo.
7: Boa noite, eu sou Arthur Filho.
6: E eu sou Walter Lima.
7: O presidente do STF, do CNJ, ministro Edson Fachin, participou na manhã de hoje de uma cerimônia no Palácio do Planalto para a sanção de leis que criam e reestruturam fundos especiais do sistema de justiça, com destaque para o Fundo Especial da Justiça Federal e o Fundo Especial do Superior Tribunal de Justiça.
6: Ao final do discurso que fez durante evento no Planalto, o ministro Edson Fachin fez um pronunciamento sobre o momento vivenciado pelo Supremo Tribunal Federal. Vamos ouvir.
24: As instituições da República precisam ser preservadas. Nenhuma autoridade está acima da Constituição. Nenhum poder está acima da lei. Não haverá precipitação, mas tampouco omissão. A resposta institucional será firme, proporcional e rigorosa. Os acontecimentos recentes demonstram o acerto e a urgência de três metas de nossa gestão: a adoção de um código de ética, o fim do inquérito das

0: busca ampliar o acesso aos serviços oferecidos, por exemplo, ao aposentado, à mãe que pede o benefício para o filho com deficiência, ao agricultor familiar e ao pescador artesanal. Ainda segundo o presidente do STJ, a nova lei protege os mais vulneráveis, estabelece a cobrança proporcional das custas processuais para causas de maior valor e transforma os recursos arrecadados em serviços para a sociedade.
1: Após acolher pedido do Ministério Público Eleitoral, Justiça barra a candidatura de José Roberto Arruda ao governo do Distrito Federal.
2: O candidato foi considerado inelegível em razão de 6 condenações por improbidade administrativa. Vanessa Pereira.
3: A decisão do Tribunal Regional Eleitoral do Distrito Federal considera 6 condenações do ex-governador por atos dolosos de improbidade administrativa. Segundo o tribunal, as condenações são sucessivas e autônomas, por isso foi aplicada a regra que limita a restrição dos direitos políticos a até 12 anos. O tribunal apontou que a inelegibilidade pode ser contada a partir de 2018 ou da condenação mais recente, de junho de 2026. A defesa ainda pode recorrer ao TSE. Até uma decisão definitiva, Arruda pode continuar em campanha, inclusive no horário eleitoral.
1: Patroa que mantinha a mulher em condição análoga à escravidão volta a ter nome na lista suja do trabalho escravo.
2: A decisão é do Tribunal Superior do Trabalho, Marla Lacerda.
4: A empregadora, esposa de um desembargador em Santa Catarina. Ela mantinha em casa uma empregada doméstica que não recebia salário nem tirava folga. Essa situação fez o nome da patroa parar na lista suja do governo federal, mas o Tribunal Regional do Trabalho retirou. Diante disso, a Advocacia Geral da União acionou o TST, que anulou o processo do TRT, fazendo o nome da patroa voltar à lista suja.
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1: A você, uma boa noite.
2: Tenha um ótimo fim de semana.
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7: Eu sou Paula Groba e estes são os destaques de hoje do Jornal do Senado, que começa agora. Senado aprova a proposta que reduz juros do seguro rural. Avançam novas regras para publicidade de apostas online. Sugestão de cidadão vira projeto para regulamentar psicoterapia. Boa noite. Para quem vive da produção no campo, ter acesso a crédito e proteção contra prejuízos pode fazer toda a diferença. Para facilitar esse acesso, o Senado aprovou uma proposta que reformula o seguro rural no Brasil, com previsão de juros menores e prioridade para produtores em operações de crédito. A medida também muda as regras de acesso ao seguro. Repórter Pedro Pince.
8: O custo do seguro será bancado por um fundo com recursos públicos, chamado de Fundo Catástrofe. Ele está previsto em lei desde 2010, mas nunca funcionou por falta de recursos contínuos e de regulamentação. Agora, o projeto busca suprir essa lacuna e prevê a administração do fundo por pessoa jurídica, da qual poderão participar, na condição de cotistas, as sociedades seguradoras, as sociedades cooperativas de seguros, as sociedades resseguradoras, empresas da cadeia produtiva do agronegócio e cooperativas da produção agropecuária. O texto também cria novos benefícios para as operações de crédito rural que têm a proteção do seguro. As mudanças feitas pela Câmara foram principalmente para detalhar as regras do seguro quando ele for usado como garantia em empréstimos rurais. A autora da proposta, a senadora Tereza Cristina, do Progressistas de Mato Grosso do Sul, lembrou que os produtores rurais esperavam a aprovação da proposta.
9: Ou seja, o seguro rural, com certeza, ele vai contribuir para a estabilidade da renda agrícola, e é isso que nós precisamos. E para também a segurança alimentar do nosso país, reduzindo a vulnerabilidade do produtor, estabilizando as cadeias produtivas e fortalecendo a resiliência do setor frente às mudanças climáticas.
8: Para contar como garantia de empréstimo do setor rural, o banco poderá exigir que a apólice de seguro contenha algumas cláusulas específicas, como cessão fiduciária,

0: em que o devedor transfere temporariamente a titularidade de um direito ou crédito ao credor até que a dívida seja paga. O texto segue agora para a sanção presidencial.
1: Senadores também aprovaram regras mais claras para a regularização de propriedades embargadas por crime ambiental. Pelo projeto, se o órgão ambiental não se manifestar sobre o acordo de regularização em 60 dias, o proprietário pode voltar a produzir. Repórter Raíssa Abreu.
2: A proposta teve como relator o senador Zequinha Marinho, do Podemos do Pará, e prevê que o órgão ambiental informe os proprietários infratores sobre a possibilidade do acordo de regularização logo na notificação da irregularidade. Com 60 dias sem resposta do órgão ambiental, o produtor volta à atividade. O autor, senador Sérgio Petecão, do PSD do Acre, disse que a medida vai beneficiar especialmente os pequenos produtores.
3: Hoje, os órgãos dão-lhe um embargo de gaveta de 3, 4, 5 anos, essa pessoa fica totalmente impossibilitada de fazer qualquer coisa. Porque, da forma que nós estamos hoje, é uma luta desigual com os nossos produtores.
2: O projeto foi enviado à Câmara dos Deputados.
1: Na Amazônia, chegar até uma escola pode ser um desafio. Grandes distâncias, transporte difícil e falta de infraestrutura são alguns dos obstáculos enfrentados pela educação na região. Para levar em conta essas diferenças, a Comissão de Assuntos Econômicos aprovou a criação do Fator Amazônico para a Educação Básica. A proposta prevê que a distribuição de recursos federais considere as particularidades da Amazônia legal. Repórter Marcela Cunha.
4: A proposta cria um índice, o Fator Amazônico, para que a distribuição de recursos federais leve em conta características como as grandes distâncias, a baixa densidade populacional e as dificuldades de transporte e infraestrutura. Durante a discussão, o senador Oriovisto Guimarães, do PSDB do Paraná, questionou se o aumento dos recursos destinados à Amazônia poderia reduzir o que é aplicado em outras regiões. Relator do projeto, o senador Eduardo Braga, do MDB do Amazonas, afirmou que a proposta pretende considerar os custos específicos sem prejudicar os demais estados.
5: Imagine o transporte escolar em um estado que tem 1,5 milhão de quilômetros quadrados e com um vazio demográfico tão grande. Isso, obviamente, não tirará recurso de outras regiões.
4: O índice será aplicado ao Fundeb e a programas federais de alimentação e transporte escolar, transferência direta de dinheiro às escolas, educação infantil e infraestrutura, entre outros. A proposta segue agora para a Comissão de Educação, onde será analisada em decisão final.
1: Elas estão nas redes sociais, nos uniformes de times e até em propagandas com influenciadores, as apostas online. Mas esses tipos de jogos podem ganhar novas regras de publicidade e de proteção aos cidadãos. A Comissão de Ciência e Tecnologia aprovou um projeto que proíbe propagandas e patrocínios de bets e cria mecanismos para limitar perdas e evitar o jogo compulsivo. As informações com Patrícia Oliveira.
6: O texto proíbe propaganda de apostas em rádio, televisão, redes sociais e outras plataformas, além do patrocínio a clubes, competições esportivas, atletas e influenciadores. A proposta também prevê mecanismos de proteção, como autoexclusão, limites de depósitos e perdas e alertas sobre os riscos do jogo compulsivo. Outra novidade, destacada pelo relator, senador Alessandro Vieira, do MDB de Sergipe, é a classificação de jogos considerados de risco excessivo à saúde, que terão a oferta proibida, como os de ciclos rápidos e repetitivos e de resultados aleatórios, que estimulam o jogador a continuar apostando.
7: Consiste no deslocamento do foco regulatório da mera comunicação comercial para o desenho do produto.
6: O projeto também cria um novo tipo de crime para quem divulgar apostas de operador que não seja autorizado. Para influenciadores, atletas e pessoas famosas, a pena poderá ser maior. A proposta segue para análise da Comissão de Assuntos Sociais.
1: afinal, quem é que pode exercer a psicoterapia no Brasil? Essa é a discussão que chega agora ao Senado. Uma sugestão apresentada por um cidadão, que restringe a prática a psicólogos e psiquiatras, foi transformada em projeto de lei pela Comissão de Direitos Humanos e Legislação Participativa. A reportagem é de Márcio Maturana.
8: A psicoterapia só poderá ser praticada por psicólogos e psiquiatras, segundo uma sugestão de cidadão que virou projeto de lei e começa a ser discutida agora no Senado. A sugestão legislativa apresentada no portal E-Cidadania em 2024 por Ícaro de Almeida Vieira foi aprovada na Comissão de Direitos Humanos com parecer favorável da senadora Mara Gabrilli, do PSD de São Paulo.
9: Restringir o exercício de tais práticas a esses profissionais contribuirá para garantir que as intervenções, que não são isentas de riscos aos pacientes, sejam balizadas pelos pressupostos científicos da psicologia e da psiquiatria.
8: Qualquer cidadão pode apresentar ideia legislativa no portal senado.leg.br/e-cidadania. Se receber pelo menos 20 mil apoios em 4 meses, vira sugestão legislativa e é analisada pela Comissão de Direitos Humanos. 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
1: Técnicos Eliseu Caires, o Jornal do Senado fica por aqui. Acompanhe agora as notícias do Tribunal de Contas da União e da Câmara dos Deputados. Boa noite e um bom fim de semana.
10: Minuto do TCU.
11: O Tribunal de Contas da União avaliou a oferta e a demanda profissional nas áreas de ciência, tecnologia, engenharia e matemática no Brasil. A auditoria mostrou que o país tem dificuldades para formar e aproveitar esses profissionais. A fiscalização apontou baixa qualidade da formação básica, pouca procura pelo ensino técnico e altas taxas de evasão em cursos de nível superior. O TCU também identificou que a formação oferecida pelas instituições de ensino nem sempre atende às necessidades do mercado de trabalho. Outra falha é a falta de coordenação entre as políticas de educação, trabalho e inovação. O tribunal recomendou que o governo crie um grupo para coordenar as áreas e elabore plano estratégico para a formação de profissionais. Saiba mais em tcu.gov.br.
10: TCU, fiscalização a serviço da sociedade. Jornal Câmara dos Deputados. Câmara institui política para incentivar a produção de alimentos orgânicos.
12: Parlamentares ratificam acordo internacional para impedir a pesca ilegal.
10: Plenário cria universidades federais no Amapá, no Rio e em Minas Gerais.
12: Boa noite. A Câmara aprovou a criação de 3 universidades federais. O repórter Marcelo Larcher traz mais informações sobre as novas unidades de ensino superior.
13: A Câmara dos Deputados aprovou projetos do governo que criam 3 novas universidades federais. Um dos projetos aprovados transforma os Centros Federais de Educação Tecnológica de Minas Gerais e do Rio de Janeiro, respectivamente, na Universidade Federal de Ciência e Inovação de Minas Gerais e na Universidade Federal de Ciência e Inovação do Rio de Janeiro. As 2 novas instituições vão atuar no nível superior e na formação profissional técnica de nível médio. As novas universidades vão aproveitar a estrutura já existente. Tanto o CEFET de Minas Gerais quanto do Rio de Janeiro têm unidades em 8 municípios. De acordo com o governo, transformar CEFETs em universidades favorece parcerias, obtenção de recursos e novos programas de pós-graduação. O relator, deputado Rogério Correia, do PT de Minas Gerais, resumiu os objetivos da proposta.
14: A proposição lista os objetivos das instituições e reafirma o compromisso em atuar a um nível superior, mas também na formação profissional técnica de nível médio.
13: O plenário também aprovou o projeto que cria a Universidade Federal da Fronteira Norte. A instituição será criada a partir do desmembramento da Universidade Federal do Amapá, a Unifap, e será sediada no município de Oiapoque. A justificativa do governo ao propor o desmembramento da Unifap e criação da Universidade Federal da Fronteira Norte é a necessidade de expandir as atividades acadêmicas que contribuam para o desenvolvimento da região. A proximidade da fronteira com a Guiana Francesa também foi apontada como importante para fortalecer a cooperação acadêmica e científica entre Brasil e França. Outra justificativa é a demanda por profissionais capacitados para pesquisa de petróleo na costa do Amapá. De acordo com o governo, a criação da nova universidade não terá impacto orçamentário este ano, já que vai aproveitar a estrutura já existente. Já para o ano que vem e 2028, os gastos são estimados em 20 milhões de reais por ano, recursos que serão previstos no orçamento. A criação das três universidades foi criticada pela oposição, como o deputado Luiz Carlos Raul, do Podemos do Paraná.
15: Evidentemente, meu partido não vai ser contra a criação de uma universidade. Mas cá entre nós, né? O projeto chegou dia 10 de agosto, dentro do período eleitoral. É evidente um projeto eleitoreiro.
13: Já deputados da base do governo defenderam a necessidade de criação de novas universidades federais, principalmente no interior. Foi o que disse o deputado Chico Alencar, do PSOL do Rio de Janeiro.
16: Então é muito importante tomarmos essas medidas nesse sentido, de constituir uma universidade que opere nos ditames constitucionais, ensino, pesquisa e extensão e gestão democrática.
13: Os projetos que criam a Universidade Federal da Fronteira Norte e as Universidades Federais de Ciência e Inovação de Minas Gerais e do Rio de Janeiro seguiram para análise do Senado. Da Rádio Câmara de Brasília, com informações de Antônio Vital, Marcelo Larcher.
12: Depois de passarem na Câmara, os projetos que criam as universidades federais também foram aprovados pelo Senado e enviados à sanção presidencial.
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10: Saúde.
18: Doutor Fernando Máximo, do PL de Rondônia, repudia restrições da Anvisa ao uso da polilamina, desenvolvida pela cientista Tatiana Sampaio após 30 anos de pesquisas. Produzida a partir de uma proteína extraída da placenta, a substância tem potencial para regenerar a medula espinhal.
12: De acordo com o doutor Fernando Máximo, a Anvisa limitou a aplicação da molécula a 72 horas após o trauma e a certas lesões. O parlamentar cita casos de recuperação após meses do acidente e defende o acesso ao tratamento experimental.
10: Previdência.
18: A Comissão de Previdência Social e Família aprovou o projeto que cria o Auxílio Mãe Atípica e estabelece um benefício de R$ 600 mensais. Carla Dixon, do PL do Rio Grande do Norte, comemora a aprovação, mas defende que o valor seja elevado para um salário mínimo.
12: A deputada quer garantir ainda o acesso à assistência e a outros benefícios sociais, ampliando a proteção a famílias com casos de neurodivergência. Carla Dixon observa que as mães atípicas precisam de apoio efetivo, já que enfrentam abandono, perda de emprego e falta de terapias.
10: Trabalho.
18: A Câmara aprovou dois projetos que fortalecem a estrutura da Justiça do Trabalho nos estados do Ceará e do Rio Grande do Sul. O repórter Antônio Vital acompanhou a votação.
19: A Câmara dos Deputados aprovou dois projetos que ampliam a estrutura da Justiça do Trabalho. Os dois foram enviados ao Congresso pelo Tribunal Superior do Trabalho. Um deles autoriza a criação de 51 cargos no Tribunal Regional do Trabalho da 7ª Região, sediado em Fortaleza, no Ceará. A proposta prevê 5 vagas de juiz do trabalho substituto, 31 de analista judiciário e 15 de técnico judiciário. As despesas são estimadas em R$ 12 milhões. O segundo projeto aumenta o quadro do Tribunal Regional do Trabalho da 4ª Região, com sede em Porto Alegre, no Rio Grande do Sul. O texto prevê a criação de 16 vagas para juízes do trabalho substitutos, 7 cargos em comissão e 165 funções comissionadas. A medida também transforma 48 cargos de chefia de gabinete em cargos de assessor. O custo anual é de R$ 18 milhões. Nos dois casos, a justificativa é de que as varas do trabalho apresentam déficit de pessoal e enfrentam aumento constante de ações judiciais. As duas propostas renderam debate no plenário. O deputado Kim Kataguiri, do Missão de São Paulo, criticou o aumento de gastos.
20: A gente está falando aqui de criar mais cargos dentro da justiça trabalhista, que é o ramo da nossa justiça, dos mais ineficientes que nós temos hoje. E, mais uma vez, eu acho que este plenário tem de se comprometer a não criar mais nenhum cargo no judiciário brasileiro, considerando que nós temos o judiciário mais caro do mundo.
19: O governo defendeu a aprovação dos dois projetos, como explicou o deputado Bongás, do PT do Rio Grande do Sul.
21: Que se trata
0: trata de estruturação das varas do trabalho. O que nós temos ouvido muitas vezes, e quando essa casa votou a reforma trabalhista, ela tratou de anular proteção para os trabalhadores. Então, nessa situação, nós defendemos para que a estrutura da Justiça do Trabalho ela seja forte para garantir direitos.
19: Os dois projetos serão encaminhados para análise do Senado. Da Rádio Câmara de Brasília, Antônio Vital.
12: Talíria Petroni, do PSOL do Rio de Janeiro, defende o fim da escala 6x1 como parte da luta histórica pela redução da jornada de trabalho. A deputada lembra que a Constituição reduziu a jornada semanal de 48 para 44 horas, apesar das previsões de que a mudança provocaria desemprego.
18: Talíria Petroni avalia que os ganhos de produtividade e os avanços tecnológicos devem permitir mais tempo livre aos trabalhadores sem redução salarial. Ela cita acidentes, mortes e afastamentos por transtornos mentais relacionados ao trabalho para reforçar a necessidade de combater a sobrecarga.
12: Reginaldo Lopes, do PT de Minas Gerais, acredita que a redução da jornada de trabalho para 40 horas semanais trará mais qualidade de vida e produtividade. O deputado ressalta que o descanso é fundamental para prevenir afastamentos e permitir o convívio familiar e a qualificação.
18: De acordo com o Reginaldo Lopes, a medida beneficia principalmente trabalhadores vulneráveis e sem força sindical. O parlamentar também afirma que não há estudos técnicos que comprovem que a redução da jornada trará prejuízos econômicos ao país.
10: Relações Exteriores.
12: O plenário da Câmara aprovou acordo internacional voltado para impedir a pesca ilegal. Confira os detalhes com a repórter Ana Raquel Macedo.
21: A Câmara dos Deputados aprovou o texto do acordo internacional assinado pelo Brasil, destinado a impedir a pesca ilegal. É o primeiro acordo internacional sobre o assunto, com foco específico no controle dos portos como ferramenta de combate à pesca ilegal, não declarada e não regulamentada. Esse tipo de atividade ilegal prejudica os ecossistemas marinhos e os meios de subsistência das comunidades que dependem da pesca. O acordo foi assinado em 2009, na Conferência da Organização das Nações Unidas para a Alimentação e a Agricultura, a FAO, na Itália. De acordo com o organismo internacional, a pesca ilegal é responsável pela captura de 11 a 26 milhões de toneladas de pescados por ano, com perdas econômicas anuais entre 10 e 23 bilhões de dólares. Os países que assinaram o acordo se comprometem a impedir que embarcações envolvidas em pesca ilegal utilizem portos ou desembarquem suas cargas, o que dificulta a entrada do pescado de origem ilícita nos mercados nacionais e internacionais e reduz os incentivos econômicos à continuidade dessas operações. Se houver prova suficiente da atividade ilegal, o país deve não só recusar a entrada ou o uso do porto, mas também comunicar aos demais países e organizações competentes sobre o ocorrido. De acordo com o relator do texto, o deputado Alencar Santana, do PT de São Paulo, a adesão ao acordo é estratégica para o Brasil. Do ponto de vista ambiental, fortalece os instrumentos de conservação dos recursos marinhos. E do ponto de vista econômico, protege a pesca artesanal e industrial nacional da concorrência desleal. O acordo foi aprovado de maneira simbólica pelo plenário, sem votos contrários. Para a deputada Érica Cocai, do PT do Distrito Federal, o Brasil se une à comunidade internacional para impedir esse tipo de atividade.
22: Esse é um acordo internacional para a preservação dos biomas, preservação da pesca e eliminação da pesca ilegal. E esse acordo possibilita esta unidade internacional, o Brasil se inserir numa unidade internacional para impedir que haja a pesca ilegal, e o dano da pesca ilegal é absolutamente concreto.
21: O texto do acordo internacional destinado a impedir a pesca ilegal seguiu para a análise do Senado. Da Rádio Câmara de Brasília, com informações de Antônio Vital, Ana Raquel Macedo.
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10: Justiça.
18: Para Biaquices do PL do Distrito Federal, as investigações da Polícia Federal apontam o envolvimento do gabinete do ministro Alexandre de Moraes em contratos de prestação de serviços para o Banco Master. No entendimento da deputada, a gravidade das denúncias ultrapassa limites legais e morais.
12: Biaquices argumenta ainda que as denúncias de censura e de perseguição contra opositores evidenciam a crise de credibilidade da cúpula do Judiciário. Na visão da parlamentar, há um enfraquecimento do devido processo legal no país.
18: Sargento Faur, do PL do Paraná, pede o afastamento do ministro Alexandre de Moraes e do procurador-geral da República, Paulo Gonet, para a investigação de possíveis conflitos de interesse no caso envolvendo o empresário Daniel Vorcaro e o Banco Master.
12: Para Sargento Faur, os serviços descritos pelo escritório da mulher do ministro Alexandre de Moraes a Daniel Vorcaro não justificam os mais de 129 milhões de reais cobrados. Sobre Gonet, o deputado diz que o procurador deveria ser impedido de analisar casos nos quais seu nome esteja envolvido.
18: Jandira Fegali, do PCdoB do Rio de Janeiro, cobra a instalação de uma CPI para investigar o Banco Master. A deputada afirma que parlamentares governistas assinaram o requerimento, mas apontam que um acordo político na Câmara impediu a abertura da investigação.
12: Jandira Fegali pede que as apurações sobre o Banco Master alcancem de forma isonômica autoridades e parlamentares citados no caso. Ela também questiona a atual relatoria do processo no STF diante de informações sobre encontros com dirigentes da instituição financeira.
18: Na avaliação de Ranieri Paulino, do Republicanos da Paraíba, o STF precisa resgatar a neutralidade e o devido distanciamento das partes. O congressista cobra postura imparcial e integridade dos magistrados superiores para preservar a credibilidade do judiciário.
12: Ranieri Paulino ressalta a importância de defender a imagem das instituições democráticas acima de divergências partidárias ou ideológicas. Para o deputado, o Congresso e os tribunais devem manter uma atuação firme na apuração de desvios e no resgate da confiança da população.
18: Aloysio Mendes, do Republicanos, acusa o ministro do Supremo Tribunal Federal, Flávio Dino, de interferir na política do Maranhão. O parlamentar alega que o magistrado atua indevidamente em processos judiciais contra seus adversários políticos.
12: Aloysio Mendes aponta o que considera abusos judiciais, como o afastamento de um conselheiro do Tribunal de Contas do Maranhão e o descumprimento do sigilo da fonte jornalística. O deputado defende o respeito ao devido processo legal para assegurar a estabilidade no estado.
10: Agricultura.
18: Os deputados aprovaram um projeto que estimula a produção de alimentos orgânicos. O repórter Antônio Vital acompanhou a votação.
19: O plenário da Câmara aprovou o projeto que cria uma política nacional de agroecologia e produção orgânica, com a previsão de preferência nas compras públicas para produtos orgânicos da agricultura familiar, linhas de crédito e mecanismos de garantia de preços. O projeto foi apresentado pelo deputado Valmir Assunção, do PT da Bahia, e recebeu parecer favorável do relator, deputado Padre João, do PT de Minas Gerais. O projeto define princípios e diretrizes para o plano, propõe as fontes de financiamento e cria um sistema de certificação de produtos de base agroecológica. Entre os objetivos da proposta estão a oferta e o consumo de alimentos sem resíduos químicos danosos à saúde e o desenvolvimento de sistemas agrícolas sustentáveis. A Política Nacional de Agroecologia e Produção Orgânica também prevê outros instrumentos para expandir a produção agroecológica. Entre eles estão o seguro rural para a agricultura familiar, subsídios para os produtos, monitoramento de agrotóxicos e fertilizantes sintéticos na água e nos alimentos e a oferta de cursos técnicos de nível médio e superior de agroecologia. O projeto prevê ainda que regulamento do governo vai estabelecer um sistema participativo de certificação da produção agroecológica, com selo destinado prioritariamente aos agricultores familiares, povos e comunidades tradicionais. O projeto foi criticado pela deputada Adriana Ventura, do Novo de São Paulo.
2: O projeto, ainda que bem intencionado, uma vez que reconhece a agroecologia para produção sustentável, incentiva pesquisa e inovação, os instrumentos que ele usa para chegar nesse projeto é intervenção estatal excessiva, compras públicas que são dirigidas porque exige prioridade e não se baseando em preço e eficiência, dá incentivo fiscal sem análise de custo.
19: De acordo com a proposta, o plano para estimular a agricultura orgânica receberá recursos do orçamento e será implementado pelo governo federal com a cooperação de estados e municípios. O governo fica ainda autorizado a criar linhas de crédito para financiar a produção, beneficiamento e comercialização de alimentos orgânicos ou agroecológicos e do extrativismo sustentável, bem como para a implantação de projetos de geração de energia alternativa e renovável. O relator da proposta, deputado Padre João, falou da importância de ter uma política articulada para estimular a produção de alimentos saudáveis.
3: Eu venho acompanhando há mais de 20 anos a questão da produção do nosso país e com estudos de várias universidades, a gente tem acompanhado a importância que é ter essa política mais estruturante, que incentive de fato um alimento que garanta saúde e vida para o nosso povo. De entender que a segurança alimentar, alimentos saudáveis, é muito importante.
19: O projeto que cria uma política nacional de agroecologia e produção orgânica seguiu para análise do Senado. Da Rádio Câmara de Brasília, Antônio Vital.
4: Habitação.
5: Hildo Rocha, do MDB do Maranhão, afirma que a meta de contratação de 50 mil moradias rurais previstas para este ano não vai se concretizar. Ele propõe a criação de um novo cadastro de reserva com a possibilidade de outras entidades já aprovadas serem chamadas.
24: Segundo o deputado, nesta nova etapa do Minha Casa Minha Vida Rural, apenas 20 mil contratos foram contemplados. Hildo Rocha espera que o governo federal aceite a proposta da Federação das Entidades de Habitação Social do Norte e Nordeste do Brasil para beneficiar outras 20 mil famílias rurais ainda neste ano.
5: Termina agora o Jornal Câmara dos Deputados, produzido pela Rádio Câmara, com trabalhos técnicos de Everson Urani e apresentação de José Carlos Andrade e Luciana Vieira. Uma boa noite para você e um bom fim de semana.
24: Uma ótima noite e um excelente feriado também. A Voz do Brasil volta na terça-feira.
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0: glória a Deus. Aleluia. Saiba de uma coisa, que Deus é maior do que o teu entendimento. Aleluia. E o sábio Salomão, ele diz: nem os céus dos céus te podem conter. Imagina a grandeza deste Deus. Pois é a Ele que nós glorificamos, honramos e damos todo o louvor. Aleluia. Queridos irmãos, neste momento eu quero convidar o diretor do Departamento de Novos Convertidos, presbítero Janils. Ele vem trazer sua palavra de alegria por mais uma edição do Enoch, Glória a Jesus, e apresentar também seus companheiros que estão aqui, que formam essa equipe, e o grande conjunto Betel aqui presente, das áreas 1 e 6, né? Glórias a Deus por isso.
1: Glória a Deus. Meus queridos irmãos, a paz do Senhor. Quem está feliz com Jesus nessa noite? Ele prometeu que estaria conosco e de fato nós sentimos a sua real presença no nosso meio. Louvado seja o nome de Jesus. Meus irmãos, é motivo de muita alegria poder, em mais um ano, celebrar juntamente com todos os novos convertidos da nossa cidade, do nosso estado, e também com toda a liderança do DENOC aqui na capital e nas cidades do interior, mais um encontro de novos convertidos, cujo intuito o próprio pastor presidente já trouxe para nós. Nós estamos aqui reunidos para adorar o nome de Jesus, e sabemos que quando nós nos reunimos para adorar o nome de Jesus, algo diferente acontece nas nossas vidas, porque Ele está conosco, irmãos. Louvado seja o nome do Senhor. Eu quero com muita alegria apresentar a diretoria do Departamento de Novos Convertidos, que aqui já se encontra. Mas antes, eu queria saber quem é que não conhece ainda, ou quem não conhecia ainda, o pastor Martim, dos Novos Convertidos. Alguém? Ó, pastor, tem vários. Chega aqui. Chega aqui, pastor Martim. Meus irmãos, para quem não conhecia o pastor Martim, pastor Martim Alves da Silva, talvez você tenha ouvido falar dele pela Rádio Nordeste, né? Ou na sua igreja, o pastor sempre pede oração por ele. Mas o pastor Martim é o nosso presidente há 14 anos, né, pastor? 14 anos como nosso presidente. É uma alegria poder servir ao Senhor ao lado do pastor Martim. E eu tenho certeza que se você não orava pelo pastor Martim, a partir de hoje você vai levar esse compromisso para casa, orar pelo nosso presidente, para que o Senhor o guarde, o livre, lhe dê saúde, e que nós possamos tê-lo ao nosso lado por muitos e muitos anos, em nome de Jesus. Muito obrigado, meu pastor. Muito obrigado. Glória a Deus. Meus queridos, aqui do meu lado tem meu querido presbítero César. Chega aqui, César. Chega mais para perto aqui também, Alexandre, nosso querido irmão Alexandre. César é o vice-diretor do departamento, Alexandre é o secretário-geral. São dois homens a quem Deus tem usado para me abençoar, abençoar o meu ministério, abençoar o departamento de novos convertidos, abençoar todos vocês. E eu me sinto honrado por tê-los ao nosso lado. Que Deus continue abençoando vossas vidas, vossas famílias e vosso ministério. Ali atrás nós temos a liderança diária, temos o Elielson, que é o líder da área 2, temos Vanderilson na área 3, e temos o Luiz da área 1, né? Da área 1. A nossa irmã Gorete da área 4 está lá embaixo, ela está ocupada lá embaixo. Eu não vi ainda o líder da área 6. Está aqui? Cadê ele? Ah, está ali, Claudimar está ali, líder da área 6. Os demais líderes e regentes da área 6 e da área 1, por gentileza, se coloquem de pé, os líderes da área 6 e da área 1. Graças a Deus. As regentes também da área 6 e da área 1, por gentileza, fiquem de pé, para que nós possamos reconhecê-los. Glória a Deus por isso. As demais lideranças do Departamento de Novos Convertidos, por gentileza, queiram ficar de pé. Os demais setores das demais áreas, por gentileza, queiram ficar de pé. Meu querido pastor Martim, é esse povo a quem Deus levantou para ajudar o Departamento de Novos Convertidos no nosso estado. E nós louvamos a Deus pela vida deles, oramos para que Deus continue sempre presente nas suas vidas, porque A presença do Senhor é que nos traz ânimo para prosseguir, e temos certeza que até que nós nos encontremos com Ele, Ele continuará conosco. Louvado seja o nome de Jesus. Podeis assentar. Eu quero agradecer a oportunidade em nome de Jesus e dizer para todos vocês: amanhã é a participação das outras áreas, mas não se sinta impedido de aqui estar. Se você desejar estar conosco amanhã, a partir das 14 horas, nós estaremos novamente aqui para louvar e agradecer o nome do Senhor. Que Deus nos abençoe.
0: Deus abençoe Presbítero Janilson, toda a sua equipe, diretoria, os líderes também. Deus abençoe grandemente nossos irmãos, glória a Jesus. E eu sei, tenho certeza de que vocês oram por mim. Quem é que ora por mim? Levante a mão aí. Amém, graças a Deus. Louvado seja Deus. Louvo a Deus por vocês, novos convertidos, pessoas alegres, felizes. Aleluia. E eu digo para vocês: se a pessoa não é feliz com Jesus, não é mais feliz com ninguém, com nada. Jesus é a centralidade da nossa felicidade. Aleluia. Com Jesus, nosso Senhor. Aleluia. Nós vamos ouvir agora o grande conjunto Betel, das áreas 1 e 6. Vocês vão louvar ao Senhor nesta oportunidade. E em seguida estaremos ouvindo a ministração da palavra de Deus. Aleluia. Glória a Deus. Não cesse de glorificar a Jesus, não, irmão. Aleluia. Abre bem a tua boca e glorifica a Deus. Aleluia. O fôlego de vida que nos dará Ele. Aleluia. E só estamos vivos porque Ele vive. E se Ele vive, posso crer de todo o meu coração, aleluia, de que Ele é Deus. Aleluia.
2: Oi. Oi. Oi, sim. Oi.

0: Aleluia! Glória a Deus! Adore a Ele! É digno louvor e de toda adoração! Aleluia! Glória a Jesus! Queridos, nós vamos fazer oração neste momento pelo pastor Aldo, que vai ministrar a palavra de Deus. Aleluia! E vamos pedir ao Senhor, abre o nosso entendimento, que possamos absorver a tua palavra e usa grandemente o teu servo na ministração. Aleluia! Quero convidar o pastor Moisés Guedes para fazer esta oração. E logo após a oração, vocês não tomem assento, não. Eu vou declarar aberto a edição do Enoch 2026 e vocês vão responder com um amém bem alto aí. Um amém pentecostal. Glória a Jesus. Aleluia.
1: Glória a Deus. Soberano e eterno Deus, estamos na tua presença nesta noite. Agradecido, Senhor, porque chegamos na tua casa. Queremos ouvir a tua palavra nessa noite. Usa o teu servo, pastor Aldo. Senhor, usa o teu servo para falar aquilo que precisamos ouvir. Deus querido, a tua igreja está aqui, Senhor, e cremos, Senhor, que tu vai agir de uma forma grandiosa no nosso meio. Deus, tu vai abençoar o teu povo com a tua palavra. Vidas vão se render aqui nesta noite, Senhor. E a tua palavra vai confortar, vai consolar, vai edificar. Porque tu és um Deus que sabe e conhece as nossas necessidades. Então guarda cada novo convertido, Senhor. A liderança que está aqui nessa noite, que possam receber a palavra enxertada em vossos corações. Deus querido, tu és um Deus que tudo pode. Tu és um Deus que tudo sabe. E nesta noite, Senhor, é noite de vitória e de bênção. Em nome de Jesus. Amém.
0: E avançamos em pé com o tema: estou convosco, em nome do Pai, do Filho e do Espírito Santo. Declaro aberto a edição Enoque, Encontro dos Novos Convertidos 2026, e todos dizem
2: amém.
0: Aleluia, glórias a Deus. Aqui só tem vivo, irmão, porque morto não glorifica a Deus. Aleluia. Passa o alto.
3: Aleluia. Glória a Deus. Queridos irmãos, com muita alegria, quero saudar a todos com a paz do Senhor. Quero iniciar agradecendo a Deus por esta oportunidade de poder estar aqui esta noite com os irmãos. Agradecer ao presbítero Janilson, que já parabenizo pelo belo trabalho desta noite. Que Deus continue abençoando o departamento dos novos convertidos. Ele, como diretor, tem feito um trabalho belíssimo. Também pela coragem de nos convidar para estar aqui, ao nosso pastor, por anuir essa solicitação. Até essa semana eu perguntava a ele: me diga mesmo se é dia 4, porque eu pensava que era dia 5, né? Estamos acostumados a estar aqui para ouvir o nosso pastor nas sextas-feiras, mas graças a Deus, irmãos, que o Senhor nos trouxe aqui para falar ao nosso coração. Glória a Jesus, glória a Deus. Que possamos estar com o ouvido bem atento àquilo que o Senhor quer tratar conosco esta noite. Glória a Deus. Quero tomar esses dois versículos da palavra de Deus. São os versículos 19 e 20 de Mateus, capítulo de número 28, que nos diz assim a palavra do Senhor: porquanto ide, ensinai todas as nações, batizando-as em nome do Pai e do Filho e do Espírito Santo, ensinando-as a guardar todas as coisas que vos tenho mandado. E eis que estou convosco todos os dias, até a consumação dos séculos. Amém. Meus queridos irmãos, estava pensando sobre o porquê Jesus, após dar uma ordem para a sua igreja, após ordenar os discípulos que eles fossem por todo o mundo e ensinasse todas as nações, batizando-as em nome do Pai, do Filho e do Espírito Santo, ensinando a guardar todas as coisas que lhes havia mandado. Então, ele poderia dar esta ordem para a sua igreja. Mas, na sequência, o Senhor faz uma promessa. Ele promete estar convosco todos os dias até a consumação dos séculos. Então, aqui nós temos uma ordem e nós temos uma promessa. A ordem é para toda a igreja. Imagine que ali os seus discípulos estavam, eles eram judeus, e agora eles tinham uma missão de levar aquele evangelho que eles receberam do Senhor Jesus a todas as nações, a todos os povos, judeus e não judeus. Não era uma tarefa fácil, porque esta é a missão da igreja. A missão da igreja é proclamar o evangelho de Jesus a todas as nações, levando esta mensagem. E não é uma tarefa fácil, é uma tarefa difícil. Quando nós olhamos para a missão da igreja, nós olhamos para esta missão levando em conta as dificuldades que há em fazer com que ela chegue a todas as pessoas. Mas o desejo de todo crente, quando aceita Jesus, é fazer a vontade de Deus. Ele aceita Jesus e ele quer fazer a vontade do Senhor. Já não é mais a sua vontade, é a vontade de Deus. Ele diz: Senhor, revela-me a tua vontade. E a vontade do Senhor Jesus é que nós anunciemos este evangelho a todas as pessoas. Esta é uma missão, e essa é a vontade de Deus. A vontade de Deus para a sua igreja é que proclamemos Cristo a todos os povos, em testemunho a todas as nações. Porém, meus irmãos, a gente olha e vê que é impossível fazer esta tarefa se o Senhor não for conosco. Por isso ele disse: eu estarei convosco todos os dias até a consumação dos séculos. Porque sempre que o Senhor nos dar uma missão, então ele faz uma promessa, é porque esta promessa se faz necessária. Há uma necessidade de que nós possamos olhar para a missão, mas também olhar para a promessa que ele nos fez. Glória a Jesus. Promessas, as promessas de Deus, irmãos, existem dois tipos de promessas. Existem as promessas incondicionais, quando ele prometeu enviar o Salvador Jesus. E Paulo diz, e chegando, né, na plenitude dos tempos, Deus enviou seu filho nascido de mulher. Então Deus fez a promessa de salvar o homem. Deus fez a promessa de que enviaria um Salvador para o homem que havia pecado. Esta promessa ele o fez por amor a todos nós. Ele amou a humanidade e ele fez uma promessa. Ele comprometeu a sua palavra. E ele disse a Jeremias: Jeremias, o que vês? Ele disse: eu vejo uma vara de amendoeiro. Então vistes bem, porque eu velo sobre a minha palavra para a cumprir. Então Deus promete, mas Deus também cumpre a sua palavra. Mas tem promessas, meus irmãos, que elas são condicionais, condicionadas às circunstâncias, ao tempo, ou alguma coisa. Uma delas é perdoar, por exemplo. Quando Jesus disse para os seus discípulos, né, ensinando sobre a oração, ele disse: se vós perdoardes aos homens, também o vosso Pai perdoará as vossas ofensas. A promessa do perdão, quando nós perdoamos também. Então, quando nós perdoamos, Deus perdoa as nossas ofensas. Se vós não perdoardes aos homens as suas ofensas, vosso Pai Celestial também não perdoa. Então, há uma promessa, mas condicionada a uma circunstância, de você também perdoar. Então, as promessas do Senhor feitas aqui é para aqueles que vão obedecer o ID de Jesus. Obedecer o ID de Jesus também tem a promessa de que o Senhor estará com ele. Glória a Jesus. Então nós temos, irmãos, firme as promessas do Senhor, porque estas promessas, elas estão fundamentadas nos atributos divinos, né? Deus, por meio dos seus atributos divinos, ele é onipotente, onisciente e onipresente.
2: Ele pode todas as coisas, Ele está em todo lugar, Ele sabe todas as coisas. Então Ele promete e Ele cumpre, porque as suas promessas estão fundamentadas nos seus atributos. Glória ao nome de Jesus. Mas essa promessa, meus irmãos, ela tem um propósito de que também Ele quer um relacionamento mais íntimo com o cristão. Ele disse: enquanto vocês estarão obedecendo a minha palavra, estão indo levar o meu evangelho, eu vou estar com vocês, haverá uma comunhão com vocês, estarei convosco. Então a comunhão, meus irmãos, que nós aprofundamos a cada dia no nosso relacionamento com o Senhor. Quando nós aceitamos a Jesus, quando nós levantamos a nossa mão,

promessa. E eu ficava pensando, por que Jesus daria esta promessa aos seus discípulos? Por que ele fez essa promessa a mim e a você? E o que me chegou ao coração, meus irmãos, é que Deus, ele quer que façamos a sua obra, ele quer que levemos adiante a sua obra, mas ele sabe que devido às nossas fraquezas, nós podemos recuar. Mesmo desejoso de fazer a vontade de Deus, mesmo certo que temos de fazer aquilo que o Senhor pede de nós, nós podemos recuar no cumprimento da vontade de Deus. Porque muitas vezes a tarefa é tão grande, exige tanto, e nos colocamos em uma situação que nos encontramos tão pequenos, incapazes de fazer, que queremos recuar, porque a tarefa é muito grande. Eu imagino, irmãos, que você recebe a ordem de Jesus: vá por todo mundo e pregue o evangelho a toda criatura. O que passa na sua mente? Meu Deus, como é que eu vou fazer isso? Essa promessa, a ordem é para todos nós, mas como eu vou fazer? De que forma eu vou levar este evangelho a todas as pessoas? Como vou dar testemunho do Senhor em todos os lugares? Então a tarefa é maior do que aquilo que a gente pode fazer. E muitas vezes nós recuamos diante da vontade de Deus. Mas para cumprir com a vontade de Deus, para que a vontade de Deus seja cumprida em nossa vida, ele disse: eu vou estar com vocês, eu vou estar ao lado de vocês, para que vocês possam cumprir com esta promessa. Então, meus irmãos, nosso olhar deve estar em Jesus, porque muitas vezes nós vamos nos enfraquecendo na nossa fé, mas quando olhamos para Jesus, nós nos animamos, porque o Senhor, ele nos dá o caminho, ele nos guia, ele nos mostra como realizar a tarefa. Foi isso que o escritor aos Hebreus, ele escreveu, e ele escrevendo aos Hebreus aqui no capítulo de número 12, capítulo 12 de Hebreus, veja o que ele diz assim: portanto, nós também, pois que estamos rodeados de uma tão grande nuvem de testemunhas, deixemos todo o embaraço e o pecado que tão de perto nos rodeia, e corramos com paciência a carreira que nos está proposta, olhando para Jesus, o autor e consumador da fé, o qual, pelo gozo que lhe estava proposto, suportou a cruz, desprezando as afrontas, e assentou-se à destra do trono de Deus. Considerai, pois, aquele que suportou tais contradições dos pecadores contra si mesmo, para que não enfraqueçais, desfalecendo em vossos ânimos. Porque muitas vezes Deus nos dá uma tarefa. Essa tarefa, meus irmãos, às vezes nós somos, muitas vezes, mal compreendidos, incompreendidos, recebemos pedradas, alguém diz isso, alguém diz aquilo, mas você está fazendo a obra do Senhor, e às vezes você quer enfraquecer no seu ânimo, às vezes você quer desistir daquilo que está fazendo, mas quando você olha para Jesus, e você ver o que Jesus passou, e você ver o caminho que Jesus passou, você vai dizer: Jesus passou por um caminho mais estreito do que esse. Ele não recuou, ele foi até o Calvário, ele não rejeitou, ele foi até a cruz. E se ele está comigo, eu posso ir também. Glória ao nome de Jesus. Nós temos que ter o nosso olhar fito no Senhor. Todos aqui a questão, que são novos convertidos, querem fazer a vontade de Deus, querem realizar a vontade de Deus, mas quando Deus concede no coração o serviço que ele tem que fazer, o serviço que ele tem que fazer para Deus, ele vai passar por momentos difíceis, por momentos de angústia, por momentos de dificuldade, e ele não pode perder a visão de Jesus. Meus irmãos, nós temos no Antigo Testamento, não é, Daniel. Daniel era um daqueles que estavam cativos ali na Babilônia, e ele estava intercedendo pela nação de Israel. Veja, um trabalho de intercessão que todos nós fazemos. Estava intercedendo a Deus pela nação de Israel.

Deus lhe deu uma posição muito privilegiada. O rei, ele colocou Daniel como um dos administradores do reino. E o coração do rei, ele queria colocar Daniel sobre todos aqueles homens, mas ele colocou como os três administradores que estavam sobre as províncias. E eles ficaram com muita inveja de Daniel. E quando Daniel estava lá no seu aposento, orando, intercedendo pela nação de Israel, vieram aqueles inimigos de Daniel e foram contar para o rei. E disseram para o rei: olha, rei, tem alguém que faz petição a outros deuses e não a ti. E é bom que o senhor escreva aí uma carta dizendo, se isso acontecer nos período de 30 dias, que ele seja lançado na cova dos leões. E o rei, sem saber de nada, fez isso. E quando menos espera, estava lá Daniel orando, fazendo aquilo que Deus tinha proposto no seu coração. Quando menos espera, chegavam aqueles homens: olha, rei, pegamos ele fazendo petição a outros deuses. E o rei ficou triste com aquilo, lançou Daniel na cova dos leões. E quando Daniel estava lá, o rei, entristecido, foi dormir, não conseguiu. Mas quando foi de manhã que ele aparece: Daniel, porventura você ainda se encontra aí? Sim, senhor rei, vive, ó rei, porque o Deus a quem sirvo mandou os anjos, fechou a boca do leão e aqui estou vivo. Glória ao nome de Jesus. Porque Deus estava com Daniel lá no seu aposento, intercedendo, mas Deus estava com Daniel lá na cova dos leões. Glória a Jesus. Quando Deus vê um servo fiel que não desiste do seu propósito, ele vai com ele até o fim. Ele está na fornalha, ele está na cova dos leões, ele está lá, onde ele estiver, Deus vai estar com ele. Glória ao nome de Jesus. Sempre que Deus lhe dá uma tarefa difícil, ele garante a sua presença com você. Moisés tinha uma missão de levar aquele povo para o deserto, no deserto, para a terra prometida. Mas o caminho era difícil, tinha que passar por pessoas inimigas, muitas vezes faltava água, faltava alimento. Então Moisés disse: Senhor, Senhor, que o Senhor esteja conosco. Mas o povo era tão mau, o povo era tão pecador, que Deus disse: ó, Moisés, não dá para ir junto com esse povo, porque se eu for com este povo vai ser destruído. Porém, Moisés disse para Deus: Senhor, não nos deixe sair daqui sem a tua presença. Se o Senhor não for conosco, nos deixe aqui mesmo. Não nos faz prosseguir, porque é a tua presença que faz os inimigos fugirem. É a tua presença que vai abrindo o caminho. Então, Senhor, que o Senhor seja conosco. Mas, Moisés, eu vou mandar um anjo. Não, não serve, Senhor, é a tua presença. Glória ao nome de Jesus. Então, quando Deus está conosco, nos sentimos encorajados. Glória a Deus. E Deus sabe, meus irmãos, aqueles que hão de obedecer o Senhor. Um outro exemplo é o de Gideão. Gideão estava lá no seu lugar, lá no seu trabalho, e aparece aquele anjo. E o anjo disse para Gideão: Gideão, o Senhor é contigo. E Gideão diz assim: se o Senhor é conosco, por que tanta coisa mal tem acontecendo conosco, não é? Está acontecendo conosco. Mas ele continuou dizendo: olha, vai, livra este povo da mão dos midianitas. Como eu vou fazer para livrar este povo da mão dos midianitas? Aí a resposta: o Senhor será contigo. Glória a Jesus. O Senhor será contigo. Então ele sabia que Gideão era um homem que obedecia o comando, a voz de Deus. E se Deus ia com ele, ele agora estava encorajado. Glória a Jesus. Reuniu-se uma grande multidão. E Deus disse: não, Gideão, não dá com essa grande multidão. Vamos diminuir. Porque Gideão estava certo que com poucos ou com muitos, Deus lhe daria a vitória. Glória ao nome de Jesus. Então, se Deus lhe dar uma tarefa, se Deus lhe chama para o trabalho, se Deus lhe dar uma responsabilidade, confie nele de todo o seu coração. O Deus que lhe chamou é o que vai estar com você sempre. Nunca vai lhe deixar, nunca vai lhe abandonar. Ele disse isso para Josué: Josué, você vai introduzir esse povo na terra prometida. Vai ter muitos inimigos na terra, mas não se preocupe, eu vou estar com você.
E qual era a segurança de Josué? Era que Deus ia estar presente com ele. É a presença de Deus na nossa vida, meus irmãos, que faz toda a diferença. É quando Deus está conosco que nós nos sentimos encorajados pelo Senhor. Eu sei que são muitas as dificuldades que passamos, temos testemunhos de muitos que desistem das responsabilidades que Deus lhe tem dado, porque tem deixado de confiar no Senhor. Mas quando Deus lhe chama para o trabalho, quando Deus lhe chama para servir, quando Deus lhe chama para fazer alguma coisa, ele promete estar com você, ele promete ficar com você e nunca desistir de você. Glória ao nome de Jesus. É nos momentos de angústia, nos momentos de dificuldade, que Deus prova que está conosco. Assim aconteceu, meus irmãos, com o apóstolo Paulo. O apóstolo Paulo, ele diz aqui na segunda carta de Timóteo, do capítulo de número 4, o versículo 16 diz assim: ninguém me assistiu na minha primeira defesa, antes todos me desampararam. Que isto não lhe seja imputado, mas o Senhor assistiu-me e fortaleceu-me para que por mim fosse cumprida a pregação a todos os gentios. A ouvissem e fiquei livre da boca do leão. E o Senhor me livrará de toda má obra e guardar-me-á para o seu reino celestial, a quem seja glória para todo sempre. Glória a Jesus. Paulo estava vivendo aqui os seus últimos momentos. Ele disse: olha, todos me abandonaram, todos me deixaram, mas o Senhor não. O Senhor esteve comigo até o último momento. Paulo podia dizer que o Senhor esteve com ele na prisão, o Senhor esteve com ele quando ele estava em Jerusalém, o Senhor esteve com ele em todo o tempo, nunca o abandonou. Assim também fará conosco, assim também fará com você. Mesmo que você passe pelos momentos mais difíceis da sua vida, mas Deus estará com você, guardando e protegendo a sua vida. Glória a Deus. Mas o que que aprendemos, meus irmãos, destes homens que serviram o Senhor? Eles obedeceram uma ordem de Jesus. O Senhor disse: ide por todo mundo, prega o evangelho a toda criatura, lá em Mateus. Mas em Lucas, meus irmãos, no capítulo 24 de Lucas, o Senhor dá uma outra ordem e faz também uma promessa. Ele diz aqui no capítulo 24 de Lucas, do versículo 49, ele diz: então abriu-lhes o entendimento, versículo 46, e disse-lhe: assim está escrito, e assim convinha que o Cristo padecesse e ao terceiro dia ressuscitasse dos mortos, e em seu nome se pregasse o arrependimento e a remissão dos pecados em todas as nações, começando por Jerusalém. Veja só o que ele diz: e dessas coisas sois vós testemunhas. Eis que sobre vós envio a promessa de meu Pai. Ficai, porém, na cidade de Jerusalém, até que do alto sejais revestidos de poder. Glória a Deus. O Senhor dá uma ordem: ide por todo mundo, prega o evangelho a toda criatura. Mas ele também faz uma promessa: eis que estou convosco todos os dias até a consumação dos séculos. Mateus não registra, mas Lucas diz: vá para Jerusalém, fique lá até que do alto vocês recebam a promessa do Pai. Por quê? Porque Deus sabe, meus irmãos, que sem a presença dele nós não vamos a lugar nenhum. O crente precisa ser revestido do Espírito Santo. Eu estava observando aqui o nosso pastor dizendo: quantos são batizados com o Espírito Santo? Porque muitos não querem ir para o cenáculo esperar a promessa do Pai. Porque nós temos que ir obedecer também ao Senhor Jesus quando diz: fique em Jerusalém até que do alto sejais revestidos de poder. Nós precisamos desse revestimento, nós precisamos ser cheios do Espírito Santo. É também uma questão de obediência à palavra de Deus. A vontade de Deus é que sejamos cheios do seu Espírito, mas para isso a gente tem que ficar lá com os irmãos no cenáculo, tem que ficar lá com os irmãos orando, tem que ficar com os irmãos esperando Deus derramar o seu Espírito sobre a nossa vida, esperando no Senhor.
Muitos não têm feito isso, mas nós precisamos ser cheios do Espírito Santo para obedecermos o ide de Jesus. Ser cheios do Espírito Santo para suportar as provações. Ser cheios do Espírito Santo para não recuar na obra de Deus. A obra de Deus precisa avançar. Eu estava pensando no que o pastor Abinoam disse aqui. Quem sabe Deus está levantando uma nova geração, uma geração avivada para fazer a obra dele. Mas é uma geração cheia do Espírito Santo, que está no cenáculo, que está na igreja, que está buscando o Espírito Santo, que está esperando a promessa do Pai. Glória ao nome de Jesus. E ele disse: meus irmãos, porque cheio do Espírito Santo, nós vamos viver agora pelo Espírito Santo. Devemos viver pelo Espírito, viver no Espírito. E para viver no Espírito, nós temos que nos despojar das obras da carne, nos despir do velho homem, nos revestir do novo homem, e agora viver no Espírito. Viver não mais pela nossa vontade, mas pela vontade de Deus. Discernir a vontade de Deus em nosso coração e viver agora como filhos de Deus. Viver agora como aqueles que são guiados pelo Senhor. E viver, meus irmãos, é no sentido de prosseguir, de ter a vida de Deus, ter a vida de Jesus, ter o Espírito Santo em nossa vida, em nosso viver. Viver pelo Espírito, não viver mais pelos nossos sentimentos ou pensamentos, mas viver pelo Espírito de Deus. Porque os que vivem pelo Espírito é porque eles são filhos de Deus. Aqueles que vivem no Espírito, eles andam no Espírito, eles procedem no Espírito, eles agem pelo Espírito, porque eles estão andando em Espírito. Eles não andam mais pela vista, mas eles andam pela fé. Enquanto alguém diz: não vá por este caminho, mas Deus está apontando para ir, ele está andando por fé e não por vista. Ele está obedecendo a voz do Senhor. Muitos não estão vendo a direção de Deus na sua vida, mas Deus está dirigindo. Você está seguindo os passos do Senhor. Os seus passos são direcionados por Deus, porque você anda pela palavra do Senhor. Quem vive no Espírito também anda no Espírito. Glória a Jesus. Os seus pensamentos estão em comunhão com Deus. Você tem a mente de Cristo. Você não pensa como o mundo pensa, mas o seu pensamento discerne todas as coisas. Antes você era um homem natural, uma mulher natural, pensava como todo mundo, mas agora você tem a mente de Cristo. Antes você só pensava nas coisas deste mundo, mas agora você está pensando no reino de Deus. Antes você só buscava as coisas em primeiro lugar desta vida, mas agora você busca em primeiro lugar o reino de Deus e a sua justiça. Você é uma nova criatura, tudo mudou na sua vida. Você não anda mais na sua vontade, mas na vontade daquele que lhe chamou. Glória ao nome de Jesus. Meus irmãos, os filhos de Deus são dirigidos por Deus, são dirigidos pelo Senhor. Deus lhe dá direção nas suas palavras, dá direção nos seus passos, dá direção nas suas ações. A forma como você cuida da sua família é diferente, a forma como você trabalha é diferente, a forma como você se relaciona com o mundo é diferente, com a sociedade é diferente. Por quê? Porque você é uma nova criatura em Cristo Jesus. As coisas velhas já passaram, mas eis que tudo se fez novo. Então a presença do Espírito Santo é o segredo da nossa vitória. Glória a Deus. O mundo não sabe, mas é a presença do Espírito Santo em nós que nos traz a vitória que tanto buscamos. É o segredo da nossa vitória. Glória ao nome do Senhor. Então Deus é aquele que nos dirige e nos assiste em todas as nossas fraquezas e necessidades. Glória ao nome do Senhor. Meus irmãos, é a presença do Senhor quem nos anima. É a presença do Senhor que nos faz cumprir a sua missão. É a presença do Senhor, baseado na sua promessa de estar conosco, que nos fortalece para seguirmos adiante. Talvez você, como novo convertido, tenha achado difícil essa nova vida.
porque vem as tribulações, vem as lutas, vem as dificuldades, mas em meio a todas estas coisas você pode dizer: o Senhor está comigo. Glória a Deus, Ele está comigo na angústia, Ele está comigo na dificuldade, Ele está comigo fazendo a sua obra, Ele nunca me deixa só. E essa presença do Senhor, meus irmãos, é quem nos ajuda em nossas fraquezas, é quem nos ajuda em nossas tentações, é quem nos ajuda quando nós estamos precisando de proteção. A presença de Deus na nossa vida traz proteção. A presença de Deus na nossa vida nos fortalece. A presença do Senhor na nossa vida abre a nossa visão para ver a obra do Senhor, para vermos onde devemos atuar e agir. Muitas vezes precisamos de direção. Ele está conosco, nos dá direção. Precisamos de livramento, Ele está conosco, nos dá livramento. Precisamos da ajuda, Ele está conosco para nos ajudar. Muitas vezes estamos precisando de consolo, a presença do Senhor traz consolo para a nossa vida. Contanto que a presença do Senhor é tudo para nós, meus irmãos. Ele nos protege, Ele nos ajuda, Ele nos enche de poder, Ele nos dá entendimento de todas as coisas, Ele nos usa na sua obra, Ele nos leva de um lugar para outro, Ele é que nos dá a palavra, Ele é que coloca a palavra em nossa boca. E eu fico pensando naquilo que o pastor Martim diz: tira Jesus da sua vida para ver o que é que resta. Glória a Jesus, não resta nada. Então Ele é tudo para nós. Por isso o tema deste congresso: eis que estou convosco todos os dias até a consumação dos séculos. Glória a Jesus. Quem é que está com você? Aquele que é onipresente. Quem é que está com você? Aquele que é onipotente. Quem é que está com você? Aquele que é onisciente, que sabe todas as coisas, que vê todas as coisas, que está com você em todos os momentos e que nunca lhe deixa sozinho. Glória a Jesus. Então não desista de fazer a obra do Senhor. Não recue na caminhada, não desista da vida cristã, não desista de ser crente em Jesus. Continue firme no Senhor, mesmo nas lutas, mesmo nas dificuldades. Se passar pelo fogo, Ele vai com você. Se pelas águas, Ele está com você. Na tribulação, Ele está com você. Nos caminhos apertados, Ele está com você. Na bonança, Ele está com você, porque Ele prometeu: nunca vos deixarei, nunca vocês vão estar só, porque Ele está conosco em todo o tempo. Glória ao nome de Jesus. Pense naquilo que Deus pediu para que você fizesse. Pense na ordem que você recebeu de Deus. Dê testemunho de Deus por onde você andar. Você é uma testemunha do Senhor. Na sua casa, no seu trabalho, na sua escola, onde você for, Deus vai lhe usar para ser testemunha dEle, para dar testemunho do Evangelho, pela vida transformada, pelo abrir da sua boca, pelo gesto que você faz, pelo seu vestir, pela forma como você age. Você vai ser um instrumento de Deus. Ele lhe chamou para ser luz, Ele lhe chamou para ser sal, Ele lhe chamou para ser testemunha. Muitas vezes é difícil, mas Ele disse: eu estou convosco, eu não lhe deixo, eu vou lhe ajudar. Glória ao nome de Jesus. Quando as coisas estiverem difíceis, olhe para Jesus. Ele não recuou, Ele não voltou atrás, mas Ele foi adiante. Olhe para a vida do apóstolo Paulo. Ele foi até o último momento. Quando todos os deixaram, ele disse: mas o Senhor não me deixou, o Senhor estava comigo. Glória ao nome de Jesus. Cultive a presença de Deus na sua vida. Cultive a presença do Espírito Santo. Busque o Espírito Santo. Como disse o nosso pastor, se você não é batizado, busque o batismo com o Espírito Santo. Se una, vá lá para o cenáculo, fique com os irmãos na igreja e só saia de lá quando Jesus lhe batizar, mas saia para fazer a obra do Senhor. Saia para dar testemunho de Jesus, para dizer o que Ele fez na sua vida. Glória ao nome de Jesus. Portanto, meus irmãos, aproveitem estes dias de Enoque, para fortalecer esta fé e esta confiança em Deus. Que você possa sair daqui disposto a permanecer firme no propósito de servir o Senhor, de fazer a vontade de Deus, mesmo que seja difícil, mesmo que o caminho seja difícil, mesmo que as angústias venham. Jesus disse: no mundo tereis aflições, mas tende bom ânimo. Glória a Jesus. Você conta com a presença de Deus na sua vida. Quantos sentem a presença do Senhor na sua vida?
Glória a Deus. Que Deus nos abençoe e que o Senhor nos ajude. Obrigado, meu pastor.

0: graças a Deus por essa ministração tão edificante. Estou convosco. Essa promessa é fiel e verdadeira. Os homens falham, mas ele não falha. Aleluia, glórias a Deus. Meus irmãos, presbítero Janilson, anunciar o trabalho amanhã, toda a programação amanhã em nome de Jesus.
1: Glória a Deus. Meus queridos irmãos, amanhã nós estaremos aqui a partir das 14 horas, 14 às 20 horas, nós estaremos aqui ouvindo a palavra de Deus, meditando na palavra do Senhor, louvando a Deus e trazendo a nossa adoração ao Senhor. É isso que nós vamos fazer aqui amanhã. Ele esteve conosco hoje e estará conosco também amanhã. Louvado seja o nome do Senhor.
0: Glória a Deus. Deus abençoe. Presbítero Janilson, todos vocês amanhã, em nome de Jesus. Conto sempre com o nosso apoio, em nome de Jesus, nesse trabalho que é de capital importância para a igreja. Glória a Jesus. Sim, meus irmãos, anunciando para vocês, os que estão aqui, os que estão nos ouvindo ou nos assistindo, que próxima segunda-feira, a partir das 14h30, teremos aqui a nossa reunião de obreiros, o que acontece mensalmente. E à noite será o culto de Santa Ceia aqui na central, em nome de Jesus. De sorte, e todos os obreiros estão convidados para a grande reunião na próxima segunda-feira. Eu sei que vai ser um feriado e vai ser muito bom, porque os irmãos vão dispor de tempo para estarem aqui conosco na reunião de obreiros, em nome de Jesus. Queridos, hoje completa 2 anos de casamento, bodas de algodão, José Luiz Ribeiro Leão e Randressa Leão de Araújo Ribeiro. Quero convidar para vir aqui à frente, nós vamos orar. E Anne Eloá Leão de Araújo Ribeiro completa 7 meses de vida. Que benção! Parabéns, eis que assim será abençoado o homem que teme ao Senhor. A tua mulher será como uma videira frutífera. Glórias a Deus. Já está com a camiseta do Enoque, né? Aí, ó. É Luai já com a camiseta do Enoque. Graças a Deus. Parabéns ao distinto casal. Salmo 128 para vocês lerem hoje, antes de vocês dormirem. Tá certo? E junto com Eloá também. Em nome de Jesus. Queridos aniversariantes, do dia 31 de agosto até o dia 6, vai ser domingo. É o pastor José Arimaldo Fernandes, glórias a Deus. O culto segunda-feira, ali na congregação do Ser Rosado, foi um culto muito abençoado, graças a Deus, maravilha. O pastor Francisco das Chagas Estevão também, pastor José Nildo Rocha, presbítero Watson de Medeiros Souza, presbítero Pereira da Silva, presbítero Marcos Ferreira Furtado Júnior, presbítero José Aparecido de Araújo e o presbítero Herculano Dantas. Os irmãos estiverem aqui, podem vir aqui à frente, nós vamos orar e vamos agradecer ao nosso Pai Celestial por este culto tão abençoado, e amanhã vai continuar em nome de Jesus. Louvado seja Deus. Aleluia. Amanhã eu estou com compromisso fora da capital, estarei viajando, glória a Jesus, mas eu digo para vocês, eu não faço essa promessa para vocês de estar com vocês, mas quem fez a promessa vai estar. Quem foi que fez a promessa? Jesus. Jesus que é onipresente. Glórias a Jesus. Aleluia. Louvado seja Deus. Só que nós vamos orar ao nosso Pai Celestial. Vamos agradecer a Deus por este culto de abertura do nosso Enoque. E, meus irmãos, não esqueçamos de orar também. Estamos na campanha Nordeste para Cristo. Glória a Jesus. Há uma mobilização evangelística e de oração em todo o Nordeste brasileiro. E dou graças a Deus que o Rio Grande do Norte tem despontado, irmão, não somente na oração, mas na evangelização também. E vamos ganhar muitos potiguares para Cristo Jesus, nosso Senhor. Louvado seja Deus. Nós vamos pedir ao nosso coordenador, pastor Cleber Bandeira, fazer esta oração com toda a igreja neste momento, agradecendo a Deus por este culto, pela palavra, pelas bodas de algodão também dos nossos queridos amados irmãos, E por Eloá completa 7 meses também hoje, né? Está ali feliz, glória a Jesus. E vamos pedir a Deus que abençoe grandemente o nosso Nordeste na mobilização evangelística neste mês de setembro. Começou dia 12 de agosto até 12 de setembro. Nós estaremos, em nome de Jesus, orando e evangelizando, ganhando nordestinos para Jesus Cristo, nosso Senhor. Glória a Deus. Para a Bidionista está perguntando se eu vou fazer o apelo. Eu vou fazer, quem sabe se não tem gente aqui hoje que não quer aceitar Jesus, né, irmão? É verdade. Tem alguém que quer aceitar Jesus como Salvador hoje aqui? Entregar sua vida para Ele? Aleluia, de todo o coração. Venha aqui à frente, nós vamos orar por você. Ou alguém que quer se reconciliar também? É a oportunidade de Deus para a sua vida hoje à noite. Aleluia. Não saia daqui na dúvida. Saia esta noite aqui na certeza de que teve um encontro com Jesus e Ele mudou a sua vida. Isso é algo maravilhoso. Aleluia. Venha Jesus hoje à noite. Venha se reconciliar. Aleluia. Sabe por quê? Porque daqui para meia-noite a trombeta pode soar. Nós estamos na expectativa da iminente volta de Jesus Cristo, nosso Senhor. E o que será de você se esse povo for arrebatado? E você vai ficar chorando. E diz a irmã Creuza de Oliveira no seu hino: foi um desviado quem disse, a igreja Cristo levou. É lamentável. Então não queira ficar. Se prepare. Jesus está voltando. Glórias a Deus. Aleluia. Tem alguém aqui que quer se reconciliar? Ah, está vindo uma pessoa ali, irmão. Está vindo uma pessoa se reconciliar para mim. Aleluia. É tempo, aleluia, de se voltar para Deus. Louvado seja Deus. Está acontecendo nesse cenário mundial, irmãos. Eu já tenho dito, aleluia. São tantas catástrofes naturais, a multiplicação da iniquidade, o conflito entre as nações. E eu tenho dito, é o grito do Espírito Santo dizendo: eis aí, vem o noivo. Aleluia, está vindo a vida aqui para Jesus. Aleluia, glórias a Deus. Tem mais alguém aqui esta noite? Se tem, aleluia, glórias a Deus. E assim mesmo, irmão, quem tem um encontro com Jesus senta alegria na alma, chora de prazer, de alegria. Louvado seja Deus. Há mais alguém aqui esta noite? Quer se reconciliar ou se voltar para Jesus? Esta vida está aceitando Jesus como Salvador. E você vai sair daqui esta noite como chegou? Não. Saia esta noite aqui feliz, com a sua vida transformada por Cristo Jesus. Aleluia. Dá para você se ajoelhar aí? Dá para se ajoelhar? Se ajoelhar? Dá para se ajoelhar. Glória. Muito bem. Nós vamos orar, meus amados irmãos. Pastor Cleide.
2: Bendito e maravilhoso Deus. E somos gratos, Senhor, por esta rica oportunidade que Tu nos concede ou nos concedeu nesta noite, Senhor, de estarmos aqui em comunhão com os novos convertidos. Que esse trabalho possa gerar frutos dignos de arrependimento. Pai, eu quero iniciar essa oração apresentando a irmã Kelly, que está voltando ou aceitando a Ti como Salvador. Meu Deus, o apelo foi oportuno. O convite, quem sabe, ela estava ali travando uma batalha no seu interior. E esperando esta oportunidade, Senhor. E o teu filho, pastor Martim, fez um apelo. E ela está aqui, Senhor, se entregando para Ti. Abençoa Kelly, a sua família, os seus projetos, perdoa os seus pecados, escreve o seu nome, Senhor, na lista dos salvos. Pai, da mesma sorte eu apresento o casal José Luiz e Andressa, Senhor, que completam bodas de algodão, 2 anos, sua filhinha com apenas 7 meses, Senhor. Eu apresento os aniversariantes, mormente o pastor Arimaldo Fernandes. Tome em tuas mãos o teu filho, pastor Estevão, pastor Aparecido e todos que foram aqui mencionados. Pai, muito obrigado pela boa palavra.